0: produtos europeus. Em julho do ano passado, o bloco se comprometeu a zerar as tarifas sobre produtos industriais americanos e a facilitar a entrada de produtos agrícolas e do setor pesqueiro. Em troca, os Estados Unidos passariam a cobrar uma tarifa de 15% sobre a maior parte das mercadorias europeias. No horário de Brasília, 9:03.
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0: Um abraço para você ligado no Futebol Globo CBN. Seja muito bem-vinda, muito bem-vindo à noite de Copa Sul-Americana. No Morumbis, a Casa Tricolor.
1: São Paulo, milionário.
0: São Paulo que hoje tem a reestreia do técnico Dorival Júnior, treinador copeiro. Tricolor, líder do Grupo C, tem 8 pontos somados, encarando o time colombiano do Milionário, segundo colocado com 7 pontos. Quem vencer na noite de hoje fica na liderança da chave. Se der São Paulo, a vaga nas oitavas de final estará muito bem adiantada. Já um cenário oposto, com a vitória do time colombiano em pleno Morumbis, complica demais a vida tricolor na competição. Jogo importante que você curte conosco desde já, enquanto a bola não rola.
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0: E ela vai rolar às 9h30 da noite, daqui a 23 minutinhos. Tem bola rolando para São Paulo e Milionários aqui no Futebol Globo CBN. Vamos às primeiras informações, os primeiros destaques, começando com o time da casa.
1: São Paulo.
0: Alô, Bruno Faria, ótima noite para você. Destaque inicial do São Paulo Futebol Clube. Noite de Libertadores e de Sul-Americana, é noite de repórter na cabine, ao nosso lado. Tudo bem, Bruno? Boa noite.
3: Tudo bem, Vitar. Boa noite para você, boa noite para todo mundo que nos acompanha. O tricolor que tem a reestreia do seu treinador Dorival Júnior, terceira passagem dele. E com 4 mudanças no time titular. Os destaques ficam por conta dos retornos de jogadores que estavam lesionados. Casos de Alan Franco e Luciano, além, obviamente, de Caleri, que no último fim de semana estava suspenso, além de Ferreirinha. Depois daquela bizonha expulsão contra o Juventude, Ferreirinha ganha sua primeira chance como titular.
0: Como é que está a escalada do time do Dorival Júnior? A primeira escalação do Dorival nesse retorno, Bruno.
3: Com Rafael no gol, Lucas Ramon, Alan Franco, Dori, Enzo Dias, Bobadilha, Danielzinho e Luciano, Arthur, Ferreirinha e Caleri.
0: Do outro lado da história, o time colombiano.
1: Milionário!
0: O que você traz pra gente da equipe treinada pelo técnico Fabian Bustos, que já passou aqui pelo futebol paulista, Bruno Faria?
3: É, o time não perde há 6 jogos na temporada. E nessa sequência teve um empate por 0-0 contra o Tricolor lá na Colômbia. Pro duelo de daqui a pouco.

0: Mosquera, camisa número 6, Sérgio Mosquera. É a única novidade entre os principais, se a gente colocar em comparação aquela partida do dia 28 de abril. O milionário sabe que se empatar aqui ainda tem chances, mas vencer seria fundamental para buscar a classificação às oitavas.
1: Como é que está escalado esse time do Bustos para hoje, Bruno?
0: Milionário! Diego Novoa no gol, Mosquera na lateral direita, Andrés Linás na zaga junto com Jorge Arias e o Valência fecha a linha defensiva do lado esquerdo. Meio de campo de Rodrigo Renha, Matheus Garcia e Léo Castro. Mais à frente, Viveiros, McAllister e Contreras.
1: Opinião do Futebol Globo CBN hoje em dose dupla com a nossa dupla de comentaristas, Rafael Prates, Gabriel Doziak. Prates, esse time do São Paulo, dificilmente teremos aí o tricolor com muitas mudanças, né, por parte do Dorival antes da pausa para a Copa do Mundo. O que, que ele vai conseguir modificar de cara para ajudar esse time do São Paulo na noite de hoje? Tudo bem, Prates? Boa noite.
2: Tudo bem, Rodrigo Bittar. Boa noite para você, boa noite para o ouvinte do Futebol Globo CBN. Me parece que o Dorival pode tentar deixar um time que se aproxima mais para jogar, para usar os meio-campistas trabalhando com jogadores sempre próximos para receber a bola, para tentar uma jogada, para desenvolver um lance, né? É muito nesse começo, Bittar. Trabalhar na memória afetiva de alguns jogadores que trabalharam com o Dorival, né, que já conhecem como ele trabalha, sabem do que ele gosta, como que ele vai assimilar, como que isso vai ser passado. É muito mais agora uma conversa para mostrar e para talvez lembrar o que alguns fizeram, do que algo assim muito na prática, mão na massa. Mesmo assim, é jogo para o São Paulo ganhar daqui a pouco no Morumbi, viu, Bittar?
1: Quem também está com a gente é o Gabriel Dudziak. O Dudz, primeiro jogo entre eles lá na terceira rodada, quando o São Paulo encarou o Milionários na Colômbia e empatou em 0-0. O São Paulo entrou com um time bem modificado naquela ocasião. O que daquele 0-0 você espera encontrar nessa noite de terça-feira aqui no Morumbi? Boa noite, Dudziak.
3: Tudo bem, Vitor? Ótima noite a você, também aos nossos ouvintes. É um São Paulo muito diferente, está com seus principais jogadores. Não deve ter aí uma postura tão defensiva quanto teve naquela noite.
4: E acho que a gente pode traçar de paralelo apenas o comportamento do Milionários, né? Acho que o Milionários tem que sair mais pro jogo, tem que buscar um bom resultado para não deixar na última rodada, né, que de repente o São Paulo se classifique só com uma vitória contra o Boston River. Então talvez o único paralelo seja uma postura mais agressiva aí por parte da equipe colombiana do Milionários, que precisa, né, do resultado. Acho que vai tentar marcar, não sei se muito à frente, mas um pouco mais à frente do que faria em condições normais ao visitar o Morumbi. Vai tentar um jogo bastante ofensivo quando tiver a bola, com muita gente no campo de ataque. A gente sabe que o Bustos gosta dessa identidade de jogo. Nem sempre consegue fazer, mas ele gosta desse tipo de jogo.
1: É o São Paulo Futebol Clube daqui a pouco em campo aqui no Futebol Globo CBN. Esse que é apenas um dos jogos de terça-feira na Copa Sul-Americana e também na Libertadores.
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1: Leonardo Dai, ótima noite para você. Tudo bem, Dai?
6: Alô, Vitar. Penúltima rodada da fase de grupos da Sul-Americana. Neste grupo C, tem no mesmo horário de São Paulo e Milionários o jogo entre Boston River do Uruguai e O'Higgins do Chile. A classificação deste grupo mostra o São Paulo em primeiro lugar com 8 pontos, O'Higgins em segundo com 7, Milionários em terceiro com 7 e o Boston River já eliminado com 0 ponto. Brasileiros em campo nesta terça-feira pela Sul-Americana, só o São Paulo. Na Libertadores, há pouco o Fluminense venceu o Bolívar por 2-1 no Maracanã. Primeira vitória na Libertadores, mas vai precisar vencer na última rodada e contar com outros resultados ainda para se classificar para as oitavas de final. O Mirassol está jogando agora, acabou de fazer um gol. 0 para o Always Ready da Bolívia, 1 para o Mirassol, 12 minutos do primeiro tempo. Esse jogo está sendo no Paraguai, porque a Conmebol tirou os jogos da Bolívia esta semana em função da crise política e dos protestos populares e da situação de insegurança na Bolívia. Outro brasileiro vai entrar em campo nesta terça-feira pela Libertadores é o Cruzeiro, que tem um grande jogo contra o Boca Juniors em Buenos Aires a partir das 9:30 da noite.
1: É isso, daqui a 17 minutinhos teremos bola rolando aqui no estádio do Morumbi para São Paulo e Milionários. Vamos fazer o seguinte, uma pausa de 4 minutinhos aqui no Futebol Globo CBN e já voltamos com muito mais para você ligado, ligado no Futebol Globo CBN, para quem quer saber mais e melhor sobre futebol.

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1: Rodrigo Pitar.
0: Daqui a pouco tem bola rolando aqui no estádio do Morumbi. Daqui a 12 minutos tem São Paulo Futebol Clube em campo. Jogo importante pela Copa Sul-Americana. Quem vencer dá um passo grande rumo às oitavas de final. Lembrando sempre que na Copa Sul-Americana só o primeiro colocado passa para as oitavas de final. O segundo colocado vai para os playoffs contra as equipes que vêm da terceira colocação da Libertadores da América. Bruno Faria, seguinte, noite de hoje... fria na capital paulista, choveu parte do dia em parte da cidade de São Paulo.

0: uma noite que tá com o Morumbis bem, bem vazio. É, claro que o torcedor tem a questão do ingresso, o valor do ingresso, que dá caro e tudo mais. Mas se a gente for pegar de proporção, e até injusto a gente falar disso, evidentemente, mas a presença de torcedores do Milionários está boa. A do São Paulo hoje, por enquanto, está abaixo, né, Bruno?
1: Tá sim, mas já foram vendidos 16 mil ingressos. É pouco, é verdade, para o tamanho do Morumbi. Então,
0: esse que é o problema, né?
1: É, porque o Morumbi é muito grande. E aí, a expectativa, pelo que me falaram, é chegar a 20 mil torcedores na noite desta terça-feira. Ontem teve aquele vídeo promocional do Dorival convidando o torcedor para vir para cá, mas a verdade é que o torcedor está bem chateado com o time. Quero aproveitar o momento para trazer informação sobre Robert Arboleda, jogador que estava prestes a completar 10 anos no clube, que saiu, voltou, treina em separado, mas desde a contratação do Dorival surgiu aquela pergunta ou aquela incógnita de que Robert Arboleda pode ser utilizado de novo? O Arboleda tem contrato até dezembro do ano que vem. E aí, como é que fica essa situação? Muitos diziam até que ele seria reintegrado ao grupo. Ontem foi a apresentação do técnico Dorival Júnior no CT da Barra Funda. E o Rui Costa, diretor executivo de futebol, antes de começar a coletiva de apresentação, pediu a palavra e disse: o Arboleda treina em separado, não será reintegrado. Então, o que eu digo para você? Eu não cravo que ele não veste mais a camisa do São Paulo, porque existe, assim, até uma bagunça muito grande na parte política do clube hoje, que impede a gente de confirmar. Mas, ao que tudo indica, Arboleda não deve mais vestir a camisa tricolor. Ele pode e deve ser negociado durante a Copa do Mundo. Clubes do futebol brasileiro já procuraram para saber a real situação do Arboleda. Posso citar pelo menos 3 clubes: Vasco, Internacional e Cruzeiro. Mas hoje surgiu uma informação que o Tigres do México também sondou a situação do Arboleda. O São Paulo aproveitou essa sondagem para sondar a situação do Joaquim, zagueiro que atuou no futebol brasileiro vestindo a camisa do Santos. Tem 27 anos de idade, completamente diferente do Arboleda, que tem 34. Não tem nenhuma negociação em andamento. Mas se o Tigres tem um interesse, o São Paulo também mostrou dele. A ver, mas o Arboleda deve ser negociado nos próximos meses, Vitar.
0: É até difícil falar, né, Gabriel Dudziak, se o São Paulo perde ou ganha com essa situação, porque o São Paulo até agora está só perdendo, né? Não tem um zagueiro, ou melhor, tem um zagueiro que está recebendo, né? Mas que não pode contar como opção aí para o banco de reservas, porque ele ficou um tempo fora, né? Sumiu. E depois, enfim, ele voltou recentemente. Ganharia ou perderia o São Paulo se saísse o Arboleda e chegasse o Joaquim do Zeaque?
2: Eu acho que o caminho está equivocado. Eu acho que o caminho não é esse. O caminho é venda do Arboleda, economia com Arboleda e economia, ponto. Não vai pegar esse dinheiro e gastar em outro jogador. Já tem aí o São Paulo seus 4 zagueiros profissionais.
0: Usa o Osório?
2: Exato. Já tem Alan Franco, já tem Sabino, já tem Rafael Tolói, já tem Dória. E aí o quinto zagueiro é o Osório da base. Se ele passa na frente jogando, ótimo. Excelente. Não dá pra ficar assim, 6 zagueiros, entendeu? Ah, não, mas o Tolói e o Dória... Não, foi contratado. Vai ter que usar. Não dá pra contratar, testa, depois manda embora. Não é assim que funciona. Pega o dinheiro do Arboleda e economiza, porque se não está contratando é porque precisa economizar, não é? Então pronto, não vai gastar em outro jogador.
0: Ô Rafael Prates, pergunta que eu faço pra você é a seguinte: Dorival Júnior hoje de volta aqui pro São Paulo, Dorival que é conhecido, claro, por ser um técnico copeiro. Sem a Copa do Brasil, falar em termos de Copa, restou apenas a Copa Sul-Americana, que é aquela competição que muito time não vê daquela forma, como um título tão bacana, tão legal, que dá vaga para Libertadores, acho que é menosprezada por muitas equipes aqui no futebol brasileiro. Para você, deveria ser o foco do São Paulo a partir de agora, projetando o título e também uma vaga para Libertadores direta para a fase de grupos do ano que vem, Prates?
3: Também, Vitar, mas não apenas, né? Porque o Brasileirão é um campeonato muito difícil, ele prega algumas peças assim inesperadas. São Paulo, mesmo progressando no Brasileiro, ainda é o quarto colocado. Né, tá um pouco mais distante daquele pelotão de frente, Palmeiras, Flamengo e Fluminense, mas a quarta posição é uma posição que é muito importante ficar, brigar por ali, talvez pensar no terceiro lugar, evitar a aproximação de outros times que estão brigando pela mesma posição nesse momento. A Sul-Americana, o São Paulo me parece que trata da maneira correta, né? Quando foi possível colocar um time mesclado ou colocar alguns jovens

0: Roger Machado ainda colocou, pontuou nos jogos fora de casa, foi arrancar água, jogo difícil contra o Higgins, não perdeu. Agora é para definir a vaga em casa, para ganhar no Milionários hoje, confirmar a classificação semana que vem com o Boston River, e a Sul-Americana vai parar, não vai parar o Brasileirão, enfim, vem Copa do Mundo, para depois nas oitavas de final, ou obter aquela velha coisa. Ah, o torneio não vale muito, não vale muito até você começar a chegar às quartas, a semi, a final, aí é o título. Ah, e você não vai querer ganhar o título? Tem que tentar ganhar. Mas acho que assim, pensar em Sul-Americana apenas agora, entre aspas, colocar outro campeonato em segundo plano, não. Dá para caminhar bem nos dois. A Sul-Americana mais avançada, chegando ao mata-mata, e muda a prosa, muda a conversa para pensar em título internacional até o final do ano.
1: Tá chegando a hora de bola rolando aqui no Morumbias para São Paulo e Milionários. E nós vamos para uma pausa de 30 segundinhos de propaganda partidária obrigatória. E voltamos direto com o Bruno Faria, com as escalações de São Paulo e Milionários, aqui no Futebol Globo CBN, para quem quer saber mais e melhor sobre futebol.
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1: De volta aqui no Morumbis e vamos para as escalações de São Paulo Milionários aqui no Futebol Globo CBN. Vem aí Bruno Faria com as escalações.

0: comandado pelo técnico, o amado clube brasileiro, comandado pelo técnico Dorival Júnior. Ele manda a campo, Rafael no gol, vestindo a camisa número 23. Na lateral direita, número 19, para Lucas Ramon. Na zaga, 28, Alan Franco, 4 para Dória. E fechando a linha defensiva do lado esquerdo, camisa número 13 para Enzo Dias. Meio de campo, número 16, para Bobadilha. 94 para Danielzinho e 10 para Luciano. No ataque, 37 Arthur, 11 Ferreirinha e 9 para Caleri. Repetindo o tricolor de Rafael, Lucas Ramon, Alan Franco, Dori e Enzo Dias. Bobadilha, Danielzinho e Luciano. Arthur, Ferreirinha e Caleri no banco de reservas. Coronel, Tapia, André Silva, Wendel, Cedric, Luan, Hugo, Luca, Pedro Ferreira, Sabino, Diordney e Osório.
1: Milionário!
0: Comandado pelo técnico Fabião Bustos, ele manda a campo Diego Novoa no gol. Na zaga, Mosqueira, Andrés Linas e Jorge Arias. Nas laterais, nós temos o Del Castillo e o Valência. Meio de campo, Rodrigo Renha, Matheus Garcia e Léo Castro. Mais à frente, McAllister e Contreras. Repetindo a escalação do Milionários, de Novoa, Mosqueira, Linas e Arias, junto com Del Castillo, Valência, Urenha, Matheus Garcia, Léo Castro, McAllister e Contreras. No banco de reservas, Guilherme de Amores, Sarabia, Samuel Martim Dias, Edgar Elizalde, Bangueiro, Julian Gulo, Vega, Alex Moreno, Alex Castro, Sebastião Mosqueira e Cabeças.
2: A arbitragem do jogo.
0: O árbitro principal é o peruano Kevin Ortega, que tem como assistente número 1, Michael Orue. O assistente número 2, Jesus Sanches. O árbitro de vídeo ficará a cargo do equatoriano Carlos Orbe. No estádio Cícero Pompeu de Toledo, o famoso Morumbis. Tá tudo pronto, quinta partida, fase de grupos. É o C da Sul-Americana 2026. São Paulo e Milionários. Paulo,
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0: Daqui a pouco teremos bola rolando aqui no estádio do Morumbis para São Paulo e para o time do Milionários. Jogo importante, se o São Paulo vencer, se aproxima e muito de uma vaga na próxima fase da Copa Sul-Americana, fase de oitavas de final, já pulando também os playoffs. Prates, o que você espera ver nessa noite de hoje aqui no Morumbis, hein, Prates?
1: Espero que o São Paulo consiga trabalhar com a bola, talvez com os jogadores se aproximando um pouco mais. Tentar dominar o Milionários com posse de bola, né? E aí pode ser uma liberdade para Bobadilha chegar mais à frente. Veremos o Luciano possivelmente ao lado do Calério, o Arthur de um lado, o Ferreirinha do outro lado. É um São Paulo que tem pontas, mas deve ter os meio-campistas jogando um pouco mais próximos. Imagino isso, para o São Paulo tentar jogar e dominar o Milionário. Tem time para isso, tem qualidade, capacidade para isso, a ver daqui a pouco agora no Morumbis, viu, Vitar?
0: E você, Gabriel Dudziak, o São Paulo hoje com quatro atacantes, como é que posiciona essa galera toda aí no ataque, Dudziak?
2: É, a gente tem que ver com bola rolando como é que vai funcionar, né? Mas é, Ferreirinha de um lado, Arthur do outro, Calera e Luciano mais pela faixa central. Esse é o desenho. Agora, se é muito aberto, se é mais fechado, se é mais próximo, se é mais distante, só quando a bola rolar.
0: Vai começar o jogo, vai apitar o árbitro da partida, o peruano Kevin Ortega. São Paulo nessa primeira etapa, atacando para o lado esquerdo do seu rádio. O time do Milionários atacando para o lado direito. São Paulo todo de branco, Milionários todo de azul. Apita o árbitro, rola a bola. Bom jogo para você ligado no Futebol Globo, CBN.
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0: Vamos juntos para os primeiros 45 minutos de bola rolando no estádio do Morumbis para São Paulo e Milionários. E a quinta rodada da Copa Sul-Americana, Grupo C. Tricolor Paulista sai jogando pelo lado direito do campo. Pinta ligação direta, esticada à frente para o Calleri. Deixa para o Luciano. Luciano vem pelo lado direito do campo. Calleri ajeita a bola por dentro para Danielzinho. Perde no meio do caminho. Chega para fazer o corte por ali. O Matheus Garcia. Lançamento à frente para o Contreras. Chega bem na marcação. Alan Franco sai jogando curtinho com o Rafael, que devolve a posse de bola para o time do São Paulo ali pelo lado direito. Trabalhando por ali o Rafael. Rafael fez a ligação direta pelo lado esquerdo, ainda no campo de defesa para Enzo Dias. 50 segundos, quase um minutinho jogado desse primeiro tempo. Está 0-0 o jogo. Só um destaque antes de falarmos mais sobre a partida, né, Bruno Faria? Nesse início de jogo, a área do São Paulo está muito prejudicada. Quando eu cheguei aqui no Morumbis, bem antes da partida, o pessoal estava lá dando aquele trato, jogando aquele pozinho da cor verde, né, para dar uma maquiada no gramado. Tá feia a coisa ali, hein, Bruno?
5: Tá sim, o São Paulo volta ao estádio do Morumbis depois de um tempo, muito por conta dos shows. The Weeknd esteve por aqui pela última vez e, olha, da nossa cabine é do lado direito, aonde o Rafael defende o gol neste primeiro tempo.
0: São Paulo que está jogando pelo lado direito do campo, por ali com o Lucas Ramon dele para Arthur. Trabalha, posse de bola, o time do Tricolor Paulista jogando por dentro. Bobadilha estica o corpo, estica a jogada, lado esquerdo, Enzo Dias rolou. Ferreirinha, linha de fundo, cruzou na área antes da chegada do time do São Paulo. Chega bem para fazer a quarta defesa. Alivia por ali o Lenha. Tira de qualquer maneira, o São Paulo retoma. Campo de ataque, a bola pelo lado esquerdo do campo, por ali o Lucas Ramon, lateral direito, foi avançando. Costurou, rolou de lado. Ferreirinha aí escapou. Lançamento na área para o Calleri. De cabeça, ficou caído na área, mas a arbitragem paralisou, marcou impedimento do camisa 9, São Paulino. Teve disputa por ali com o lateral esquerdo, Valência. Ô Bruno.
5: É, mas ele marcou o impedimento do Calleri, que não marca há 7 jogos. São 7 partidas sem conseguir balançar as redes. A última vez foi aqui mesmo no estádio do Morumbis, no dia 4 de abril contra o Cruzeiro. Agora ele tentou disputar pelo alto. Levou a pior, só que o impedimento marcado. Falta técnica para o Milionários.
0: Dudziak, só taticamente falando sobre esse time do Milionários, dá para dizer nesse início de partida que é um time com 3 zagueiros, Dudziak?
2: Exato, é, surpreende um pouco, né? Mas o Castilho está mais como ala pela direita, com Mosqueira, Arias e Linás. E o Valência pela esquerda, linha de 5 lá atrás, 5-3-2.
0: Lado direito do campo de defesa, tem falta marcada para o time do São Paulo fazer a cobrança. 3 minutos, 3 jogados desse primeiro tempo, por enquanto o placar é de 0-0 para São Paulo Milionários. São Paulo tem pressa ali para fazer a cobrança, trabalha por ali o Alan Franco dele para Lucas Ramon. Lucas Ramon devolve para Alan Franco.

0: Ele joga atrás pro goleiro Rafael. Sai do gol, trabalha com o pé esquerdo. Bola bem esticada ali para Enzo Dias. Domina bem aberto pelo lado esquerdo, ainda no campo de defesa. De perto ele tem a pressão ali do Matheus Garcia. Prefere fazer o toque atrás. Volta para Matheus Dória, que vai devolver ali para a participação do argentino. Do São Paulo, Enzo Dias. Estica a bola pelo lado esquerdo do campo. Chega por ali no Ferreirinha. Danielzinho recebeu. Corredor central. Abriu o lado direito. Lucas Ramon recebeu. Bico da área. Não escapa da marcação. Ele parte agora para cima do marcador com o Arthur. No meio de dois. Limpou. Cruzou na área. Desvia no meio do caminho. Tira por ali o Jorge Arias. Escanteio para o São Paulo, Bruno.
1: Jogada que acontece na ponta direita com o Arthur, que trabalha com a perna esquerda. Ele corta na contramão e cruza na grande área. E vem o desvio, escanteio. O primeiro da partida, São Paulo, lado direito. Vem o tricolor, vem você, Vitar.
0: 4 minutos desse primeiro tempo, tá 0-0 o jogo. Atenção, torcedor tricolor paulista, quem sabe o primeiro gol na bola parada. O Arthur tá ali pelo lado direito do campo. Caleri tá na área. Também, olho neles, ouvidos atentos neles, chance na bola parada para o time do São Paulo. Atenção, vem ali o Arthur, autorizado pela arbitragem, parte para a bola, camisa 37, tricolor. Arthur na bola, lançamento na área, tira bem a defesa, tira por ali o Léo Castro. Sobra de bola ficando com o São Paulo, Figueirinha. Figueirinha esticou para o lado direito do campo, bem aberto tem o Arthur, trouxe para a esquerda, lançou na área para o Dória, desvia de cabeça a defesa com Arias e tira. A bola sai pela linha de fundo, lado esquerdo do campo. Outro escanteio para o tricolor, Bruno.
1: Mais uma jogada na ponta direita. Mais uma vez Arthur. Agora o Jorge Arias de 1,84m dizia. Ela passou rente ao travessão. O Dória, zagueirão do tricolor, estava dentro da grande área. Tentava por ali. Melhor para o zagueiro. A bola saiu, última linha, escanteio lado esquerdo. Arthur vem na cobrança.
0: 5 jogados desse primeiro tempo de partida, está 0-0 o jogo. O Arthur deixou na boa por ali, agora para o Ferreirinha. Chance na bola parada para o time do São Paulo, vem o Ferreirinha, atenção. É, ele viria, mas Caleri e Mosquera não se entenderam ali na área, Bruno.
1: É, o Mosquera é uma das novidades no time do Milionários. E agora recebe uma bronca do árbitro. O árbitro tira da confusão o Caleri, o Mosquera, conversa com os dois. Pede para o fim do empurra, vem cobrança.
0: Vem Ferreirinha, lado esquerdo do campo, cruzamento na área, sai no gol, no boa! Deu um soco na bola, meio esquisito, mandou pela linha de fundo. Tem o terceiro escanteio no jogo, o time do São Paulo, Bruno.
1: Luciano reclamou de pênalti na pequena área. O Caleri reclamou que o Mosquera fica puxando ele o tempo inteiro. O árbitro não quer papo, escanteio lado direito. Vem você de novo, Vitar.
0: Chance na bola parada de novo para o time do São Paulo. Arthur está na bola, lado direito do campo. Atenção, torcedor tricolor. Vem ali o Arthur, chama a responsa na bola parada. Agora sim, autorizada a cobrança. Arthur, o Caleri está ali na área. Bola fechada, cruzamento perigoso. Léo Castro no meio do caminho tira. Ele manda a bola pela linha de lado. Zainha, remessa lateral. Diga aí, daí.
2: Não, só para corrigir uma informação, né? Falei que Boston River e o Higgins é hoje. Não, Boston River e o Higgins amanhã, a partir das 19 horas. O outro jogo da penúltima rodada no grupo de São Paulo.
0: Amanhã, a depender do resultado aqui de hoje, o São Paulo pode confirmar a primeira colocação. Basta o time do Boston River ser derrotado ou até pelo menos tropeçar, né? Pelo menos empatar para que o São Paulo. Ah, não, empatando na última rodada, São Paulo teria que. Com o Higgins, na verdade, né? O Higgins empatando o São Paulo, vencendo aqui na noite de hoje, ficaria com a vaga na próxima fase da competição. Lado esquerdo do campo, vem por ali Enzo Dias, mano a mano com Bobadilha. Bobadilha jogou de lado, boa bola para Danielzinho, escapou da marcação do Castro, segurou, prendeu o Léo Castro, vem na cobertura, não consegue fazer o corte. Luciano escapa, pelo lado esquerdo do campo, mano a mano ali com o Garcia, preferiu fazer o toque atrás, a bola pega na marcação do Del Castilho, sobra de bola, fica com o Castro. Léo Castro escapa na velocidade, trazendo o time do Milionários para o campo de ataque, ficou caído. Queria a falta, o árbitro falou que não. Foi aqui na frente da nossa cabine, o árbitro mandou seguir, Bruno.
1: É isso, porque o Léo Castro ficou olhando para ele e pedindo a falta. Pediu até cartão, o árbitro falou não. Rapidinho, Vitar. Há pouco, o Alan Franco estava cobrando bastante o Enzo Dias, pedindo mais rapidez para o lateral esquerdo do tricolor.
0: 7 minutos e meio desse primeiro tempo, placar de 0-0 por enquanto. E escapou o time do São Paulo com o Arthur, pinta ligação direta, bola pelo lado direito do campo, chega no Caleri, fez o pivô, escapou a marcação do Arias, trabalhou por dentro. Danielzinho deixa aberto para Lucas Ramon, que perde, vem contra-ataque no time colombiano. Velocidade agora do Contreras, vem demais na marcação, aparece por ali agora Lucas Ramon, fez o toque para o Dória, bola complicada para o Alan Franco, que sai jogando bem para o time do São Paulo. O cronômetro.

0: cabeçaço do goleiro Novoa, finalizando de longa distância, testando o goleiro, início de jogo, tá frio na partida, chute de longa distância, teve espaço Luciano, Novoa na confiança, pensou em fazer a defesa, já dá o próximo passo, ligar o contra-ataque, ele esqueceu de fazer o principal, que era confirmar a defesa, ele acabou soltando a bola que morreu no fundo da rede. O São Paulo abre o placar aos 8 minutos do primeiro tempo no Morumbi. E o placar da CBN marca.
1: São Paulo.
0: São Paulo 1, Luciano.
1: Milionários.
0: 0 para o Milionários. O detalhe do gol é seu, Bruno Faria.
2: São Paulo saindo de pé em pé até o Bobadilha encontrar o Luciano. Novoa, que frangaço. Que peruzaço, rapaz, impressionante. Ele tentou encaixar a bola e ela morreu no fundo do gol. Faz tempo que eu não vejo um peru assim, hein? Luciano abre o placar do Morumbi, 1-0.
3: Em cada susto,
4: pelo gramado do time. Rapaz, ele nem fala.
3: Vamos aí.
4: Isso nem se foi por isso, viu, Dudu?
0: Bola aberta pelo lado esquerdo do campo tentativo do Bobadilha. Foi muito forte. Passe para o Enzo Dias. A bola foi pela linha de lado. Sai em arremesso lateral. Sustos à parte, Gabriel Dudziak. O susto maior foi do goleiro Novoa. A bola passou. 1-0 para o São Paulo, Dudziak.
5: É, o Luciano decidiu experimentar. O goleiro aceitou. E aí, 1-0 São Paulo. Importante, né? Para gerar confiança, para deixar o tricolor mais tranquilo na hora de procurar esses passes para frente. Tem dessas, né? E treinador tem que ter sorte também, viu, Bitar? A gente falou aqui no estúdio. De jeito nenhum que essa bola entraria se fosse o Roger o técnico.
0: É, verdade. E aí, Rafael Prates, 1-0 para o time do São Paulo. Luciano foi para a rede. Será que ele vai ser o cara mais uma vez? Dera Dorival Júnior, hein, Prates?
6: Pelo menos começou muito bem, né, Bitar? E é realmente um chute despretensioso, né? Está de longa distância, a bola não vem tão forte, vem a meia altura para o Novoa encaixar. E aí o goleiro do Milionários faz o que faz, falha clamorosamente, São Paulo 1-0 para abrir os trabalhos, para o São Paulo notícia não tinha.
0: Tricolor vem de novo, lado esquerdo, Luciano, Danielzinho ajeitou, Caleri sobrou, Luciano de calcanhar, defendeu, Novoa! A bola se ofereceu mais uma vez para o Luciano, com técnica, qualidade, improviso de calcanhar, finalizou para a defesa, agora sim, firme do Novoa, Bruno!
2: É, essa foi uma defesa mais difícil do que a do gol, porque o Luciano e o Caleri estavam bem próximos dele e dentro da pequena área, de costas. Luciano tentou um toque de calcanhar, se entra seria um bonito gol, mas agora o Novoa voou para ficar com ela.
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0: Vem São Paulo, chegando lado esquerdo, Ferreirinha ajeitou para dentro, bola forte, chega ali para o Danielzinho, bate de longe, a bola vai por cima do gol. Linha de fundo, é só tiro de meta para o Novoa, Bruno.
2: Você sabe que a única vitória do São Paulo contra o Milionários na história foi na Copa Libertadores de 1974, rapaz. 4-0 aqui no Brasil, mas faz muito, muito tempo que o São Paulo não consegue derrotar a equipe colombiana. Por enquanto, 1-0, Tricolor.
0: O cronômetro não para, a gente gira para você. Tem que placar de jogo. Doze minutos e 40, primeiro tempo de partida no Morumbi.
1: São Paulo.
0: Luciano foi para a rede, São Paulo 1.
1: Milionários.
0: 0 para Milionários, central da bola, Leonardo Dai.
8: Rolou a bola em La Bombonera, Boca Juniors e Cruzeiro, 13 minutos, primeiro tempo, 0-0, jogo pela Libertadores.
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0: 13 minutos jogados nesse primeiro tempo, Futebol Globo CBN, com trabalhos técnicos de Renato Nagy, Valnei Costa, Anderson Lira na nossa esquerda, mesa de Anderson Wendel, produção de Lari Minegatti, timaço do Futebol Globo CBN para essa noite de Copa, Copa Sul-Americana. São Paulo chegando a bola pelo lado esquerdo do campo, Caleri tentou por ali, a chegada do Bobadilha tira bem a defesa, sobra de bola ficando com o tricolor paulista pelo lado.

0: direito do gramado. Lucas Ramon pro Arthur, chamou no mano a mano, escapou, trouxe para dentro, pé esquerdo, bom! Tentativa de finalização, fica no meio do caminho, bola pela linha de fundo, tem escanteio para o tricolor. Ficou caído antes ali o Mosqueira, hein, Bruno?
1: E os jogadores do Milionários vão todos para cima do Kevin Ortega reclamar, porque ali teve uma dividida mais forte do São Paulino com o jogador Mosqueira, e eles queriam a falta, queriam também o fair play do São Paulo. A ver como é que vai ser, porque a dividida foi do Bobadilha. São Paulo a princípio tem escanteio lado direito, o Arthur já se posiciona por lá. E mais um detalhe, hein? Jogadores como Luciano, jogadores como Bobadilha, foram até o banco de reservas e receberam orientações de Dorival Júnior, relembro, reestreando pelo São Paulo, terceira passagem dele, e também o Lucas Silvestre, filho e auxiliar do Dorival.
0: Chance na bola parada para o time do São Paulo, 14 minutos e meio, 14 e meio desse primeiro tempo, 1 para o São Paulo, 0 para o time do Milionários. É o tricolor que tem a cobrança agora autorizada, lado direito do gramado por ali, na bola, chamando a responsa, está o Arthur, pertinho dele tinha o Pegueirinho, acabou deixando aquele setor, foi para dentro, Arthur, lançamento na área, o desvio de cabeça da defesa do Milionários, que chega para fazer o corte. 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
0: 15 minutos, 15 jogados desse primeiro tempo aqui no Morumbi. Por enquanto, 1 para o São Paulo, gol do Luciano. É o jogo que marca a reestreia do Dorival Júnior e 0 para o time do Milionários. São Paulo que vem pelo lado esquerdo do gramado por ali, Enzo Dias. Enzo Dias trabalhando por dentro com Bobadilha. Bobadilha dele para Danielzinho. Recebeu, encarou, deu tapa aberto. Bola pelo lado direito do campo, chega no Lucas Ramon. Passe à frente, chega no Arthur. De primeira tenta o Luciano, tira bem a defesa, corta por ali o Arias. Sobra de bola ficando com o time do Milionários. Volta bem por ali, Bobadilha. Chega e retoma para o tricolor. Danielzinho põe pelo lado esquerdo do campo. Chance de bola esticada por ali. Agora para Enzo Dias. Enzo Dias para Figueirinha. Figueirinha volta de novo com Enzo Dias dele para Bobadilha. Bobadilha mais uma vez ali com Enzo Dias. Interligação direta. Bola pelo lado esquerdo do campo. Chega no Bobadilha. De primeira para Enzo Dias. Jogadores ficaram caídos no gramado ali. O Enzo Dias e também o zagueiro Linás. E o árbitro marcou a falta para o time colombiano, Bruno.
1: E o Andrés Linás, que já defendeu a sua seleção, a colombiana, em 4 oportunidades, levou a pior, está caído no gramado com as mãos no rosto. O Enzo Dias trombou, foi desajeitado, caiu também, já se levantou. O Enzo Dias já está aqui na defesa do São Paulo. O Linás segue caído, 1-0, tricolor.
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0: 16:50 jogados, 16:50 desse primeiro tempo, dá 1-0 para o time do São Paulo. Luciano foi para a rede, escapa do time do Milionário, já bola pelo lado esquerdo do campo, Valência. Queria a falta, só que o último toque na bola foi do Arthur. Só mandou pela linha de lado, jogada legal, tem arremesso para o time colombiano fazer a cobrança. Na bola por ali o Valência, tem pressa, chegando pertinho dele também o McAllister. McAllister está por ali, por dentro tinha participação do Rei, ele preferiu o McAllister. Lançamento na área, passa por todo mundo, passa também pelo Del Castilho. A bola vai pela linha de fundo, é só tiro de meta pro Rafael, Bruno.
1: E o McAllister se apresentou pela primeira vez na ponta esquerda, levantou a cabeça e tentou o cruzamento. Ele veio para a contramão, recuou um pouquinho para abrir espaço e dar aquela assistência. Só que foi muito forte, direto pela última linha. Tiro de meta para o São Paulo, que vence 1-0. Agora o Bitar, não é por nada não, hein? Mas a torcida visitante aqui, a torcida do Milionários, faz uma festa incrível. O goleiro tomou um piruzaço e a torcida não para de cantar. Impressionante.
0: São Paulo escapando de novo. Bola pelo lado direito do campo. Tentativa do Danielzinho. Ficou caído no gramado. A falta está marcada. Chamou daí.
4: Não, para lembrar, né, que eles fizeram uma farra danada hoje na Gaviões da Fiel, né? A Gaviões recebeu eles aqui em São Paulo. Eles tomaram a quadra da Gaviões.
1: Verdade.
4: Festa desde hoje à tarde.
0: E a festa de lá, eles trouxeram aqui realmente uma ótima presença. Dá para dizer que 90% da torcida visitante do local da visitante está ocupada hoje, né, Bruno?
1: É verdade. É assim, tem pouquíssimos espaços no setor do visitante. Tem uma bandeira inteira em azul. Milionários é um time azul. Com a bandeira do Brasil escrito assim, aonde estaria Ordem e Progresso, está Milionários Brasil. Muito legal também, eles estão aqui fazendo uma festa incrível, rapaz.
0: Lá do esquerdo do campo, o time do São Paulo está escapando com

0: Dias, fez o passe atrás, ele deixa para Bobadilha, pinta entregação direta na frente, Caleri de primeira, devolução não foi legal, corte feito no meio do caminho, tira por ali, agora o Matheus Garcia, vem contra-ataque, Léo Castro, vem o time do Milionários, esticou a frente, Lucas Ramon, chega na cobertura para fazer o corte pro time do São Paulo, o cronômetro não para, a gente gira para você, tem de placar de jogo do Morumbi. 19 minutos, primeiro tempo de partida, e o placar da CBN marca São Paulo 1, Luciano
1: Milionário
0: 0, Caleri foi escapar ali da marcação, ele contra o Mosquera. Mosquera deu um carrinho, tem falta marcada para o São Paulo. Central da bola, Leonardo Dai.
2: Gol dos caras lá em La Bombonera, Libertadores. O Boca Juniors abre o placar com o Merentiel. 19 minutos do primeiro tempo, 1 para o Boca, 0 para o Cruzeiro. Jogo pela Libertadores em La Bombonera.
3: Rodrigo Pitar.
0: Vamos juntos aqui no Futebol Globo CBNT, 19 minutos e meio do primeiro tempo, 1-0 para o time do São Paulo. Quem sabe a hora do segundo, chance na bola parada para o tricolor paulista. Arthur para bater com o pé esquerdo, Ferreirinha para bater com o pé direito. Quase 20 minutos, vamos bater agora a marca dos 20 do primeiro tempo, está 1-0 São Paulo. Ferreirinha ou Arthur, é chance para o tricolor. Na área, Caleri, Luciano, Alan Franco, Matheus Dória. São algumas das opções, o Lucas Ramon também está ali na área, são 5 do São Paulo. Dentro da área do Milionários, autorizados, Ferreirinha escapa da bola, vem por ali agora o Arthur, lançamento na área, desvio para trás do Léo Castilho, a bola fica fácil para o Novoa que sai para fazer a defesa, ele tem pressa, estica a bola à frente ali para a Contreiras, vem Enzo Dias, faz o corte, Alan Franco, bolão de primeira, lançamento do Lucas Ramon, passa no Caleri, não chega por ali agora no Arthur, tira bem a defesa do Milionários que sai jogando pelo lado direito do campo de defesa, tentativa de escapar agora do McAllister. McAllister para Del Castilho, Del Castilho com McAllister, ele parte para cima da marcação, mano com Ferreirinha, escapou, linha central do gramado, faz o passe atrás, ele volta na boa ali para o Garcia, veio para Urenha deixando por dentro com McAllister, esticou lado esquerdo do campo, bolão para Valência, tira bem Lucas Ramon, bem posicionado, faz o corte lateral direito do time do São Paulo, Rafael Prates, 21 minutos jogados, primeiro tempo de partida, segue 1-0 para o São Paulo, Prates.
4: O jogo tá bom para o São Paulo, Vitar. São Paulo fez o gol, criou outras chances, joga muito próximo da área do Milionários. O Milionários é muito sem saída, né? Quando a bola, por exemplo, encontra um dos dois daquela dupla de ataque, Léo Castro ou Contreiras, eles têm 50 metros para correrem quase sozinhos. Aí o São Paulo rapidamente retoma a bola. Então o São Paulo está indo bem para atacar e é rápido geralmente para voltar para a defesa, para retomar a bola. São Paulo é melhor, já fez 1-0, por enquanto controla as ações. É melhor na partida, domina o jogo no Morumbi até o momento.
0: Vem contra-ataque, vem o time do Milionário, chegando a bola pelo lado direito, o cruzamento na área, tira bem Alan Franco, sobrou Valência, bateu, cruzada, a bola passa por todo mundo e vai pela linha de lado. Na escapada perigosa ali do time do Milionários, pelo lado direito do campo, quase que ninguém segura por ali, justamente o McAllister, hein, Bruno?
5: É impressionante, o McAllister é o pensante desse time e é um jogador que tem conseguido, em alguns momentos, deixar a zaga do São Paulo em apuros. Vem o cruzamento da direita agora do Rodrigo Urenha. E aí bate nas costas do Alan Franco, que sai da grande área. Depois o Valência bateu muito mal na bola. Mas foi a primeira vez que me chamou a atenção que ali o Rafael, de alguma forma, ficou bastante incomodado.
0: Pausa para a hidratação dos jogadores e nós temos uma pausa de 30 segundinhos de propaganda partidária obrigatória. Já voltamos com a análise de Gabriel Dudziak nesse duelo aqui no Morumbi. Por enquanto, 1 para o São Paulo, gol do Luciano, 0 para o time do Milionários. 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

final, tá aqui no Morumbis, 23 minutos e meio, 23 e meio desse primeiro tempo, o placar é de 1 a 0 para o time do São Paulo. Gabriel Dudziak, até aqui uma vitória...

0: Importante no São Paulo, o jogo está equilibrado, hein, Dudziak?
1: É, o São Paulo tem mais posse de bola, acho que volta rápido para defender, como disse o Prats, mas é importante testar mais vezes aí o Novoa, o goleiro do Milionários. Há pouco, primeira boa chegada do Milionários, passa em profundidade, ganha as costas do lateral esquerdo Enzo Dias e vem o cruzamento para a área, passa ali no meio de todo mundo, entre Rafael, Alan Franco, ainda tem rebote, mas na finalização o senhor Valência foi muito mal.
0: 24 minutos desse primeiro tempo, o placar por enquanto é de 1 para o São Paulo, 0 para o time do Milionários. Agora sim a bola vai voltar a rolar. O arremesso lateral é para quem, Bruno? É para o time do São Paulo? Acho que é, né? O Enzo Dias não tem a menor pressa ali, né?
2: É, porque na verdade a finalização do Valência foi sem direção, tanto é que ela sai pela linha lateral, bem próximo à bandeira de escanteio do ataque, obviamente, aqui do Milionários. Então vem Enzo Dias na cobrança.
0: Lado esquerdo do campo de defesa, vai sair jogando o time do São Paulo. Temos 24:40 nesse primeiro tempo, tá 1-0 pro São Paulo. Nossa, mãe do céu! Oi, Enzo Dias, hein? Reversão, mas foi bizonho ali, hein, Bruno?
2: Bizonho? É difícil explicar isso daí, hein? Reversão na cobrança de lateral. O Enzo Dias, hein? Lateral para o Milionários. Vem aí, Del Castillo.
0: Del Castillo vem na bola para fazer o latereio, para colocar essa bola diretamente na área. Aparece com opção também por ali atrás de Linás. Preferiu o lançamento na área. Tira bem a defesa do São Paulo. Complementa por ali Luciano. Dá um bicão pro alto. Vai brigar o Calera. Ele contra a marcação do Linás. Último toque na bola foi o camisa 9 do São Paulo. O arremesso lateral é pro time do Milionários. É o típico jogo que o Calera gosta, né, Rafael Prats? É um jogo muito de muito contato físico aí com os zagueiros. Jogo que ele vai ter que fazer aquilo que ele sabe, né? Aquele pivô que só ele sabe fazer esse São Paulo, o Prati.
3: É, e ele geralmente já teve, né, esse embate, esse contato com o Linas, depois com o Mosquera. São também zagueiros muito fortes, muito parrudos no Milionários. Então ele vai protegendo a bola, vai tentando jogar de costa, brigando por ali. É um jogo que o Calera realmente se dá bem, geralmente, fica confortável para jogar.
0: E o Milionários agora tem uma falta para fazer a cobrança pelo lado direito, Bruno.
2: Porque o Enzo Dias tentou fazer o corte, caiu e segurou, prendeu a bola. Três jogadores do Milionários em cima dele. E aí o árbitro parou, marcou a falta a favor do Milionários. E na ponta direita, vem aí o camisa número 20.
0: Chance na bola parada para o time do Milionários fazer a cobrança, a bola pelo lado direito do campo. Tentativa aí na bola parada para, quem sabe, buscar o empate do jogo. Valência tá na bola. Se segure aí, torcedor tricolor. Valência pintou o lançamento na área, bola esticada pelo alto, de giro de cabeça. Tira bem Alan Franco. Põe pela linha de fundo, tem escanteio para o Milionários, Bruno.
2: Primeiro escanteio a favor do Milionários na partida. O Milionários que vem de uma boa sequência, não perde a 6 jogos. Nesse período foram 4 vitórias e 2 empates. Um deles contra o São Paulo. Vem Milionários.
0: Já cobrado pelo lado esquerdo do gramado. Chega por ali o Macalister. Rolou para trás. Bolão. Pinta a ligação direta. Bola esticada. Sai do gol para fazer o defesa do Rafael. Despacha a bola para frente. Despacha meio esquisito por ali o Rafael. Sobra de bola ficando por ali agora com o Ferreirinha. Ferreirinha deixa justamente para a participação do Bobadilha. Bobadilha pelo corredor central. Tentativa agora do Danielzinho. Danielzinho para Luciano. E esticou pelo lado direito do campo. Boa a bola. Arthur dominou. Escapou bem na cobertura. Aparece por ali o Jorge Arias, mandando pela linha de fundo, e aí ele marca o quê? Tiro de meta para o time do Milionários, viu, Bruno?
2: Jogadores do Milionários reclamaram demais e queriam esse tiro de meta. O árbitro acreditou porque o Arthur estava indo lentamente, mas revendo o lance aqui, era escanteio para o São Paulo, hein? Vem, Milionários!
0: Lato direito do gramado, chance para o time do Milionário. Sai jogando pelo corredor central, tentativa do Urenha. Urenha abre a bola pelo lado esquerdo do gramado, deixa por ali agora justamente por camisa número 14, o Macalister. Macalister pelo corredor central, tentativa de escapada, Luciano. Chega, retoma, passa a frente para o Arthur. Caído no gramado, tá parado, é falta. Falta marcada para o time do São Paulo, Bruno.
2: Rodrigo Urenha, ele é chileno, já defendeu a sua seleção em apenas um jogo. Deu um carrinho por trás. E aí derrubou o Arthur. O árbitro marcou a falta, os jogadores do Milionário não gostaram. O tricolor está no campo de ataque. Vence por 1-0.
0: São Paulo que escapa pelo lado esquerdo do campo. Chegando Ferreirinha, passou Enzo Dias. Esticou linha de fundo. Sai na cobertura por ali o Linás. Tira de qualquer maneira. Ferreirinha vem, escapa por dentro. Tentativa. Boa bola no Bobadilha. Acabou esticando demais para o Luciano. Não chega. Bola pela linha de fundo. Sai em tiro de meta. Luciano que tem.

0: Vou colocar uma segunda bola ali para o gramado, só que o goleiro no voa, deu um chutão na bola, pegou no Luciano, depois saiu. Tiro de meta já cobrado pelo time do Milionários, diretamente pela linha de lado. 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
0: Lado esquerdo do campo de ataque, o time do São Paulo vai escapando agora com o Luciano. Bobadilha, boa bola por dentro, Caleri dominou, escapou pelo lado direito do campo com o Arthur, devolveu, Caleri esticou na linha de fundo, vai na cobertura e tira o Arias, colocando em arremesso lateral, e vem cartão ali agora para o Mosquera por reclamação, ou pela falta ali que ele fez no Luciano, que o árbitro deu sequência, né, Bruno?
2: Deu sequência, só que o Luciano segue caído no gramado e preocupa. Tá voltando de lesão hoje, um problema na região da coxa direita. E há pouco, olha, veio por cima. Foi pro Mosquera mesmo? Foi pro camisa número 6. Ele veio por cima, acerta as travas da chuteira. Luciano preocupa, Bitar.
0: Amarelo e nada mais, né, Dudziak?
3: Amarelo e nada mais.
0: E o jogo, Gabriel Dudziak, 30 minutos desse primeiro tempo. Segue 1-0 para o São Paulo. São Paulo precisa fazer o segundo gol para matar o jogo, Gabriel Dudziak?
3: Ah, é. Acho que essa é a busca do São Paulo. O São Paulo não é um time que se dá bem defendendo. Né? Acho que é um time que precisa estar sempre no controle do jogo e não dando a bola para o adversário e tentando marcar lá atrás. Então, acho que a busca tem que ser por aí mesmo. E o Luciano tem feito um bom jogo até aqui. Nas costas dos volantes aí do Milionário, está recebendo muita bola, está dando sequência nos lances, foi o autor do gol, agora sofreu aí uma falta.
0: Tem arremesso lateral, o time do São Paulo para
2: levantou
0: essa bola pelo lado direito do campo, chega por ali agora no Lucas Ramon, ele vai colocar essa bola diretamente na área, melhor, preferiu uma cobrança para trás, ameaçou com o Danielzinho, jogou na área para o Caleri, tentou o domínio, não escapou da marcação, tinham dois jogadores do Milionários em cima do Caleri, a defesa tira, vem ali o Valência, toma uma solada do Caleri, o jogo está parado, a falta para o Milionários, quem voltou, Bruno?
2: O Luciano, na verdade, levantou, né, ele nem chegou a sair do gramado. Parece recuperar a camisa número 10. Defesa, 1-0, Tricolor.
0: 1-0 para o time do São Paulo. Novoa tem entregação direta, bola esticada, vai direto ali para o Enzo Dias. Domina, sai jogando para o Tricolor do campo de defesa. O cronômetro não para, a gente gira para você. Tem que placar de jogo do Morumbi. 31 minutos, primeiro tempo de partida. E o placar da CBN marca:
4: São Paulo.
0: São Paulo 1, Luciano.
4: Milionário.
0: Milionário 0. Central da bola, Leonardo Dai.
5: Sul-Americana, nesta terça-feira, o Montevideo City Torque goleou o Deportivo Riestra da Argentina por 4-1. O Audax Italiano do Chile fez 2-0 no Barraca Central da Argentina.
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0: Amanhã tem mais aqui no Futebol Globo CBN. Já passa a nossa agenda. Antes vem Del Castilho, vem o Milionários. Cruzamento na área, bola perigosa, diz. Viu pro gol e a bola vai pela linha de fundo. Foi o McAllister desviando de primeira pela linha de fundo. Bola perigosa, uma grande chance pro Milionários. Quase um empate aqui no Morumbi, hein, Bruno?
2: Você sabe que o McAllister tem 39 anos de idade, é experiente, chegou batendo de primeira, mas não pegou do jeito que ele gostaria, em cheio na bola. Ela saiu pela última linha. Tiro de meta para o São Paulo, que é o único time nesta atual edição da Sul-Americana que ainda não sofreu gol. 1-0, São Paulo.
0: E tem que tomar cuidado para não sofrer, né, Prates? Porque aí a festa que o torcedor está fazendo pode virar uma situação um pouco mais delicada. O São Paulo pode ficar mais, não distante da vaga, né? Mas pode se complicar um pouco, Prates.
7: Milionários cresceu na partida, né, Bitar? Está encontrando espaço pelo lado direito, principalmente para atacar no setor que é do Enzo Dias. O Del Castillo está atacando muito por ali, ele é um atacante que está adaptado como um ala hoje, né? E o Milionário está encontrando algum espaço para inverter a bola, para lançar a bola a partir do meio campo, da intermediária. O Milionário responde um pouco mais, incomoda o São Paulo agora na partida.
0: São Paulo que sai jogando pelo lado direito do campo, temos a marca de 33 minutos do primeiro tempo, o placar é de 1-0 para o Tricolor.
2: Teve uma queda.
0: Ferreirinha, tem espaço. Caleri tira bem a defesa, corta bem a defesa do Milionários, que já vai.
2: Vamos fazer.
0: Tira bem Matheus Dória, volta no Bobadinho, Bobadinho com o Luciano com o Caleri. Fez o toque, chegar no voo, a bola fica de.

0: Nossa, diga aí, daí.
1: Deixa comigo aqui enquanto você troca aí o cabeamento. Vamos combinar assim, Bitar?
0: Combinado, daí.
1: Vem o Milionários aqui no campo de defesa, 33 minutos do primeiro tempo no Morumbi, 1 para o São Paulo, 0 para o Milionários, Valência com a bola no campo de defesa, São Paulo sobe a marcação tentando a recuperação no campo de ataque, Milionários sai bem, tenta a bola mais em direção ao meio de campo, McAllister domina, mas recua, volta lá para o Valência e volta tudo para o goleiro Novoa, que falhou no gol do São Paulo, chute de muito longe do Luciano, o Novoa aceitou por enquanto 1 para o São Paulo, 0 para o Milionários, que agora sai com um passe mais longo e tem a bola pela direita no ataque, acompanha o São Paulo na marcação, bola alçada à área, muito distante do McAllister, sai o goleiro Rafael, faz a defesa e sai para o jogo com o time do São Paulo. São Paulo no campo de defesa, encontra espaço na saída de jogo, já chega ao campo de ataque com o Luciano. Luciano carrega a bola, 34, primeiro tempo, vem o São Paulo com o Arthur, dominou do jeito que ele gosta, leva para a linha de fundo, faz o cruzamento, a bola passa por todo mundo na área e sai pela linha lateral do outro lado, apenas arremesso para o Milionários. 34, primeiro tempo, 1 para o São Paulo, 0 para o Milionários. Como é que está o jogo nesses últimos minutos, Gabriel Dudziak?
2: O Milionário está partindo um pouquinho mais para o ataque, está conseguindo algumas jogadas pelo lado direito do seu ataque, mas o São Paulo de novo mostrou qualidade com a bola, faltou cruzamento mais bem feito por parte do Arthur.
1: São Paulo já recupera a bola, já está no campo de ataque de novo, 35 minutos, primeiro tempo, São Paulo 1, Milionário 0. Vem o São Paulo, a bola aberta na esquerda, tem a chance do passe mais à frente, chega o Milionário na marcação, próximo da linha de fundo, o árbitro não marca falta para o São Paulo, que continua com a bola no campo de ataque.
3: Voltamos.
1: Levantamento na área, cruzamento, afasta a zaga do Milionários, vem Rodrigo Bittar.
3: Voltamos aqui no Morumbi, 35 minutos do primeiro tempo, o placar é de 1 a 0 para o time do São Paulo. Milionários teve falta já cobrada pelo lado direito do campo, chega ali no Del Castilho. Del Castilho preferiu fazer o passe atrás, ele volta no campo de defesa com Linás. 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
3: 35 jogados nesse primeiro tempo, o placar é de 1 a 0 para o time do São Paulo, vitória importante no tricolor, chegando a 11 pontos nesse grupo C da Copa Sul-Americana. E amanhã tem mais Copa Sul-Americana aqui no Futebol Globo CBN, 6:30, entramos no ar, 7 da noite. Tem bola rolando para o Santos em campo contra a equipe do São Lorenzo. Santos e São Lorenzo é o grupo D da Copa Sul-Americana. Depois é a vez de Libertadores, eu já completo, porque vem São Paulo, cruzamento na área do Enzo Dias, aliás do Bobadilha, tira bem a defesa. Bobadilha cruzou a defesa, chegou para fazer o corte por ali com o Mosquera. E na sequência o Enzo Dias acabou cometendo a falta em cima do Matheus Garcia. Falta marcada e já cobrada pelo time do Milionários. Amanhã, 7 da noite, tem Santos e São Lourenço. Depois, 9:30. Palmeiras e Cerro Porteño, Libertadores da América, grupo F da competição. E na quinta-feira tem mais, hein? Quinta-feira, 9:30 da noite, tem Timão em campo no Uruguai. Penharol e Corinthians, você curte com a gente tudo isso aqui no Futebol Globo CBN.
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3: Contreiras vem pelo lado direito do campo, pedalou para cima na marcação, bateu de longe. A bola foi pela linha de fundo sem sustos. É só tiro de meta para o São Paulo, Bruno.
6: Em todas as competições entre São Paulo e Milionários, foram disputados aí 8 jogos, com somente uma vitória do São Paulo, 5 empates e 3 triunfos do Milionários. Por enquanto está 1 a 0 tricolor.
3: São Paulo que vem pelo corredor central do gramado ali com Caleri, Caleri fez a tabela com Luciano, Luciano volta no campo de defesa de novo com Caleri, escapa na marcação, tentou a caneta, foi bem na cobertura por ali para fazer o corte, o Arias, tiro de qualquer maneira, a bola volta, acerta o time colombiano, faz o passe à frente ali para o Contreras, fez o pivô e a bola fica de graça para o time do São Paulo no círculo central, vem Luciano, fatiada na bola, lançamento, que bolão, lado esquerdo do campo, Ferreirinha dominou, ele contra a marcação do Linás, trouxe para perto da direita, deixa para Enzo Dias, não encara, joga com Bobadilha, Bobadilha pelo corredor central, tem Luciano, Luciano, Bobadilha devolveu, Ferreirinha ajeitou, Luciano voltou, Danielzinho, que bola na área, Luciano bateu pro gol e a bola foi por cima, manda pela linha de fundo, de pé em pé, bela chance criada pelo São Paulo, Bruno.
6: Foi, porque o tricolor procurou sempre os melhores espaços, depois da cavadinha do Danielzinho, Luciano finalizou. Ah, é aquela bola que pinga na frente do atacante, que ele não quer pensar no toque. Mas se ele tivesse olhado para o seu lado direito, o Ferreirinha estava passando livre, livre, Bittar. 1 a 0, tricolor.
3: 1 a 0 para o time do São Paulo, por enquanto na reta final do primeiro tempo, 38:30 dessa primeira etapa. Interligação direta, vem por ali agora, McAllister escapando para o time colombiano.

0: Vem ali o Milionários, bola aberta, lado esquerdo, Valência para o McAllister, esticou dentro da área, fez o pivô ali, o Contreiras, pintou o lançamento na área, bola está viva, Felinha volta para fazer o quarto para o time do São Paulo, Luciano de primeira, com o Arthur, para colocar velocidade para o time do São Paulo, recebeu pelo lado direito do campo, pisou e acalmou a jogada ali agora com o Danielzinho. 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
0: 39 minutos desses primeiro tempo de partida, está 1-0 para o time do São Paulo. Luciano foi para a rede no início da partida. Um frangaço do goleiro do Voa. Bola pelo lado esquerdo do campo, o time do São Paulo chegando mais uma vez no campo de ataque. Chega por ali com o Enzo Dias. Enzo Dias faz o passe atrás, deixa para a Bobadilha. Bobadilha volta pelo lado esquerdo do campo de defesa, deixando a bola para Dória. Dória estica mais uma vez ali com Bobadilha. Bobadilha por dentro, tem como solução Danielzinho. Danielzinho para Bobadilha, passe todo torto, todo errado. Bobadilha, passe atrás, bola perigosa. Rafael teve que sair antes da chegada do Ronaldo Castro. Mandou pela linha de lado, teve pressa ele para fazer a cobrança. Lançamento do Garcia, o Léo Castro. Ajeita a bola justamente para o Garcia. Garcia recebe, faz o passe por dentro. Devolve a bola para o time do São Paulo na boa. O cronômetro não para. A gente gira para você. Tempo e placar de jogo. Já, porque vem o time do São Paulo, a bola pelo lado direito do campo, Arthur rolou por dentro, Luciano ajeitou, Caleri, lançamento na área, em cima da marcação do Mosqueira, a bola vai pela linha de lado, sai em arremesso lateral, 40 minutos jogados desse primeiro tempo, 40 da primeira etapa, e o placar da CBN marca no Morumbi.
2: São Paulo,
0: São Paulo 1, Luciano.
2: Milionário,
0: Milionário 0, central da bola, Leonardo Dai.
3: Ainda hoje, pela Sul-Americana, mais jogos, às 11 da noite, Deportivo Cuenca do Equador e Recoleta do Paraguai pelo grupo do Santos, no mesmo horário pelo grupo A, América de Cali da Colômbia contra o Tigre da Argentina.
0: Lá que o esquerdo do campo de defesa sai jogando o time do São Paulo mais uma vez, ele com Dória. Dória abre a bola pelo lado canhoto do gramado para Enzo Dias. Dá para frente, Ferreirinha dominou ele contra o Linás. Escapou no primeiro momento, fez o break. Preferiu voltar agora com Bobadilha por dentro. Luciano recebeu, devolveu. Bobadilha invadiu a área. Mosqueira chega para fazer o quarto, manda pela linha de lado. Novo arremesso lateral para o time do São Paulo, Bruno.
4: Do lado esquerdo, campo de ataque. Enzo Dias vem na cobrança.
0: Já cobrado ali na direção do Ferreirinha. Ferreirinha domina, tenta escapar do marcador. Foi puxada e a falta está marcada. Falta cometida pelo Matheus Garcia. 41,5 desse primeiro tempo. 1-0 para o time do São Paulo. 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
0: Os finais desse primeiro tempo, 41 minutos jogados dessa primeira etapa, o placar de 1-0 para o time do São Paulo. São Paulo que escapa a bola pelo lado esquerdo do gramado, vem por ali agora com o Matheus Dória. Matheus Dória jogando para Danielzinho. Danielzinho abre o jogo, bola pelo lado direito, chegando o Lucas Ramon. Ramon pro Luciano. Luciano voltou, Ferreirinha. Luciano, bolão, esticou. Enzo Dias, linha de fundo, vem o time do São Paulo, cruzamento na área. Subiu Mosqueira para fazer o corte. Sobra de bola ficando pelo lado direito do gramado, tem entregação direta, Matheus Garcia fez o lançamento. Léo Castro chega para fazer o corte, a marcação, último toque foi do Léo Castro, não tocou no Enzo Dias, a bola foi pela linha de lado, saiu em arremesso lateral. 42 minutos e meio desse primeiro tempo, 1-0 para o time do São Paulo. Vem Luciano, lançamento na área para o Caleri, sai do gol, no voa para fazer a defesa, só bola melhor para o goleiro do time do Milionários. 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
0: 43 minutos, vem o time do Milionários, cruzamento na área, tira bem a defesa, corta no primeiro momento por ali, o Dória complementa o Alan Franco, lançamento realizado, a bola pelo lado direito do gramado, vem o time do São Paulo, Luciano, que bolão, Arthur saiu cara a cara para fazer, mano a mano com o zagueiro Arias, chegou perfeitamente na cobertura e tirou, ele sairia cara a cara com o Novoa, Arias, bote preciso na bola, Bruno.
4: Ah, faltou o Arthur jogar com a perna direita. Vem, Milionários.
0: Chegando pelo lado esquerdo do campo, Contreiras dominou, encarou, pintou, inversão de jogo, Del Castilho recebeu, bateu de longe, a bola fica amortecida no meio do caminho, sai para fazer a defesa, o Capão.

0: É o Bruno.
1: Impressionante. Bolão do Luciano na ponta direita para o Arthur. O Arthur tem muita velocidade, mas ele procura o pé esquerdo o tempo inteiro. Facilitou para o Arias voltar e dividir com o atacante dentro da grande área. Se ele bate com a perna direita, poderia levar perigo ao gol defendido por Novoa. Esperou o momento certo e errou. 1 a 0 São Paulo.
0: 1 a 0 para o time do São Paulo. Temos 44 minutos desse primeiro tempo. Vitória importante do tricolor, pulando para 11 pontos. E já tirando qualquer chance de classificação do Milionários na primeira colocação desse grupo, que é o grupo C da Copa Sul-Americana. Diga aí, Bruno.
1: Se garantir essa vitória, o São Paulo garante classificação para a próxima fase. A gente só não sabe se para as oitavas ou se para os playoffs. Vem, Milionários.
0: Vem pelo lado esquerdo do Granado, chega ali com o lançamento feito, a bola bem aberta para o Macalister, dominou, trabalhando por dentro ele com o Contreiras, recebeu, corredor central do Granado, tenta o lançamento na área, bate no Danielzinho, sola de bola ficando pelo lado esquerdo do campo com o Valência, lançou na área, desviou para o gol, defendeu, Rafael, voltou, Castilho, escorregou, lançamento feito na área, Castro, espetacular, Rafael, sensacional, ele salvou o time do São Paulo, que vem agora no contragolpe, bola esticada pelo lado esquerdo do campo, chega no Caleri, mano a mano contra a marcação, foi puxado pelo Linas, é falta, falta marcada, Bruno Faria, que defesa do Rafael, hein, Bruno?
1: O Macalister se jogou na bola, e ele estava fazendo o que seria o gol de empate, o Rafael estufou o peito na pequena área, e evitou que seria o gol igual na partida. Na sequência, o Valência, ou melhor, o Del Castillo, caiu sozinho dentro da grande área e o São Paulo foi para o contra-ataque. Que defesa do goleiro Rafael. Mais três para terminar esse primeiro tempo, Bitar.
0: São os instantes finais dessa primeira etapa. Por enquanto, o placar de 1 a 0 para o time do São Paulo. Já temos quase 46 minutos. Rafael Prates, que defesa que fez seu Xará, hein, Prates?
2: E difícil, né? Porque o lance é muito rápido. Valência cruza, um desvio do Léo Castro. Macalister está na pequena área para tocar para o gol, né? Ele toca, a bola vem no peito do Rafael, que é muito rápido para reagir. Evitou o gol de empate do Milionários.
0: Esquerdo no gramado, São Paulo tentando escapar por ali agora com Enzo Dias. O cruzamento perto da marcação vai pela linha de fundo. É só tiro de meta para a equipe do Milionários, porque o último toque foi do Enzo Dias. Novoa já cobrou o tiro de meta. Saiu jogando pelo corredor central por ali agora com a chegada justamente no camisa número 19 da equipe. O Garcia. Garcia tentou o lançamento para o Macalister. Ficou caindo no gramado. Arthur escapa. Vem o time do São Paulo. Bola aberta pelo lado direito do campo. Tentou o cruzamento na área. Pega na marcação. Tirou bem na defesa do Milionários, que tem agora contra a golpe, Valência para o gol, torce então, tem Macalister, Padilha vem na cobertura e faz o corte do tricolor, ele consegue o giro bonito para cima da marcação, deixando ali agora com o Luciano, Luciano pelo lado direito, tem Bobadilha, Bobadilha de novo, Luciano, corredor central, volta para Bobadilha, Bobadilha pelo corredor central, ainda tem o Danielzinho, Danielzinho esticando, lado esquerdo do gramado, Enzo Dias, bola bem aberta, mano a mano, Ferreirinha contra a marcação, escapou, caiu, falta nele, é falta marcada pro tricolor fazer a cobrança, Bruno.
1: Jogada do um contra um. Sebastião Viveiros del Castillo é um jogador que marca o Ferreirinha. Ele foi para cima da marcação, ganhou do jogador colombiano. E aí quando ele tenta passar, o colombiano põe o corpo à frente. Falta marcada na ponta esquerda. Pode ser a última chance desse primeiro tempo, Bitar.
0: São os instantes finais dessa primeira etapa, os últimos 30 segundos, temos 47 minutos e meio. 1 a 0 para o time do São Paulo, é o tricolor tentando se aproximar demais aí das oitavas de final. Resultado importante para chegar das oitavas da Sul-Americana. Dorival é copeiro, hein? Chegando o Danielzinho, cruzamento na área. Desvio do Del Castilho, a bola foi pela linha de fundo. Ele entendeu que não teve desvio ou que o desvio foi do Lucas Ramon. É só tiro de meta para o time colombiano e deve terminar a primeira etapa. O árbitro confere o relógio, espera cobrar o tiro de meta. No momento em que ele apita pela última vez, termina o primeiro tempo no Morumbi.
3: São Paulo.
0: São Paulo 1, Luciano.
3: Milionário
0: 0. 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

0: De volta aqui no Morumbis, terminou o primeiro tempo, placar de 1 para o São Paulo, gol do Luciano, 0 para o time do Milionários. Gabriel Dudziak, gostou do primeiro tempo tricolor, Dudziak?
1: Eu acho que foi um bom primeiro tempo, mas esse vacilo aí no final poderia ter custado muito caro. Rafael salvou uma falha ali de vários atletas, mas sobretudo do Dória, que outra vez ficou olhando a bola em vez do atleta que ele tinha que marcar.
0: Prates, uma nota para essa atuação do primeiro tempo do retorno do Dorival Júnior à equipe do São Paulo. Prates.
2: Começou 7, 7,5. Terminou 5, 5,5. Vamos fechar no 6, tá bom, Vitor?
0: Perfeito. Combinado. Daqui a pouco, Rafael Prates e Gabriel Dudziak explicam isso e muito mais. Daqui a 1 minuto e meio no Central da Bola ao lado de Leonardo Dai. 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
1: Leonardo Sai. Quatro patinhos na Lagoa. 22 horas e 22 minutos no horário de Brasília. Intervalo de jogo no Morumbi. Quinta rodada do Grupo C da Comebol Sul-Americana. Por enquanto, 1 para o São Paulo, 0 para o Milionários da Colômbia. Na reestreia de Dorival Júnior à frente do tricolor do Morumbi, Luciano marcou o gol São Paulino aos 8 minutos do primeiro tempo numa falha. Mas, rapaz, que frango do Novoa, o goleiro do Milionários. O chute era tão fácil que ele foi todo confiante para a bola, né? E aí, na confiança, ele se embananou todo, jogou a bola para dentro do gol. 1 a 0 São Paulo. Ô, Gabriel Dudziak, a gente pode até elogiar algumas coisas do São Paulo no primeiro tempo, mas podemos também falar o seguinte: tá 1 a 0 São Paulo porque o goleiro dos homens entregou um gol e o goleiro do São Paulo salvou o São Paulo aí no fim do primeiro tempo, Gabriel.
2: É um outro jeito de ver esse primeiro tempo, sim. É que a gente está tentando também, né, observar proposta de jogo e execução, né? Mas se você quiser resumir as duas áreas, né, uma e outra, em uma deu certo pro time do São Paulo, na outra deu certo também pro time do São Paulo, nas duas deu errado pro time do Milionários. Mas é o que eu vi de positivo, né? Acho que o São Paulo está circulando bem a bola hoje. Não tem nada muito diferente do que estava fazendo o Roger Machado em termos de posicionamento, função e escalação. Mas tem, assim, micro assim, orientações, tá? Pra não é nada muito complicado, mas eu vou falar o seguinte. Tem, assim, a bola nos pés, o Bobadilha. Aí ele espera 1-2 segundos para o Danielzinho ultrapassá-lo. Às vezes, só essa questão de, olha...

0: Um pouquinho que o Daniel vai ultrapassar, já abre uma linha de passe que de repente não seria aberta se estivessem lado a lado dois volantes, por exemplo. Posicionamento do Luciano, muito nas costas dos volantes e flutuando para receber esse passe dos volantes do São Paulo. Funcionou. Em alguns momentos, a gente viu tabela assim de jogadores próximos, então Luciano, Ferreirinha, Caleri, todo mundo muito juntinho, mas depois de um primeiro momento de abrir mais o campo. Isso assim, são coisas bem pequenas do ponto de vista tático, né? O macro da tática seria assim, a proposta de jogo, seria como que você chega ao gol adversário, aí depois você teria as distâncias entre os jogadores, o posicionamento dos jogadores, que tipo de passe vai ser dado aos jogadores, né? Você vai diminuindo, então orientações pequenas assim já dão uma fluidez maior, e acho que isso a gente conseguiu ver por parte do São Paulo, mas é inegável que poderia estar 1-1 facilmente, porque de novo, né, num cruzamento do adversário, ninguém encurta quem cruza, e o alvo lá dentro da área é perdido por um dos zagueiros do São Paulo que observa a bola, no caso aí, de novo, o Dória, que teve uma partida péssima no domingo. No sábado, né? Então vamos ver aí se o Dória melhora com o Dorival desse jeito aí, tá difícil.
1: Por enquanto, 1 para o São Paulo, 0 para o Milionários, 10:25. Rafael Prats, você disse aí que a nota do São Paulo no começo do jogo foi maior do que no final da primeira etapa. O que foi acontecendo aí ao longo do primeiro tempo? O que o São Paulo foi piorando na primeira etapa, ao longo da primeira etapa?
2: São Paulo começou a ceder alguns espaços para o Milionários jogar, né? Quero chamar a atenção também que o Luciano joga com o espaço que o Milionários também cedeu. O Milionários não pagou ingresso para assistir o Luciano jogar como jogou no primeiro tempo. Está jogando atrás de uma linha de marcadores do Milionários. Está pegando geralmente a bola de frente contra os zagueiros do Milionários também. São Paulo fez 20 minutos que o Milionários não conseguia sair muito do campo de defesa. E com o tempo passando, Dai, o Milionários ficou com a bola mais no chão. Começou a encontrar mais saídas pelos lados do campo, com o Del Castillo pela direita, com o Valência pela esquerda. E começou a bola do Milionários, vai de um lado, inverte do outro. O Milionários começou a avançar e rondar a área do São Paulo. Então o São Paulo começou bem o jogo, faz o gol no erro incrível, né, imperdoável do Novoa, goleiro do Milionários, que realmente papa um frango dos mais consideráveis. Mas com o passar do tempo, São Paulo começou a tentar marcar mais atrás, já não marcou tão bem e sofreu na reta final. Não fosse o Rafael com uma defesa incrível no último lance do primeiro tempo, a gente falaria aqui de 1-1 na primeira etapa no Morumbi. Dai.
1: É, gol do Luciano, São Paulo 1, Milionário 0, uma ave dessas que não se vê toda hora.
2: Ah, apareceu e chamou a atenção de muita gente. Chamou. Está e não está no Morumbi. Chamou.
1: 10:27, vamos para o intervalo. Atenção, hein? 5 minutinhos de intervalo. A gente já volta com mais de São Paulo 1, Milionário 0. 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
6: O governo de Pernambuco anunciou um pacote de investimentos superior a 1,2 bilhão de reais, voltado para obras de infraestrutura viária nas regiões da Mata Norte e Mata Sul do estado. As ações integram o programa PE na Estrada e tem como objetivo melhorar as condições de tráfego, ampliar a segurança nas rodovias e facilitar a circulação entre municípios. Na Mata Norte, os recursos contemplam trechos como a PE-62, que liga cidades como Goiânia, Condado e Aliança. Também foi destacada a entrega da PE-91 entre Macaparana e o distrito de Pirauá, requalificada com investimento de mais de 21 milhões de reais em serviços de pavimentação, drenagem e sinalização ao longo de pouco mais de 10 quilômetros. Já na Mata Sul, as intervenções incluem a PE-61, no trecho que passa por Barra de Sirinhaém e Sirinhaém. O pacote também prevê obras em rodovias federais, como a BR-101 em Escada e a BR-232 em Vitória de Santo Antão, com serviços de terraplanagem, drenagem e nova sinalização.
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2: Dependendo do tempo passar e 1-0 continuando no placar. Dai, Milionários deixou uma impressão um pouco melhor a partir do meio do primeiro tempo, quando os seus alas, principalmente o Del Castillo de um lado e o Valencia do outro, apareceram mais para virar uma opção para o time atacar pelo lado do campo também. Milionários, talvez da reta final do primeiro tempo, seja interessante para pensar em voltar nessa versão para a segunda etapa. Mas logo de cara, começar em cima, abafando, não. Acho que o passar do tempo e 1-0 persistindo, faltando 15 ou 20 minutos, pode mudar um pouquinho a cara do confronto para o Milionários tentar um empate, pelo menos em São Paulo, para carregar a vaga para a última rodada.
3: Por enquanto, São Paulo 1, Milionário 0. Gabriel, eu dizia aqui, a gente estava falando muito na época do Roger Machado sobre o São Paulo não conseguir sustentar vantagens no placar. É uma coisa que o torcedor pode ter esperança de melhora meio imediata com o Dorival Júnior?
4: Não teria essa esperança, não. Porque os jogadores são os mesmos e não houve tempo para treinar. De onde viria, né, essa melhora? Claro, pequenas orientações. Encurta, posiciona assim, posiciona assado. Rafael, sai um pouquinho mais do gol, né? Qualquer coisa do tipo, assim, poderia ajudar. Mas, assim, o grosso da coisa, né, o principal, os princípios de jogo mais básicos não foram treinados em um dia. Não dá para treinar em um dia. Por isso que eu insisto, São Paulo precisa buscar...

0: um segundo gol. São Paulo não pode ficar esperando. São Paulo não pode ficar administrando. São Paulo não sabe fazer isso. Pelo menos não nesse momento.
1: Times de volta ao gramado. Vem aí Rodrigo Bittar. Vem aí o segundo tempo de, por enquanto, 1 para o São Paulo, 0 para o Milionários no Morumbi.
2: Rodrigo Bittar.
3: De volta aqui no Morumbi. Daqui a pouco teremos o segundo tempo de, por enquanto, 1 para a equipe do São Paulo, 0 para o Milionários. Milionários voltou. É o mesmo do primeiro tempo, Bruno Faria?
4: Sim.
3: São Paulo voltou. É o mesmo do primeiro tempo, Bruno?
4: Eu tô um pouco ansioso, né? Peço desculpas.
3: Imagina.
4: Sim.
3: Vai começar a segunda etapa. Apita o árbitro, rola a bola. Bom segundo tempo pra você.
5: Futebol, vamos beber.
3: São Paulo,
6: Milionário.
2: Rodrigo Bittar.
3: Vamos juntos para mais 45 minutos de, por enquanto, 1 para o São Paulo, 0 para a equipe do Milionários, no Morumbi. Tem arremesso lateral, o time do São Paulo para fazer a cobrança, bola pelo lado direito do campo. São Paulo nessa segunda etapa, atacando para o lado direito do seu rádio, o time do Milionários, atacando para o lado esquerdo. São Paulo que sai jogando pelo lado esquerdo, ainda no campo de defesa para Enzo Dias recebe, vem para cima da marcação, ele contra o Contreras, volta. Pelo corredor central, ainda no campo de defesa, tem Bobadilha. Bobadilha com Alan Franco. Alan Franco domina, estica a bola à frente para Luciano, linha central do gramado, vem buscar o jogo dentro do círculo central. Abre a bola pelo lado esquerdo, chega no Enzo Dias. Foi velocidade para o time do São Paulo. Faz o break, tenta escapar a marcação, sofre a falta. Cometida pelo Matheus Garcia, falta marcada para o time do São Paulo. Bruno Faria.
4: É isso, Matheus Garcia, jogador do campo, deixando o goleiro de lado, que mais atuou em partidas do Milionário nesta temporada. Ele cometeu a falta, mas assim, uma falta grosseira, tá? Puxou, empurrou. Na frente do árbitro, falta marcada. Na ponta esquerda, tá longe do gol defendido por Novoa. Mas no primeiro tempo teve aquele peruzaço. Vai que, né?
3: Tem que testar. Tirou pelo corredor central, o time do São Paulo escapando. Agora pelo lado esquerdo do campo, cruzamento na área. Subindo de cabeça para fazer o quarto por ali, a defesa do Milionários. Tirou o Arias, mas antes a arbitragem já paralisava e marcava a falta, Bruno.
4: Foi do zagueiro Matheus Dória, mais uma vez entre os titulares do São Paulo. 11º jogo dele no ano, 9º como titular. Fez um gol no último fim de semana contra o Fluminense.
3: E aí o jogo está paralisado, a falta está marcada, vem cartão amarelo. Caleri toma cartão, Bruno.
4: É o capitão do São Paulo. Eu falei no primeiro tempo, não marca um gol há 7 jogos, a última vez, 4 de abril, contra o Cruzeiro aqui mesmo no estádio do Morumbi. Ele ajuda muito na saída de bola, na pressão. Aí o capitão chegou atrasado, derrubou o Rodrigo Urenha, cometeu a falta e recebeu o segundo cartão da partida, o primeiro para jogadores do São Paulo. Bittar.
3: Sai jogando o time do Milionários, pinta ligação direta por ali, agora feita pelo Mosqueira. Lançamento bem aberto, não conseguiu evitar a saída pela linha de lado, Del Castilho, que foi quem tocou por último na bola. Tem arremesso lateral para o São Paulo fazer a cobrança. 2 minutos e meio jogados desse segundo tempo de partida, 1 para o São Paulo, 0 para o Milionários. Resultado muito importante, o Leonardo Dai. O São Paulo amanhã com esse resultado pode terminar a semana já classificado e ficar numa situação mais tranquila para a semana que vem, né, Dai?
1: É, para isso vai ter que contar com o Boston River, né, que perdeu todos os jogos até agora, ganhado o Higgins do Chile, mas pelo menos ganhando o jogo já garante no mínimo o segundo lugar, né, pelo menos a classificação.
3: São Paulo escapando, Lucas Ramon cruzou na área, o goleiro pegou, voltou, boladinha, mandou longe do gol, a bola subiu, foi embora. Novoa, a bola foi na direção dele, ele socou, não quis problema. Quase o segundo do São Paulo, Bruno.
4: O São Paulo chegou pelo lado direito, veio o cruzamento, Novoa espalmou e a bola ficou viva. Ele saiu socando, mas muito mal Novoa. E aí o Bobadilha tentou a finalização, bateu, foi por cima do gol. Longe do gol, 1-0 São Paulo.
3: Bittar. Luciano, vem a bola pelo lado direito do campo, tentou esticar, chega bem para fazer o corte de defesa. Diga aí, Daí.
1: Só para não ficar nenhuma dúvida, né? Se o São Paulo venceu o jogo hoje, um empate amanhã do time do Higgins contra o Boston River já classifica o São Paulo em primeiro lugar. A gente teve mais um probleminha de comunicação com o Rodrigo Bittar no Morumbi. Jogo parado, falta em cima do Luciano. O Matheus Garcia fez a falta, 4 minutos, 1 para o São Paulo, 0 para o Milionários. São Paulo vai ter falta para cobrar, o jogador do Milionários reclama ali, o Urenha.

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0: Vem São Paulo para cima da marcação, Lucas Ramon, cruzamento na área, desvio de cabeça, defendeu, no gol! Bola esticada para o Ferreirinha, testou para dentro da área, na direção do gol, Novoa para se redimir. Uma grande defesa do goleiro do Milionário, salvando o time colombiano, Bruno.
2: Olha, impressionante, viu, Bitar? Fiquei com a sensação até que foi no susto, bateu no rosto dele. Bela jogada do Lucas Ramon. Ferreirinha foi bem. Escanteio lado esquerdo.
0: Ferreirinha, cruzamento na área. Subiu, não voa para fazer a defesa. Sobe para fazer a defesa o goleirão colombiano. O cronômetro não para. A gente gira para você. Tem que placar de jogo. 6 minutos, 6 jogados desse segundo tempo de partida. E o placar da CBN marca no Morumbi. São Paulo 1, Luciano.
3: Milionário
0: 0 para o time do Milionário. Central da bola, Leonardo Dai.
4: Libertadores começou o segundo tempo em Buenos Aires. Por enquanto, 1 para o Boca Júnior, 0 para o Cruzeiro. Segundo tempo rolando também no Paraguai, e o Mirassol tomou um gol. Maraldi empata para o Always Red, e agora 34 no segundo tempo. 1 para o Always Red da Bolívia, 1 para o Mirassol. Jogo no Paraguai.
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0: O jogo está parado, falta marcada para o time do Milionários. Vem pelo lado direito do campo de defesa.
2: Amarelo.
0: Jogando por ali para fazer a cobrança. O zagueiro Linás. Para quem, Bruno?
2: Para o Ferreirinha. Agora há pouco cometeu falta no meio de campo. Amarelo para ele, terceiro cartão da partida. Segundo para jogadores do São Paulo. Vem Milionários.
0: Lançamento feito na entrada da área. Antes da chegada do Valência, tira bem a defesa. Sobra de bola ficando com o Milionários. Não escapa por ali. Agora da marcação, Rodrigo Contreiras. Contra-ataque tricolor, chegou na linha de fundo, Lucas Ramon, rolou Luciano, em cima da marcação, botou Arthur, isolou, mandou longe do gol e perdeu uma grande chance para o São Paulo, Bruno.
2: E depois ele vira as costas e vai embora, porque o Calleri estava livre do lado esquerdo e queria a bola. Uma saída rápida do São Paulo, Arthur, Lucas Ramon, Luciano. E aí na sequência o Arthur de novo, ele isola. Se ele rola do lado esquerdo dentro da grande área, sairia o segundo gol do São Paulo. Está 1-0 tricolor.
0: 7 minutos e meio desse segundo tempo, placar de 1-0 para o time do São Paulo. Resultado importante para o tricolor ficar mais próximo de confirmar a primeira colocação da chave. Contra-ataque do time do Milionários, Matheus Garcia pintou o lançamento, bola pelo lado direito, né, o Castilho, não conseguiu escapar, chegou para fazer o quarto de defesa do São Paulo. Sobra de bola ficando por ali, agora com o zagueiro Linás, jogando por dentro, vem buscar a bola no meio dos meio campistas ali, o McAllister chegando pelo lado esquerdo do gramado, chega na boa por ali para o Valência. Valência volta, McAllister, lado esquerdo do gramado, para na frente da marcação do Danielzinho, também do Arthur. Ele fez o toque para trás, assim sai jogando com calma o time colombiano. 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
0: Lado direito do gramado, o time do São Paulo está escapando com o Calleri, foi puxado pela marcação, é falta. Ele queria cartão para o Léo Castro, o árbitro não deu, Bruno.
2: E por isso, ele ficou revoltado, socou o gramado por aqui, o Calleri, porque ele já recebeu cartão por cometer uma falta. Falta para o São Paulo, um pouco para frente da faixa intermediária do meio de campo. Já no ataque, Danielzinho vem na cobrança.
0: Chance na bola parada para o time do São Paulo. Prefere fazer o toque atrás, vem por ali agora com o Lucas Ramon, jogando por dentro com o Alan Franco. Alan Franco, bobadilha, esticou o lado esquerdo do gramado. Eis o Dias, velocidade, esticou na linha de fundo para o Luciano. Brigou contra a marcação do Del Castilho, tira bem a defesa. Colocando pela linha de lado, tem arremesso lateral para o time do São Paulo fazer a cobrança. A bola pelo lado esquerdo do campo, chegando por ali agora justamente o lateral esquerdo do time, Enzo Dias, cobrando por dentro. Fez o toque à frente, tira bem Linás, corta no meio do caminho, volta a defesa tricolor do bate-rebate, fica no meio do caminho, a bola está viva ainda, Pegueirinha de longe bateu, a bola foi para a linha de fundo. É só tiro de meta, essa daí é difícil até de escrever, né, Bruno?
2: Ah, fica, porque o Pegueirinha vê a bola cair na sua frente, ele gira o corpo, bate, mas pega muito mal na bola. Isola, quero destacar o Dorival, tá? Tá um pouco impaciente.

0: Gente no banco de reservas, de um lado para o outro, há pouco reclamou porque o Alan Franco deu um bote no meio de campo e ele não gostou. Tá 1-0, São Paulo.
1: O cronômetro não para, a gente gira para você, tem que placar de jogo no Morumbi. 10 minutos, 10 jogados desse segundo tempo e o placar da CBN está marcando.
2: São Paulo,
1: Luciano, São Paulo 1.
2: Milionários
1: 0 para Milionários. Central da bola, Leonardo Dai.
3: Mirassol de novo à frente do placar em Assunção. Natan marcou 36 do segundo tempo, 1 para o Always Red e 2 para a equipe do Mirassol. E tem gol também em Buenos Aires. O Cruzeiro empata o jogo com Fagner. 9 minutos, segundo tempo, Libertadores, 1 para o Boca, 1 para o Cruzeiro.
1: Milionário chegando do lado esquerdo do campo, cruzamento do Valência. Rafael deu um tapa, bola viva, tira a defesa do São Paulo. Sobra ficando pelo lado direito do gramado, veio o Milionário chegando pelo lado direito do campo, tentou chegar na linha de fundo. Ferreirinha estava ligado na marcação, o Matheus Dória despacha essa bola para frente, tira de qualquer maneira, a bola vai para frente, escapa pela linha de lado, tem a Vinícius lateral, já cobrado pelo time do Milionário, vem pelo corredor central, bola que trabalha por dentro ali, o McAllister. McAllister pelo lado esquerdo do campo, já no campo ofensivo com o Jorge Arias. Arias escapou, Valência de longe bateu pro gol, Rafael no centro do gol, sem susto, fez a defesa, Bruno.
0: O Rafael, que não sofreu gols em 21 dos 32 jogos que disputou pelo São Paulo em torneios da Conmebol. Desde 2023, nenhum outro goleiro conseguiu mais jogos sem sofrer gols nessas competições do que o jogador tricolor. Segura mais uma, 1-0, São Paulo.
1: 11:40 nesse primeiro do segundo tempo, tá 1-0 pro time do São Paulo. Bola esticada pelo lado esquerdo do campo pra cima da marcação. Encarou, foi pro fundo, cruzamento do Ferreirinha, a bola fica curta,
0: vai mudar
1: a defesa. Quem, Bruno?
0: Vai mudar o Milionários. Daqui a pouco, camisa número 33, Alex Castro. 33, Alex Castro é atacante. 32 anos, daqui a pouco, em campo.
1: Já vai mudar o time do Milionários. 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
3: Buenos Aires.
1: Diga daí.
3: O VAR está checando o gol do Cruzeiro. O Cruzeiro empatou com o Boca 1-1, mas o VAR está checando. Confesso que não sei exatamente o que ainda. Se foi um possível toque de mão ali do Kaique Bruno, e parece que não houve, mas está havendo checagem. Por enquanto, o gol marcado 1-1.
0: Mudou por aqui, número 33, Alex Castro, em campo no lugar do número 14, McAllister. Primeira mudança na partida, Vitar.
1: Já, eu quero saber nos comentários o que mudou antes, hein, Danielzinho, cruzamento na área. Ficou no meio do caminho, tirou bem a defesa. Sobra de bola, Caleri fez o pivô, voltou agora para Bobadilha. A abertura realizada pelo lado direito do campo, deixa na boa para Arthur. Arthur por dentro, Bobadilha tem espaço, segurou, não bateu. Ele perde o jogo, a bola pelo lado esquerdo do campo, chega no Enzo Dias, esticou o bico da área. Ferreirinha domina, escapa da marcação, fez o passe atrás, levou uma chegada forte, a falta. É o Castilho, não teve dó nem piedade. Antes, informação, diga daí.
3: O árbitro foi ao monitor para ver se teve mesmo o toque de mão do Kaique, se houve, se foi falta. Gol do Cruzeiro em perigo, Rodrigo Bittar.
0: Amarelo.
1: Fala, Bruno.
0: Para Del Castilho, chegou na contramão, carrinho por baixo, só acertou as pernas do Ferreirinha. Amarelo para ele, é o quarto da partida, segundo para jogadores do Milionários. Segue 1-0 São Paulo, Ferreirinha caído, falta na ponta esquerda.
1: Prometeu que ele está caído. Diga!
3: Gol confirmado, o árbitro não foi na do VAR, que ia levar o juiz a um erro assim. Inaceitável. Gol legal do Cruzeiro, 12 do segundo tempo, Fagner marcou. Boca 1, Cruzeiro 1, a dúvida era no toque do Kaique Bruno, que deu o passe para o Fagner.
1: Gabriel Dudziak, temos 14 minutos desse segundo tempo aqui no Morumbi. O Milionários mudou pela primeira vez. Dudziak sai o meia, entra um atacante. E aí?
5: É isso, vai ter três mais à frente para tentar pressionar um pouquinho mais o São Paulo. O Castro e o Contreras já estavam lá. Entra mais um atacante para forçar e de repente criar oportunidades.
1: Chance para o time do São Paulo fazer a cobrança. Tinha a possibilidade de fazer uma cobrança curta, mas o jogador do Milionários não está ali respeitando, né, a distância da barreira. Chance na bola parada, vem ali o Danielzinho. Cruzamento na área, passa por todo mundo, não pelo Linassi, chega para fazer o corte. Contra-ataque no time do Milionários. Alex Castro, primeiro dele no jogo.

0: Velocidade, a bola pelo lado esquerdo, fez o break, ele volta a jogar com Valência. Valência descendo pelo corredor central do gramado, passa ali justamente pelos pés do Léo Castro. Léo Castro volta no campo de defesa, na boa tem o Mosquera. Mosquera abre, jogada pelo lado esquerdo do campo. Temos a marca de 15 minutos, 15 jogados. Urenha fez o passe à frente para Valência. Valência pertinho tem o Castro, que acabou de entrar. Alex Castro recebe, joga a bola por dentro, de novo para Urenha. Urenha no círculo central, por ali tem o Mosquera. Mosquera pelo lado direito do campo, Linas recebe bem aberto, tem Del Castilho. Bem rente a linha de lado, ele fez o toque atrás, volta mais uma vez ali com o Linas, sai jogando com calma. Urenha pro time do Milionários. O cronômetro não para, a gente gira para você. Tem placar de jogo. Meio desse segundo tempo de partida, e o placar da CBN está marcando no Morumbi.
1: São Paulo,
0: o Luciano.
1: Milionário
0: 0, 15 minutos e 50 desse segundo tempo, 1-0 para o time do São Paulo. Central da bola, Leonardo Dai.
2: Depois de 22 anos, o Arsenal voltou a conquistar o título do campeonato inglês nesta terça-feira. Taça confirmada sem jogar, com o empate do vice-líder Manchester City fora de casa em 1-1 com o Bournemouth.
0: Futebol, 16 minutos, 16 jogados desse segundo tempo, placar de 1-0 para o time do São Paulo. Vem Milionários, corredor central, Léo Castro ajeitou, bolão aberto, Del Castilho cruzou na área, desvia no meio do caminho, vai pela linha de fundo, escanteio para o time do Milionários, Bruno.
3: Ah, o Milionários está gostando da partida, está indo para cima, está incomodando, e vem aí daqui a pouco o Wendel, camisa número 18, acredito que no lugar do Enzo Dias. Escanteio Milionários, lado direito, vem você, Vitar.
0: Chance na bola parada, se segure aí, torcedor tricolor. 16 minutos, segundo tempo. Valência fatiada para a área, bola perigosa. Linas desviou, bola viva ainda. Léo Castro ajeitou para trás. Cheira bem defesa do São Paulo, volta por ali para fazer o corte. E o Alan Franco joga em cima da marcação. A bola vai pela linha de fundo, sai em tiro de meta. Alan Franco sentiu, Bruno.
3: Sentiu, foi numa dividida com o Léo Castro, só que ficou caído dentro da grande área um jogador do Milionários. Está reclamando de uma pancada no tornozelo, está querendo um pênalti para o time colombiano. Jogadores pressionam a arbitragem por aqui, daqui a pouco camisa número 18. O Wendel vai entrar em campo.
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5: Não, pelo menos não vi um outro replay, né? A primeira imagem não fez impressão de pênalti, não, Pintaro. Uma disputa de bola na área, quando os Milionários caiu, não fez impressão de pênalti, não.
3: Muda o São Paulo aqui no Morumbi pela primeira vez. Camisa número 18, hein? Deu em campo, foi embora o Ferreirinha. Amarelado, foi embora o camisa 11, tricolor.
0: Que muda agora nessa dobra pelo lado esquerdo, Gabriel do Jack.
6: É, o Wendel é um lateral mais ofensivo do que o Enzo Dias. Acho que o Dorival está entendendo que é o momento de ter uma boa presença aqui por esse lado para marcar bem e ter técnica quando tiver bola no pé, mas para equilibrar mais. Ferreirinha também já devia estar cansado, normalmente é sempre substituído nos jogos.
0: 18 minutos e meio desse segundo tempo, placar de 1-0 para o time do São Paulo. Tricolor que no fundo de defesa, a bola passa ali pelos pés do Danielzinho. Ele para Matheus Dória. Dória estica pelo lado direito do campo, vem por ali com Alan Franco. Entregação direta, bola esticada pelo lado direito, não chega no Arthur. Vai pela linha de lado, sai em arremesso lateral, Contreras caído, Bruno.
3: Nossa, é mais um reclamando muito de uma pancada no tornozelo esquerdo. Consegui ver direito porque eu estava acompanhando a bola. O lançamento do Alan Franco para o campo de ataque, ela foi direto pela linha lateral. E aí eu fiquei na dúvida, será que foi numa dividida com o Alan Franco? Está caído o Contreras, camisa número 27, no campo de ataque do Milionários.
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0: Rafael Prates, 19 minutos e meio do segundo tempo, está 1-0 para o time do São Paulo. É bom o São Paulo começar a pensar em matar esse jogo, hein, Prates?
5: Ô, Bittar, como a gente costuma falar, é o seguinte, o jogo está ficando perigoso, né? Porque o Milionários, obviamente, com o tempo passando, e colocou agora o Alex Castro, o Bustos, a instantes pelo lado esquerdo, né? tem praticamente dois centroavantes, como o Contreira e o Léo Castro, com o Alex Castro mais pelo lado esquerdo, o São Paulo vai encontrar espaço, mas ao mesmo tempo é mais exigido defensivamente. Tá vivo, tá perigoso o jogo, tô com você. São Paulo fizer o segundo gol, esse jogo vai ficar nessa situação periclitante pro Tricolor fechar a partida.
0: Tem arremesso lateral, o time no Milionários ali para fazer a cobrança com Valência. Se segure aí, torcedor Tricolor, vem chance na bola parada pelo lado esquerdo do campo. Valência está na bola, tomando toda a distância possível por ali para colocar a bola na área. Colocou na entrada da área, Alex Castro. Tentou o cruzamento, tirou bem a defesa. De novo, bola pela linha de lado, de novo tem arremesso lateral, Bruno.
3: É, e quem tirou dessa vez foi o Alan Franco. O Milionários tem pressa, perde por 1-0.
0: Alex Castro vem pelo lado esquerdo do gramado. Fiz o passe curto atrás, sai a tabela. Alex Castro tenta esticar mais uma vez, passa ali pelo Valência, tira bem a defesa do São Paulo, que despacha a bola para frente, vai diretamente pela linha de lado. O cronômetro não para, a gente gira para você. Tem que placar de jogo no Morumbi. 20 minutos, 50 segundos, quase 21 minutos desse segundo tempo. E o placar da CBN marca
1: São Paulo.
0: Luciano no primeiro tempo, São Paulo 1.
1: Milionário
0: 0. Central da bola, fala daí.
2: Neymar não vai jogar pelo Santos amanhã contra o San Lorenzo às 19 horas. Dores na panturrilha vão tirar Neymar do primeiro jogo após a convocação. Faltam só mais dois do Santos antes de ele se apresentar à seleção brasileira na próxima quarta-feira.
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0: Valência fez o lançamento na frente, tira pela defesa do São Paulo, sobra de bola ficando ali com o Lucas Ramon. Lucas Ramon por dentro com o Luciano, fez o break, volta para o Danielzinho, levou uma chegada forte, Luciano saiu todo bravo por ali, hein, Bruno?
3: Pagando geral, principalmente pelo jogador, o camisa número 22, Valência. Pausa para hidratação, Vitar.
0: Nós vamos fazer uma pausa também de 30 segundinhos para propaganda partidária obrigatória aqui no Futebol Globo CBN, para quem quer saber mais e melhor sobre futebol.
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0: De volta aqui no Morumbi, com vitória do São Paulo. Temos 22:40, pausa para hidratação dos jogadores, 1-0 para o São Paulo. Gabriel Dutiak, olhando para esse banco de reservas do time do São Paulo, e o Bruno pode até ajudar a gente, passando as peças que estão no banco. Queria que se analisasse aí quem deve ou deveria ganhar uma chance no segundo tempo. Diga aí, Bruno.
1: Coronel, Tapia, André Silva, Cedric, Luan, Hugo, Luca, Pedro Ferreira, Sabino, Diógene e Osório.
0: E aí, Dutiak?
2: Eu acho assim, o São Paulo, primeiro de tudo, ele tem que escolher o que ele vai fazer nos próximos minutos. É defender mais atrás, contra-atacar, é ir com afinco à frente para fazer o segundo gol, é controlar com posse de bola. Eu acho que isso é fundamental, muito mais do que os intérpretes dessa ideia. Eu pensaria aí num Pedro Ferreira, por exemplo, para dosar um pouquinho o ritmo do time, para não ficar nesse ida e volta, para de repente não dar tanto campo para a equipe do Milionários. Outra ideia seria colocar um volante, né? Um volante de mais pegada na vaga do Danielzinho, por exemplo. Eu não tenho gostado das atuações do Luan, mas o Luan é o primeiro aí no banco. Poderia ser o Jorge, né, também, ou o Hugo, que hoje está voltando, né?
0: 24 minutos, bola voltando a rolar aqui no Morumbi. Vamos para a reta final de jogo. Diga aí, Dai.
3: Gerson expulso após revisão do árbitro de vídeo por um carrinho inconsequente numa dividida com o Paredes. Cruzeiro com 10:22 do segundo tempo. 1-1, Libertadores, Boca Juniors e Cruzeiro.
0: São Paulo escapando pelo corredor central, tentativa do Luciano, a bola fica viva, tira de qualquer maneira por ali, o Jorge Arias, intercação direta buscando o Léo Castro, corta bem a defesa, alivia no campo de defesa, o Alan Franco tá mancando, hein, Bruno, não deve ter muito tempo aí de jogo no gramado não, Bruno.
1: Acho bem complicado, viu, o Alan Franco não tem um
0: zagueiro destro. Fechou o tempo. Fechou o tempo por ali, o Castro, Alex Castro, que entrou no segundo tempo, ficou bravo ali com o jogador.

0: São Paulo e quis reclamar um pouco mais de perto, né, Bruno?
1: É, teve um empurra-empurra, né? Depois da falta aqui na linha lateral, bem em frente à nossa cabine, caiu o Arthur. Ele pega completamente errado. O Danielzinho vai pra lá pra reclamar. E aí vem o empurrão dele. Amarelo, mais um. O árbitro nesse segundo tempo tá distribuindo cartão pra todo mundo. E agora pediu pro Danielzinho. Chega, hein? Acabou. A última. 1-0 vence o São Paulo. Alan Franco mancando.
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0: São Paulo chegando lado esquerdo do campo, Enzo Dias por dentro, Danielzinho abre a jogada mais uma vez pelo lado esquerdo do gramado, tem por ali agora o Enzo Dias. Enzo Dias prefere voltar, teve para Danielzinho, Danielzinho inverte o jogo, da esquerda para a direita, chega no Lucas Calmon, teve para Arthur, Arthur parou no mano a mano contra a marcação e tomou a falta, cometida pelo Valência, a falta está marcada, o Valência não gostou, Bruno.
1: Não gostou nem um pouco. Agora, o Valência foi nas costas do Arthur, recuperou a bola e o Milionário estava tentando sair com a jogada. Falta na ponta direita, o São Paulo dá um passo à frente, vai alçar a bola na grande área do goleiro Diego Novoa, que faz tempo que não trabalha, viu, Bitar? 1-0, São Paulo.
0: 1-0 para o time do São Paulo. Temos 26 minutos desse segundo tempo. O tricolor podendo confirmar uma vitória importante aqui no Morumbi. Arthur pintou o lançamento na área. Tira bem a defesa do Milionário. Chega para fazer o corte. Complementa por aí também o Danielzinho. Deixa o São Paulo no campo de ataque. O Wendel fez o toque no corredor central. Aí o Danielzinho está pressionado. É obrigado a voltar no campo de defesa. 26 e 40 desse segundo tempo. Bruno Faria. O São Paulo tentou chegar à defesa do Milionário. Escortou. É impressionante, a gente falava isso, né? Fora do ar, na pausa para a hidratação dos jogadores. A torcida do Milionários presente e pulsante o jogo todo. Você já fala, porque o time do São Paulo vem pelo lado direito do campo, Luciano. Para Arthur, dominou, escapou. Dele para Danielzinho, esticou para a linha de fundo. Lucas Ramon recebeu, tentou encarar. Duas mãos nas costas ali dele do Valência. O árbitro mandou o jogo seguir. E agora foi o Arthur que fez a falta do Valência. O jogo está parado, Bruno.
1: Olha, só que o Arthur foi para acertar o Valência, hein? Ele não foi visando a bola. Ele recebe cartão amarelo. Ficou barato para o jogador do São Paulo, que vai lá. O Valência rolando de um lado para o outro com a mão no rosto. Falou um monte. Cuspiu marimbondos para o Valência. O Arthur, que queria uma falta antes. Depois o Valência cometeu a falta. Cometeu a falta nada. Cometeu até, tá? Empurrou o Lucas Ramon. E aí o Lucas Ramon, na frente do assistente, viu que o assistente não marcou nada. Pediu para se levantar. O clima está mais tenso nesse segundo tempo. Os jogadores estão mais nervosos. Para falar sobre a torcida, impressionante. Até fora do ar aqui, eu comentava com você. Eu já fiz jogos do Boca, do River, de outros times grandes da América do Sul. É do Atlético Nacional, que é um rival do Milionários. A torcida do Milionários não para um minuto. Um minuto. É impressionante. O time não é um nota 10, mas a torcida é.
0: 28 desse segundo tempo, o placar é de 1-0 para o time do São Paulo. Alex Castro vem pelo lado esquerdo do campo, deixando para Valência. Valência volta para Alex Castro. Círculo central tem ali a participação agora do Urenha. Urenha esticou o lado direito do campo. Léo Castilho. Léo Castilho, cruzamento feito na área. Pega na marcação. O Wendel evita a saída pela linha de fundo. Faz o lançamento para frente, tira a defesa. Ganha por ali agora o Linás. Ele fez a jogada à frente. Contreiras brigando contra a marcação. Escapa o time do São Paulo. Escapava por ali. Caleri ficou caído no gramado. O árbitro manda o jogo seguir.
1: Vai mudar.
0: Diga.
1: Daqui a pouco o São Paulo. Vem aí Tapia, camisa número 14 no tricolor.
0: Já Tapia no time do São Paulo. 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
0: Lado esquerdo do gramado tá jogando o time do São Paulo, o jogo está parado. Vem aí a alteração, vem aí a entrada do TAP agora, Bruno.
1: É agora. Aliás, o Milionários vai mexer duas vezes, tá? Eu vi 99 cabeças, mas olha, saiu Caleri, hein? Número 9, Caleri vai embora, vem 14, Tapia. 14, Tapia em campo. Segunda mudança no time.

0: São Paulo, segunda parada do técnico Dorival Júnior, que reestreia pelo Tricolor. E o Milionários também mexe, 99 cabeças. 99 cabeças, me parece, no lugar do 23, Léo Castro. É isso. E a segunda é o número 28, Vega. Número 28, Vega. Eu só não consegui confirmar. Número 19, Matheu Garcia. 19, Matheu Garcia foi embora para a entrada do Vega.
1: O que muda nesse time do Milionários agora, Rafael Prates?
2: Contreras vai um pouco mais para a área, vai virar o único centroavante mesmo. Cabeças é o jogador que pode ser um segundo atacante, pode ser um ponta mais aberto. O Alex Castro também pelo outro lado. É mais um jogador para deixar o Milionários mais ofensivo. E o Vega também é o meio campista que chega mais à frente, mais que o Matheus Garcia.
1: São Paulo chegando, Luciano dominou, escapou, tira bem a defesa, corte feito, briga no pé de ferro, melhor para Danielzinho, abre a bola pelo lado direito do campo dele para Arthur, passou Lucas Ramon, chegou, linha de fundo, cruzamento na área, liga para fazer o corte em meia altura por ali, o Mosqueira, sobra de bola ficando pelo lado esquerdo da defesa do Milionários, que tira Arthur, briga contra a marcação, só que o Milionários quer tomar a bola pelo lado esquerdo do campo, e essa mudança no São Paulo, Gabriel Dodziak, saiu o Caleri, entrou o Tapia Dodziak.
3: É, o Caleri estava cansado, né? Já não estava retendo a bola no campo de ataque, não estava conseguindo aparecer. Entra o Tapia, à frente do André Silva na escolha do Dorival.
1: Lucas Ramon lançou na área, tira bem para fazer o corte por ali, o Mosqueira, sobra de bola ficando pelo lado esquerdo do campo, por ali o Cabeças, primeiro a ter no jogo, para romper a linha central do gramado, deixando para Alex Castro, mano a mano, passou ali do Alan Franco, esticou pelo lado esquerdo, Cabeças levantou na área, o Wendel meio esquisito ali na disputa com o próprio companheiro, com o Enzo Dias, pegou ali de barriga na bola. Quase que saiu uma lambança. Enzo Dias inteira como bombadilha, viu, Bruno?
0: E o Contreras ficou pedindo pênalti. O São Paulo ataca pelo lado esquerdo.
1: Com Enzo Dias, recebeu bola esticada. Prefere voltar do campo de defesa, deixando a boa. São Paulo acaba mais uma vez a jogada.
0: Sai
1: por ali com o Matheus Doria. Diga, Bruno.
0: Fiquei de olho no Alan Franco para ver se o camisa número 28 argentino estava mancando, se continuaria mancando. Está melhor em campo. Ele está retornando ao time hoje. Estava com problema muscular na coxa direita. Também joga com uma proteção no local. Vem São Paulo.
1: Corredor central do gramado, São Paulo sai, escapando na marca de 32 minutos desse segundo tempo de partida, 1-0 para o time do São Paulo, que pode matar o jogo agora. Lucas Ramon recebeu, rolou entrando da área, tira bem a defesa, devia por ali agora o Mosqueira, tentativa de contra-golpe, ele está parado, falta marcada e cartão. Cartão para Bobadilha, Bruno.
0: Que vai ser o único representante do São Paulo na Copa do Mundo na metade deste ano. Daqui a pouco, né? Menos de um mês, mais ou menos, para começar a Copa do Mundo. Cartão amarelo para ele. Segurou, puxou, matou o contra-ataque, derrubou o Alex Castro. 1, 2, 3, 4, 5, 6, 7, 7 cartões amarelos na partida. O quarto para jogadores do São Paulo.
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1: Del Castillo tentou lançar, então lá pega na marcação e volta. Contreras brigou, a bola escapa, chega pelo lado esquerdo do campo, evita a saída por ali. Agora Valência recebe, escapa Alex Castro na lateral da área pelo lado esquerdo. Prefere fazer a jogada atrás ali para o Vega. Primeira participação dele no jogo. Por dentro tem a chegada ali do zagueiro Arias. Arias pro Urenha. Urenha, lado direito, bola boa pro Linás. O zagueiro segura, prende. Prefere fazer o toque de lado, distribui a jogada com Arias. Arias volta na linha central mais uma vez com o Mosqueira. Mosqueira pelo lado esquerdo do campo. Temos 34 minutos desse segundo tempo. 1 para o São Paulo, 0 para o Milionário. Jogo quente, jogo importante aqui no Bonobês. Por enquanto vai dando o tricolor, que vai chegando a 11 pontos, abrindo 4 de vantagem para o time do Milionários. Prefere fazer o toque atrás por ali agora na participação do Mosqueira. Ele volta pro goleiro, no voo aqui, sai do gol para trabalhar com o pé direito. O cronômetro não para, a gente gira para você. Esse placar de jogo pro Morumbi. 34 minutos e meio. Segundo tempo de partida. E o placar da CBN está marcando.
5: São Paulo.
1: São Paulo 1, Luciano.
5: Milionário.
1: Milionário 0. São Paulo chega, bola pelo lado esquerdo do campo. Tapia fora da área. Ajeitou o bolão. Danielzinho segurou, deixou de lado o Endo. Não bateu pro gol. Deixou Arthur. Limpou bonito. Bateu pro gol. A bola passa e vai pela linha de fundo.

0: tiro de meta, o Caleri passou da bola. Aliás, Luciano passou da bola, o Tapia também ali dentro da área. A bola foi pela linha de fundo, é só tiro de meta, era chance do segundo gol tricolor, Bruno.
1: O Arthur tentou a finalização, não tentou o passe. Mesmo assim, o Luciano tentou colocar a cabeça na bola, mas ele não chegou. Tá 1-0 o gol do Luciano, mas aqui tem muito jogo ainda. Vem, Milionários!
0: No erro do Dória, cabeças ganhou, escapou, bateu pro gol!

0: e enlouquecer o torcedor azul presente no Morumbi. Uma festa gigante do torcedor colombiano. Cabeças de fora da área. O erro fatal do Matheus Doria. A bola sobrou, cabeças bateu. E parece que ela desvia ali no ala franco. Tira qualquer chance de defesa do goleiro Rafael. Morre no fundo do gol. O Milionários arranca o empate no Morumbi. E o placar da CBN marca para você.
1: São Paulo.
0: São Paulo 1.
1: Milionários
0: também 1. Cabeças entrou para mudar a história do jogo, Bruno Faria.
2: O São Paulo perdeu uma grande chance, mas o futebol, o futebol, o mundo do futebol mostra que se você não mata o jogo, você deixa ele mais do que aberto. Você dá uma sobrevida a uma torcida que canta o jogo inteiro. No contra-ataque, vem cabeças. Ele finaliza na entrada da área, a bola desvia no Alan Franco e faz uma curva, tirando completamente a chance do goleiro Rafael. No cantinho do goleiro do São Paulo está tudo igual. 1 a 1 é o primeiro gol sofrido pelo São Paulo nessa Sul-Americana. Tudo igual no Morumbi, Vitar.
0: Tem jogo ainda pela frente, o São Paulo escapa. Bola pelo lado direito do gramado do Castelão, foi empurrada pela marcação, mas falta. É falta marcada, vem São Paulo aí, Gabriel do Ziac. Gol do cabeça, Zé.
2: Vai mudar.
0: Gol do Milionários, que empata o jogo do Ziac 1 a 1.
3: Não, é incrível o que o Matheus Doria fez, né? Fantástico o que ele conseguiu fazer. A bola era dele, soberano no lance. Deu um bico pro alto, colocou no pé do Cabeças, que acertou um chute no Alan Franco, a bola desviou e entrou. Essa daí tá na conta do Doria, mas tá na conta do São Paulo, que não faz gol.
0: E aí, Prates, 1 a 1, tá tudo igual.
4: E vai ter que observar a reação do São Paulo agora, né, Bitar? Porque o jogo já não estava tão confortável assim, muito longe disso. O Leonardo foi colocando gente para atacar mais. O Doria dá essa pichotada no meio campo, serviu o Cabeças, que bateu bem, desviou no Alan Franco e entrou. E agora que ele 1 a 0, colocava o São Paulo quase na próxima fase, vira 1 a 1 muito pior. Tem jogo ainda no Morumbi, a ver o São Paulo com as alterações que virão dentro de instantes.
0: Vem mudanças no tricolor, né, Bruno?
2: A última parada do técnico Dorival Júnior, vem aí, número 17, André Silva, número 33, Luan, e número 45, Luca. Então, enquanto tem um jogador caído no gramado pedindo atendimento médico, vem as mudanças. Não, o árbitro pediu para esperar ainda. Repito, 45, Luca, 33, Luan, e 17, André Silva, daqui a pouco.
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0: 39 minutos jogados, 39 desse segundo tempo. O placar é de 1 para o São Paulo, 1 para o time do Milionários. Aí aquela história, né, Prates? O placar já começa a ficar confortável. Os jogadores do Milionários começam a cair. Um cai do lado direito do campo, aí entra ali atendimento, não é pra ele. Aí o outro cai lá do lado esquerdo, aí entra o Carlinho Maca, gasta-se um tempo aqui no Morumbi.
4: É, e aquela velha história, né, Bitar? História de, às vezes, quando um time tem um bom resultado fora de casa, no caso do Milionários, dois por enquanto simpáticos com o São Paulo, essas quedas aí, muito mais que talvez esfriarem o São Paulo, não são boas para Milionários, porque o jogo de 48 vai para 50. Os 50 viram 52. Eles tomam o gol 51, vai falar que Deus não ajuda. Não é que Deus não ajuda, você fica caindo, caindo, caindo, caindo, os 5 minutos viram 8. O jogo fica interminável. É aí que você

0: Ele tem uma proposta, talvez, de conservar 1-1, toma um gol no final, né? Vai que, né?
1: Mudou o São Paulo. Número 33, Luan. 45, Luca. E número 17, André Silva. Saíram Enzo Dias, Danielzinho e Luciano.
2: Três mudanças no São Paulo.
3: Tá.
2: Taticamente, como é que fica antes de cair daí?
3: Vamos contar como é que fica matematicamente o grupo também. São Paulo com 9, Milionários com 8,
2: Segura, Higgins com 7. Vem Milionários, cabeças, ajeitou Alex. Na área, caiu, pênalti pro Milionários. Alex Castro derrubado na área. Pênalti marcado pro time colombiano. E o prejuízo que era grande pode ficar muito maior para o tricolor, Bruno.
1: Ah, pode, porque o Dória, que errou no primeiro gol, erra agora em um lance dentro da grande área. O pênalti está anotado. E o lance é em cima do Alex Castro, camisa 33, que entrou nesse segundo tempo e que dividiu com o Dória. O Dória vai direto no corpo do jogador, não tem disputa com a bola. O pênalti está anotado. Pode ter o vira-virou, Vitar.
2: Pênalti, Prates.
0: Foi pênalti, não foi embaixo, foi em cima, viu, Vitar? Porque o Dória está apontando ali que não tocou no pé do Alex Castro. Não tocou mesmo. Mas a impressão que em cima o Dória empurrou com o braço o Alex Castro. Tirou o corpo sem querer, querendo, derrubou o Alex Castro.
2: E aí, Gabriel Dodziak?
4: É isso, não pegou o pé, pegou o corpo inteiro.
2: Só o detalhe, né?
0: É, viu, Vitar?
2: Oi.
0: O Dória acelerou muito, né? O Dória com essa história que vai acelerar, vai chegar acelerado, acelerou tanto que passou do ponto e vai tomar multa.
3: Ele contra os vai. Milionários é sempre uma coisa pra gente observar, realmente.
2: Chance na bola parada, chance da virada pro time do Milionários. É a chance pro Milionários, quem sabe, virar o jogo e ficar perto das oitavas de final. O jogo muda totalmente de figura aqui no Morumbis. Na bola, Rodrigo Contreiras. Ele, o Rafael. Contreiras na bola, bateu pro gol. Perdeu! Isola! Mandou longe do gol do Rafael! A torcida colombiana estava em festa. Agora a festa muda, a festa é tricolor. Porque o Contreiras foi chutar nas estrelas, Bruno Faria.
1: Impressionante, tinha tudo para virar a partida. Isolou, pegou mal. O Milionários mudou. E vem São Paulo.
2: São Paulo, cruzamento na área do Tapia. André Silva iniciou, sobrou a batida, bateu e mandou pela linha de fundo. Também perde uma grande chance para o time do São Paulo. Responde o tricolor paulista, fala, Bruno.
1: Vamos lá, o Contreras, o argentino, emprestado pelo Antofagasta do Chile, isolou. Aí vem o contra-ataque e perde uma grande chance o São Paulo. Tá tudo igual, 1-1. E a única vez que eu vi a torcida parar de cantar do Milionários foi no pênalti isolado. O São Paulo atacou e eles voltaram a cantar. Eu tô impressionado.
2: 43 minutos do segundo tempo. Um para o São Paulo, um para o time do Milionários. Milionários que vem a bola pelo lado esquerdo do gramado. Lado esquerdo do gramado, o time do Milionários escapando ali com cabeças. Volta no meio do caminho para fazer o corte do São Paulo. Diga, Bruno.
1: Banguero, camisa número 20 em campo, no lugar do 22, Valência.
2: Portanto, muda o lateral esquerdo da equipe colombiana. Que pênalti mal cobrado. Rafael Prates segue 1-1.
0: Essa daí o São Paulo ganhou uma sobrevida, ganhou uma segunda chance do jogo. O Contreras fizesse, o Milionários iria virar com pouco tempo para acabar o jogo. Teria toda aquela história de abalo psicológico, do time sentir. São Paulo ganhou uma segunda chance, viu o Milionários ficar muito próximo de virar. Contreras cobrou muito mal, mas muito mal o pênalti, imitar.
2: Público. O Prato falou que o Dória estava acelerado, mas acho que ficou bem acelerado também na hora de fazer a cobrança. A equipe do Milionários vem São Paulo, lado esquerdo do campo, cruzamento na área. Antes da chegada do André Silva, tira a defesa. Contreiras, ele que acabou perdendo o pênalti, briga com o Matheus Dória. Estica a bola para Del Castillo pelo lado direito do gramado. Tenta ligação direta, lançamento feito por dentro. Tira a defesa do São Paulo. Caio Penha ali do Bobadilha. Fez a jogada à frente, pega da marcação e volta para o Wendel, que sai jogando com o Luan. Diga aí, Gabriel Dodziak.
4: É imperdoável por parte do Milionários, né? Enorme chance de ganhar no Morumbi outra vez. E aí o cobrador faz isso daí. Difícil.
1: Público.
2: Diga pro...

0: Vamos lá, 15.656 torcedores.
1: Segura que vem São Paulo, Arthur dominou, canetou, limpou o banqueiro, foi pra linha de fundo, fez a jogada pra dentro, cruzamento na área, queria pênalti, ela pode até ter encostado no braço do jogador Milionários, mas estava colado no corpo, Bruno.
0: Estava muito colado e na frente do árbitro, mais 5 de acréscimo, para ter um vencedor ou ter um empate.
1: Tem gol na noite, Gigadai.
2: Em Buenos Aires, Merentiel marca para o Boca Juniors. 2 para o Boca, 1 para o Cruzeiro aos 43 do segundo tempo. Tem que ver se vai valer, porque no começo da jogada, um lateral batido no ataque, jogaram outra bola em campo. Ficaram duas bolas em campo, mas por enquanto, Boca 2, Cruzeiro com 1 a menos 1. E acabou ao Red 1, Mirassol 2. Quem diria, o Mirassol classificado para as oitavas de final, com uma rodada de antecedência na Libertadores.
1: Que boa notícia, hein, para o futebol brasileiro. O Mirassol está classificado já já. Daí eu quero saber a situação do grupo do São Paulo, hein? Antes vem o tricolor na bola parada. Lado direito do campo, quem sabe para mudar a história do grupo. Atenção, torcedor tricolor. Arthur mandou fechado na área, bola perigosa. Passa por todo mundo. Matheus Dória ficou caído na área. E aí, Bruno?
0: Tem um agarrão. E aí, depois, me parece o Urenha, o camisa número 18, que divide com ele. É, e aí o Urenha coloca as duas mãos no rosto dentro da grande área. A torcida de São Paulo queria pênalti. O árbitro não marcou nada, vai ser tiro de meta para o Milionários.
1: 46,5. Nós vamos até 50 minutos nessa segunda etapa. Por enquanto está 1-1 aqui no Morumbis. Leonardo Dai, situação do grupo do São Paulo. Como é que está a matemática do grupo tricolor, hein, Dai?
2: São Paulo 9, Milionários 8, O'Higgins 7, Boston River 0. O Higgins joga fora de casa amanhã contra o Boston River. Ou seja, se o Higgins vencer os dois jogos que faltam, o São Paulo, mesmo vencendo o Boston River, não consegue a classificação direta em primeiro lugar. Teria que vencer na última rodada o Boston River e contar aí com uma vitória do Milionários ou um empate no jogo entre Milionários e o Higgins.
0: Bitar,
1: diga.
0: Só para trazer uma informação importante. O Dorival falou que o Urenha agarrou, saiu desesperadamente do

0: Só te agradecer, meu irmão. É, vão mexer com o coração de muita gente, vai ser muito importante pro nosso país, tá? É, preciso de vez em quando te falar como as coisas vão andando, tá?
1: Curiosidade é que esse áudio, ele desmente uma nota que havia sido publicada pelo deputado Mário Frias, divulgada na quarta-feira passada, logo depois da revelação do elo entre Flávio Bolsonaro e Daniel Vorkaro. Na nota, o deputado havia dito que o filme sobre Bolsonaro não tinha recebido nenhum centavo de Daniel Vorkaro ou do Banco Master. Aí, depois da divulgação do áudio ontem, Mário Frias disse ao SBT que a relação com Daniel Vorkaro foi republicana.
2: É óbvio que as pessoas vão questionar, né? Mas é claro que naquele momento ninguém sabia exatamente a posição que Daniel Vorkaro se encontrava. Então, para nós, era uma pessoa absolutamente idônea e a gente não fazia a menor ideia de que ele poderia estar envolvido em qualquer tipo de escândalo. Então, esses telefonemas, esses áudios vazados por esse blog, eles não mostram absolutamente nada a não ser uma relação republicana. Você vê, ouve no meu áudio, eu estou dizendo, olha, estou te ligando para te agradecer, porque o projeto está sendo muito bem feito, vai ser realmente um momento muito importante para o Brasil, vai tocar o coração dos brasileiros, e eu preciso estar te dizendo, de vez em quando, como as coisas estão. Mas nunca passou disso, nunca conheci Daniel Vorkaro antes, não tenho nada com Daniel Vorkaro depois.
1: Nós vamos conversar ainda hoje com o Lauro Jardim, com outras informações a propósito desse assunto aqui no Jornal da CBN. Agora, são 7h11.
3: Temos informação chegando de São Paulo com o Matheus Leite a propósito da passagem do presidente Lula por São Paulo, em que ele fez anúncios como uma linha de crédito para motoristas de aplicativo e taxistas. Também falou do fim da escala 6x1 e o Matheus tem os detalhes aqui para a gente. Diga, Matheus.
4: Cássia, o presidente Lula assinou uma medida provisória que destina até 30 bilhões de reais em crédito para que taxistas e motoristas de aplicativo financiem a compra de carros novos a juros mais baixos. O evento ocorreu nesta terça-feira. Poderão participar do programa Move Brasil taxistas devidamente registrados e ativos e motoristas de aplicativo com cadastro há pelo menos um ano e ao menos 100 corridas neste período na mesma plataforma. As linhas de financiamento estarão disponíveis daqui a um mês, com taxas de juros de 12% ao ano para homens e 11% para mulheres. O prazo do financiamento pode chegar a 72 meses. As condições valem para carros novos de até R$ 150 mil reais, que atendam critérios de sustentabilidade, como os modelos Flex, híbridos Flex, elétricos ou exclusivamente a etanol. O BNDES espera que sejam vendidos de 200 mil a 300 mil carros. Esta foi a quarta agenda do presidente no estado de São Paulo em menos de 2 dias. Ainda nesta terça, Lula participou de um evento com empresários da construção civil e fez um apelo para que eles não fiquem assustados com a proposta do governo que reduz a escala 6x1. Ele voltou a dizer que os trabalhadores precisam de mais tempo para atividades além do trabalho e prometeu aos empresários que a PEC vai considerar as particularidades de cada setor.
5: A jornada de trabalho vai ser aplicada, levando em conta a especificidade de cada categoria. Ninguém vai impor, sabe, na marra. É preciso a gente respeitar a realidade de cada categoria, de cada profissão, de cada setor econômico, para a gente fazer as coisas que resultem no benefício que nós queremos resultar e trazer mais benefício para a sociedade brasileira.
4: O presidente da Câmara dos Deputados, Hugo Mota, disse no domingo que a Casa vai dar prioridade à aprovação da PEC neste mês de maio. A proposta está em análise em uma comissão especial da Câmara. Se for aprovado nesta comissão, o texto ainda precisará passar pelo plenário da Casa e por análise do Senado. Cássia.
3: Muito obrigada, Matheus Leite.
1: 7h14 agora.
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6: 7h17.
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0: nos perguntaram sobre a pesquisa que nós tratamos com o professor Mário Sérgio Cortella, que trata sobre qualidade de vida dos moradores nas cidades brasileiras, e que mostra a pequena cidade de Gavião Peixoto na liderança desse ranking. Pois a pesquisa foi feita pelo Imazon, junto com outros órgãos. E o levantamento do IPS avalia todos os municípios com seus diferentes indicadores sociais e ambientais, considerando critérios como qualidade de vida, acesso à saúde, educação, segurança, moradia. O relatório aponta, entre outros aspectos, que o país ainda enfrenta desigualdades persistentes com diferenças significativas entre regiões e cidades. Então você pode ir lá no IPS, coloca no Google IPS, você vai chegar onde tem esse ranking completo, aí você pode ver o dado específico lá da sua cidade também. Tá bom? 7h26.
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0: Bom dia para você, Miriam Leitão.
1: Bom dia, Milton. Bom dia, Cássia. Bom dia, ouvintes da Rádio CBN.
2: Bom dia, Miriam.
0: Senado e Câmara estão debruçados sobre projetos que interessam ao agronegócio, porque é uma mobilização da Frente Parlamentar da Agropecuária para acelerar algumas votações que entendem ser importantes. Tanto é que estão chamando aí esta da Semana do Agro. Diante do que já foi votado e que está sendo discutido, o que, que é ponto de atenção para nós, Miriam?
1: Olha, continua a ideia de que ajudar o agro é passar a boiada. E passar a boiada, todo mundo sabe no Brasil o que, que significa. Governo Bolsonaro, aquela reunião, o Brasil no meio, começo da pandemia, e o ministro do Meio Ambiente pedindo, na época, Ricardo Salles, pedindo o seguinte: olha, vamos aproveitar que eles estão olhando para outro lado e vamos passar a boiada, vamos aproveitar e aprovar medidas antiambientais. É isso que dizia o ministro do Meio Ambiente. Esse tipo de atitude continua no Congresso. Nesse momento está todo mundo ocupado com outras questões, o Banco Master, os escândalos atingindo, inclusive, a candidatura do PL, de Flávio Bolsonaro, e a preparação para essa eleição. Está todo mundo olhando para isso, então vamos passar a boiada. Vamos fazer uma Semana do Agro. E o que me impressiona, sempre me impressionou, já falei várias vezes aqui, como é que eles acham que beneficiar o agro é atacar o meio ambiente? Se o agro depende de um meio ambiente equilibrado, regime de chuvas regularizado, e tudo isso depende de manutenção do nosso patrimônio natural. Uma das medidas que avançou ontem foi essa 364 de 2019. Ela aprovou ontem a Câmara e mandou para o Senado. Essa de 2019 é legitimamente do período do passar a boiada do governo Bolsonaro. E o que, que é que permite esse texto? Permite a retirada de tudo que eles chamam de vegetação não florestal, em todos os biomas. Então, eu não sei o que eles chamam de florestal, mas existem muitas áreas de recuperação, áreas de replantio, áreas de proteção de determinados de pontos que precisam ser protegidos, como APPs e tal, que ficam expostos a simplesmente a derrubada com esse projeto aprovado. Ele foi agora para o Senado. Segundo o Observatório do Clima, ele deixa desprotegido cerca de 48 milhões de hectares de campos nativos no país. Significa, assim, desproteger 50% do Pantanal. Gente, o Pantanal tem muito, muito campo nativo que não é floresta. E todo mundo sabe disso. O Pampa não é o que é meio ambiente no Pampa, o que é a vegetação natural do Pampa, não são formações florestais, como se sabe qualquer pessoa que conhece o Pampa. Então, 32% do Pampa, 6,3 milhões de hectares, podem simplesmente ser destruídos. 7% do Cerrado e Mata Atlântica, uma parte grande da Mata Atlântica, que tem muitas áreas de recuperação disso, ainda que a Mata Atlântica seja

0: de formações florestais importantes, mas como ela foi muito destruída, parte dela está em recuperação ou sendo reflorestada pelos seus proprietários, pequenos proprietários, enfim. Mas essa permissão de abater tudo, essa é a proposta 364, mas tem muitas propostas que ontem avançaram nisso chamado Semana do Agro, que está lá uma lista grande no meu blog. Vejam lá a matéria que a Ana Carolina Diniz, que trabalha comigo, postou ontem. Todos os PLs que estão avançando, que beneficia o imposto de renda para ajudar o agro, e tem uns que tem umas propostas, por exemplo, que aumenta como PL de 2025, 5.900, dá mais poderes ao Ministério da Agricultura para decisões na área do meio ambiente. E que isso é um dos projetos da turma do Vamos Passar a Boiada. Vamos esvaziar de poderes o Ministério do Meio Ambiente. E aí, Cássia, passando para você, teve uma notícia boa. Uma, o Senado aprovou ontem a Política Nacional de Recuperação e Vegetação da Caatinga. Muito importante, uma luta grande de muita gente que está envolvida na proteção da Caatinga e que foi aprovado ontem essa Política Nacional de Recuperação da Vegetação da Caatinga.
1: Pelo menos essa notícia boa. Agora, esse texto de preservação da Caatinga segue para a sanção presidencial.
0: Exatamente, segue para a sanção presidencial, já está toda votada, eu acompanhei isso, o Instituto Escolhas trabalhou muito por isso, porque tem uma impressão de que a Caatinga é mato, a Caatinga já é deserto, é formação semidesértica, não é não. Eu já fiz matérias de como é importante esse bioma da Caatinga e como ele é rico e é bom que comece a implantar essa política de proteção da Caatinga. Mas esse foi apenas um pequeno alívio no meio de um dia muito ruim, que é o dia de passar a boiada, foi o de ontem.
2: Muito obrigado, Miriam, e um bom dia para você.
0: Bom dia.
1: Bom dia.
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0: quarta-feira, 20 de maio de 2026. A proposta de emenda à Constituição, que garante a autonomia financeira do Banco Central, pode ser votada hoje pela Comissão de Constituição e Justiça do Senado. Com a mudança, a autoridade monetária não dependeria mais do orçamento da União. O texto aguarda a votação na CCJ desde novembro de 2023. Em 2021, o Congresso aprovou uma lei que deu autonomia operacional ao Banco Central. O presidente e os 8 diretores da instituição passaram a ter mandatos fixos de 4 anos e garantiram estabilidade contra demissões por motivações políticas. Todos são indicados pelo presidente da República. A ANEEL aprovou a regra para destinar até R$5,5 bilhões para a redução das tarifas de energia neste ano. O benefício vale para consumidores de 22 concessionárias do Norte e do Nordeste, de Mato Grosso e de partes de Minas Gerais e Espírito Santo. Os recursos vêm da repactuação de royalties pagos por hidrelétricas à União. O governo americano anunciou a criação de um fundo de quase US$1,8 bilhão para indenizar pessoas que afirmam que foram alvo de investigações e processos movidos por razões políticas nos Estados Unidos. A iniciativa veio como parte de um acordo judicial que encerrou um processo de US$10 bilhões do presidente Donald Trump contra a Receita após o vazamento das declarações de imposto de renda do líder do país. O acordo também levou o governo a abandonar auditorias e cobranças ligadas a investigações tributárias já abertas contra Trump, familiares e empresas do grupo do presidente, além de prever um pedido formal de desculpas ao republicano. No horário de Brasília, 7h34.
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1: Bom dia, Milton. 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Amanhã eu volto com mais dicas por aqui no É da Sua Conta. 7h37.
2: Essa é daquelas que deixa você feliz logo cedo, né? A Câmara dos Deputados aprovou um projeto que torna mais difícil julgar as contas suas? Não, dos partidos políticos. A Rani Veloso conta essa história para nós. Bom dia, Rani.
3: É isso mesmo, viu, Milton? Bom dia a você, a Cássia, a todos que nos acompanham. A Câmara aprovou na noite de ontem, a toque de caixa, o projeto de lei que altera as regras de fiscalização e abranda as punições sobre julgamento das contas dos partidos políticos, o que pode fragilizar esse atual sistema de julgamento. O texto, que não estava na pauta e foi incluída na última hora pelo presidente da Câmara, Hugo Mota, estipula o fim de processo de prestação de contas caso a Justiça Eleitoral não realize o julgamento até 3 anos. Pela proposta que segue agora para o Senado, as multas aplicadas aos partidos não poderão passar de R$30 mil para penalidade, com a possibilidade de parcelamento em até 15 anos. Atualmente, se um partido tem as contas rejeitadas, ele é obrigado a devolver o montante irregular e pagar uma multa de 20% sobre esse valor. Agora, vocês estão vendo, vai ficar aí limitado a R$30 mil. A medida também proíbe o bloqueio de bens das legendas e a suspensão de repasses do fundo partidário como sanção nesse período de 6 meses antes das eleições. O projeto também libera o disparo de mensagens em massa para eleitores por meio de contas oficiais registradas pelos partidos. E as plataformas digitais não poderão bloquear esses números sem uma ordem judicial, o que vai na contramão do

0: esforços da Justiça Eleitoral no combate à desinformação. Foi votada ali às pressas essa matéria e recebeu o apoio de partidos como PT, PSD, PP, União Brasil. Apenas partidos como Novo, Missão, e PSOL votaram, orientaram voto contrário. Para a deputada Adriana Ventura, do Novo, a proposta é uma afronta à moralidade e à responsabilidade fiscal.
1: Tem coisas aqui que são aberrações e aqui está fragilizando o TSE. E olha que eu tenho muitas críticas ao TSE, à burocracia do TSE. Tenho muitas críticas, mas o que a gente está fazendo aqui é blindando o partido político de irregularidade. É isso que a gente está fazendo aqui.
0: Bom, o deputado Chico Alencar, do PSOL, disse que a mudança contraria o interesse público.
2: De intocabilidade dos fundos eleitoral e partidário milionários, de prorrogação no interesse do partido do pagamento de dívidas até 15 anos, de anistia permanente a partido que se funde com o outro, um facilitário que só depõe contra os próprios partidos políticos.
0: Bom, se as novas regras forem aprovadas pelos senadores e sancionadas pelo presidente Lula, elas entram em vigor imediatamente para as eleições deste ano, contrariando um outro princípio, que é o da anualidade, né? Regras que podem afetar as eleições, elas precisam e serem aprovadas até um ano antes do pleito. Milton?
3: As informações foram da Rani Veloso. Quando o presidente da casa, Hugo Mota, deixa para incluir um tema como esse de última hora na pauta, é claro que é uma estratégia, porque parlamentares temem a pressão da opinião pública. Então fazem isso às escondidas, deixam para a última hora, incluem na pauta, diminui a pressão popular. Aliás, Transparência Internacional Brasil, diante do que já foi aprovado lá na Câmara, já está tratando desse tema também e diz que essa proposta premia irregularidades e abre portas à desinformação eleitoral. Nós vamos conversar com a Transparência Internacional Brasil aqui no Jornal da CBN para entender um pouco mais dessa questão e até saber o que pode ainda ser feito para impedir esse tipo de aprovação lá no Congresso Nacional, que beneficia as irregularidades nos partidos políticos. E traz ainda, abre porta para essa questão da desinformação, dando vazão aí para a possibilidade do disparo de mensagens em massa. 7h42.
4: Vamos voltar a falar de política. Agora, no âmbito do Rio de Janeiro, a divulgação de um vídeo comprometedor deixa ainda mais complicado o cenário político no Rio. Quem conta pra gente é o Pedro Bonenberger. Pedro, bom dia.
5: Cássia, bom dia a você. Milton, quem nos acompanha, a Polícia Federal aponta que o deputado cassado Rodrigo Bacelar teria influência em nomeações para cargos do primeiro escalão do governo do Rio e atuaria para favorecer interesses do grupo investigado na Operação Unha e Carne. Essas informações são da TV Globo. A investigação apura suspeitas de ligação entre agentes públicos, loteamento político de órgãos estaduais e esquemas de corrupção. Os investigadores, Cássia, afirmam que aliados de Bacelar ocupavam postos estratégicos em órgãos aqui do estado. A PF também apura um suposto esquema de financiamento ilegal de campanhas envolvendo o ex-parlamentar e Thiago Rangel, que foi preso no começo do mês na operação, um outro também ex-parlamentar aqui do Rio. De acordo com a Polícia Federal, Bacelar, então presidente da Alerj, teria prometido quase 3 milhões de reais para Thiago Rangel. E é nesse contexto, Cássia e Milton, que os agentes encontraram no celular do próprio Rangel um vídeo gravado por ele, mostrando uma mala com meio milhão de reais em dinheiro vivo. Segundo a investigação, essa seria a primeira parcela de um acordo para financiar a campanha da filha de Rangel, Tamires Rangel, e de outros aliados políticos nas eleições municipais de Campos dos Goytacazes, no norte fluminense, isso lá em 2024. Segundo os investigadores, Thiago Rangel também teria enriquecido por meio de um esquema de fraude em postos de combustíveis da propriedade dele. A investigação aponta que os estabelecimentos usavam bombas adulteradas para entregar menos combustível do que o volume registrado no visor. A defesa de Thiago Rangel rebateu as acusações, diz que tudo será esclarecido na justiça. Em nota, a defesa de Tamires Rangel afirmou que ela não recebeu recursos provenientes de Rodrigo Bacelar.

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1: Neymar vai desfalcar o Santos no primeiro jogo após a convocação para a Copa do Mundo de 2026. O Peixe joga nesta quarta-feira contra o San Lorenzo da Argentina pela Sul-Americana. E Neymar ficou fora da lista de relacionados depois de sofrer uma pancada que gerou dores na panturrilha no jogo do fim de semana contra o Coritiba. Neymar, inclusive, tinha pedido para ser substituído antes de acabar sendo removido do jogo por um erro da equipe de arbitragem na beira do campo na partida pelo Campeonato Brasileiro. Neymar ainda é dúvida para os outros dois jogos que o Santos fará, um pelo Campeonato Brasileiro e um pela Sul-Americana, antes da apresentação da seleção brasileira na Granja Comari no dia 27 de maio, próxima quarta-feira. Nesta terça, o jogador divulgou um vídeo no seu canal no YouTube, onde tem compartilhado o seu dia a dia, mostrando os bastidores da sua convocação para a Copa. Logo após o anúncio, ele e a mulher, Bruna Biancardi, fizeram uma chamada de vídeo com Rafinha para agradecer o apoio do jogador do Barcelona.
2: Aí, Rafa, obrigado, meu, obrigado.
3: A gente se vê lá.
2: Tá voltando muito aqui com você. Obrigado por tudo, tá?
1: De São Paulo, Leonardo Dai.

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2: Bom dia para você, Marcelo D'Agosto.
3: Bom dia, Milton. Bom dia, Cássia. Bom dia, ouvintes.
4: Bom dia, Marcelo.
2: O Gabriel tem 19 anos, estudante de estatística, nosso ouvinte, e no começo do ano, disse que sobrou um dinheirinho. O pai dele o orientou a investir no Tesouro Prefixado 2029. Fui olhar o extrato nesse mês, está com prejuízo em relação ao valor que eu tinha. Se é possível, já que é um investimento com uma taxa fixa, pergunta o Gabriel.
3: Olha, Gabriel, são duas coisas. Uma é o valor do seu investimento inicial corrigido pela taxa de juros que você comprou o Tesouro Prefixado 2029. Esse valor corrigido, de fato, é impossível de ser negativo, porque ele vai aumentando todo dia numa proporção da taxa de juros, na medida que o tempo passa. No começo do ano, a remuneração do Tesouro Prefixado 2029 estava em mais ou menos 12% ao ano, o que dá aproximadamente 1% ao mês. Então, o valor do seu investimento pela curva, para usar um jargão do mercado, ele vai aumentando 1% todo mês. Só que, além desse valor da curva, tem também o valor de mercado, que é quanto vale efetivamente o investimento se você quiser vender hoje. Esse valor de mercado é calculado de trás para frente, que é assim, o Tesouro Prefixado 2029 vale R$ 1.000 no vencimento lá em janeiro de 2029. No começo do ano, você comprou esse título por mais ou menos R$ 715, porque são R$ 1.000 descontados pela taxa de 12% ao ano. Hoje, a taxa de desconto subiu para 14% ao ano, porque os juros subiram. Então, R$ 1.000 no vencimento, descontado por essa taxa maior, dá R$ 710, é R$ 5 a menos do que o valor que você provavelmente comprou lá no início do ano. Então, esse é o prejuízo que você está vendo. Só que, até o vencimento, o tempo vai passar e você vai ganhando esse 1% ao mês, todo mês, né, que é essa taxa fixa. E o valor final que você vai resgatar vai ser maior do que aquele que você investiu, que foi em torno de R$ 700. Por cada título, né? Então, em resumo, o valor do seu investimento no Tesouro Prefixado 2029 no resgate vai ser maior do que o valor que você comprou, porque ele vai sendo corrigido pela taxa de juros.

0: Mas o valor de mercado que você vê no seu extrato do Tesouro, ele oscila para cima e para baixo dependendo da mudança dos juros de mercado. Na verdade, são dois critérios diferentes, né? Um é o valor inicial corrigido e outro é o valor final a valor presente. Então, é isso que dá uma certa confusão entre o valor da curva e o valor de mercado. Mas você vai ganhar mais no investimento de renda fixa que você fez.
1: Ou seja, a sugestão do pai dele foi boa.
0: Foi boa.
1: Então,
0: foi
1: tá boa. Bom. Então, pode agradecer, Gabriel, para o seu pai. Valeu, obrigado, Marcelo. Até mais.
0: Um abraço, até mais.
1: E
2: até
1: você
2: amanhã.
1: Também pode fazer como o Gabriel, mandando mensagem para cá. cbndinheiro@cbn.com.br.
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0: quarta-feira, 20 de maio de 2026. Um município pequeno do interior de São Paulo é o tricampeão brasileiro em qualidade de vida. Gavião Peixoto, na região de Araraquara, conseguiu pela terceira vez consecutiva a melhor classificação entre as 5.570 cidades brasileiras avaliadas pelo Índice de Progresso Social da IPS Brasil. A nota do município, de 4.700 habitantes, é de 73,10, em uma escala que vai de 0 a 100. O índice leva em consideração 57 indicadores sociais e revela que a qualidade de vida no Brasil é marcada por desigualdades persistentes. Entre as 20 cidades mais bem colocadas, 13 estão no Sudeste, 12 ficam em São Paulo e uma em Minas Gerais. Já entre as 20 piores, 17 estão na região Norte, sendo 10 no Pará. O ex-ministro da Casa Civil, José Dirceu, teve alta após completar o primeiro ciclo de tratamento quimioterápico. Ele estava internado no Hospital Sírio-Libanês em São Paulo desde o dia 10 de maio. Dirceu descobriu um linfoma durante a realização de exames gerais. Segundo o boletim médico, não houve intercorrências ao longo do procedimento e ele apresenta boas condições. Dois times brasileiros entram em campo hoje pela Libertadores. O Flamengo enfrenta o Estudiantes da Argentina e o Palmeiras joga contra o Cerro Porteño do Paraguai. Ontem, o Fluminense derrotou o Bolívar por 2-1, mesmo placar da vitória do Mirassol sobre o Always Ready da Bolívia. Já o Cruzeiro empatou por 1-1 com o Boca Juniors em Buenos Aires. Pela Copa Sul-Americana, jogam nesta quarta-feira Vasco e Olímpia do Paraguai, Santos e San Lorenzo da Argentina, Bragantino e River Plate, também da Argentina, Botafogo Independente Petroleiro da Bolívia e Grêmio Palestino do Chile. Na terça-feira, o São Paulo empatou com o Milionários por 1-1. No horário de Brasília, 8:03.
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0: 8:04.
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2: Muito bom dia a você que escolheu ficar mais bem informado ouvindo o Jornal da CBN no meio desta quarta-feira, dia 20 de maio de 2026.
1: Plantão Lauro Jardim.

0: Muito bom dia para você, Lauro.
1: Bom dia, Milton. Bom dia, Cássia. Bom dia, ouvintes.
2: Bom dia, Lauro.
0: Ô, Lauro, diante dessa sequência de fatos negativos, o que que Flávio Bolsonaro imagina fazer para reagir nesse cenário?
1: Pois é, Milton, com essa torrente de revelações, né, dia após dia, sobre essas relações de irmão do Flávio Bolsonaro com o Daniel Vorkaro, a equipe de campanha dele está focada numa coisa só: tentar mostrar para o público externo que a campanha está funcionando normalmente, que foi a expressão usada por um aliado próximo do Flávio Bolsonaro numa conversa comigo. A gente sabe que isso não é verdade, que a campanha não está funcionando normalmente, coisa nenhuma, mas a ideia é mostrar, é fingir que está. Por isso, eles vão trabalhar para que a agenda do Flávio Bolsonaro siga praticamente como se nada tivesse acontecido, e o objetivo é mostrar essa normalidade. Então, está previsto ainda para essa semana que o Flávio Bolsonaro anuncie fatos novos, crie fatos novos, como, por exemplo, o acerto de chapas que vão apoiá-lo em alguns estados. Minas Gerais é um desses estados. A ideia ali é anunciar o lançamento do ex-presidente da FIENG, a Federação das Indústrias, o Flávio Roscoe, como candidato a governador. Está previsto também que o Flávio Bolsonaro participe de uma marcha evangélica no Rio de Janeiro, no sábado, e por aí vai. Só que, Milton e Cássia, a pergunta-chave da campanha dele continua no ar, continua atormentando todo mundo da campanha dele. E a pergunta é a seguinte: será que tem mais coisa para ser revelada? E essa foi a pergunta que os aliados do Flávio Bolsonaro mais fizeram ontem, diante daquela nova revelação constrangedora de que ele não só cobrou o dinheiro do Daniel Vorkaro em áudio, como já se sabia, como ele foi à casa do Vorkaro em São Paulo insistir no recebimento dessa grana, e tudo isso com o Vorkaro em prisão domiciliar, de tornozeleira eletrônica. Enfim, o Flávio Bolsonaro ter admitido, Milton, somente ontem, esse encontro pessoal com o Vorkaro, quase uma semana depois da revelação dos áudios, deixou essa turma que o cerca muito temerosa do que ainda pode ser revelado, apesar das promessas dele de que agora não vai haver novos constrangimentos. Ainda assim, ninguém pulou do barco do Flávio. Ou seja, os políticos de direita, extrema direita, os empresários, os banqueiros da Faria Lima, estão todos esperando as novas pesquisas para ver que passo eles deverão dar. Enquanto isso, Milton, os assessores de campanha do Flávio, todos ainda meio atordoados, tentam virar a página desse escândalo, tentam virar a página, mesmo com tantas perguntas ainda não respondidas, não devidamente respondidas, sobre essa história do pedido de recursos para o Vorkaro, para o tal do filme Dark Horse. Só que o que não sai da cabeça de ninguém no entorno do Flávio, Milton e Cássia, é aquela pergunta que eu falei aqui há pouco: será que tem mais coisa para vir? E esse mais não é necessariamente tem a ver necessariamente apenas com o Vorkaro, mas, por exemplo, com outras histórias complicadas, iguais a tantas que fazem parte do currículo dele, desde o tempo em que ele era deputado estadual aqui no Rio de Janeiro.
2: Agora, Laura, eu ia te perguntar justamente sobre algo que você já comentou, que é grande a expectativa em relação à próxima pesquisa de intenção de voto para presidente da República. Sai na sexta-feira da Quest, é isso?
1: Não, é do Datafolha,
2: do
1: Cássia.
2: Datafolha,
1: vai sair na sexta-feira. Uhum. E essa pesquisa que vai sair, que já vai pegar o impacto desse... Não só... Porque essa pesquisa está sendo feita entre quarta, hoje, e sexta-feira. E será divulgada no fim da tarde, sexta-feira. Então, ela já vai pegar o impacto das revelações dessa

0: semana passada, das revelações de ontem, e ela também tem um ponto a mais de interesse para todo mundo. O Datafolha incluiu na lista, na relação dos candidatos, um nome que tinha saído da relação já há algum tempo, que é o da Michelle Bolsonaro. E isso vai ser uma espécie de teste para o Flávio, porque se a Michelle sair melhor do que ele, vai complicar um pouco a situação dele.
1: Muito obrigado, Lauro, e um bom dia para você.
0: Bom dia para você, Milton, para você também, Cássia, e para os ouvintes. Até sexta.
2: Até sexta, Lauro.
1: 8h10 agora.
2: Temos informação chegando do Rio de Janeiro com o Gabriel Freitas a respeito do caso daquele desembargador que estava desaparecido no Rio de Janeiro. A gente chegou a falar bastante desse assunto aqui na nossa programação. Gabriel Freitas, bom dia.
3: Oi, Cássia, bom dia para você, para o Milton e para todos. E seguem as investigações sobre as circunstâncias da morte do desembargador federal Alcides Martins Ribeiro Filho, encontrado já sem vida ontem numa área de mata no Parque Nacional da Tijuca. A Polícia Civil está investigando. O magistrado atuava no Tribunal Regional Federal da 2ª Região e estava desaparecido há pouco mais de um mês. Os agentes da Delegacia de Descoberta de Paradeiros e também os bombeiros o encontraram nas proximidades do Mirante da Vista Chinesa, que é um ponto turístico aqui do Rio. Uma perícia foi feita no local, o corpo foi encaminhado para o IML e a polícia afirma que, numa primeira análise, não havia sinais de violência. O magistrado foi visto pela última vez no dia 14 de abril, no fim da tarde, quando ele sacou R$1.000 e pegou um táxi em direção ao local turístico. O desaparecimento foi revelado inicialmente pelo colunista Lauro Jardim, né, do Jornal Globo e da CBN. O Alcides entrou para a magistratura em 93, foi promovido a desembargador em 2017. Ele que estava afastado do cargo, Cássia, desde o ano passado, porque ele era investigado por suspeita de agressão contra a ex-mulher. No dia da denúncia, ele até resistiu à abordagem dos policiais e acabou sendo levado algemado para prestar depoimento. O Tribunal Regional Federal da 2ª Região emitiu uma nota de pesar em solidariedade aos familiares do desembargador. O órgão destacou nessa nota que o corpo encontrado apresenta indícios de ser de Alcides, embora a identificação oficial ainda dependa de confirmação pelas autoridades responsáveis. O Instituto Médico Legal está fazendo as análises e o laudo oficial ainda não saiu. Cássia.
2: Muito obrigada, Gabriel Freitas.
1: Nós temos agora 8 horas e 12 minutos. O Brasil apresentou medidas à Organização Mundial de Saúde para limitar a venda de ultraprocessados. Karen Lemos está conosco aqui em São Paulo e tem estas informações. Bom dia para você, Karen.
4: Bom dia, Milton. Bom dia, Cássia. Também bom dia para os nossos ouvintes. Pois é, o Brasil fez essa proposta aí justamente para tentar uma regulamentação global que deve endurecer as regras para venda de ultraprocessados. Essa resolução ela já obteve apoio de outros países, como França, México e Uruguai. Entre os pontos propostos, Milton e Cássia, está a adoção de definições e sistemas de classificação mais claros e também baseados em evidências para alimentos processados. Além disso, está previsto também, nessa regulamentação que o Brasil apresentou, a restrição ou até a proibição da comercialização e publicidade desses produtos para crianças e adolescentes. Lembrando aqui que o Brasil estabelece um limite de 10% de alimentos processados na alimentação escolar e a meta é zerar esse índice. Bom, o ministro da Saúde, Alexandre Padilha, disse que o governo pretende articular a votação dessa proposta na próxima Assembleia Geral da Organização Mundial da Saúde, que acontece no próximo ano. Algumas das pesquisas que embasam essa proposta brasileira foram publicadas numa edição especial da revista The Lancet, no ano passado. Um dos estudos mostra que os ultraprocessados estão substituindo a comida de verdade e, em países como o Brasil, a presença desses produtos aumentou 13% nos últimos 40 anos. Milton.
1: Muito obrigado. As informações foram da Karen Lemos, agora que são 8 horas e 15 minutos.

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3: 8:16.
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8 horas 21 minutos, 8h21, aqui na programação da CBN Caruaru. Muito bom dia. Bom dia para você acompanhando a gente desde cedo. Paz e luz a todos. Excelente manhã de quarta-feirona. Eu sou Antônio Marcos, ao lado de Nath Alves. A gente vai seguir levando muita informação para você nesta manhã aqui de sol entre nuvens na capital do Agreste. Temperatura mínima hoje pode chegar a 18 graus, a máxima pode atingir 28 graus hoje. Olha, o governo do estado iniciou aí um novo ciclo de confirmações do programa Mães de Pernambuco, voltado ao apoio de mulheres em situação de vulnerabilidade social. As mulheres selecionadas são contempladas aí, gente, com um benefício mensal de R$ 300,00, que é depositado, né, diretamente na mesma conta utilizada para o benefício do Bolsa Família. Daí, para participar, é necessário morar aqui no estado, estar com o cadastro único atualizado, receber o Bolsa Família, não possuir vínculo formal de trabalho e, se for gestante ou responsável por criança de até 6 anos de idade, tá? Tem que ter esses critérios. O prazo para confirmação segue até o dia 24 de maio ou até enquanto houver as vagas disponíveis, tá? As interessadas podem conferir aí a possibilidade, né, de aderir ao programa através do site mãesdepernambuco.pe.gov.br. mãesdepernambuco.pe.gov.br. 8h23, 8 horas 23 minutos. Acontece hoje e amanhã, ali no Marco Zero da cidade, né, das 9 da manhã às 2 da tarde, mais uma feira de adoção Meu Amigão. O evento segue aí com o propósito, gente, de incentivar, né, a adoção consciente de cães e gatos, aproximando, né, os animais resgatados de famílias, né, para que eles possam assim ter um lar. Para adotar é preciso ser maior de 18 anos e apresentar documento oficial com foto, CPF e comprovante de residência atualizado. Os interessados também, tá, passam por uma entrevista e assinam um termo de responsabilidade no local. 8h24, a Clínica Escola de Fisioterapia da SES, nessa Clínica Escola de Fisioterapia da SES, ela está oferecendo serviços gratuitos em diversas áreas da fisioterapia. Os serviços são realizados ali, gente, por estudantes a partir do quinto período do curso, sempre, né, supervisionados por professoras e profissionais orientados, capacitados. Atendendo, assim, principalmente usuários encaminhados pelo SUS, o acesso acontece, na maioria dos casos, por meio da regulação, não é, nas unidades de saúde, onde o paciente recebe a guia de consulta e aí já sai com a data e horário da triagem agendados, tá? Também há vagas por taxa social, mediante agendamento prévio, tá certo? Então você pode entrar em contato e, lembrando que na hora de agendar, você deve enviar, tá? Enviar aí o encaminhamento médico e fisioterapêutico, tá certo? A clínica Escola de Fisioterapia da SES, ela fica ali na rua Rotary Clube de Caruaru, número 21, no bairro Universitário. Os telefones de lá, o fixo é 81-3721-2105, 3721-2105.

2105, e tem também o WhatsApp, que aí você pode tirar outras dúvidas, tá certo? Pelo 81, código de área, 99763-0075. 99763-0075. 8h25, 8 horas 25 minutos, aqui na programação da CBN Caruaru. Só lembrando que daqui a pouquinho tem Magno Ender e Jaira Lima na apresentação do CBN Caruaru com muita informação para você. Bom dia!

0: sede de cobrança sobre possíveis falhas na fiscalização envolvendo o caso do Banco Master, o presidente do Banco Central, Gabriel Galípolo, revelou o temor da autoridade monetária sofrer uma asfixia por não ter entrado no jogo político e ceder a pressões de parlamentares nas suas decisões. Logo em seguida, Galípolo lembrou que no ano passado o Congresso tentou acelerar um projeto para permitir a demissão da diretoria do Banco Central. Isso ocorreu após o órgão barrar a compra do Master pelo BRB. O banco de Daniel Vorcaro foi liquidado em novembro do ano passado por venda de títulos falsos. As declarações foram nesta terça-feira no Senado na Comissão de Assuntos Econômicos. Galípolo cobrou a aprovação do projeto que garante a autonomia financeira da autarquia, parado há 10 anos na Câmara. Segundo ele, o projeto pode permitir que o BC tenha recursos para contratar mais fiscais. Sem aprovação, ele admitiu que a fiscalização está ameaçada.
1: O Banco Central é uma instituição que não vai botar para jogo o seu mandato. Ele não vai negociar em nada o seu mandato. O meu receio é que o fato do Banco Central não negociar o seu mandato faça o Banco Central ser asfixiado porque não entra no jogo político, ou quiçá, um dia possa ser presidido por alguém que tope.
0: Ao ser pressionado pelo presidente da comissão, Renan Calheiros, Galípolo bateu boca sobre a tentativa de compra do Master pelo BRB e negou que tenha dito anteriormente que a operação estava correta, ao afirmar que a instituição não será usada como palanque político.
2: Por favor. Tem que ser independente.
3: Mas decisão legislativa não é do Banco Central,
1: é
3: presidente.
1: Isso, eu não posso fazer palanque. O Banco Central tem que fazer exatamente o que o senhor falou.
2: Ninguém cobrou palanque.
1: Eu não consigo falar.
2: Porra, ninguém cobrou palanque.
0: O presidente do Banco Central garantiu que a quebra do Master não trouxe risco para o sistema financeiro do país. Ele comparou o tamanho da instituição à terceira divisão do futebol do sistema bancário, mas ressaltou que a gravidade do caso está no destino dado ao dinheiro. Sobre o afastamento de dois servidores de carreira do Banco Central suspeitos de receberem pagamentos do ex-banqueiro Daniel Vorcaro em troca de informações privilegiadas, Galípolo classificou o episódio como um dos fatos mais graves da história da instituição e disse que o corpo técnico está em luto. Questionado sobre as 24 visitas de Vorcaro ao Banco Central na gestão de Roberto Campos Neto, o atual presidente justificou que as reuniões longas são naturais quando um banco enfrenta asfixia financeira e está perto de sofrer uma intervenção. De Brasília, Rani Veloso.
4: A reportagem, a Rani Veloso menciona estes servidores, né, que foram classificados aí por Galípolo como protagonistas de um dos fatos mais graves da história. Suspeita que eles tenham vazado informações privilegiadas para o Vorcaro. Lembrando que os ex-servidores são Paulo Sérgio de Souza e Beline Santana, que foram apontados pela investigação da Polícia Federal como colaboradores informais de Daniel Vorcaro, ajudando o banqueiro em comunicações, entre muitas aspas, com o Banco Central. Eles negam qualquer irregularidade, mas estão na investigação da Polícia Federal.
5: Passamos agora a 8 horas e 29 minutos. A fabricante de brinquedos Estrela informou hoje ter ajuizado o pedido de recuperação judicial na comarca de Três Pontas, Minas Gerais. O pedido contempla outras 8 sociedades integrantes do Grupo Estrela. A decisão decorre da necessidade de reestruturação do passivo do Grupo Estrela e, de acordo com a nota que foi publicada hoje pela manhã, em um contexto de pressões econômicas e setoriais relevantes. Entre os fatores de pressão, cita o aumento do custo de capital e a restrição de crédito, além de mudanças no comportamento de consumo, com maior competição de alternativas digitais. A Estrela afirma seguir regularmente com as operações industriais, comerciais e administrativas, aspas, adotando as medidas necessárias.

0: necessárias para assegurar a continuidade de seus negócios ao longo do processo de reestruturação. 8:30 agora.
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0: quinta-feira, 20 de maio de 2026. A Câmara dos Deputados aprovou um projeto que torna mais difícil julgar as contas dos partidos políticos. O texto alivia multas e punições para siglas que descumprirem as regras dos fundos partidário e eleitoral. O pacote cria uma barreira jurídica ao proibir que qualquer bloqueio ou penhora de recursos decorrentes de qualquer penhora ou de recursos decorrentes de dinheiro público. De acordo com esse texto, essa flexibilização vale para condenações judiciais de qualquer esfera, seja de natureza civil, trabalhista, tributária ou penal. A proposta não estava na pauta e foi incluída de última hora pelo presidente da Câmara, Hugo Mota. A votação uniu governistas, oposição e centrão. A Polícia Civil do Rio de Janeiro investiga circunstâncias da morte do desembargador federal Alcides Martins Ribeiro Filho. O magistrado atuava no Tribunal Regional Federal da 2ª Região e estava desaparecido havia pouco mais de um mês. O corpo foi encontrado nas proximidades do Mirante da Vista Chinesa, um ponto turístico da cidade. Em uma primeira análise, não foram encontrados sinais de violência. O magistrado foi visto pela última vez no dia 14 de abril, quando sacou R$ 1.000 e pegou um táxi em direção ao local turístico. O TRF da 2ª Região emitiu uma nota de pesar em solidariedade aos familiares do desembargador, mas informou que a identificação oficial do corpo ainda depende de confirmação de autoridades responsáveis. O Senado dos Estados Unidos concordou em analisar uma medida que pode obrigar o presidente Donald Trump a encerrar a guerra com o Irã ou obter autorização dos parlamentares para dar continuidade à operação. O movimento aconteceu depois de republicanos se juntarem aos democratas para impulsionar uma resolução que, por meses, foi bloqueada pelo próprio partido governista. A medida deve ser debatida e votada nas próximas semanas. No horário de Brasília, 8h32.
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0: 8h34.
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2: Vamos até Paris, sede da Rádio França Internacional. Contato agora com Ana Carolina Pelis, que tem informações sobre o encontro entre China e Rússia. Ana Carolina Pelis, bom dia para você.
3: Bom dia. O presidente chinês Xi Jinping e o líder russo Vladimir Putin reafirmaram nesta quarta-feira a força das relações entre as duas potências, apesar da turbulência internacional. Putin está na China para uma cúpula que marca o 30º aniversário de uma parceria estratégica entre as duas nações. Ele foi recebido com salvas de canhões, cerimônia de boas-vindas e um aperto de mão caloroso de Xi Jinping no Grande Salão do Povo em Pequim. O presidente russo disse a jornalistas que seu país e a China pretendem manter suas políticas externas independentes e que os dois países desempenham um importante papel estabelecido.

0: estabilizador no cenário mundial. Segundo a agência oficial de notícias chinesa, Xi disse que, junto com Putin, trabalhavam continuamente a confiança política mútua e a coordenação estratégica com perseverança inabalável, que resistiu a inúmeras provas. Sobre a guerra do Oriente Médio, o líder chinês afirmou que uma retomada dos combates seria inoportuna, defendendo um fim rápido ao conflito. A China depende do comércio internacional e das entregas de petróleo e gás do Golfo. Já para a Rússia, a crise representa uma oportunidade. Em suas declarações, Putin insistiu em sua posição de fornecedor confiável de recursos para Pequim. A cúpula também oferece a Putin a oportunidade de avançar com um projeto crucial para seu país, o gasoduto Força da Sibéria 2. Ele conectaria as maiores reservas de gás natural da Rússia, no norte da Sibéria, com a China e abriria uma saída para os hidrocarbonetos russos após as sanções europeias pela invasão da Ucrânia. Mas a concretização desse projeto está atrasada. Xi recebe Putin em uma posição de força, assim como recebeu Trump. Afetado por 4 anos de guerra, Moscou precisa mais da China do que a Rússia da China, do que a China da Rússia. As relações econômicas entre os dois países se fortaleceram consideravelmente desde a invasão da Ucrânia. As importações russas representaram apenas cerca de 5% das importações da China em 2025, segundo a alfândega chinesa. Em contrapartida, a China representou mais de um terço das importações da Rússia e mais de um quarto de suas exportações em 2025, de acordo com a agência de notícias estatal russa TASS. Eu volto com vocês aí no estúdio.
1: Essa foi Ana Carolina Pelliz, da Rádio França Internacional. Agora são 8h37.
2: E trazendo mais uma informação aqui da China, mas não em relação a acordos e negociações com a Rússia, mas em relação aos Estados Unidos. A China afirma que concordou em trabalhar com os Estados Unidos para reduzir tarifas que afetam dezenas de bilhões de dólares em produtos de ambos os lados. Essa informação veio num comunicado do governo chinês que foi divulgado nesta quarta-feira, poucos dias depois da visita do presidente Donald Trump a Pequim. As duas maiores economias do mundo passaram boa parte do ano passado envolvidas em uma intensa guerra comercial, até que Trump e Xi Jinping firmaram uma trégua de 1 ano durante um encontro na Coreia do Sul realizado em outubro. Como resultado da reunião da semana passada, os países criaram um conselho comercial no qual as partes concordaram, em princípio, em discutir um acordo quadro para a redução recíproca de tarifas sobre produtos de valor equivalente, segundo o comunicado do Ministério do Comércio da China. Os cortes tarifários previstos devem atingir mercadorias avaliadas em 30 milhões, em 30 mil ou mais para cada parte. Acrescenta esse documento que foi publicado e atribuído a um funcionário chinês que não foi identificado. Então, ainda se carece de mais detalhes a respeito deste acordo. É, por enquanto, uma grande carta de intenções, né, que a China publicou ontem, então concordando em trabalhar com os Estados Unidos para tentar reduzir estas tarifas que afetam muitos produtos de ambos os lados.
1: Deixa eu aproveitar, já que nós estamos falando aqui no noticiário internacional, tem um caso que acontece nos Estados Unidos envolvendo agora o presidente Donald Trump, que é daqueles incríveis, né? O Departamento de Justiça dos Estados Unidos ampliou o acordo firmado com Donald Trump para encerrar o processo movido pelo presidente contra a Receita Federal Americana. Uma nova cláusula foi divulgada assim discretamente agora pelo governo, determina que a Receita Federal dos Estados Unidos fica impedida de abrir ou manter ações de cobrança de impostos contra Trump, familiares e empresas ligadas ao grupo empresarial do presidente em relação a anos anteriores. Então, a cláusula diz que a agência está impedida e para sempre proibida de prosseguir com ações de cobrança de impostos contra o presidente. O documento foi assinado pelo procurador-geral interino, Todd Blanche, ex-advogado pessoal de Trump. O acordo surge poucos dias depois de o governo criar um fundo de compensação de 1 bilhão e 800 milhões de dólares, destinado a pessoas que alegam ter sido perseguidas ou prejudicadas.

0: indicadas por investigações federais durante a gestão de Joe Biden. Uma curiosidade é que reportagem publicada pelo Times mostra que a Receita Federal dos Estados Unidos acreditava ter argumentos suficientes para derrotar Donald Trump nesse processo. Mesmo assim, o governo preferiu fazer um acordo bilionário. Com quem? Com o Donald Trump, que no final das contas é o governo, nesse momento, é o presidente dos Estados Unidos. Tem documentos internos que foram revelados pelo New York Times que mostram que os advogados do IRS, que é a Receita Federal Americana, prepararam um memorando de 25 páginas defendendo que o processo movido por Trump deveria ser arquivado, ou seja, não tinha consistência. O texto apontava falhas jurídicas na ação e sugeria diferentes estratégias de defesa. No entanto, nada disso foi considerado e resolveram fechar um acordão ali que ajuda o presidente Trump. Claro que o fato dele ser presidente, isso não deve ter sido levado em consideração, sem dúvida. Mas eu achei interessante a história que a agência está impedida e para sempre proibida. Ou seja, para agora e para o resto dos tempos, tá?
1: Decisão depois, vitalícia.
0: Se eu sair do governo, se algum dia eu sair do governo, né, não façam nada comigo, porque está tudo já acordado lá. Enfim, é curiosa essa decisão tomada lá nos Estados Unidos. Imagine algo semelhante acontecendo aqui no Brasil. 8h41 agora.
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7: 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Eu te espero.
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8: Na CBN, 8 horas e 44 minutos.
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0: tarde às 7 da noite. As inscrições são gratuitas, mas é preciso garantir a vaga previamente. O diretor de operações do grupo HGS Soluções e Gestão, Arthur Bessoni, passa outros detalhes sobre o evento. Vamos ouvir.
1: Transformação digital não é mais um assunto distante. Ele já faz parte da realidade das empresas que querem crescer com mais eficiência. Por isso, no dia 21 de maio, no Porto Digital, aqui em Caruaru, realizaremos o evento Transformação Digital 2.0. O evento ele é gratuito e ele vai falar sobre inteligência artificial, produtividade e crescimento empresarial. O encontro vai reunir especialistas para discutir tendências de IA, cultura, processos, produtividade e aplicações práticas para empresas. Podem participar empresários, gestores, líderes e profissionais que desejam entender como preparar seus negócios para um mercado cada vez mais digital e competitivo. O evento será às 16 horas, terminando ali por volta de 19, no Porto Digital, aqui em Caruaru. E as inscrições são gratuitas e podem ser feitas pelo link divulgado nos canais da HGS Soluções e Gestão e Comeia. Você pode dar uma olhada lá no Instagram e estar conosco.
0: Outras informações no portal cbncaruaru.com. Erison Vaz para a CBN Caruaru.
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0: As faturas mensais de água emitidas pela Compesa passam a comunicar mensagens de alerta e enfrentamento ao feminicídio e à violência doméstica. Promovida em parceria com a Secretaria da Mulher de Pernambuco, a ação foi iniciada neste mês e tem como objetivo conscientizar a população e ampliar o acesso aos canais de denúncia e acolhimento. Mais de 1 milhão 670 mil faturas serão emitidas com a mensagem de alerta durante a campanha, que segue até 2 de junho. Na mensagem também constam os números dos canais de denúncia da Central de Atendimento à Mulher, Polícia Militar, Ouvidoria da Mulher de Pernambuco e canal de apoio adicional. Erison Vaz para a CBN Caruaru.
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1: Contrato para a retomada das obras do trecho Salgueiro-Suape da Ferrovia Transnordestina pode ser assinado amanhã. O anúncio foi feito pela governadora Raquel Lira em Brasília após reunião com a ministra da Casa Civil, Miriam Belchior. Depois da homologação da licitação, a empresa Alberto Couto Alves vai fazer os estudos executivos e a implantação da infraestrutura do trecho de 73 quilômetros entre Custódia e Arco Verde. A etapa é anterior à colocação dos trilhos. O anúncio ocorre poucos dias após o Tribunal de Contas da União vetar repasses de recursos federais para o trecho pernambucano da ferrovia, enquanto não forem atualizados os estudos que comprovem a viabilidade técnica e econômica. Todo o trecho pernambucano, com cerca de 540 quilômetros, está com as obras paradas há mais de 10 anos. Aqui no estado, a retomada da ferrovia é defendida por setores produtivos e pelo governo de Pernambuco, como estratégica para o escoamento de cargas e fortalecimento de cadeias econômicas vitais. Erison Vaz para a CBN Caruaru.
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3: Paulo Vinícius Coelho, muito bom dia para você.
4: Muito bom dia para você, Milton Jung. Muito bom dia, Cássia Godoy. Ontem não deu para conversar, então vamos falar sobre tudo.
5: Sobre tudo, bom dia.
3: E o que nós estamos ouvindo ao fundo é a torcida da Bomboneira. Foi o que o Cruzeiro teve de enfrentar ontem no Libertadores, quando pegou o Boca, empatou 1-1. E ainda saiu de campo agradecendo a arbitragem, porque o torcedor do Boca ficou na bronca. Diz que teve até VAR fantasma.
4: VAR fantasma, o Leandro Paredes disse que foi uma decisão rara da arbitragem. Minha opinião, eu estou em Buenos Aires, onde eu estava na Bomboneira em Boca Juniors 1, Cruzeiro 1. Resultado que deixa o Cruzeiro a uma vitória contra o Barcelona de Guayaquil da classificação para a próxima fase. O Boca vai depender da combinação de resultados. Na minha opinião, a arbitragem foi corajosa. Acho que tem quatro lances muito, muito discutíveis, de margem para interpretação. Então vamos lá. O gol do Cruzeiro, para mim, gol legal. O árbitro podia ter marcado o toque de mão no Kaique, podia, foi pro VAR, reviu e manteve o gol. Eu tô com ele, acho que ele tá certo. Expulsão do Gerson. O árbitro entendeu que era... O Gerson foi imprudente, de fato foi imprudente. Na minha opinião, seria cartão amarelo, mas dá margem para expulsar. Ele expulsou, não é um erro ter expulsado o Gerson. O lance do gol anulado do Boca Juniors foi um toque de mão do Romero antes do Benintiel marcar. Não é uma mão igual a do Kaique. O braço do Romero está mais aberto, está mais em direção à bola. É um lance interpretativo. Eu tô com o árbitro, acho que ele acertou em anular, mas foi corajoso. 43 no segundo tempo. Ele tinha validado um gol do Cruzeiro com um toque de mão e invalidou um gol do Boca por toque de mão. Foi corajoso. E depois um lance que o Boca reclama pênalti na última bola, um toque de mão do Romero, a bola bateu no braço dele, mas involuntariamente, para mim, não foi pênalti. Eu achei a arbitragem boa. A Argentina acha que o Brasil está dominando a arbitragem na Conmebol. Foi isso que se falou hoje. O taxista que me trouxe aqui para o aeroporto falou: não, o problema é que o Brasil está dominando a Conmebol. A arbitragem... Quer dizer que a gente ganhava quando a gente tinha influência. Agora a gente não tem mais, então não ganha. É isso. Eu não consigo achar. Eu acho melhor abrir um açougue do que ficar falando de futebol. Se eu vou ficar achando que eu só ganho e perco porque tem bastidores. Não quer dizer que não tenha bastidores. Mas se eu achar que os bastidores são o fator que resolve tudo, então eu preciso... era para abrir uma padaria em vez de falar de futebol. Bom, estou aqui à parte. Hoje tem Palmeiras e Cerro Porteño, Flamengo e Estudiantes, jogos importantes e difíceis. No ano passado o Palmeiras ganhou do Cerro 1-0. E no ano passado o Flamengo.

0: de 2-1 do Estudiantes só no Maracanã. São jogos difíceis. Hoje tem Santos e São Lourenço. O Neymar não deve jogar porque ele está com a dor na panturrilha. Tem Independiente Petroleiro e Botafogo. E ontem a estreia do Dorival Júnior com falha do Dória. O São Paulo empatou por 1-1 com o Milionários. Se o O'Higgins ganhar hoje em Montevideo do Boston River, o São Paulo cai para segundo lugar na chave. Se o O'Higgins não vencer, o São Paulo só precisa ganhar do Boston River semana passada para conseguir a classificação.
1: E eu lembro que ontem o Fluminense venceu a primeira, né, Libertadores, né, venceu o Bolívar, 2-1. E o Mirassol já está nas oitavas de final, venceu o Always Ready da Bolívia por 2-1 também.
0: Exato, então sim, tem boas perspectivas de todos os brasileiros se classificarem ou de o Fluminense ser eliminado. Porque o Fluminense precisava ter feito 3-0 no Bolívar e fez só 2-1 com o gol do John Kennedy no final do jogo. E 2-1, se houver empate, ou seja, se o Bolívar ganhar do Rivadavia na última rodada, o Fluminense, mesmo vencendo o La Guaira, vai empatar em pontos com o Bolívar no máximo, e aí o Bolívar passa pelo confronto direto, porque foi 2-0 Bolívar em La Paz e 2-1 Fluminense no Maracanã. O Fluminense vai precisar que o Bolívar não ganhe do Rivadavia, e o Fluminense vai ter que ganhar do La Guaira, torcendo pro La Guaira também não vencer o Rivadavia.
2: O PVC, nessa semana aqui no Brasil, quando o tema era futebol, só se falou da convocação da seleção, principalmente da convocação do Neymar. Teve toda essa repercussão também em outros lugares do mundo?
0: Ontem eu fui... Você sabe que eu faço uma coisa que as pessoas não fazem mais, né, Cássia? Eu sou um jornalista média guarda. É. Eu cheguei em Buenos Aires e fui na banca de jornal comprar jornal. Aí tinha o Neymar na primeira página do Clarim. Oh. Neymar está no Mundial. Neymar está no Mundial. Primeira página do Clarim. Não era o maior destaque da página, evidente, né? O Clarim é um jornal de todos os assuntos, da política, então política e economia da Argentina estavam no destaque, mas ele estava no alto da página, Neymar no Mundial. Então teve uma repercussão muito grande.
2: Quando você foi tomar café e comer média luna, teve gente comentando também como acontece aqui na padaria?
0: Teve um monte de gente comentando, o Neymar tá no Mundial. E o pior é que, assim, é uma coisa que eu acho que as pessoas têm todo o direito a ter as opiniões mais diversas, né? Democracia, sobretudo, quando a gente sabe divergir. Mas eu acho que a impressão... Eu não teria convocado o Neymar, já falamos sobre isso anteontem, falamos um pouco disso ontem também. Mas acho inegável que, especialmente depois da convocação, tem, digamos, se tinha uns 50-50 antes da convocação, acho que tem uns 70-30 pró-convocação. Tem muita gente feliz porque o Neymar foi convocado. Ficou claro que, na semana passada, na quinta-feira, houve uma reunião de vídeo do Carlo Ancelotti e do Rodrigo Caetano com o Neymar, por vídeo. Nessa reunião, eles não falaram que o Neymar estava convocado. Foi uma reunião para dizer, olha, a regra vai ser essa, você não vai ter privilégio, você não vai ter benefício, não vai ter ninguém no hotel, seu pai, sua namorada não vão pro hotel, mas você vai ser mais um, você pode ser um cara que comece no segundo tempo, a gente vai querer que você ajude 5 minutos, 10 minutos, o que for possível, talvez você não jogue. Beleza, se você for convocado, é nessa condição. O Neymar falou, beleza, e o Neymar não estava fazendo teatro quando disse que não sabia se seria convocado. Ele não sabia mesmo, até o final ele não tinha certeza. E é isso que faz a CBF achar que ele vai se enquadrar às regras do jogo. A ver, porque o lobby pela convocação até anteontem já virou o lobby para ele jogar. E ele só pode jogar se ele conseguir ajudar.
1: Ok, muito obrigado, PVC. Bom dia, bom retorno.
0: Bom dia, Milton. Bom dia, Cássia. Obrigado, até amanhã.
2: Até amanhã.
0: Bom dia pra todo mundo.
2: 9 horas.
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quarta-feira, 20 de maio de 2026. A fabricante de brinquedos Estrela informou ter ajuizado o pedido de recuperação judicial na comarca de Três Pontas, em Minas Gerais. O pedido contempla outras 8 sociedades integrantes da empresa. Em um comunicado divulgado para o mercado, a companhia informou que a decisão decorre

0: necessidade de reestruturação do passivo do Grupo Estrela em um contexto de pressões econômicas e setoriais relevantes. Entre os fatores de pressão, a empresa citou a restrição de crédito e mudanças no comportamento de consumo com maior competição de alternativas digitais. Um vídeo no celular do deputado estadual Thiago Rangel, do Avante do Rio de Janeiro, mostra uma mala com R$500 mil em dinheiro vivo. Segundo a Polícia Federal, o dinheiro seria parte de um pagamento do ex-presidente da Alerj, Rodrigo Bacelar, do União Brasil, para financiar campanhas de aliados políticos em Campos dos Goitacazes, no norte fluminense. De acordo com a investigação, o dinheiro faria parte de um acordo de Caixa 2 no valor total de R$2.900.000. A informação foi divulgada pela TV Globo. Thiago Rangel foi preso no começo do mês em uma operação da Polícia Federal contra os desvios de verbas públicas em contratos de reformas de escolas estaduais. Conforme as apurações, o esquema teria sido operado por Bacelar e beneficiaria deputados aliados por meio de direcionamento e superfaturamento em licitações da área da educação. No horário de Brasília, 9:02.
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0: Olá, muito bom dia para você que está conosco na Rádio Que Toca Notícia. Estamos começando mais uma edição do programa CBN Caruaru. Hoje, quarta-feira, dia 20 de maio de 2026. Seguiremos juntos até às 11 da manhã aqui na Rádio Que Toca Notícia. Você, claro, vai ficar a par das principais informações da nossa região, porque tem uma equipe trabalhando aqui desde cedo para apurar as principais informações, para que a gente consiga levar esse conteúdo até você que nos acompanha pelos 89,9 do seu rádio ou também pelas plataformas virtuais da CBN Caruaru. Um abraço para você que nos acompanha pelo YouTube CBN Caruaru e também pelo nosso Facebook, você que interage conosco mandando sua mensagem. Os trabalhos técnicos são de Nath Alves, a produção de Jaira Lima, Renata Medeiros e também Samir Mendes. Jaira, bom dia para você.
1: Bom dia, Magno. Bom dia a você que está sintonizado na melhor programação e que está pronto aí para ficar bem informado com as primeiras notícias do dia aqui na Rádio Que Toca Notícia.
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0: E no programa de hoje nós vamos conversar com o historiador José Urbano. Na pauta, histórias e curiosidades da capital do forró. A gente lembra que essa semana Caruaru fez 169 anos. Segunda-feira a gente, claro, traz essa semana inteira assuntos relativos a esse aniversário de Caruaru, essa cidade que acolhe tanta gente, que é tão importante aqui para a nossa região.
1: E hoje também é dia do CBN Sustentabilidade. O professor e biólogo Alexandre Nunes vai falar sobre o dia da biodiversidade.
0: Teremos também o quadro Transformação Digital com Nara Lira, que traz as novidades do mundo tecnológico.
1: Em Jogo Limpo, o jornalista Herbert Ramos chega daqui a pouquinho para trazer as novidades do esporte.
0: Tem também o quadro Visão Empresarial. Luciano Salamacha fala sobre por que alguns colegas insistem que não têm capacidade para enfrentar um determinado desafio. Você também pode participar com a gente mandando sua mensagem pelo nosso WhatsApp, que é o 982448990. Sempre bom quando você participa e interage conosco. Agora são 9 da manhã, 9 minutos. Vamos trazer também os destaques do portal G1 Caruaru e Região. Adolescente que agrediu colega foi autuado por atos infracionais análogos à ameaça, lesão corporal e cyberbullying.
1: E Bel Marques é contratado por R$800 mil para cantar no São João de Caruaru.
0: Mais de 10 milhões de MEIs ainda não entregaram declaração à Receita. O prazo acaba neste mês. Agora são 9 da manhã, 9 minutos. Vamos conversar, portanto, com Fábio Gomes, que chega para trazer os destaques do G1 Caruaru e Região. Fábio, um excelente dia para você, seja muito bem-vindo.
1: Bom dia, Fábio.
3: Oi, Magno, oi, Jaira, muito bom dia para vocês, meus amigos, bom dia aí para todo mundo da redação, da produção da CBN Caruaru e, claro, o bom dia especial para o ouvinte e para o internauta que está acompanhando a gente nessa quarta-feira, pessoal.
0: É isso, e a turma participa de longe mesmo, olha só quem está mandando aqui mensagem. O Cauã, ele está dizendo que participa conosco diretamente do Litoral Sul Gaúcho. Um abraço aí, portanto, né, Jaira, para o Cauã e para toda a turma,
1: Cauã,
0: que acompanha a gente. Também por nossas redes sociais. Que bom, que maravilha. Valeu, Fábio. Então vamos trazer aqui informações. Uma delas é o seguinte: adolescente agrediu um colega e foi autuado por atos infracionais análogos à ameaça, lesão corporal e cyberbullying.
3: Exatamente, Magno. Esse foi um dos assuntos que a gente tratou aqui no G1 ao longo do dia de ontem, né? Trazemos essas atualizações hoje também, porque a gente teve essa repercussão muito grande, porque essa agressão aconteceu dentro de uma escola estadual do município de Custódia, no sertão pernambucano. Nós tivemos acesso a alguns vídeos que mostram o momento em que essas agressões aconteceram, e essa história terminou indo parar na delegacia de polícia civil. Um adolescente de 17 anos, que foi o autor dessas agressões, ele foi apreendido ainda na noite da segunda.

0: quarta-feira, que foi a data em que essas agressões aconteceram. Ele foi autuado, inclusive, né? Ele foi autuado por atos infracionais análogos à ameaça, lesão corporal e também cyberbullying. Ele, por ser menor, né, acabou sendo autuado por esses atos infracionais. De acordo com a Polícia Civil, o adolescente ele foi localizado por policiais militares, né, na residência onde ele morava, no município de Custódia. A condução até a delegacia aconteceu com acompanhamento do responsável legal e também por um representante, né, do Conselho Tutelar, que esteve presente por ele ser menor de idade. E após esses procedimentos, ele foi encaminhado ao Ministério Público de Pernambuco e vai ficar à disposição da Justiça. Esse caso, a gente relembra que ele aconteceu em uma escola de referência de ensino médio de Custódia. Esses vídeos gravados a gente teve acesso e colocamos aqui também nessa nossa reportagem, né, com as devidas restrições, né, com o embaçamento para não identificar nenhum desses jovens. A escola de referência onde esse caso aconteceu disse que assim que tomou conhecimento, adotou as medidas internas necessárias, né? Segundo a instituição, esses jovens envolvidos eles passaram por uma escuta psicológica escolar e os responsáveis legais foram convocados para comparecer à unidade. A escola também informou que acionou o Conselho Tutelar naquele primeiro momento, né, em que as agressões aconteceram, e a Secretaria de Educação de Pernambuco, o Estado, né, afirmou que a patrulha escolar também foi acionada para garantir a proteção desses adolescentes e registrar essa ocorrência. Nós entramos em contato também com o Ministério Público de Pernambuco, que informou que, em respeito às determinações do Estatuto da Criança e do Adolescente, o ECA, ele não pode divulgar informações sobre os procedimentos envolvendo adolescentes. Esse é mais um caso lamentável que a gente trata aqui no G1 e também faz o alerta, né, para os pais responsáveis dialogarem, né, com seus filhos, adolescentes, para que esse tipo de coisa, esse tipo de conduta não aconteça dentro das instituições educacionais, pessoal.
1: É verdade, Fábio. Agora 9 horas e 12 minutos, a gente segue com os destaques do portal G1 Caruaru e região. Bel Marques foi contratado aí por R$800 mil para cantar no São João de Caruaru.
0: Exatamente, Jaira. O valor do cachê de Bel Marques foi divulgado no Diário Oficial do município, né? Ele já entra aí na lista dos artistas mais bem pagos até o momento para tocar aqui e cantar no São João de Caruaru. O valor, ele foi divulgado no Diário Oficial da última edição que foi publicado, e a apresentação de Bel Marques vai acontecer num sábado, dia 13 de junho, no Pátio de Eventos Luiz Lua Gonzaga, o principal polo de animação aqui do São João de Caruaru. Na mesma noite, também vão se apresentar o Zé Vaqueiro, o Alok e o Guilherme Topado, além também da transmissão do Jogo do Brasil, que tem data marcada para o dia 13 de junho. Os shows no principal polo de animação do São João de Caruaru estão previstos para começar já no dia 30 de maio, né, dia 30 desse mês. O pessoal que passa ali pelo centro já consegue notar essa movimentação de algumas ruas que estão sendo interditadas, né, para estar realizando a montagem do Pátio de Eventos e também a montagem lá da estação ferroviária. Voltando aqui para o assunto dos cachês, entre os maiores valores anunciados até o momento está o do cantor Wesley Safadão, que vai receber R$1,5 milhão até o momento, né, até as últimas atualizações que a gente traz aqui. O cachê de Wesley Safadão é o mais caro divulgado. Em seguida aparece o Projeto à Vontade, né, que é um grupo musical que reúne o Luan Estilizado, o Raiz Sai Rodada e o Zezo Potiguar, que terão um cachê de R$990 mil, e a gente segue acompanhando isso aqui naquela expectativa, porque ainda faltam anunciarem os cachês de alguns grandes artistas que vão cantar aqui no São João de Caruaru, né? Entre eles, Roberto Carlos e também o cantor Luan Santana. A gente vem seguindo aqui fazendo esse acompanhamento através da nossa editoria, nossa página especial, o São João de Caruaru 2026. E dentro dessa página o pessoal pode conferir programação não só de Caruaru, mas também de outras cidades aqui da região, e demais detalhes sobre o São João aqui no interior de Pernambuco. Para conferir a lista completa que a gente preparou, eu faço convite aqui na CBN, convido o nosso ouvinte, o nosso internauta, a conferir esse destaque completo aqui no nosso portal, pessoal.
2: É isso, Fábio. Agora 9 da manhã, 15 minutos, a gente continua trazendo os destaques do portal G1. Um dos temas que está lá é o seguinte: mais de 10 milhões de microempreendedores individuais ainda não entregaram a declaração à Receita Federal e o prazo acaba neste mês, né, Fábio?
0: Exatamente, Magno. Muito importante a gente estar falando sobre esse assunto, né? O MEI que deixa de declarar ali, deixa de acertar as contas com a Receita Federal, ele pode ter alguns prejuízos, pode ter alguns contratempos, né, nos seus negócios. E aí a Receita Federal divulgou esse dado, né, que mais de 10 milhões de microempreendedores individuais ainda não acertaram as contas. Dos mais de 16,7 milhões de registros ativos no país, apenas 38,2% entregaram até agora aquela declaração anual do Simples Nacional, que é o documento que informa o faturamento do negócio no ano anterior, segundo o Sebrae. Esse envio, ele é obrigatório e deve ser feito até o dia 31 de maio no portal

0: do empreendedor, a gente deixa o hiperlink aqui nessa matéria, onde o leitor do G1 pode clicar e ir direto para esse portal do empreendedor para estar fazendo essa declaração. E mesmo quem não teve faturamento em 2025, precisa preencher essa declaração. Esse documento ele reúne informações sobre o faturamento do MEI ao longo de 2025 e indica se houve contratação de empregado dentro desse período. Esse documento ele deve ser apresentado anualmente à Receita Federal para manter o CNPJ regular e também comprovar que a empresa atua dentro das regras do regime, que tem o limite de faturamento de R$81 mil por ano. O não envio ele pode gerar multas e até o cancelamento do CNPJ. Esse registro ele também pode ser cancelado definitivamente caso o MEI ele fique 2 anos sem pagar as contribuições mensais obrigatórias. A gente explica mais detalhes aqui nessa reportagem, inclusive algumas dicas de como fazer essa declaração. Eu aproveito mais uma vez o espaço aqui da CBN e faço convite para o nosso ouvinte, para o internauta, para aquele pessoal que é MEI, que está nessa dúvida ainda sobre como fazer essa declaração, a conferir essa reportagem completinha que a gente fez aqui no G1, pessoal.
1: É isso. Muito obrigado, portanto, Fábio, pela participação conosco nesta manhã.
0: Obrigado, Magno. Obrigado, Jair. Uma excelente manhã para vocês, meus amigos, e uma excelente manhã aí para todo mundo que acompanha a gente. Pessoal, até amanhã.
2: Até amanhã. Até, bom dia, Fábio. Bom trabalho para você.
1: Pois é, amanhã o Fábio está de volta trazendo os destaques do G1 Caruaru e região. E nesse primeiro bloco, esse primeiro momento do nosso programa CBN Caruaru, a gente sempre traz a participação de outros jornalistas do Grupo Asa Branca, que nos deixam a par do que está acontecendo aqui em nossa região e também sobre quais são os temas que estão em destaque nos nossos veículos de comunicação. A gente falou sobre o G1 Caruaru e região e agora vai falar sobre o portal CNF. Quem chega para trazer os destaques do CNF aqui na Rádio Que Toca Notícia é a jornalista Natália Rodrigues. Natália, bom dia, seja muito bem-vinda.
2: Bom dia, Natália.
3: Bom dia a todos da CBN Caruaru. Os Estados Unidos anunciaram novas sanções contra 11 autoridades cubanas, incluindo ministros, líderes militares e a diretoria de inteligência de Cuba, como parte de estratégia do governo Donald Trump para aumentar a pressão sobre o regime cubano. As medidas também buscam restringir o envio de petróleo venezuelano para a ilha, agravando a crise energética e econômica no país. Washington acusa o governo cubano de corrupção, pressão e de priorizar interesses ideológicos ao invés do bem-estar da população. E agora, falando sobre combustíveis no Brasil, a Comissão de Minas e Energia da Câmara dos Deputados realiza hoje uma audiência pública sobre a eficiência e os impactos de medidas provisórias, além de decretos relacionados ao tema de combustíveis. O objetivo é debater e avaliar se o desempenho normativo adotado é compatível com a segurança jurídica, a neutralidade concorrencial, a eficiência econômica e a preservação do abastecimento. O requerimento, assinado pelos parlamentares, destaca que a MP 1340/26 prevê desconto de comercialização de combustíveis antes do ressarcimento ao agente econômico. Eu vou ficando por aqui, Natália Rodrigues, da redação do CNF, para a CBN Caruaru.
2: A sua participação, Natália. Agora 9h19 na Rádio Que Toca Notícia. Quem também está conosco nesta manhã é o Joel Almeida. Bom dia, Joel.
1: Bom dia, Joel.
4: Oi, Jaira. Bom dia para você. Bom dia, Magno. Bom dia também para você que está junto da gente aqui na CBN. Olha só, a gente está tratando hoje no AB1 sobre as regras do emprego temporário. A gente sabe, né, que o São João está chegando. Estamos aí há quase 10 dias dos festejos juninos que começam aqui em Caruaru. Outros municípios pernambucanos celebram, né, o São João com grandes festas, como é o caso Santa Cruz do Capibaribe, tem cidades também no sertão do estado como Petrolina, entre outros municípios que também tem festa, Bezerros, Gravatá, enfim. E essas datas, elas, além de fazerem essa celebração, elas chamam muita gente para o comércio, principalmente. E é nesse período que o comércio precisa contratar pessoas para essas vagas temporárias, para atender a clientela. Só em Caruaru a expectativa é que mais de R$700 milhões sejam movimentados durante o período do São João aqui no município. Mais de 4 milhões de pessoas devem vir para cá. E aí precisa ter gente para atender, né? Não só no comércio, mas, por exemplo, na rede hoteleira, gente em diversas partes do município. Mas quais são as regras do trabalho temporário? Será que é legal? Olha só, a legislação trabalhista, ela permite que essas pessoas elas sejam contratadas de forma temporária, né, para essas demandas, datas sazonais e demais.

0: emergenciais, mas, por exemplo, a empresa tem que justificar isso, né? Mas quais são as outras regras para o trabalhador, por exemplo? O que é que diz a lei? Se pode receber FGTS, se pode receber vale alimentação, por exemplo, se vai receber a multa rescisória quando sair, tudo isso a gente vai explicar daqui a pouquinho, ao vivo. Um advogado trabalhista vai tirar todas as dúvidas. E claro que você também pode participar, né, mandando de repente sua pergunta para o nosso WhatsApp. A gente vai responder tudo ao vivo hoje, às 11h45. A gente te espera.
1: Valeu, muito obrigado por tanto, Joel Almeida, participando conosco aqui na Rádio Que Toca Notícia. E a gente continua trazendo informação aqui para você que nos acompanha. Tem uma reportagem que é destaque no G1, na parte de economia do site, e tem uma relação muito forte, sobretudo com as memórias afetivas de muitos de nós. É que a fabricante de brinquedos Estrela entra com pedido de recuperação judicial. Digo isso porque é muito presente na infância de muita gente, né? Fazia muito comercial e também vendia muitos brinquedos. A fabricante Estrela, e essa empresa afirma que enfrenta dificuldades com juros altos, crédito mais restrito e mudanças no consumo com o avanço das opções digitais de entretenimento. Tem aqui uma imagem, portanto, de um brinquedo chamado Gênios, um clássico brinquedo que fez sucesso na década de 80 no G1 Nacional, na aba de economia. E o texto diz o seguinte: a fabricante de brinquedos Estrela informou na quarta-feira, hoje, portanto, que entrou com um pedido de recuperação judicial em conjunto com empresas do seu grupo, diante de dificuldades financeiras agravadas pelo aumento do custo de crédito, mudanças no consumo e pressão competitiva no mercado digital. O pedido foi protocolado na comarca de Três Pontas, em Minas Gerais, e envolve oito empresas do grupo Estrela, incluindo a própria manufatura de brinquedos Estrela SA, a editora Estrela Cultural e também a Estrela Distribuidora de Brinquedos. A recuperação judicial é um mecanismo usado por empresas com dificuldades financeiras para renegociar dívidas e evitar a falência. Durante o processo, a companhia apresenta um plano de reestruturação para continuar operando, manter empregos e organizar os pagamentos dos credores. Em comunicado ao mercado, a companhia afirmou que a recuperação judicial tem como objetivo reorganizar o endividamento e preservar a continuidade das operações, além de manter empregos e também a geração de valor para clientes, fornecedores e acionistas. Segundo a empresa, o cenário econômico nos últimos anos pressionou a estrutura financeira do grupo. Entre os motivos apontados pela empresa estão juros altos, a maior dificuldade para conseguir empréstimos e a mudança nos hábitos dos consumidores, que passaram a gastar mais com opções digitais como jogos e entretenimento online. A Estrela destacou que continuará operando normalmente durante o processo. Pela legislação brasileira, a administração da empresa permanece à frente das atividades enquanto o plano de recuperação é elaborado e submetido aos credores. A companhia informou ainda que apresentará futuramente um plano de recuperação judicial que precisará ser aprovado pelos credores para viabilizar a reestruturação financeira do grupo. Tem aqui também uma imagem do Banco Imobiliário da Estrela. Enfim, vários brinquedos que fizeram parte da vida de muita gente, né? Muita gente tem na sua trajetória, em algum momento da infância, o contato com algum brinquedo da Estrela, e a fábrica agora está com dificuldade de se manter. O que foi apontado, né, Jair, é que a mudança no consumo afetou. De fato, isso deve ter trazido muito impacto nesses, né? Jogos digitais, que são preferência entre a garotada, fazem com que os brinquedos mais tradicionais eles acabem ficando em segundo plano. Isso acaba gerando um impacto financeiro mesmo. Agora 9h24.
2: 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O Recife é a quinta capital do Brasil com a pior qualidade de vida, segundo o Índice de Progresso Social, IPS. O levantamento realizado em todos os 5.570 municípios do país, com base em 57 indicadores sociais e ambientais, mostra que a cidade está na 23ª posição do ranking, melhor apenas que Salvador, Maceió, Macapá e Porto Velho. Na pesquisa, o progresso social é definido como a capacidade da sociedade de atender às necessidades humanas básicas, garantir qualidade de vida e ampliar oportunidades para que todos os indivíduos possam atingir seu potencial. Entre os estados, Pernambuco aparece em 16º lugar. E aí, em necessidades humanas básicas, que é como é organizada essa pesquisa, né, para calcular o índice, os indicadores mostram que nutrição e cuidados médicos básicos, água e saneamento, moradia e segurança social, pessoal, fundamentos do bem-estar, acesso ao conhecimento básico, à informação e comunicação, saúde, bem-estar e qualidade do meio ambiente, oportunidades, direitos individuais, liberdades individuais de escolha, inclusão.

0: social e acesso ao ensino superior. Todos esses indicadores aí estariam faltando no Recife, de acordo com essa pesquisa. A capital apresentou uma média de 67,33% no quesito necessidades humanas básicas. Já nos fundamentos do bem-estar, a média foi de 70,72%. No pilar de oportunidades, a cidade apresentou uma média de 51,62% em uma escala de 0 a 100. Pelo terceiro ano consecutivo, o município de Gavião Peixoto, no interior de São Paulo, obteve a melhor classificação geral do Brasil. Entre as capitais, Curitiba lidera o ranking nacional. E aí tem um ranking aqui no portal G1 Pernambuco, que você pode conferir também, quais são os melhores lugares para se viver, que oferecem a qualidade de vida para você. Pernambuco é o 16º entre os estados. O IPS também avalia o desempenho por estado. Nesse recorte, Pernambuco figura na 16ª posição entre as unidades federativas do Brasil. O estado aparece com 60,58% de média no IPS, enquanto a média nacional é de 63,40% em uma escala de 0 a 100. Nos dados reunidos entre os 184 municípios de Pernambuco e Fernando de Noronha, o arquipélago está em primeiro lugar no ranking do estado. Em seguida, aparecem Belo Jardim e Santa Cruz do Capibaribe, ambos no Agreste. Em segundo e terceiro lugar, respectivamente, Paulista, no Grande Recife, está em quarto, seguido de Petrolina, no Sertão. Na outra ponta, os municípios com os menores índices dentro do estado são Bodocó, Santa Filomena, no Sertão, Casinhas e Paranatama, no Agreste, e Carnaubeira da Penha, também no Sertão, que ocupa o último lugar. Ao avaliar os critérios para a informação do IPS, o estado apresentou uma média de 68,41 no quesito necessidades humanas básicas. Já nos fundamentos bem-estar, a média foi de 66,89. No pilar de oportunidades, Pernambuco apresentou uma média de 46,46. Agora são 9h27. Lembrando que daqui a pouquinho a gente vai bater um papo aqui com o historiador, professor José Urbano, falar sobre Caruaru, as curiosidades aqui da capital do forró. Caruaru completou nesta segunda-feira 169 anos, então durante toda a semana a gente está trazendo aqui um convidado para falar um pouco mais sobre as peculiaridades aqui da nossa cidade. E é claro que você é nosso convidado, pode participar com a gente pela nossa programação, através do nosso YouTube, nos acompanhando aqui em tempo real, ou também enviar um WhatsApp no 98244-8990, 98244-8990, e também pelo nosso Facebook, através do nosso e-mail também no jornalismo, @cbncaruaru. Agora são 9h28, a gente vai para um rápido intervalo. Na sequência tem repórter CBN, mas a gente volta já já, não sai daí.
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quarta-feira, 20 de maio de 2026. O presidente da Câmara, Hugo Mota, pretende votar na próxima semana a proposta de emenda à Constituição sobre o fim da escala 6x1. O relator da PEC, deputado Léo Prates, tenta costurar com o governo um período de transição de 2 a 5 anos para que a medida entre em vigor. O Planalto quer a adoção imediata da escala 5x2,

0: mas admite uma transição de até 3 anos para a redução da jornada de trabalho de 44 para 40 horas semanais, sem redução de salário. Por causa da falta de consenso sobre a transição e outros pontos da PEC, a sessão da comissão em que Prates leria o relatório foi adiada desta semana para segunda-feira que vem. A ex-primeira-dama Michele Bolsonaro foi alvo de críticas de bolsonaristas em redes sociais ao chamar o ministro do STF, Alexandre de Moraes, de irmão em Cristo. Ela participava de um evento de pré-campanha de uma deputada distrital em Brasília, quando disse que o magistrado havia liberado um barbeiro para cortar o cabelo do marido, o ex-presidente Jair Bolsonaro. Na sequência, Michele voltou a negar que tem a intenção de se candidatar para uma disputa nacional. O vídeo foi divulgado pelo portal Metrópolis. O Instituto do Patrimônio Histórico e Artístico Nacional reconheceu a autenticidade de 26 desenhos arqueológicos que foram descobertos na parede de um casarão da cidade histórica de Ouro Preto, em Minas Gerais. As imagens mostram cenas do cotidiano do período da escravidão no Brasil. O ambiente escuro e sem energia elétrica do imóvel ajudou a preservar os desenhos. Segundo o IPHAN, o local passa a ser considerado sítio arqueológico. No horário de Brasília, 9h32.
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9: 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Chegou o momento da nossa entrevista e seguimos no clima da semana de aniversário da capital do forró, uma cidade

0: marcada pela cultura, pela tradição, pela força do seu povo e por uma história rica que atravessa gerações. Para celebrar esse momento tão especial hoje, a gente vai bater um papo com o historiador que conhece de perto as raízes, as curiosidades e os acontecimentos que ajudaram a construir a identidade de Caruaru, o professor José Rubano, que sempre está aqui conosco, inclusive na TV Asa Branca também. Ele não dá entrevista não, minha gente, é uma aula de história com esse homem. Bom dia, professor. Não é, Magno? Magno também está aqui para não me deixar mentir. Professor, bom dia, seja bem-vindo.
1: Bom dia, Jairo. Bom dia, Magno, a equipe da CBN, dos nossos queridos ouvintes. Uma satisfação muito grande, uma renovada alegria toda vez que a gente vem para cá e, como disse a amiga, de repente acaba sendo também uma aula de história. Como gosto de dizer, Magno, é Caruaru nas páginas da história.
0: Coisa boa. Professor, eu queria começar ali perguntando, a gente já falou muito sobre a origem da cidade e tudo, né? Todo mundo já sabe da origem através da fazenda, enfim, mas eu queria saber algumas coisas assim específicas, tipo, por que capital do forró, por que princesinha do Agreste, não sei se todo mundo
1: excelente.
0: Conhece.
1: Então a gente já começa pelo viés cultural, Gera. A história nos conta que em 6 de setembro de 1951 houve a inauguração da Rádio Difusora de Caruaru, né? Na época a mais importante emissora do interior do estado e que fazia parte de uma cadeia de comunicação, já que tínhamos a Difusora em Caruaru, em Garanhuns, em Limoeiro e na cidade de Pesqueira. É o primeiro grupo de comunicação interligado no Nordeste, lá em 1951. Nessa solenidade, estava um cidadão chamado Belmiro Barrela. Esse cidadão não era do Nordeste, ele veio para cá, né, e coincidentemente estava na solenidade, Magno. Ele era amazonense e ele também era produtor cultural. Em 1953, ele esteve no Rio de Janeiro e ofereceu uma música a um nome que estava nascendo, um nome se revelando na música brasileira e veio a se tornar um dos gigantes da nossa musicalidade, que é Calbi Peixoto. E ele ofereceu, no caso o Belmiro Barrela, uns versozinhos que compôs para Caruaru. E aí ele diz, né, foi num belo dia de verão que numa cidade do sertão que eu deixei meu coração Caruaru, a princesinha do Nordeste, Caruaru. O Calbi achou bacana e gravou. Só que Calbi Peixoto sequer sabia onde era a nossa Caruaru. Isso foi em 1953, a gravação. Essa música, posteriormente, foi gravada por Dalva de Oliveira, na época, uma das maiores vendedoras de discos do país. A música entrou na trilha sonora de um filme, né, feito lá no Rio de Janeiro, e entrou para o repertório da Orquestra Nacional. Então, a partir daí, nós temos a definição de Caruaru, né, como cidade e princesa do Agreste. Essa é a música número um, né, gravada oficialmente, que entra no circuito nacional de músicas, falando da nossa Caruaru. E a capital do Agreste também vem de uma música, né? Em 1979, o nosso querido amigo, manda um abraço para ele, Jorge de Altinho, compôs exatamente os versos da capital do forró. E ele faz assim, para nós da área de sociologia, Magno, é muito bacana, né? Que ele faz uma leitura externa, né? Quando ele diz, né, 30 dias antes do São João, as ruas já estão enfeitadas, já tem milho verde na feira, a terra de breja é molhada. Aí ele faz agora um olhar interno, ele dentro da cidade. Lendo, a situação dos personagens do São João. Né? Os velhos carregam o bacamarte, a menina conserta a ronqueira, a moça faz o vestido novo, a velha atiça a fogueira, as rádios daqui saem pelas ruas, não deixa o bairro um minuto só, é por isso que Caruaru é a capital do forró. Essa música está no lado B do disco Corte o Bolo. Esse disco foi lançado em 1980. Em 1980, o Trio Nordestino completou 20 anos. O Trio Nordestino foi uma criação musical em 1957, data do aniversário do centenário de Caruaru, o trio criado por Luiz Gonzaga. Jorge chegou até Lindu, que era o líder do trio, ofereceu a música. Lindu se apaixonou pela música, gravou. O disco vendeu somente 1 milhão de cópias. Quem é que vendeu 1 milhão de cópias? LPs, só Roberto Carlos. E aí o Trio Nordestino com esse disco, Corte o Bolo. Coincidentemente, sexta-feira eles estarão aqui, no caso os filhos, né, dos precursores do Trio Nordestino, estarão aqui no Forró na Federal. A gente antecipa, convida todo mundo, né, para a gente celebrar. E essa música capital do Forró, ela tornou-se o slogan de Caruaru oficialmente há 46 anos. Para concluir, eu que estou no serviço público já há 38 anos, eu torço para que ninguém nunca altere esse slogan. Graças a Deus, Magno, as gestões municipais foram se alternando. Às vezes situação, às vezes oposição. Ainda bem que ninguém mexeu no slogan. Caruaru é a princesinha do Agreste e a capital do forró.
2: Muito bem.
0: É uma aula de história.
2: Ouvindo, realmente é muito bom.
0: É um privilégio para a gente.
2: Sobre isso.
1: A honra toda minha, né?
2: Curioso, né? Porque assim, a gente já se consolida, né? É uma marca que se consolida. Caruaru como capital do forró, a nossa terra que está muito ligada a esse ritmo, a essa nossa cultura. Certa vez eu estava fazendo uma participação ao vivo, né? Estava prestes a entrar no link para a Globo News.

0: E aí a equipe de edição estava conversando comigo, e aí tinha um tempinho ali, ele disse, rapaz, Caruaru é muito forte, né, com forró. E aí, por que Caruaru é tão forte com forró quando se compara, por exemplo, com outros municípios aí? Porque o Nordeste como um todo, né, tem forró. Mas por que Caruaru é tão forte? Aí eu dei uma explicação rápida, mas aí eu repasso essa pergunta que me foi feita para quem entende do assunto, para o professor José Urbano, porque assim, de fato, né, o forró ele está presente no Nordeste como um todo, e aí há municípios importantes em relação a isso, mas Caruaru, ela tem uma vinculação muito forte, né? Se chama Capital do Forró, você já explicou em relação a essa música e a esse termo Capital
1: O
0: do Forró.
1: slogan?
0: Pois é, mas isso tem a ver também com o quê, professor? Tem a ver com essas rádios que também divulgavam para longas frequências. Por que o forró se tornou tão forte? Tem a ver também com essa característica menos urbana naquele momento, né? Mais com essa coisa mais de manutenção de raiz cultural, diferente de capitais que já tinham uma visão mais urbana. Por que Caruaru é tão forte no Nordeste quando se fala de forró?
1: Ah, excelente, Magno. É uma combinação de vários fatores, né? A nossa cidade querida, grandiosa, eu gosto de definir Caruaru, entre outros adjetivos, como a locomotiva do desenvolvimento no interior de Pernambuco. E digo isso sem sombra de dúvida, não tenho medo de errar, não. É por aí. Só que nem sempre foi assim. Caruaru começa a partir de 1771 como uma fazenda para compra e venda de boiadas. Então, a nossa raiz, a nossa base histórico-cultural é rural. É o homem do campo, é a mulher do sítio, é, né, o produtor que planta ali a manga, que planta o feijão, o milho, etc. E essa base, ela está desde sempre, até os nossos dias, somente no contexto, como a gente chama na sociologia, no tecido social da nossa Caruaru. Curiosamente, a nossa primeira identidade de festividade não foi o ciclo junino, nem foi o forró. Para nossa satisfação, foi encontrado nos anos 60, em um material daqueles que ficam no fundo do baú, um caderno manuscrito por José Rodrigues de Jesus. E nesse caderno, Jair, ele relata as despesas que teve no Natal do ano de 1800, então de 1800 para 1801, despesas essa para fazer uma celebração na capela de Nossa Senhora da Conceição. Suponhamos, na época o réis, né, R$ 300 para fazer passar o cal na frente da igreja, R$ 250 para envernizar os bancos, R$ 400 para tirar a sujeira dos pombos no telhado da igreja. Então, esse é o nosso primeiro registro. E a partir daí, a gente começa uma tradição da festa do comércio, né, que até 1992 é a maior festa, né, de celebração natalina no interior do nosso estado. Aí a gente chega no século XX. 1902, existem registros na imprensa de Recife de que, curiosamente, durante 6 décadas, o maior carnaval de Pernambuco não era em Recife, nem era em Olinda, era em Caruaru. Isso vai, né, do comecinho do século XX até meados dos anos 60, quando começa, infelizmente, a haver um enfraquecimento no carnaval como carro-chefe, né, da cultura de Caruaru. E aí a gente chega numa data específica, né, 1973, ali na Rua São Roque, um casal, né, seu Agripino Pereira e a esposa dele, Dona Teresa, reuniram-se com os amigos e juntaram um dinheirinho. Suponhamos na moeda de hoje, um deu R$ 50, outro deu 30, outro deu 80, para decorar a Rua São Roque. E foi um sucesso o São João daquele ano, mas no período, né, de 21, 23, 24 de junho. No ano seguinte, se juntaram as Irmãs Lira. E as Irmãs Lira são uma coluna grandiosa quando a gente se dispõe a contar a história do festejo junino em Caruaru. Elas transferiram o evento para a Rua 3 de Maio. Eu lembro que era na minha adolescência, Magno, e quem é que ia para a Rua 3 de Maio? Gente da Grandeza, de Marinês, de Azulão, Valmir Silva, Trio Nordestino, Jacques do Pandeiro, Luiz Gonzaga. Só que o evento crescia ano após ano. E aí não coube mais na Rua 3 de Maio. Aí foi quando, na segunda metade dos anos 80, o poder público se interessou também para investir no evento. 1989, desceu para a Avenida Rui
2: Coletoria,
1: Barbosa.
2: ali na coletoria,
1: Justamente, na Avenida Rui
2: né?
1: Barbosa,
2: Chamava
1: naquela,
2: coletoria, né?
1: justamente isso, não, na extensão da Avenida Rui Barbosa. Em 1994, não cabia mais também na Avenida Rui Barbosa. Aí, inclusive, eu estava lá, 18 de maio de 1995, eu era funcionário da Fundação de Cultura na época e tive a grata satisfação de testemunhar a inauguração do nosso pátio de eventos, o São João de 1995, no pátio de eventos. Agora, uma arena fixa, né, com 100 mil, o espaço para 100 mil pessoas. Tudo bacana? Não. O povo ficou bravo. E a imprensa meteu o pau. Disse, mas peraí, e cadê aquele São João, onde a gente pode comer o milho assado, a pamonha, a canjica? Eu quero ver o trio pé de serra. Não tem trio pé de serra no pátio de eventos. Foi uma crítica danada. Eu lembro que na época, Magno, nós juntamos, no caso, a gestão da Fundação.

0: e programação do pátio, se não tivermos a grandeza do Arraial Junino. Então esse é o contexto do surgimento, né, do slogan, e aí complementou com o slogan de 1980, por isso que a gente tem essa certeza, aqui é o maior e melhor São João do mundo.
1: Também. E os outros atrativos também, né? As comidas gigantes,
0: exatamente,
1: né? O próprio
0: isso.
1: Alto do Moura, né?
0: Perfeitamente isso. Esses nós tivemos em outros momentos, Jair. Por exemplo, né, o voo do forró, eu tive a satisfação.
1: Sim. O,
0: né,
1: trem do forró também.
0: O trem do forró, o voo do forró, a caminhada, o desfile dos bacamarteiros. Infelizmente, Magno, houveram algumas atividades que não são mais possíveis hoje, como por exemplo. Anualmente, todos os anos eu ia para o Festival de Fogueteiros e Baloeiros ali no Campo Central, né? E aí nos arquivos da TV Asa Branca tem todo esse documentário excelente. O trem do forró, infelizmente, foi desativada a linha férrea, né? Perdemos o trem, mas aí outros equipamentos e outras ações chegaram em Caruaru. A gente tem, por exemplo, o único evento aqui do interior de Pernambuco que está no Guinness Book Nacional, a Caminhada do Cuscuz. Ele começou em 1991, né, não foi interrompido nenhum ano, a não ser quando estávamos na pandemia, e a Caminhada do Cuscuz está, né, no Guinness Book Nacional. Ao todo, Caruaru tem 27 polos juninos, então nenhuma outra cidade do país nem do mundo tem isso. Então, a gente não alimenta rivalidades, a gente gosta de mostrar os números.
1: A gente mostra que a gente é o melhor, é só isso.
0: Não, só isso, gostei.
1: É fato, a gente mostra que a gente tem o melhor e o maior. Professor, eu queria saber do senhor, se o senhor acredita que figuras como Luiz Gonzaga ajudaram, né, a fortalecer ainda mais essa imagem de Caruaru?
0: Sem dúvida nenhuma, né? Luiz Gonzaga começa, quando a gente estuda a biografia dele, e eu me dedico a isso já há 40 anos, Jair, quando a gente estuda a biografia de Gonzaga, Luiz Gonzaga chega pela primeira vez em Caruaru no ano de 1941, convidado para ser a estrela principal da inauguração do Cinema Santa Rosa. Ele volta em 1951 para a inauguração da então Rádio Difusora. 1957, o centenário, o primeiro centenário da nossa cidade, a parceria com o Nildo Almeida. E aí ele se conecta definitivamente com Caruaru. Por que isso? Quando a gente fala Caruaru e Luiz Gonzaga, não foi só o Nildo Almeida. Nosso mestre Nildo, né, teve a grata satisfação de ter 22 músicas gravadas pelo Rei do Baião. Mas aí o Nildo abriu as porteiras, numa linguagem bem matuta, das gravadoras nacionais, via Luiz Gonzaga. E levou gente da grandeza de Nelson Barbalho, né, os maestros Rio do Ora e Joaquim Augusto também entraram nesse processo, Dr. Janduí Finizola. Então, Luiz Gonzaga tinha essa marca de Caruaru e Caruaru retribuiu. O Pátio de Eventos, o primeiro do Brasil para o forró, define-se oficialmente, né, Pátio de Eventos Luiz Lua Gonzaga. Um projeto de lei na época do nosso saudoso amigo, né, vereador Dr. Rabelo. A maior estátua do Brasil e do mundo antes da de Exu é a de Caruaru, chamada Luiz Gonzaga, feita pelo nosso mestre amigo Cacheado. Aquela estátua tem 8 metros de altura, foi inaugurada em 13 de dezembro de 2007, data na qual o seu Luiz completaria 95 anos de vida. É a única cidade do Brasil que tem um bairro Luiz Gonzaga, e não é porque existe dois Luiz Gonzaga, tem o Santo Católico e tem o nosso Rei do Baião. E o bairro de Caruaru, Magno, é para o Rei do Baião. Por que isso? Porque o bairro foi projetado em 92, 3 anos depois da partida de seu Luiz, e todas as ruas são nomes de músicas do Rei do Baião. Não tem nada mais personalizado do que isso. Então, Luiz Gonzaga e Caruaru tem essa relação íntima na história, e eu, como um modesto pesquisador, eu tenho entendimento, Magno. Luiz Gonzaga agora na eternidade, ele é, do ponto de vista de mídia, muito maior do que foi justamente quando estava entre nós.
2: Professor, e a gente, quando fala sobre história também, a gente se preocupa muito com a forma como essa história vai ser contada para as próximas gerações, com a preservação e o legado, né? E aí, numa semana como essa, em que estamos comemorando 169 anos de Caruaru, fica sempre esse questionamento: de que forma a gente tem tratado a história de uma cidade que é tão importante para toda a região? E quando a gente olha para frente, o que esperar dessa preservação da história de Caruaru? Professor, como é que o senhor enxerga isso atualmente? Quando olha para frente, que perspectiva tem?
0: Muito positiva. Agora, se eu me fizesse essa pergunta há 10 anos passado, eu não tinha essa expectativa toda. Eu trabalhei na Fundação de Cultura, na primeira fase, de 92 a 2002. Foram 10 anos, mas num processo que caminhava muito lento, era uma coisa emperrada, era uma dificuldade danada. Graças a Deus, em 2017, nós tivemos uma virada de chave, né? Por exemplo, está pronto aí para ser entregue à sociedade caruaruense, uma coisa que era uma inspiração para mim de muito tempo, o Museu Memorial Ferroviário de Caruaru, já que a nossa estação ferroviária, ela tem um protagonismo para o desenvolvimento da cidade, né? Ela foi inaugurada no dia 1º de dezembro de 1895 e ela interligou

0: Pela nossa posição geográfica, o litoral e o sertão com um grande dinamismo. Até o ano 2000, nós tínhamos as atividades ferroviárias impulsionando a cultura, o progresso, o comércio de Caruaru. Nós vimos aí também a conclusão da reforma do Memorial da Rua Duque, né, o antigo mercado de farinha. Deverá começar nas próximas semanas somente a remontagem do acervo histórico da nossa cidade. Nós temos lá no Alto do Moura a Casa Museu Mestre Vitalino, temos o Memorial do Mestre Galdino e temos, graças a Deus, Magno, essa imprensa grandiosa de Caruaru, que é outra marca diferencial da nossa cidade, que abre espaços e pauta para que a gente possa falar da nossa história. Quando a gente fala sobre a história, Magno, a gente naturalmente lança esse material para a educação, né? Segundo o censo do MEC, Caruaru tem hoje 160 mil alunos, somando as instituições públicas e privadas, desde o fundamental até o curso superior. Então, a juventude sedenta por esse conhecimento. Aquele entendimento, Jara. Quando eu tenho a consciência de onde estou, desperta em mim o gostar. Quando desperta o gostar, naturalmente vem também a valorização. É uma certeza de daqui a 60 anos a gente não vai estar mais aqui, mas essa geração atual, né, despertou o gosto pela grandeza da história de Caruaru.
1: Que maravilha, muito bem, professor Bani. Como já era, começou falando, já é sempre uma aula, é sempre um prazer receber o professor para a gente falar sobre a história de Caruaru. Muito obrigado pela participação. Outros momentos vão ouvir também como esse, e a gente só tem a agradecer. Gratidão é a palavra.
2: Muito obrigada, professor, foi ótimo.
0: Eu é que agradeço a direção da emissora, a gentileza dos amigos, aquela satisfação de que eu gosto sempre de ser o mensageiro das boas notícias. E Caruaru, do ponto de vista da sociologia, é gigantesca, cidade grandiosa sob todos os aspectos. A própria imprensa de Caruaru, que começou 24 de dezembro de 1945, a empresa divulgadora de anúncios, um pequeno estúdio ali na Vigário Freire, com seis alto-falantes espalhados pelas ruas da cidade. E hoje a imprensa de Caruaru, né, o trabalho de todos vocês, propaga Caruaru para o Brasil e para o mundo afora com as melhores notícias. Parabéns, né, pela grandeza desse trabalho e que viva Caruaru. Gosto de dizer, para finalizar, Magno, que Caruaru é uma cidade grande porque é feita de gente grandiosa. E essa Caruaru, onde a gente vive, é a mesma Caruaru que está no nosso coração. Parabéns a todos nós caruaruenses, 169 anos de muita história e grandeza.
1: Maravilha, professor. E a gente
2: Obrigada,
1: agradece
2: professor.
1: pela possibilidade de vir aqui falar conosco. 9h53, a gente vai para o intervalo. Daqui a pouco a gente volta.

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1: Quarta-feira, 20 de maio de 2026. O representante comercial da Casa Branca, Jameson Greer, anunciou que teve a primeira reunião com o ministro do Desenvolvimento, Márcio Fernandes Elias Rocha, para discutir um acordo comercial que evite novas tarifas dos Estados Unidos contra o Brasil. A conversa ocorreu em formato virtual, 12 dias depois do encontro entre os presidentes Donald Trump e Lula. A equipe americana estava com o líder republicano na viagem à China. Já o ministro da Fazenda, Dario Durigan, reuniu-se com o secretário do Tesouro dos Estados Unidos, Scott Bessent. O brasileiro disse que eles falaram de tarifaço, cooperação contra o crime organizado, impactos da guerra no Oriente Médio e minerais críticos. Durigan afirmou que tem a confiança de que um acordo possa ser costurado no prazo de 30 dias. O encontro aconteceu às margens de um evento do G7 em Paris. A IP orientou os consumidores a não usar nem descartar os produtos da marca suspensos pela Agência Nacional de Vigilância Sanitária. A empresa também reafirmou que os clientes podem pedir o reembolso dos itens. A decisão da Anvisa vale para todos os lotes de detergentes, lava-louças, sabões líquidos para roupas e desinfetantes com numeração final 1. No horário de Brasília, 10:04.

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1: Agora 10h05, o professor Alexandre está chegando para conversar conosco e ele sempre traz temas importantes. Hoje ele vai falar sobre o Dia Internacional, na verdade, da Biodiversidade. É um dia que se comemora dia 22 de maio e aí é um tema que a gente está sempre abordando por aqui, a importância de preservar o meio ambiente e de respeitar a biodiversidade. Não é isso, professor Alexandre? Bom dia, seja muito bem-vindo.
2: Bom dia, professor.
3: Isso, perfeito. Bom dia, Jair, bom dia, Mário, bom dia a todos os ouvintes da Rádio CBN. Inicialmente, o que é biodiversidade? É a diversidade dos seres vivos. O próprio nome já fala, bio é vida, diversidade dos seres vivos.

0: diferentes de plantas, de animais, de fungos, de bactérias, e todos eles têm uma importância enorme, tanto para o ser humano como para o meio ambiente. Para o meio ambiente, seria o equilíbrio. Uma largata precisa de uma folha para o alimento. Já essa largata, ela serve de alimento para algum inseto. Esse inseto já serve de alimento para um sapo. Quer dizer, é a cadeia alimentar. Um depende do outro. Já para o ser humano, é enorme a importância. Para a agricultura, para medicamentos, para materiais diversos. Para vocês terem uma ideia, muitos medicamentos são tirados de seres vivos que a gente precisa. E a indústria farmacêutica descobriu isso. Por exemplo, existe uma árvore chamada salgueiro, que na casca dela tem uma substância química que dá para fazer analgésico e anti-inflamatório. A indústria farmacêutica descobriu isso, e são medicamentos que a gente precisa. A jararaca, ela, no veneno dela, tem uma substância química, um princípio ativo, que serve para remédio, para baixar a pressão arterial, para insuficiência cardíaca. Tem um fungo que produz uma substância, que é um antibiótico, para matar bactérias. Então, existe uma diversidade de plantas, animais, que o ser humano precisa. 80% dos nossos alimentos dependem das abelhas, através da reprodução das plantas, que é a polinização. Por isso é importante, todo ser vivo é importante. Todo ser vivo tem seu papel, tem sua função. É como se fosse um grande quebra-cabeça, que se a gente remover qualquer peça, vai faltar naquele quebra-cabeça. Isso são os animais. Todos os animais, todos os vegetais são importantes, que são peças fundamentais que a gente precisa do meio ambiente. Então, tanto o ouvinte que está acompanhando, ele precisa entender que a gente precisa conservar a natureza, que a gente precisa da natureza. Então, dia 22 de maio, o Dia Internacional da Biodiversidade, é para conscientizar as pessoas, Magno e Jaira.
1: Muito bem, muito obrigada, professor, pela sua participação. Valeu, aqui professor. Com a gente.
0: Muito obrigado, um grande abraço a vocês e até a próxima.
1: Bom dia, até a próxima.
2: Valeu, professor. Agora são 10 da manhã, 8 minutos.
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3: Agora 10 da manhã, 12 minutos. A gente vai trazer, portanto, os destaques do AB1 de logo mais. A Almir Villanova está preparando essa edição e vai conversar conosco sobre os temas que estarão disponíveis para o público a partir de 15 para meio-dia, não é isso, Almir? Bom dia, seja bem-vindo.
4: Bom dia, Almir.
5: Bom dia, Jaira. Bom dia, Magno. Exatamente. Os assuntos dessa quarta-feira que já estão ficando prontos para o AB1, que começa daqui a pouquinho, às 11h45. Bom, hoje a gente vai falar sobre várias oportunidades. Tradicionalmente tem o AB Emprego e a gente vai trazer aquelas vagas aqui de Caruaru e região, não é? A gente também vai trazer oportunidades na área da saúde. São serviços gratuitos que estão sendo oferecidos e é muito importante que a população tome conhecimento, inclusive para saber como participar. Por exemplo, tem atendimento garantido aí na área de fisioterapia, são atendimentos gratuitos para crianças, para adultos, homens, mulheres, idosos também, em várias áreas da fisioterapia. A gente vai explicar quais são essas áreas, como é que funciona esse serviço, como é feito esse atendimento, como ter acesso a ele. A gente vai trazer o detalhamento. E também a respeito de um outro serviço gratuito na área de saúde muito importante, a gente vai falar sobre atendimentos de saúde bucal. Olha que coisa boa também para gente de todas as idades. Então a gente vai falar sobre onde é que está sendo oferecido esse serviço odontológico, quais são as pessoas que podem ter acesso, de que forma ter acesso, e aí também os dias em que é possível ter acesso a esse consultório para, de alguma forma, ser atendido e receber orientações também sobre saúde bucal. Então, são atendimentos gratuitos aqui na capital do Agreste, e a gente fica muito feliz quando tem esses serviços e a gente pode trazê-los na telinha da Asa Branca no AB1 para que as pessoas acessem, né? Para que as pessoas façam uso desse direito tão importante. E a gente também, por falar em direito, tem na quarta-feira um quadro na área jurídica, com orientações que geralmente são para os consumidores. Qual é o assunto de hoje? Qual é o problema? Qual é a queixa? É a seguinte: alguém fez um contrato aí para um plano de telefonia e tinha um determinado valor ao assinar aquele contrato. Claro, não é? A gente sempre faz isso dentro das nossas condições. Qual é o plano que está adequado para a nossa realidade financeira? Então a gente vai lá e opta, não é, por aquele serviço. O que é que tem acontecido? Reajustes sem que aquela pessoa saiba. Então imagine, você está lá preparado para no final do mês, não é, pagar ali aquele boleto direitinho relacionado ao serviço de telefonia, mas aí o valor tem sido reajustado, como a gente chama, de forma indiscriminada, ou seja, sem a pessoa ser avisada previamente. E aí é uma surpresa bem desagradável, não é? E imagine isso de forma gradativa, aumentando ali, ó, sutilmente, daqui a pouco você olha, está pagando uma bolada por algo que você não pediu. E aí a gente vai explicar o que é que se deve fazer em relação a situações desse tipo. Então, lá no quadro Seu Direito, a gente vai trazer todas as orientações e esses são alguns dos assuntos que a gente vai conferir logo mais no AB1, que começa às 11h45. É isso, Magno. É isso, Jaira. Convido você que acompanha a programação da CBN agora para também ficar com a gente na hora do almoço.
4: Valeu, Almir. Muito obrigada pela sua participação.
3: Obrigado,
4: bom
3: Almir.
4: Dia, bom trabalho.
5: Valeu, bom batente para vocês também.
3: Valeu, agora 10 da manhã, 16 minutos.
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12: Agora são 10 da manhã, 21 minutos. Estamos agora iniciando o momento de falar sobre política durante a semana, né? Hoje, quarta-feira. E aí a gente não conseguiu contato com o blog, com o Elielson Lima, mas vai trazer informação do blog do Elielson Lima, que é o endereço eletrônico por onde ele coloca as informações diariamente, nos deixa também atualizados sobre o mundo da política em nossa região. E aí, na coluna de hoje do blog do Elielson, o tema é o seguinte.

0: Lula quer capitalizar com a Transnordestina. Mesmo diante do imbróglio envolvendo o Tribunal de Contas da União, que acabou suspendendo trechos importantes da obra Transnordestina em Pernambuco, o presidente Lula decidiu adiar o anúncio dos novos investimentos federais para o projeto. A agenda, que aconteceria ontem ao lado do ministro dos Transportes e da governadora Raquel Lira, foi adiada por orientação direta do Palácio do Planalto. A própria governadora já havia gravado um vídeo anunciando o ato, que acabou não ocorrendo.
1: Nos bastidores, a leitura é evidente. Lula quer participar pessoalmente do anúncio e capitalizar com isso. O presidente sabe do peso simbólico e político da Transnordestina para a região e entende que a obra virou um ativo importante para o discurso de campanha e para a narrativa de desenvolvimento regional. Mais do que um investimento em infraestrutura, o petista quer transformar a retomada da ferrovia em vitrine política no coração do eleitorado nordestino.
0: E o outro tema também que está disponível no blog do Elielson é a defesa do polo de confecções do Agreste. A governadora Raquel Lira reuniu prefeitos e lideranças do polo de confecções do Agreste pernambucano para discutir os impactos da taxação sobre importações e reforçar o diálogo com o setor produtivo. A movimentação política busca mostrar o Estado atuando na defesa de uma das regiões que mais geram emprego e renda em Pernambuco.
1: E o Agreste na Rota, o pré-candidato ao governo de Pernambuco, João Campos, esteve em Lajedo, ao lado do prefeito Arivaldo Chagas, durante entregas no aniversário da cidade. João reforçou a parceria com o presidente Lula e voltou a comparar sua gestão no Recife com a da governadora Raquel Lira.
0: E aí tem também aqui um momento do texto em que o Elielson cita o peso de Lula. A pré-candidata ao Senado, Marília Reis, voltou a reforçar a aliança com o presidente Lula e aumentou a pressão para que a governadora Raquel Lira defina de vez seu posicionamento na disputa nacional.
1: E a MUP se tornou a primeira associação municipalista do país a aderir ao e-commerce da gestão pública promovido pela CNM. A iniciativa partiu do presidente da entidade, Pedro Freitas, que vem apostando em modernização e inovação para fortalecer a gestão dos municípios pernambucanos.
0: Muito bem, agora são 10 da manhã, 23 minutos. A gente vai para o intervalo agora, daqui a pouco a gente volta com outras informações. Lembrando que nós vamos falar ainda hoje sobre alguns temas que estão disponíveis aqui no nosso programa e que a gente vai trazer para você. A gente vai falar, por exemplo, sobre futebol. Afinal de contas, ainda se discute muito sobre essa escalação do Brasil, mas também temos que voltar o foco para os clubes aqui de nossa região, né? Hoje, por exemplo, tem um jogaço, um jogo importante para o Sport, que vai encarar a equipe do Fortaleza, esse jogo pela Copa do Nordeste. Temos também a preparação dos clubes aqui do Agreste de Pernambuco para a próxima rodada da Série D do Campeonato Brasileiro. Central e também o Maguari disputam a Série D. São times aqui do Agreste que estão tentando ficar entre os 4 melhores colocados no grupo nessa primeira fase para avançar na competição. Desafios importantes que a gente vai também trazer uma avaliação sobre eles aqui na nossa programação. Então agora são 10 da manhã, 24 minutos. A gente vai para o intervalo e volta em instantes.
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3: Acontece nesta quinta aqui em Caruaru um evento que trata sobre inteligência artificial, produtividade e gestão para empresas. O encontro acontece no Porto Digital, aqui na capital do Agreste, das 4 da tarde às 7 da noite. As inscrições são gratuitas, mas é preciso garantir a vaga previamente. O diretor de operações do grupo HGS Soluções e Gestão, Arthur Bessoni, passa outros detalhes sobre o evento. Vamos ouvir.
4: Transformação digital não é mais um assunto distante. Ele já faz parte da realidade das empresas que querem crescer com mais eficiência. Por isso, no dia 21 de maio, no Porto Digital, aqui em Caruaru, realizaremos o evento Transformação Digital 2.0. O evento ele é gratuito e ele vai falar sobre inteligência artificial,

0: competitividade e crescimento empresarial. O encontro vai reunir especialistas para discutir tendências de IA, cultura, processos, produtividade e aplicações práticas para empresas. Podem participar empresários, gestores, líderes e profissionais que desejam entender como preparar seus negócios para um mercado cada vez mais digital e competitivo. O evento será às 16 horas, terminando ali por volta de 19, no Porto Digital, aqui em Caruaru. E as inscrições são gratuitas e podem ser feitas pelo link divulgado nos canais da HGS Soluções de Gestão e Comeia. Você pode dar uma olhada lá no Instagram e estar conosco.
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1: A ANEEL tem 5 dias para se manifestar sobre eventuais irregularidades no mega leilão de energia realizado pelo governo federal em março. A área técnica do Tribunal de Contas da União concluiu que existem indícios de sobrepreço. Os técnicos do TCU recomendaram a suspensão do certame. O relator do processo na corte, ministro Jorge Oliveira, decidiu, no entanto, não seguir a sugestão e mandou a Agência Nacional de Energia Elétrica se posicionar. Um impasse entre senadores e a equipe econômica adiou a votação do projeto de renegociação de dívidas rurais. A análise estava prevista para ontem na Comissão de Assuntos Econômicos do Senado. Existem 2 pontos centrais de discordância entre os parlamentares que coordenam as negociações e o Ministério da Fazenda. O instrumento para a renegociação, se será por medida provisória ou projeto de lei, e as fontes de recursos para o alongamento das dívidas. O governo é contrário à proposta por causa do elevado impacto orçamentário, mas abriu uma frente de diálogo com os senadores neste ano para abordar o tema, que envolve 180 bilhões de reais em dívidas rurais. O INSS estima que será necessário elevar em 11 bilhões de reais os gastos previdenciários. O Ministério do Planejamento e Orçamento divulgará o segundo relatório de avaliação de receitas e despesas primárias do ano na sexta-feira. Mas uma nota técnica do INSS indica que a despesa líquida com os benefícios chegará a 1 trilhão e 77 bilhões de reais em 2026. No relatório do primeiro bimestre, a projeção estava em 1 trilhão e 66 bilhões. Os números não incluem os gastos decorrentes de sentenças judiciais. A informação foi divulgada pelo jornal Valor Econômico. A Bolsa de Valores de São Paulo sobe 0,84% aos 175.735 pontos. O dólar comercial está em alta de 0,23%, cotado a R$ 5,05. O euro vale R$ 5,85, elevação de 0,10%. No horário de Brasília, 10h35.
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2: Agora 10 da manhã, 35 minutos, Luciano Salamacho chega para falar o seguinte: porque alguns colegas insistem que não tenham capacidade para enfrentar um determinado desafio?
3: Tão importante quanto saber receber feedback, ou seja, receber um aconselhamento dos amigos se você está no caminho certo ou não, se você não está cometendo erros sem mesmo perceber, é também ter a crítica pessoal suficiente para separar contribuições positivas, ou seja, aquelas que vão lhe ajudar a melhorar, daquelas que têm uma finalidade bem específica: tornar você cada vez pior. Eu explico. Numa determinada empresa, o Juarez, um amigo meu, se concentrava sempre em apresentar um alto desempenho. Já os amigos dele se concentravam em aconselhar Juarez sobre os erros que estava cometendo. O que eles percebiam é que o Juarez era extremamente sensível a qualquer tipo de aconselhamento que recebesse, e aí virava presa fácil. Bastava dizer ao Juarez que aquilo que ele estava fazendo deveria ser repensado, e o resto o próprio Juarez resolvia, ou melhor, estragava. O Juarez acabava deixando de fazer coisas boas simplesmente porque alguns colegas desejavam que ele fizesse isso, ou seja, que ele deixasse de apresentar um bom desempenho para, com isso, manter todo mundo pela média. Resumindo, meu amigo, preste atenção. Tão importante quanto ter humildade para receber conselhos é ter a serenidade para separar aquilo que é progressivo, aquilo que é produtivo, daquilo que é fruto do ciúme e da sacanagem. E eu convido você, continue participando da coluna Visão Empresarial pelo e-mail cbn@salamacha.com.br. Para a coluna Visão Empresarial, Luciano Salamacha.
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5: Hello everyone, good morning. Bom dia, Jaira. Bom dia, Magno. Eu sou a Mizelle, professora da Maple Bear Caruaru, e é muito bom estar aqui com vocês em mais um Conexão Canadá. Hoje eu quero trazer uma reflexão que eu acho muito importante. Qual é, de fato, o papel da escola hoje? Pensa um pouquinho aí comigo. Porque, se a gente parar para pensar, o mundo mudou. E continua mudando muito rápido. Hoje a gente vive em um cenário global. As crianças que estão na escola agora vão crescer em um mundo conectado, onde as fronteiras são cada vez menores. Elas vão estudar fora, trabalhar com pessoas de outros países, consumir conteúdos de diferentes culturas. E aí vem a pergunta: será que a escola está preparando para isso? Será que a escola do seu filho está preparando ele para isso? Porque aqui na Maple Bear a gente fala muito sobre formar cidadãos globais. Mas o que isso significa na prática? Não é só falar inglês. Aqui a gente gosta muito de falar que o inglês é só a cereja no topo do bolo. Porque é claro que o inglês é uma ferramenta essencial. Ele abre portas, conecta, facilita a comunicação. Mas ser cidadão global vai muito além disso. É sobre saber conviver com o diferente. É sobre respeitar culturas, entender perspectivas, ter empatia. E isso começa muito cedo. Começa quando a criança aprende a dividir, a esperar a vez, a ouvir o colega. Parece muito simples, mas é aí que tudo começa. Outro ponto importante é como a criança aprende a pensar. Aqui ela não é incentivada apenas a responder. Ela é incentivada a questionar, a levantar hipóteses, a explorar ideias, a buscar soluções. E isso forma um tempo de pensamento muito importante para o futuro. Porque no mundo real, ninguém entrega tudo pronto. E quando a criança cresce acostumada a pensar, ela se adapta melhor a qualquer situação. E tem também a questão da comunicação. A criança que se expressa bem em português e em inglês ganha confiança. Ela se posiciona, participa, se sente parte do mundo. E isso vai mudar tudo, porque não adianta ter conhecimento e não conseguir se comunicar. É uma habilidade importantíssima. Então, quando a gente fala de formar cidadãos globais, estamos falando de um conjunto de habilidades: comunicação, empatia, autonomia, pensamento crítico, e tudo isso é construído no dia a dia. Na rotina, nas atividades, nas interações, não é algo pontual, é uma construção contínua. E quando essa base é bem construída, a criança cresce muito mais preparada, não só para o mercado de trabalho, mas para a vida. Então, mais do que ensinar conteúdos, o papel da escola hoje é esse: preparar para o mundo. E esse mundo já chegou. Então, se você quer que o seu filho esteja realmente preparado para esse mundo,

0: nos conhecer. No próximo dia 23 de maio, aqui na Maple Bear Caruaru, nós teremos o Experience Day, um evento gratuito para você conhecer de perto a nossa metodologia. Espero vocês, hein? Mas enquanto isso, vejo vocês no próximo Conexão Canadá. Bye!
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18: Agora 10 da manhã, 45 minutos. Herbert Ramos está chegando para falar conosco sobre os esportes. Herbert, bom dia, seja bem-vindo.
19: Bom dia, Herbert.
20: Bom dia, Jaira. Bom dia, Magno. Bom dia para todo mundo que acompanha a CBN Caruaru. Hoje é dia de time pernambucano em campo pelo Nordestão. O Sport faz o primeiro jogo da semifinal, joga fora de casa contra o time do Fortaleza, duelo lá na Arena Castelão e o

e Perotti, o Cleison aí ganhando um pouquinho mais de prestígio, uma sequência no ataque do Sport. Tô curioso para ver como é que o Sport vai se comportar com três atacantes jogando fora de casa contra um adversário muito forte, né, que é o time do Fortaleza. Fortaleza é um dos favoritos à conquista da Copa do Nordeste, foi campeão cearense, é um time muito forte, é um time que é cotado também como um dos favoritos para sair da Série B e retornar à Série A. Estava na Série A até a temporada passada, então curioso para ver qual vai ser a postura do Sport. Se vai ser uma postura mais ofensiva, mais defensiva. Não há postura certa ou errada, porque se de repente o Sport se propõe a jogar de maneira mais ofensiva e deixa espaços na sua defesa, pode ser também uma estratégia muito errada. A gente vai aguardar para saber. Hoje à noite teremos o primeiro jogo da semifinal, jogo da volta, daqui a uma semana, na Ilha do Retiro. O Sport vai tentar sair com resultado positivo de Fortaleza, justamente para não precisar criar tanto e não precisar reverter um resultado tão grande no jogo da volta. Lembrando que o Nordestão é um dos objetivos do Sport. Já foi campeão estadual, está ali brigando para subir da Série B para a Série A, e também fica de olho aí no Nordestão, porque sem dúvida é um campeonato que pode render financeiramente, mas além disso, a questão da confiança, a questão da empolgação da torcida, a confiança dos atletas. O Sport tem como foco principal, obviamente, a conquista do acesso da Série B para a Série A. Mas o Nordestão é parte importante desse processo. Hoje o Sport joga contra o Fortaleza. A gente vai ficar de olho nessa partida. Amanhã comentar bastante sobre esse jogo. Saindo do Sport para falar sobre o Náutico. O presidente do Náutico, Bruno Becker, deu uma declaração recente falando sobre os valores que o Náutico tem a receber relativos a uma decisão judicial que acabou condenando a administração da Arena de Pernambuco a pagar cerca de 30 milhões de reais para o Náutico. O Náutico vai receber esse valor em razão ali de uma rescisão contratual que foi mal feita por parte da Arena de Pernambuco, que prejudicou o Náutico em algum momento, e agora o Timbu vai receber esse valor. E o presidente disse que cerca de 22 milhões de reais desses 30 vão para a recuperação judicial do Náutico, ou seja, vão ser utilizados para pagar dívida, vão ser utilizados para tirar um pouco o Náutico daquela lista de credores, né, que o Náutico deve a muita gente, e para isso uma parte desse dinheiro, 22 milhões, serão utilizados para quitar dívidas. E acho uma decisão muito certa da diretoria do Timbu reduzir a quantidade de dívidas através desse dinheiro que vai pingar. E os outros 8 milhões, aí o presidente Bruno Becker falou que deve investir em reforços ainda esse ano. Nós teremos uma pausa aí para a Copa do Mundo, uma pausa de mais ou menos um mês, e nesse período a janela de transferências vai abrir e o Náutico pode contratar alguns reforços. Ele falou no plural. Então 8 milhões, talvez para o nível da Série B o Náutico consiga 2, 3 reforços interessantes. A ver quais serão os nomes, né? Ainda estamos aí há uns 15 dias dessa pausa maior para a Copa do Mundo, né? Estamos falando de junho, ainda estamos em maio, porém o Náutico deve se movimentar no mercado de transferências. A gente já tinha comentado aqui que o treinador do Sport, o Márcio Goiano, tinha falado que o Sport pode se movimentar, agora o Náutico também citando que deve se movimentar no mercado de transferências, inclusive já falando o valor, que vai gastar 8 milhões de reais em reforços, justamente 8 dos 30 que o Náutico vai receber judicialmente através dessa dívida que deve ser paga pela Arena de Pernambuco. Por falar em negociações, entradas e saídas, Santa Cruz está de olho no Giménez. Giménez volante, estava no Amazonas, tinha trabalhado com o Christian de Souza, que recentemente assumiu o cargo como treinador de Santa Cruz, e conseguiu aí, tá lutando e muito provavelmente deve ser oficializada hoje, no mais tardar amanhã, a rescisão contratual do Giménez, volante do Amazonas, com o clube, né, do norte do país. Então ele vai ser um agente livre, vai ficar livre no mercado, já trabalhou com o Christian de Souza e interessa e muito ao Santa Cruz. Ele pode sim ser contratado nos próximos dias. Santa está só aguardando um documento oficial que prove que ele é um agente livre e não tem qualquer relação com o Amazonas. E dentro da justiça, o Giménez já entrou com esse pedido, deve ser oficializado nas próximas horas. O Amazonas vive uma crise financeira do mesmo nível, ou talvez até pior do que o Santa Cruz, atrasando salários, enfim, uma situação um pouco

0: delicada, deve ser mais tranquilo para que o Jimenez consiga essa liberação e venha para o Santa Cruz como agente livre. Quem saiu do Santa Cruz foi confirmada ontem a saída do meia Regis. O Regis disputou apenas 4 jogos pelo Santa Cruz, era visto como uma peça que poderia ser fundamental na campanha da Série C, na disputa por um acesso à Série B do Campeonato Brasileiro, e não foi. Foram 4 partidas sem protagonismo do Regis, 4 jogos que a torcida, inclusive, ficou na bronca com as atuações dele, e agora o Regis sai do Santa Cruz. Foi um pedido do próprio jogador, se reuniu ali com a diretoria, e agora sai do Santa Cruz, 33 anos, chegou há cerca de 2 meses, disputou apenas 4 partidas, era visto como um dos principais reforços do elenco, mas não vai continuar aí para a sequência da temporada. Hoje, à noite, eu tinha falado do jogo do Sport pelo Nordestão, mas temos também jogos da Libertadores. Hoje temos times brasileiros em campo, o Flamengo recebe o Estudiantes às 21h30 da noite, temos também o Corinthians. Corinthians joga amanhã contra o Peñarol fora de casa, hoje joga o rival do Corinthians, o Palmeiras. Palmeiras recebe o Cerro Porteño hoje, 21h30 da noite. Destacar aqui que ontem o Mirassol ganhou de 2-1 do Always Ready e conseguiu com antecipação a classificação para as oitavas de final da Libertadores. Muito bacana, né? O Mirassol pela primeira vez disputando e já conseguindo uma classificação para o mata-mata da principal competição continental. Flamengo está muito bem encaminhado, Palmeiras muito bem encaminhado. Hoje a gente deve ter uma definição também em relação a esses clubes. Ontem teve jogo pela Sul-Americana envolvendo times brasileiros também. O São Paulo empatou com Milionários por 1-1. São Paulo também está bem encaminhado para avançar para a fase seguinte da Copa Sul-Americana. Enfim, muitos jogos de nível continental, de nível nacional também e de nível regional com o Sport. A gente vai ficar de olho nessas partidas e retornamos ao longo da programação da CBN Caruaru para comentar sobre essas e outras informações, amigos.
1: Obrigado, viu, Herbert, por sua participação conosco. Um abraço, até a próxima.
2: Obrigada, bom dia para você, bom trabalho.
0: Até a próxima.
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9: 10 horas e 59 minutos e Jorge Moraes chega para falar sobre a GWM, que vai lançar o novo H7 em setembro no Brasil.
10: Bom dia, Jorge. Bom dia, caronas, ouvintes, audiência do CBN Automotores. Eu encontrei uma justificativa para a GWM lançar o H7, que é o novo SUV de 5 lugares, em setembro. Eles querem, de fato, consolidar essa posição de líder do segmento dos SUVs 4x4. Estão fazendo isso muito bem com o H9, tem o Tank 300, o H6 está ali, eu vou considerar, mas é um AWD, né? E a chegada do H7 com a plataforma do H6, com a mesma motorização, né? Ela vai trazer uma motorização punjante aí, com mais de 300 cavalos de potência, e lembrando, é híbrido, vai rodar cerca de 100 a 130 quilômetros sem gastar energia, só com motor elétrico, os motores elétricos, né? E tem também o uso da bateria, é óbvio. Mas combinando tudo com a propulsão turbo 1.5, a combustão, ele vai fazer cerca de 1.200 quilômetros com essa pegada. Preço, estimo eu, que a partir de setembro custa em torno de R$ 289 mil. É a proposta da GWM para essa categoria. E é um outro ponto de partida. A disputa está muito forte nesse segmento e cada vez mais consolidado pela presença da marca chinesa, né, que partiu para cima da Toyota, que tem SW4, tem Hilux, mas eles estão com a Power, que começou a dar uma decolada, e com a H9, que assumiu o posto de SUV mais desejado do segmento de 7 lugares a combustão, pelo preço, pela oportunidade e benefício, que já chegou o modelo 2027. Toyota vai mexer no SW4 a partir do ano que vem, e com o modelo 2027, quem sabe 28, e são as novidades que eu trago para você diretamente de uma descoberta que eu fiz do H7 antecipado, chegando em setembro, e com a chancela da GWM no mercado brasileiro. É isso, meu amigo, a gente se encontra, a gente se fala, porque se é para falar de carro, é para falar com a gente. Eu estou fazendo aqui um evento em Detroit, o Investor Day da Stellantis. E eu vou trazer essas novidades para vocês em nossos próximos comentários, viu? Tanto aqui no CBN Automotores, quanto no CBN Eletromobilidade, logo cedo. Aliás, cedo com você e à tarde, às terças e quintas, com Aldo Vilela. Caronas, um abração e até a próxima. Tchau, pessoal.
9: Valeu, Jorge. Até a próxima.
11: Obrigado, Jorge. Assim a gente termina. Vem aí o repórter CBN.
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0: quartas. Tá pensando. O Brasil fica nas quartas.
1: A gente trouxe ele pra sacudir o Brasil.
0: Quantas sacudindo fora? Quantas vezes o Brasil ficou nas quartas de final?
2: Vamos a história lá, das Copas. Daqui pra cá,
3: vamos nos cinco. Agora. Vamos nos cinco. Agora tem um os meus cinco. É França, Espanha, Brasil, Portugal e Argentina.
2: Ué, coincidiu. Pronto, tá eu e Adeval. Pronto. Nessa lista.
3: Horácio.
4: O meu candidato são França, Portugal, Argentina, Espanha e Brasil e um time africano, talvez em quinto lugar, Marrocos. Querendo entrar entre os quatro.
0: Marrocos é um grande... Marrocos... Veja, o Geraldo falou em zebra. Toda Copa tem um time que a gente chama de zebra porque nós não estamos analisando direito. Por exemplo, a Polônia de Lato e Tomaszewski, em 74, derrotou o Brasil na disputa do terceiro lugar. Aí... É, a Croácia foi duas vezes.
3: Data vênia, Vossa Senhoria. Essa Copa ela é diferente de todas que nós já tivemos.
0: É verdade, é verdade. 48 times.
3: Então eu
4: não, de todas não, porque em 94 foi mais ou menos o mesmo jeito. Não,
2: mas tem um mata-mata mais.
4: É. Sim, meu filho, mas o jogo era meio-dia com um calor de 50 graus.
0: Mas então, dizendo mesma o seguinte, coisa. Veja, as Copas são diferentes. A primeira Copa teve 12.
4: Por isso que eu falo que um time africano pode chegar, e não é preconceito, é uma realidade. Porque os africanos são mais habituados ao calor.
0: Preconceito não é pejorativo, é um conceito prévio. O conceito prévio dele é que o Marrocos e Noruega são candidatos a furar, a ser a Croácia, a ser a Polônia. A Bulgária, a Bélgica. E a Bélgica não é candidata nem a Croácia, porque envelheceram.
2: Envelheceram
1: tem mais talentos. Rapaz, o Marrocos vai ser triturado logo pelo Brasil, assim.
0: Marrocos foi terceiro colocado na última Copa.
2: Passam dois.
4: O jogo é jogado. E não só tem Marrocos, viu?
0: O Marrocos foi
4: tem
0: terceiro.
4: Tem Senegal.
0: O Marrocos certo. Foi terceiro colocado.
4: Tem Argélia. Que a Argélia, a maioria desses jogadores joga na Europa, certo? Não joga na África, entendeu? Então a gente tem que ver a amplitude do que é essa Copa. 48 times, né?
0: Eu 48 seleções. Eu acredito muito no Marrocos. O Marrocos é o terceiro colocado da última Copa, Geraldo. Lembra disso? Em 22, o Marrocos foi o terceiro colocado.
2: Pois é. Ele na final da Copa Africana.
4: E tem muita mais experiência hoje que há 4
1: anos. O que vocês fizeram com Camarões?
0: Veja, não está aparecendo.
2: Não conseguiu ter uma renovação da sua boa geração.
0: Esses futebols, assim, são gerações.
4: Mas eu não queria jogar contra...
0: São gerações.
4: Contra Camarões. Contra time africano.
2: Eu
4: é
2: prefiro
4: complicado.
2: Camarões que Marrocos. Eu
4: não, mas é complicado tudinho.
0: O Marrocos, deixa eu dizer uma coisa. O Marrocos é diferente dessas outras. Porque o Marrocos não
4: muita
0: é baseado...
4: técnica.
0: Não é baseado num talento individual.
4: Isso.
0: Não tem um grande nome. O melhor jogador é Brahim Dias e Hakimi. Um lateral direito.
2: Um lateral direito.
0: Que
2: é diferenciado.
0: Não, mas é um conjunto que vem jogando e ganhando tudo.
4: Até no sub-20.
3: É o conjunto e a velocidade.
0: Exatamente.
4: Até no sub-20. Foi campeão mundial do sub-20.
0: Sub-20, campeão africano no ano passado.
4: Botou pra fora a Argentina, Brasil, tudinho.
0: E botou pra fora Camarões e Marrocos. Essa
4: pois é.
0: Aí.
3: Eu penso que essa Copa do Mundo, especialmente, pela quantidade de clubes, de grupos, né, esse formato aí com o mata-mata mais.
2: Viagens mais longas.
3: Isso.
2: Dentro da Copa do Mundo é muito ruim.
3: E a loucura do fuso horário, né? Porque tem uma loucura de fuso horário aí. Que, né,
0: vai 4 horas de diferença da Costa Oeste e Costa
3: Leste. Pois é.
0: Só aí.
3: A gente fez uma Copa. Eu fui para a Copa de 94. A gente sofreu demais naquela Copa do Mundo com fuso horário. E nós vamos ter esse problema sério que vai influir. Que influencia. Quem achar que não influencia está muito enganado.
2: E para um atleta também. Influencia muito.
3: Aí eu penso que. Alguma seleção dessa aqui que a gente está apontando como favorito pode ficar, inclusive, na primeira fase.
4: Lógico, por causa da logística.
0: A França é sempre há 3 Copas tem o melhor elenco que vai para lá. Mas dificilmente ele rende tudo o que pode. A França já teve fase, Copa aí que foi eliminado cedo. Ninguém garante, porque o ambiente é meio complicado. Ali tem brigas homéricas.
2: A última geração do treinador.
4: Didier Deschamps.
2: Deschamps.
1: Deixa eu te dizer uma coisa.
0: Bota para lascar.
1: A gente.

0: Aí para Copa, para fazer a cobertura lá. E aí, como a rádio não vai toda, fico rogando praga na gente. Quero que caia um raio, mate, não sei o quê. Na África do Sul, todo mundo adoeceu. Foi. Até a Fátima Bernardes, até Luciano Duval, todo mundo adoeceu, porque era um frio e eles não tinham estrutura para cobrir a gente do frio. Bom, aí já começava, a gente ficou morando no lugar que era do fim do mundo, né? Aí, resultado, fuso horário amaldiçoado, né? Aí, enfim, você nem dorme, você trabalha feito um animal e você raramente tem tempo para ir para algum canto, porque
1: Conhecer o país, conhecer
0: não tem, não tem. Olha, quando eu morrer, se minha alma tiver vergonha, ela não vai na África do Sul.
2: Não, eu queria
0: Alguém foi lá no Cabo, não sei o quê.
2: Eu fui
0: aí,
2: na cidade do Cabo, de Cape Town, eu fui. E eu acho que eu voltaria a Joanesburgo.
0: é mesmo.
2: Eu voltaria, a Joanesburgo eu voltaria.
3: Sim, mas voltava no inverno ou no verão?
2: Não, no verão, né?
3: Ah, aí prepare-se para o calor,
4: Quem foi para China e Japão? Que esses jogos aqui, imagina, para um
2: Eu
4: jornal.
2: fui Coreia e Japão.
4: Eu era editor do Diário Pernambuco.
2: Eu fui, eu fui.
1: Era da Folha.
4: Escuta só, eu era editor do Esporte do Diário Pernambuco. E o jogo do Brasil era 3 horas da manhã. O que é que você faz com o jogo no jornal, um jogo que é 3 horas da manhã? Tem o que fazer.
0: Naquele tempo, né?
1: Sem rede
2: Ei,
1: social, sem
2: amigo,
1: internet,
2: eu
1: sem
2: tinha que
1: nada.
2: estar ao vivo com esse camarada de manhã, às 7 horas, na primeira página. Eu tinha que estar ao vivo ao meio-dia. E eu tinha que estar ao vivo às 6 horas da noite daqui.
4: Que lá era
2: Lá era a
4: 3 da
3: 10
4: manhã.
3: horas da
4: 3
3: noite.
4: da manhã.
2: Ou seja,
3: 10 horas da
2: eu
3: noite.
2: dormia no chão no Booking.
1: Mas o jornal,
4: O jornal
1: hoje,
4: é
1: normalmente,
4: impraticável.
1: o jogo à noite, a gente faz, ah, acabou, o jornal de manhã já é. Naquela época, com o jogo às 3, 6 horas da manhã, a gente só ia fazer a matéria para outro dia.
4: Gera repercussão.
1: O
4: O
1: que que a gente
4: final da
1: fazia?
4: Copa, a final foi 6 horas da
1: 6 horas
4: manhã.
1: da manhã, teve a
4: Aí,
1: final do Pernambucano à tarde.
0: Se Zé Silvério já assumiu o sofá. Aliás, foi o único que não adoeceu, viu?
2: Silverinho, não foi?
0: Não foi?
2: A Copa da África foi
3: Mas
2: danada
3: era
2: também.
3: 4 horas de
2: Agora, para
3: diferença,
2: mim.
3: só. 4 horas na África de diferença com o
4: É
3: Brasil.
4: 4 horas,
2: A
4: é.
2: melhor Copa do mundo, para mim, foi a da França, embora tenha acontecido o desastre né,
1: 98.
2: da final, a de 98. Porque era trem, meu amigo. Era tudo de trem, rapidinho.
3: Tudo
2: Ali,
3: perto.
2: e tudo perto, e não tinha fuso horário. Né? A gente saía de manhã de trem, de
4: Meio-dia estava em
2: Paris.
4: outro lugar.
2: Oxi. Meio-dia, 2 horas da tarde, estava em outro lugar. Era fantástico aquilo. E marcou muito aquela Copa para mim, não só por causa do final, né? Mas também porque eu digo isso com muito prazer. Eu fui office boy de Fiore Gilioti e
4: Eita,
2: Barbosa
4: pô.
2: Filho,
4: Rapaz.
2: que trabalhavam na Rádio
4: Pode
2: Record de São Paulo. Record, era Record de São Paulo. Eles estavam transmitindo. E aí, velho, todo jogo tinha que comprar o bilhete de trem. Eu ia comprar para a nossa equipe e eu passava lá no estúdio dele, Geraldo, e dizia: os senhores estão precisando de bilhete de trem, eu estou indo comprar. Mas, rapaz, eles me tratavam como um santo, porque era tudo que eles queriam era alguém para fazer serviço,
3: lógico, né?
2: né? E dois senhores, né, que a gente sempre cresceu e viu como. Barbosa, eu tive o prazer de estar aqui com ele, né, de trabalhar. Mas o Fiore Gilioti, não, para mim, eu olhava para ele assim, eu disse que é uma santidade, pô, né? Porque.
4: A minha experiência desse tipo é o seguinte: naquele dia que o Sport ganhou do Flamengo de 2-1, que o terceiro gol foi anulado porque eu teria cruzado a linha, dentro da cabine da área das canetinhas estava a Rádio Globo. Estava o Valdir Amaral, Jorge Cury, cada um transmitia um tempo. Mário Viana. Mário Viana não disse que errou no gol, não. Disse que foi certo. Eu assisti ouvindo a respiração deles, tudo velho, meio gordinho,
0: E
4: lento.
0: a gente era vizinho de Bussunda. E Bussunda morreu.
2: Foi.
0: Entendeu?
2: Na Copa do Mundo
0: Na
2: mesmo.
0: Copa do Mundo lá.
4: Caceta, velho. Que Copa.
2: Foi.
4: E tu ainda reclama da sorte que tivesse uma gripezinha?
2: Não.
0: Eu extraí um dente e voltei para o microfone.
2: Gente, na Copa do Mundo de 94, a nossa cabine da Rádio Jornal, à época, era embaixo da Globo. Aqui em cima tava Galvão Bueno, Pelé.

0: É. Não é? Quando
1: Tu
0: o
1: viu
0: Brasil
1: quando
0: do
1: eles
0: César
1: disseram?
0: Coelho, o Charnaldo César Coelho, foi aquela
1: Acabou!
0: apresentação,
1: Acabou!
0: acabou.
1: Eles
0: Eu e
1: disseram.
0: Léo, nós estávamos mais abaixo. Aí quando terminou o jogo, nós, porque quem estava transmitindo era Vilso Luiz Cavalcante, e era, acho que foi uma parceria com a Sociedade da Bahia, se eu não me engano. E nós só viemos para a cabine, nós tínhamos pré-jogo, descemos e viemos para a cabine quando
1: Acabou tudo.
0: quando acabou tudo e ficamos naquela confusão. Rapaz, é inacreditável. Foi para nós foi a primeira vez que nós vimos o Brasil campeão, né? Mas era um negócio que você ficava assim, um calor infernal, né? Um calor infernal. Foi em Dallas, né? Não foi em Los Angeles, foi Los Angeles. E a gente ficava assim, eu e Léo Medrado, assim, olhando para a cara do outro, com dois abestalhados, sem acreditar que a gente estava ali.
1: Com aquelas celebridades.
0: Com tudo aquilo,
1: aquilo ali.
0: E para completar, na hora que os caras sobem, né, e descem pelo outro lado, com as medalhas e com a taça, né, a gente está aqui na escadaria da descida. Aí Ricardo Rocha olha para a gente, aí diz: essa medalha é de vocês também. Meu
1: Ei.
0: Amor, só faltou a gente morrer. Só faltou a gente morrer. Que
2: aí,
0: negócio fantástico.
2: Aí na África do Sul, a gente. Lula foi na África do Sul, tem lembra?
0: Lula. Sim, Luiz.
2: Foi. Não, Lula, presidente.
0: Sim, Lula, foi.
2: Aí, aquele camarada que tomava conta dele, que era do setor de imprensa, Evaldo.
1: Sim, como é?
2: Da
1: CBF?
2: Não,
0: de Lula, o presidente.
1: De Lula, é daqui era. Pernambucano. Trabalhou com o nosso
2: não,
1: diário, pô.
3: Não, é mais antigo, na época
2: antigo,
3: do.
2: Antigo, era da Bandeirantes.
1: Cocho. Ricardo Cocho.
2: Não, era outro. Era o mais novo. Era um cara de fora. Mas depois
1: você que era Laércio Portela.
2: Não, não, não.
3: Era mais recente.
2: Aí a gente. Aí, pô, então
3: Cocho,
2: ninguém,
3: antes
2: de Cocho. Ninguém chegava perto de Lula. Aí mas Lula ia passar num corredor que era cercado como que fosse a linha do trem. Aí eu, Jorge, aquele pessoal todo, digo a vocês, tenho uma chance de ouvir Lula. Se ele me vir aqui, aí ele vai parar. Mas vocês vão ter que fazer o seguinte: afasta todo mundo, me deixa aqui bem destacado, que quando ele passar, eu chamo e jogo logo o meu gravador.
1: Vamos trocar o relógio?
2: Sim, aí não. Aí lá vem Lula. E pai, quando ele foi se aproximar, presidente! Aí ele, Geraldo!
0: Eita,
2: aí
0: não.
2: Correu pra cá.
0: Amigo do presidente.
2: Quem disse que eu consegui falar mais com o Lula? Que eles me derrubaram. Eles me derrubaram e jogaram os gravadores.
0: Não, se não fosse a isca.
1: E não tirou proveito, né?
0: Foi.
2: Não
1: tirou proveito.
2: Agora me chamou também a atenção, não sei se a Deval estava junto. A gente, atrás de notícia, quando a gente vai entrando no banheiro, aí estava sentado Carlos Alberto Torres. Mas ele estava prostrado, assim, encostado. Aí quando nós corremos em cima dele, ele disse: pelo amor de Deus, não falem comigo, não. Eu estou com um nervo ciático aqui.
0: Doendo.
2: É dor. Para morrer. Eu não posso abrir a boca. E calou-se. Aí saímos de perto e fomos embora. Mas eu queria, o que mais me chamava a atenção, tinha uma bronca lá, que eu não sei qual era, que era o Gatinho, que era o nosso técnico.
0: Sim,
2: não,
0: sim.
1: Era o gato. O apelido dele era
3: Gato
1: era?
3: Mansa?
0: Não,
2: era o Gatinho.
3: Gatinho era
1: era o operador. Você quer o Gato Mestre.
2: Era o operador, era o Gatinho.
3: Gata Mansa.
2: Aí o gatinho disse: não, isso tem que ser resolvido por Ralf. E tal, rapaz, o que é? É uma bronca aí que é muito séria. E só Ralf vai resolver. E vai Ralf. E Ralf demorando e não sei o quê. E daqui a pouco, aí chega Ralf. E aí... Vai lá, Ralf. Era uma questão de uma credencial.
0: Não sei.
2: Aí Ralf foi, falou com o cara disse: ok, tá certo. E o Gatinho olhando para ele. Quando o Ralf terminou de resolver, o Gatinho disse: eu não disse a vocês, eu não disse. Por que foi que ele resolveu? Porque o cara olhou para ele e disse: esse velhinho não pode estar mentindo. Esse velhinho não pode estar mentindo.
1: Agora, deixa eu falar uma coisa, Geraldo, sobre a seleção brasileira, realmente. Quero o seguinte.
2: Até aqui a gente não falou nada.
1: A nossa esperança na seleção brasileira é. Nós temos uma geração.
0: A minha curta. Pode ser diferente da.

0: Deixa eu terminar, deixa eu terminar. Nós temos uma geração, uma das gerações menos brilhantes da história, que o Brasil já mandou para uma Copa. Isso. O Brasil nunca mandou para uma Copa uma geração com menos qualidades individuais do que essa. Mas nós temos um negócio, deixa eu terminar, tem um sujeito chamado Ancelotti, que é um vencedor por definição. Então, brasileiros, se preparem para ver a seleção brasileira jogar como nunca jogou. Retranca e lançamento por cima para Vinícius Júnior correr atrás da bola. Então, essa é a estratégia. Só tem um defeito. Só tem um defeito. No Real Madrid, ele tinha Toni Kroos e Modric. E na seleção brasileira de hoje, não tem ninguém com capacidade. Aí é uma pequena diferença.
1: Qual o elenco pior? É este elenco agora convocado por Ancelotti ou o elenco da Copa no Brasil?
0: Esse agora. Em
2: 2014?
0: Esse agora. 2014 tinha. Tinha. Mas... Neymar tinha 8 anos menos, rapaz.
3: Mas tem um detalhe.
0: Neymar era 8 anos.
3: O que Neymar.
2: Neymar foi
3: contundido. O que é devolta colocando é o seguinte: né? Rafinha é ídolo no Barcelona. Você tem uma série de jogadores Vinícius que estão. Gabriel Magalhães, zagueiro, é ídolo no Arsenal.
0: Eu tô falando da média.
1: Ser ídolo é uma coisa. Jogador que tem aquilo roxo.
0: Os goleiros estão em má fase, para dizer o mínimo. Menos o Everton. Sim. Mas os dois goleiros titulares, tidos como titulares, estão em péssimo momento.
1: O goleiro titular é o do Grêmio.
0: É o do Grêmio. Eu acho. Mas não é Ancelotti, ainda não é. Sim, mas hoje não é.
3: Você tem dois laterais que não são bons.
0: Não temos lateral. Devia ser jogar
1: em branco. E na outra Copa a gente tinha dois extraordinários laterais.
0: Exatamente.
3: Marcelo e o Daniel.
0: Daniel.
4: Esse time é tão ruim que vai ser campeão. A gente volta já. Podemos? Então vamos em frente.
1: Vamos.
0: Nós não temos laterais direito. Nós não temos laterais. Os goleiros, na média, se você tirar o goleiro na média...
1: O do Grêmio, eu acho que está na prateleira de cima.
0: Mas não é um goleiro do tamanho que nós já tivemos. Não é do tamanho de Júlio César. Não é. Não é do tamanho de Taffarel, nem perto. É um ótimo goleiro, mas não é um goleiro...
3: Mas Alisson...
1: Não, mas é ótimo.
0: Alisson não é.
3: Está no tamanho.
0: Alisson é, mas faz má forma.
3: Alisson está machucado, ele está voltando.
1: Alisson, ele não passaria nem na frente da minha seleção.
0: Não, do jeito que ele está hoje, não.
1: Um camarada é tão pé frio, e toda vez que o Brasil prestou desse cara, ele não resolveu a parada. Esse cara não me pega um pênalti, ele não faz uma defesa gigante.
0: Você lembra de Marcos contra a Alemanha?
1: Não é.
0: Aquele chute, aquela defesa de Marcos. Se aquela bola entrasse, a história da Copa 2002 era outra.
1: Era.
0: Por tudo
1: era outra.
4: Você viu como foi que o nosso Júnior definiu Everton, ele disse, minha gente, é simples dizer porque eu acho que Everton vai dar certo. Porque você praticamente não se lembra Everton jogando nos times, um time que perdeu por culpa dele.
0: Não lembra nada.
4: Você não se lembra.
0: A gente lembra dele ganhando.
3: As falhas dele.
0: Defendendo e batendo.
3: E pouco visíveis.
2: E outra coisa, você ser bom em um time como é o Alisson na Inglaterra é uma coisa. Mas em seleção, que você joga contra os craques do mundo, é diferente. Porque você, jogando na Liga Inglesa, você já está conhecendo os caras. Quando o cara se perfila, você já sabe para onde ele pode chutar. Mas em um mundial, em uma seleção de grandes jogadores, é muito difícil.
1: Horácio, isso. Metade dos títulos que o Palmeiras tem deve-se a ele. Deve-se a ele, que ele ganhou muitos jogos decisivos. Não,
3: que hoje está no Grêmio, né?
1: O que está no Grêmio hoje. Muitos títulos, ele foi decisivo em jogos.
4: Eu acho ele melhor do que Marcos.
1: Aí uma briga boa.
4: A gente volta já.
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Quarta-feira, 20 de maio de 2026. O representante comercial da Casa Branca, Jameson Greer, anunciou que teve a primeira reunião com o ministro do Desenvolvimento, Márcio Fernando Elias Rosa, para discutir um acordo comercial que evite novas tarifas dos Estados Unidos contra o Brasil. A conversa ocorreu em formato virtual 12 dias depois do encontro entre os presidentes Donald Trump e Lula. A equipe americana estava com o líder republicano na viagem à China. Elias Rosa afirmou que a conversa foi positiva e os países caminham para um acordo parcial. Já o ministro da Fazenda, Dario Durigan, reuniu-se com o secretário do Tesouro dos Estados Unidos, Scott Bessent. O brasileiro disse que eles falaram de tarifaço, cooperação contra o crime organizado, impactos da guerra no Oriente Médio e minerais críticos. Durigan afirmou que tem a confiança de que um acordo possa ser costurado no prazo de 30 dias. O encontro aconteceu às margens de um evento do G7 em Paris. A mortalidade infantil é o óbito mais subnotificado no país. É o que revela um levantamento divulgado hoje pelo IBGE. Os pesquisadores mapearam a taxa de subregistro de

0: mortes, que é a parcela de falecimentos não registrados oficialmente nos cartórios no prazo legal. Na prática, o indicador mede as mortes invisíveis, ou seja, as pessoas morreram, mas as famílias não emitiram certidão de óbito. Para identificar essa taxa, o IBGE cruzou dados de cartórios com registros de mortalidade do Ministério da Saúde. No horário de Brasília, 11h33.
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2: Peço aos meus amigos aqui um silênciozinho para ouvir um convidado, entendeu? Importante, porque depois da internet ninguém morre mais. Por favor.
3: Por exemplo, a seleção de 70, de 1970, eu acho que foi a melhor seleção que o Brasil teve, de todos os tempos, e fazem 30 anos atrás. Depois nós tivemos uma seleção boa, o José me deve se lembrar, de 82, na Espanha, que foi uma seleção maravilhosa.
4: Dominada por Paulo Rossi.
3: Exato, Paulo Rossi. Então tem essas coisas no futebol. Hoje o futebol é diferente, e é bem diferente, porque eu joguei, estava brincando com o Eusébio, eu joguei 25 anos na minha vida, aí me despedi, fui fazer promoção nos Estados Unidos, que o Eusébio foi também lá nos Estados Unidos, e nesses 25 anos, com mais 4 nos Estados Unidos, quase 30 anos, eu não ganhei o que o Ronaldinho ganhou em 2 anos.
4: tem outra história.
3: Se eu jogasse hoje, eu jogaria mais. Em vez de fazer 1.282 gols, eu fazia o dobro. Porque se Deus me deu o dom de jogar futebol, eu nasci para jogar futebol, e tivesse fisicamente preparado, ia ser a mesma coisa, não ia mudar. É a mesma coisa você perguntar: Beethoven, que é o grande músico, tocava hoje? Claro que tocava, com todas as facilidades que tem, ele tocava melhor.
2: Pronto, peraí, vá conversar com Deus e deixa a gente aqui.
4: Fantástico, extraordinário. Agora ele falou de Eusébio. Eu tive...
2: É que Eusébio estava ao lado dele nessa entrevista.
4: Mas eu tive o prazer,
2: eu encontrei,
4: cara.
2: Encontramos Eusébio quando nós fomos para a África.
4: Não foi na África?
2: Ele em cadeira de rodas.
4: Isso,
2: né?
4: Isso.
5: Mas Geraldo, Eusébio esteve aqui um mês aqui no Recife.
2: Em Moçambique.
5: Na Minicopa em 72. Cara. Na Minicopa em 72, o grupo de Portugal, era um grupo do Brasil, Rio, São Paulo, e o outro grupo, Portugal, ficou no Recife um mês inteiro, aqueles jogadores. Tem um professor da Universidade Federal que fez um dicionário de palavras lusófonas no futebol, no ambiente de futebol. Uhum. Camisola.
4: Isso.
5: Então, eles ficaram um mês na cidade do Recife, em 72. Meu amigo. Geraldo estava no radar.
4: Meu
5: amigo. Não sei como você não lembra disso.
4: Eu tive o prazer de jantar com o Eusébio. Eu aqui deste lado e ele do lado de lá da mesa. Tu já pensou, rapaz? É um negócio...
6: Sim, sim, mas me diga, a Copa de 82, a seleção de 82? Vai, você que é.
5: Eu acredito...
4: Você não concorda com o Pelé?
5: Eu discordo. A seleção de 1982 foi um dos melhores elencos que o Brasil já mandou para uma Copa. Se você considerar individualmente os talentos. Mas como time, e time não é... Time não são 11 jogadores. Time são funções. Um time tem defesa. Defesa não é o jogador de defesa. Defesa é a função defensiva. É meio campo, que é organização do jogo, estratégia de jogo e ataque. E a seleção de 82 é uma seleção que levou... Peraí, Deval. Você me perguntou. É uma seleção que levou gol em praticamente todos os jogos.
4: Tá sozinho no programa, hein?
5: Só não levou gol. Não, porque você me pergunta. Sim, eu sou obrigado a responder.
4: Termina, não tem ponto e vírgula.
5: A seleção de 82 levou gol em todos os jogos. Como é que você leva dois gols? Se você levar dois gols, você vai perder o jogo.
4: Meu amigo,
5: na Copa?
4: Aquilo é momento de futebol, meu amigo. Eu errei e ele... Ele foi feliz, Paulo Rossi foi feliz, acabou.
6: Muito feliz.
4: É assim.
6: Muito feliz.
5: Futebol nas quartas de final.
4: Agora, tu tirar mérito de Falcão.
5: Não, não estou tirando mérito individual.
4: De Sócrates. Tu tirar mérito de Zico, de Júnior.
5: Não estou tirando mérito individual. Eu comecei dizendo...
4: Mas era uma seleção, meu caro.
6: Você não tem suas...
5: Individualmente era um grande elenco.
4: Agora, se você...

0: Isso coletivamente é. Era um time
1: agora,
0: fraco.
1: Agora, se você disser, rapaz, seleção boa é a que ganha, aí eu me calo.
0: É um critério.
2: Agora,
0: o que perde não é boa. Né?
1: Mas olha, o povo quer saber a nossa opinião, Geraldo, em relação a Neymar.
2: Certo.
1: Se mas, a gente concorda com a convocação de Neymar ou não.
2: Me deixa eu falar só um negocinho. É, Falcão foi colega na Roma, foi colega de Ancelotti. Eles jogaram juntos na Roma. Isso. Acho que um
0: Ancelotti marcava ficava, e Falcão jogava, viu?
2: Lógico.
0: Lembra
2: ele,
0: disso.
2: Ele era o ajudante.
0: Era primeiro volante, Ancelotti, e Falcão era pois segundo, é. Era quase meia.
2: E outra coisa eu queria falar, que se Neymar conhecesse a história realmente de Pelé, ele tem que saber e tem que empregar a cabecinha dele para ver que Pelé, com 50 anos, jogava muita mais bola que muito jogador que hoje está na seleção brasileira. Muito
1: lembrando que Neymar hoje é dono da marca Pelé, né?
2: Sim, mas esses são outros 500 negócios.
0: Eu vi um produto lançado, é uma parceria, não sei quem, e Pelé. Pelé é Neymar.
3: Romário.
0: É o pai de Neymar.
1: Sim, Romário. Mas e Neymar devia ser convocado ou não devia?
3: Romário entrevistado, Romário disse... Todos os que estão aí, e com o Neymar do jeito que está, com a perna só é melhor do que todos.
1: Uhum. Isso, não, até um exagero.
3: É um exagero.
2: Agora, mas eu acho que deveria ser convocado, mas foi convocado por Ancelotti, para mim está certo. Agora, o ônus é de Ancelotti.
3: Aí, pronto. essa é a minha opinião. Olha, que Ancelotti fizer está certo. Primeiro, não é um irresponsável.
1: Não é.
0: Ele veio porque quis. Ele escolheu a
1: renovou.
3: Neymar vai sabendo que não é obrigatoriamente para ser titular.
1: Lógico.
3: É. Vai sabendo disso.
4: Ô, Geraldo, gente. Neymar, os 25 jogadores que estão lá, todos eles adoram o Neymar. Rafinha disse que ganhou a chuteira, é o prêmio maior, a maior conquista dele é uma chuteira que ele tem no Neymar. Ou seja, 25 jogadores que adoram ele. Tem 47 seleções do outro lado que temem Neymar.
3: Sim.
4: Temem Neymar.
3: É um critério.
4: Então, ele vai pegar um cara... Neymar, quando veste aquela camisa amarela, independente da pessoa, ele mostra coragem, ele enfrenta, ele vai pra cima, ele joga. Então, é um jogador que pode, em determinado momento de uma partida... Tô apertado, bota esse menino, que esse menino vai driblar todo mundo e a gente pode conseguir uma vitória.
1: Ou uma bola parada.
4: Ou a bola.
1: Ou um passe.
4: Tem uma situação no jogo.
0: É. Agora eu tenho pena.
3: Uma decisão em pênalti.
4: Sim.
1: Pênalti. Que bota ele pra cobrar, né?
4: Seja o primeiro Neymar, cobrador.
0: Eu tenho a pena, porque Neymar estava destinado a ser dividido. Aqueles 11 prêmios de Messi, 10 de Cristiano Ronaldo, seja lá o que for, Neymar, se quisesse, teria pegado 4 ou 5 daqueles. Neymar é um jogador daquela prateleira, se quisesse.
2: Sim, mas a cabeça não ajuda.
4: Neymar é craque.
0: Não pagou o preço.
1: Virou popstar.
4: Neymar é craque, mas não é atleta.
1: Olha,
4: Cristiano Ronaldo é atleta.
1: Eu,
0: não é craque.
4: É atleta. É porque atleta está aqui. O craque está aqui. Não é atleta, que é uma outra coisa. É outro fenômeno.
1: Quem acompanha o meu trabalho sabe que eu nunca morri de simpatias pro Neymar por causa do extracampo dele. Né? E até a um dia desse eu não levaria para a seleção. Mas agora eu levaria.
0: Isso é quase um desespero.
2: Você virou uma
0: manifestação de desespero coletivo.
1: É
0: uma manifestação de desespero coletivo.
1: Porque os dois meninos machucaram.
4: O Rodrigo e
1: Estevão machucaram. Aí eu vou levar João Pedro. Eu já tenho o outro menino que foi do Vasco da Gama, que
4: Ryan.
1: É menino novo. Ryan. Né? Tem o Endrick também, que é novo, então tem que ter um experiente, eu acho que é Neymar. E me lembrei muito, até disse no intervalo aqui, Geraldo, Duque, que você conheceu talvez mais do que eu. Ele chamava todo mundo de Major. Aí perguntavam a ele, por que o senhor bota jogador que a torcida pede? Ele disse, porque se perder, foi a torcida que perdeu. E se ganhar, foi a torcida que pediu e eu ganhei o jogo.
0: É verdade.
1: Então, o Brasil todo pedia Neymar. Aí Ancelotti...
0: Vai dizer não.
1: Ia dizer não, não vou levar. Se ele não conhecesse as qualidades do jogador... Né? E ele até disse que foi aconselhado por muitos ex-atletas, influencers, cronistas.
0: A pressão foi muito grande.
1: Aí ele foi...
2: Lógico.
1: Eu tô nessa linha sua aí, Geraldo. Tudo que ele fizer tá certo. Porque a única esperança que eu tenho do Brasil ganhar essa Copa chama-se... O treinador que não joga.
2: Agora tem um fundo em tudo isso aqui. Por que Ancelotti?

0: de estar no Brasil? Porque não tem técnico bom no Brasil.
1: Isso é muito
0: não
1: grave.
0: Não tem preparo.
1: Isso é muito grave.
0: E outra coisa, não se está preparando aí, as seleções de base e os clubes na base. Grave. Não estão trabalhando corretamente também. Eu venho dizendo isso há muito tempo.
1: Vou
0: e cada vez estamos pior.
2: A evidência,
0: o futebol brasileiro não está sendo preparado para o futuro.
2: A evidência do que você está dizendo é tal. É o seguinte, nós temos 100 jogadores jogando as maiores ligas europeias. Mais ou menos. Uhum. 90 ou 110 jogando as grandes ligas europeias, ganhando milhões e milhões e milhões de euros. E não temos... Sabe quantos treinadores nós temos na Bolívia? Nenhum.
3: Gente, vocês estão vendo, certamente já viram na internet, porque isso é muito repetido. Pelé. Uma premonição de Pelé. Claro que quando era vivo, né? Ele disse o Brasil, ele dizendo, tome nota, o Brasil será hexacampeão com e só terá um craque na seleção. Esse craque será do Santos. Eu acho que o Ancelotti viu aquilo, sonhou com aquilo.
1: Será?
3: Esse
1: craque, né?
3: Esse craque será do. Veja, isso era Pelé inteiro dizendo isso. Aliás, Pelé morreu, Neymar já tinha baixado a bola, né?
1: Uhum. Uhum. Agora eu acho que pode ser até o cara decisivo na Copa.
3: Acontece.
1: Agora, é aquele jogo que falta 15 minutos, a gente tá perdendo, ele entra. Deus sabe, ele é um cara iluminado.
3: Eu vi Natuza
1: Neri. Ele é um cara iluminado.
3: Natuza Neri dizendo que ele foi chamado para a última dança.
2: Oh, tá. Muito bom isso. Geraldo, olha, e o Brasil é um oitavo favorito da Copa. Sabe por que eu digo isso?
1: Sim.
2: Porque a FIFA tem 221 filiados. Tem mais filiado da FIFA do
0: que
2: a ONU.
0: Nações Unidas.
2: Do que na ONU. E tem 80 seleções que participaram pelo menos uma vez de uma Copa do Mundo. Mas só 8 ganharam a Copa do Mundo. E o Brasil foi o que mais ganhou entre essas 8. Então o Brasil
4: participou de todas.
2: O Brasil participou de todas e começa como favorito. E eu expliquei porque eu botei a Alemanha lá. Porque a Alemanha foi semifinalista em 13 das 22 Copas que foram disputadas. Em 13, a constância absoluta da Alemanha. Então o Brasil e a Alemanha, esses são favoritos sempre. Porque a história joga futebol. Camisa joga futebol.
1: Agora, a seleção da Argentina, que tem história e que tem camisa, eu acho que nessa Copa vai ficar depois do Brasil.
3: Então a gente vai um argentino respondendo.
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1: Horácio, amigo, nós estamos disputando a Sul-Americana, não é isso?
2: Uhum.
1: O campeão será brasileiro, ok?
2: Com certeza.
1: Será brasileiro.
2: Não tem problema, não.
1: Hoje tem...
2: Eu estou preocupado com
1: hoje
2: o
1: Hoje tem dois argentinos jogando contra o Brasil, não.
3: Jogou ontem. Boca 1, Cruzeiro 1, ou foi ontem?
2: Foi ontem.
4: Boca 1, Cruzeiro 1. O futebol da Argentina está quebrado.
1: Como é que está a Argentina?
2: Não, não está quebrado. Está quebrado. Se tivesse quebrado, não jogava ninguém.
1: O Celote deu o segundo lugar para a Argentina.
2: Obrigado. Agora, quero dizer uma coisa. Eu estava falando com uma pessoa muito amiga.
3: Vou responder.
2: Estava falando com uma pessoa muito amiga, brasileira, e me disse: rapaz, vamos ser sinceros. O Messi passou 5 copas para ganhar uma. Por que Neymar não pode jogar a quarta e ganhar? Digo, não, é provável. A lei das probabilidades é essa mesmo. Agora, o problema qual é? Que a próxima copa, essa agora... O Messi se está preparando há 2 anos.
1: Bora,
2: entendeu?
1: E a seleção
2: sabe que joga para Messi. Então, esse que é o problema. Não estou dizendo que o Brasil não pode ganhar. Pode. É candidato. Eu votei entre os 6. Porque o Brasil tem um déficit de rendimento. Entendeu? Em muitos jogadores. Mas pode chegar. Futebol é isso. Às vezes o melhor não chega, joga o que é médio. Agora, tem um detalhe. O Neymar, se ele se tivesse preparado um pouco, era muito mais temido do que vai ser. Não é que, como disse Geraldo e o Aderval, é temido. Realmente é um cara que todo mundo vai respeitar. Agora, você respeita menos porque sabe que o cara não está preparado para uma Copa. Entendeu?
5: Os marcadores de Neymar nos jogos do Santos se preocupam com ele? Mais ou menos, né? Tem visto esses jogos aí. A gente tem visto esses jogos.
4: Não deixa ele jogar,
5: aí.
4: Não, pô. É bate direto. Até que ele parou de reclamar.
2: Lógico que você tem que bater no cara. Vai deixar jogar, meu filho?
4: Isso é pouco uma prova da decadência técnica do futebol. Porque você, para não deixar um adversário de qualidade jogar, não precisa bater.
2: Que,
4: não.

0: che disse che in Europa non se fa i falsi.
1: No, non si fa, ma
0: io vedo tutti i voli inglesi, alemão, italiano.
1: Orazio, a qualidade técnica caiu, porque hoje o cara chega batendo.
0: Sempre teve e terá.
1: O cara diminui o espaço para o adversário não dominar a bola,
0: mas quem sabe,
1: tome pau.
0: Quem sabe driblar e vai para cima, leva a cacete.
2: As substituições, até a Copa de 66 não tinha substituição. A substituição foi inventada porque Pelé deixou de jogar duas Copas por causa das pancadas. Era tática, era estratégia do jogo, quebrar Pelé.
0: Em 66 o Portugal deu para matar o cara.
2: Hungria.
0: Eu me lembro.
2: Em 66... Portugal. Em 72.
1: Mas Pelé dava drible no vento, amigo.
2: Mas quebraram ele duas vezes.
3: Aí não conseguiu jogar contra Portugal.
2: Sim,
3: não, quebraram.
2: Aí quando ele disse,
0: em 78,
4: o Novinho Gaúcho nunca se machucou jogando.
2: Em 68,
4: e todo mundo dava porrada nele.
2: Olha, em 68,
4: até aquele
2: Pelé disse... Ô, Geraldo, em 68, Pelé disse, eu não vou para a próxima Copa. Copa de 70. Aí foi um escândalo mundial.
0: É.
2: A FIFA se reuniu, e aí foi estabelecido... Ele só foi porque foi criado uma reunião com os árbitros, porque Pelé diz assim, não, a estratégia de jogo dos adversários é machucar os jogadores. O jogo Flamengo, a decisão do campeonato que era da 66, Bangu e Flamengo, a estratégia do Bangu era quebrar dois jogadores do Flamengo, Almir contou, quebrar a perna do jogador. Então, veja, continua havendo antijogo. Mas hoje a falta é tática. É puxando a camisa, segura. Não é violência.
3: Diminuiu até por conta.
4: Amigo nosso aqui está dizendo, coisas. Filipão não levou Romário, que era, no momento, isso. Muito bem no Brasil.
1: Marcelo Torres está me lembrando aqui. Dunga teimou em levar Neymar e Ganso em 2010.
2: Mas era novinho, era novinho. Sim, 17 anos.
1: É a mesma,
2: era jogador de 17 anos.
1: É a mesma
2: anos.
1: Coisa do Rian hoje. Você não levar o Rian, não é? Então... É você dar oportunidade àquele jovem talento, que eu acho que é uma característica.
2: Você vê, Barreira levou Ronaldo com 17 anos e não jogou nem um minuto.
4: Sim. Agora que Estevão.
0: Rapaz, vamos olhar o futuro.
4: Estevão vai
0: passado,
4: fazer uma falta enorme essa semana.
2: Vai.
4: Eu acho que ia ser o melhor jogador da Copa.
2: Eu acho que era um grande jogador, uma oportunidade. Infelizmente.
4: É uma pena.
2: Rodrigo não é isso tudo, não.
1: Também acho.
2: Não é isso tudo, não.
1: O Estevão é muito melhor do que o Rodrigo.
2: Muito melhor, infinitamente muito melhor.
3: É, a vantagem do Rodrigo é porque ele Ancelotti conhece
1: Vini,
3: ele.
1: E jogou com o Vini.
3: E Ancelotti conhece ele. Ele conhece Ancelotti e isso seria bom.
0: Então, Evaldo, você sabe por que o Pelé foi em 70? Uma das coisas que ele pensou, ele falou uma vez em uma reportagem na Argentina. Ele disse que ele foi induzido, porque ele tinha muitos problemas, como você falou, das copas passadas, muita violência, mas disse, tinha cinco camisas 10, tinha cinco caras que criassem jogo. Então,
2: Gerson,
0: aí, Rivelino, era diferente.
2: Paulo César Caju,
0: Tostão. Entendeu? Então ele distribuiu a responsabilidade, não ia sozinho para ele.
3: Mas era 10.
2: No Botafogo,
3: era
2: 10, porque era centroavante. Ele era centroavante. Na verdade, é o seguinte, tinha Gerson... O Zagallo acomodou todos os bons jogadores no meio campo do time. Rivelino, veste a 11. É. Mas...
0: Clodoaldo, que era primeiro volante, era um craque.
2: Eu vi
0: a Copa todinha.
2: E Pelé se recusou, não foi o centro do futebol. Ele soube distribuir o
0: Exatamente.
2: Brilho. As assistências que ele deu para Carlos Alberto, para Jairzinho... Para todos, ele fez 4 gols.
1: Ó, dizem,
2: Jairzinho fez 7.
3: Os gols que ele perdeu ficaram famosos no mundo todo. A bola no meio de campo.
1: Dizem que eu sou bocão, mas Evaldo ganha para mim, segundo Célio Cruz, que diz que Evaldo é um bocão danado. Um abraço para minha amiga
2: Célio Cruz. Paulo César do Cordeiro, como é?
1: Paulo César do Cordeiro, né?
2: Como era o nome? Era o nome dele.
1: Era, né?
2: Ele assinava na rádio. Era.
4: É porque ele é fiscal de renda. Né?
2: Ele ligava e dizia, Paulo do Cordeiro.
0: Paulo Henrique.
2: Paulo Henrique
1: do Cordeiro. Era PH.
2: Ednaldo chamava PH.
1: Era PH, né? Do Cordeiro. Depois que eu descobri, aí eu não sei mais quem é quem.
4: O que a gente tem que fazer, até por uma questão de religiosidade, a Copa vai acontecer, está em cima dela, a gente faz um debate desse aqui, eu compro 4 latas de piche.
1: De piche?
4: De piche. E a gente joga em cima de
1: Horácio?
4: De Evaldo? Não, de Evaldo.
1: Ah, de Evaldo.

0: Evaldo,
1: Evaldo, ah, Luiz Araújo.
2: É o negativo da mesa.
3: É isso,
0: Rafa. Ah,
2: enfim, Brasil, alguém.
0: Brasil vai ser
2: alguém
0: campeão.
2: Ganhou pra mim, né?
0: Eu mudei meu voto, rapaz. Eu disse que nós temos a oportunidade de ter um treinador certo, que tem condição, que sabe jogar nesses contextos.
2: Então seja explícito.
3: Que sabe manejar grupo.
0: O Brasil é um dos candidatos, é um dos 8 candidatos agora.
2: Tá em oitavo.
0: Não, é um 1/8. Pode ser, pode ganhar a Copa. Porque só quem ganha a Copa são os ganhadores.
2: Ele afrouxou. Não aguentou a pressão.
3: Quem sabe manejar grupo sabe o que está fazendo.
0: E Ancelotti sabe manejar grupo.
2: Sabe.
0: Ancelotti, especialista. Você sabe, Guardiola e o Manchester City era aquela potência. Toda vez que cruzaram com o Real Madrid, se lascaram. Porque o Ancelotti sabe
3: fazer. Ancelotti tem uma cabeça, é nesse sentido, superior a Guardiola. Ele é muito mais competitivo.
0: Muito mais competitivo.
2: De gerenciar grupo, ele é diferenciado.
0: Diferenciado.
2: Ele é muito olha, diferenciado.
4: Agora, Di Maria continua jogando bem, né? Fez gol.
3: Continua, mas ele não vai para a seleção. Não, ele deixou.
4: Qual é a idade dele?
3: Ele está com 34 anos.
4: Eita, o Cristiano Ronaldo vai com 41.
5: Ele que não quis ir, né?
3: É?
5: Ele que não quis ir.
3: Não, ele que não quis ir. Ele disse, não, eu prefiro me retirar na glória. Duas Copa América e tal. Tudo que ganhou.
0: Quem
3: beleza.
0: Ganhou a Copa América foi ele.
3: Ele apanhou muito. Quando ele começou na seleção,
0: não jogou nada.
3: Ninguém gostava, até porque, tu sabe, né? O preconceito, aquele negócio, o cara vinha de Rosário Central, não era essas coisas todas.
4: Chamado Maria, né?
0: Sabe uma coisa que era também? Ele jogava exatamente no lugar de Messi. Ele é ponta direita, canhoto, igualzinho a Messi. Para se encaixar no time, já era difícil por aí. Porque Messi é ponta direita, gente.
2: Não,
0: esquece disso.
2: E chegou um momento que o treinador teve que resolver a bronca e botar os dois para jogar.
3: Não, não, mas já, na seleção sub-20 já tinham sido campeões do mundo juntos, já se conhecia.
0: Mas você concorda comigo?
3: Concordo. Era o mesmo espaço, só que... Tem técnico que sabe acomodar as peças. E tem técnico que não sabe. Esse
0: quem
3: é
0: vai se lascar sou eu. Aí foi para a ponta esquerda. Eu não posso obrigar mesmo.
2: Quem vai ser o destaque da seleção brasileira na Copa do Mundo?
4: Hendrick.
2: Eu acho que se esse tal de Ryan tiver a oportunidade...
0: Ryan.
2: Esse menino...
0: É um ponta-direita forte.
2: Esse cara... O Luiz Henrique bom. Também, pra mim, é outro jogador que deve fazer uma grande Copa.
0: Acho que o Luiz Henrique é o do
2: Botafogo. Foi do Botafogo.
0: Eu acho que é ele.
3: São os dois. Muito fortes para esse lado direito.
0: E aí, vamos depender dos volantes. Meter um cacete lá atrás e segurar a onda. Casimiro...
4: A história é a seguinte.
5: Bruno Guimarães.
4: Segura os homens. A história é a seguinte... Campeões do mundo vão ter uma foto aqui agora, entendeu? Porque se morrer um daqui pra lá do coração, a gente
2: tá registrado.
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1: Meio dia, um minuto.
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de maio de 2026, o presidente Lula assinou dois decretos que criam regras para a atuação das Big Techs no país. O governo afirma que atualizou a regulamentação do Marco Civil da Internet à luz da decisão do ano passado, do STF, que mudou a responsabilização das plataformas e estabeleceu medidas de proteção às mulheres na internet. Os decretos foram assinados num evento no Palácio do Planalto, em referência aos 100 dias do Pacto Brasil entre os três poderes para o enfrentamento do feminicídio. A China autorizou três frigoríficos brasileiros a retomar os embarques de carne bovina após uma suspensão iniciada em março de 2025. Na ocasião, as autoridades chinesas alegaram não conformidade do produto com os requisitos para o registro de estabelecimentos estrangeiros. Os três frigoríficos são a unidade da JBS em Mozarlândia, em Goiás, uma fábrica da Frisa em Nanu.

aqui em Minas Gerais, e uma planta da Bomart, em Presidente Prudente, em São Paulo. O anúncio foi feito pela Associação Brasileira das Indústrias Exportadoras de Carnes, depois de uma reunião entre autoridades dos dois países em Pequim. O Brasil é o maior exportador mundial de carne bovina e tem a China como principal destino. O ministro da Agricultura, André de Paula, está em viagem ao país da Ásia. Dois times brasileiros entram em campo hoje pela Libertadores. O Flamengo enfrenta o Estudiantes da Argentina e o Palmeiras joga contra o Cerro Porteño do Paraguai. Pela Copa Sul-Americana jogam nesta quarta-feira Vasco e Olímpia do Paraguai, Santos e São Lourenço da Argentina, Bragantino e River Plate também da Argentina, Botafogo e Independiente Petroleiro da Bolívia e Grêmio e Palestino do Chile. No horário de Brasília, 12:03.

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1: E muito boa tarde, hoje é quarta-feira, 20 de maio de 2026, começando mais um CBN Brasil, com Cássia Regina. Cássia.
2: E com Carlos Alberto, uma ótima tarde para você, Carlos Alberto, e para os nossos ouvintes também.
1: Alguns assuntos que teremos hoje aqui no CBN Brasil: o senador Flávio Bolsonaro está em São Paulo e tentando corrigir ou consertar os estragos feitos em sua candidatura pela revelação dos encontros dele, Flávio Bolsonaro, com o ex-banqueiro Daniel Vorcaro. Ele está se reunindo com gente do setor produtivo, empresário, gente do setor financeiro, e está tentando, enfim, recompor aí a confiança na sua candidatura. E não foi, a agenda não foi divulgada, quer dizer, não foi divulgado o nome das pessoas, os locais e com quem que ele está se encontrando, mas o que se sabe é que ele está, assim, em São Paulo, numa agenda com empresários e com gente do setor produtivo, para tentar, como eu dizia, recuperar ou então consertar os estragos causados em sua candidatura. A gente vai ter informações melhores sobre esses estragos nesse final de semana, quando sai a pesquisa do Datafolha, na sexta-feira. Pesquisa essa que vai pegar todo esse noticiário envolvendo as relações, os encontros entre Bolsonaro e o Daniel Vorcaro. Então, esses encontros aparecerão na pesquisa, será perguntada às pessoas sobre como é que elas estão vendo essa relação, esses encontros, essas revelações, etc. Então, o impacto inteiro disso vai ser medido nessa pesquisa da Datafolha, que sai aqui na próxima sexta.
2: Inclusive, nesta quarta-feira que começam as entrevistas para essa pesquisa, que sai na sexta à tarde.
1: Nessa quarta-feira começam as pesquisas.
2: Começam as entrevistas.
1: E entre as perguntas estão questões específicas a respeito da relação do Flávio Bolsonaro, dos encontros do Flávio Bolsonaro com o Daniel Vorcaro. Pergunta-se, por exemplo, se acho que essa relação é positiva, negativa, que não tem importância e tal. Enfim, vai medir exatamente os efeitos dessa situação. E quem está aqui em São Paulo acompanhando essa agenda do senador Flávio Bolsonaro é a nossa repórter aqui, a Bruna Barbosa. Bruna.
3: Oi, Sardenberg. Boa tarde para você e para a Cássia. Como vocês disseram, são reuniões que estão sendo tratadas ali às sete chaves, encontros sob forte discrição. Até o momento não houve detalhe nenhum divulgado oficialmente, mas a gente sabe que Flávio Bolsonaro desembarcou em São Paulo na manhã e há uma expectativa de um almoço agora, no início da tarde, com empresários da família.

0: importantes do mercado, mas naquele momento a pré-candidatura de Flávio Bolsonaro ainda era tratada como incerta. Eu lembro que naquele cenário o governador de São Paulo, Tarcísio de Freitas, do Republicanos, também aparecia como uma alternativa da direita para a disputa presidencial. Naquele momento, parte do mercado financeiro demonstrava simpatia com a possibilidade dessa candidatura de Flávio. Só que essa nova rodada de reuniões acontece num outro cenário. Em dezembro, Flávio usou muitos desses encontros para se apresentar ao mercado como Bolsonaro mais moderado. E isso, para parte do mercado financeiro, deu certo. Tanto que ele recebeu aval da Faria Lima para essa pré-candidatura. Ontem, o próprio Flávio admitiu ter se encontrado pessoalmente com Vorcaro no fim do ano passado, enquanto o banqueiro cumpria medidas cautelares para tratar de um suposto encerramento dos investimentos destinados ao filme que contará a trajetória política do ex-presidente Jair Bolsonaro. Eu conversei entre ontem e hoje com alguns empresários paulistas que relataram preocupação com os possíveis desdobramentos do caso. Um executivo me disse que os episódios geram incerteza sobre o futuro e já fazem com que todos os planejamentos sejam revistos. Segundo esse empresário, o mercado está nervoso, com falta de confiança. Flávio perdeu muita força e um deles me resumiu dizendo: Bruna, a turma murchou. Então, até por conta disso também, esses encontros não foram divulgados, não se sabe onde Flávio Bolsonaro está neste momento aqui em São Paulo, porque são encontros de fato reservados. Mas a avaliação de parte do empresariado é que a pré-candidatura ainda pode se manter viável se a crise não avançar. Conversei também com um executivo de um banco de investimentos que me disse que as viúvas de Tarcísio já começaram a reaparecer nos bastidores. Segundo ele, o governador paulista era visto por parte do mercado como nome mais técnico, menos arriscado. Só que eu lembro que, pelas regras eleitorais, Tarcísio não poderá disputar a presidência em 2026. O governador tentará a reeleição em São Paulo. Governador que não acompanhará essas agendas de Flávio Bolsonaro, esses encontros previstos para hoje e amanhã. Tarcísio de Freitas está nesse momento na cidade de Jaú, no interior de São Paulo, depois cumprirá agendas em Barueri e assim fica pelo interior até o próximo sábado. Como a gente já tinha mostrado aqui na CBN ao longo da semana, Tarcísio de Freitas ficou surpreso com o grau de proximidade entre Flávio Bolsonaro e Daniel Vorcaro e a aliados têm demonstrado incômodo com o surgimento desses novos fatos sobre o caso, quase que fatos diários, Sardenberg.
1: Muito obrigada, essa Bruna Barbosa, trazendo a informação aqui de São Paulo. Eu quero retomar um tema de pesquisa da Datafolha. Agora há pouco o Carlos Alberto falava da pesquisa que vai ser divulgada na sexta-feira, que é uma pesquisa de intenção de voto para a presidência da República. E na pesquisa de sexta já deve ser mapeado todo o impacto destas declarações que se tornaram públicas, destas conversas, gravações entre Flávio Bolsonaro e Daniel Vorcaro. Mas hoje foi divulgada uma outra pesquisa Datafolha. E nesta, divulgada nesta quarta-feira, o presidente Lula é visto como candidato mais experiente, enquanto o senador Flávio Bolsonaro do PL é considerado mais moderno e inovador. Lembrando que esse levantamento sobre a imagem dos pré-candidatos à presidência da República teve a maioria das entrevistas realizadas antes da revelação das conversas entre Flávio e o ex-banqueiro Daniel Vorcaro, dono do extinto Banco Master. Então, essa pesquisa foi divulgada hoje, foram 15 perguntas sobre o tema que foram feitas aos entrevistados. No quesito experiência, Lula tem 55% contra 18% de Flávio. A diferença de 37 pontos percentuais é a maior entre os adversários. Sobre o mais moderno e mais inovador, Flávio supera Lula por 31 a 26%. Em relação à moralidade pública, Lula é visto como o mais corrupto por 46% dos entrevistados, contra 30% do filho do ex-presidente Jair Bolsonaro. Flávio, por outro lado, é considerado como o candidato que mais defende os ricos, por 53% contra 18% de Lula. Mais uma vez lembrando, essa pesquisa foi feita antes de terem sido feitas todas aquelas revelações dos áudios. Algumas das entrevistas já estavam em curso, mas não foram todas as entrevistas que foram impactadas pelos áudios divulgados das conversas de Flávio Bolsonaro com Daniel Vorcaro. Agora nós temos informação na nossa reportagem chegando de Brasília. Quem está conosco é a Rani Veloso. Boa tarde para você, Rani.
2: Boa tarde, Cássio.

0: Trachtenberg, a todos que nos acompanham. Olha, durante a cerimônia aqui no Palácio do Planalto, o presidente Lula sancionou 4 projetos de lei e também assinou 2 decretos para fiscalizar, endurecer as regras de funcionamento das plataformas digitais no Brasil, com foco na prevenção aos crimes contra as mulheres. Com a nova regulamentação, Cássia, as chamadas Big Techs poderão ser punidas civilmente por conteúdos criminosos publicados por terceiros, mesmo sem uma ordem judicial prévia. A responsabilização automática vale para crimes graves como terrorismo, racismo, ataques à democracia e violência contra crianças e mulheres. Para crimes em geral, as empresas serão responsabilizadas se receberem uma denúncia direta do usuário e não removerem o conteúdo de circulação. O segundo decreto assinado pelo presidente estabelece regras rígidas, né, com esse foco de proteger as mulheres no ambiente virtual. Essas redes sociais, elas passam a ser obrigadas a retirar os conteúdos do ar, por exemplo, conteúdos de nudez, sejam fotos reais ou falsas geradas por inteligência artificial, em no máximo 2 horas. Esses conteúdos devem ser retirados do ar após a notificação da vítima. Os algoritmos também deverão ser configurados para reduzir o alcance de ataques coordenados contra as mulheres na internet. A fiscalização vai ficar por conta da Agência Nacional de Proteção de Dados. E os decretos já entram em vigor assim que publicados em edição do Diário Oficial da União. E durante esse balanço desses 100 dias do Pacto Brasil contra o Feminicídio, né, o presidente Lula destacou também que a luta não é apenas das mulheres, é do ser humano. E cobrou a mudança de postura dos homens e também, apesar da autonomia dos 3 poderes, Lula disse que é necessário, né, essa união contra o feminicídio no Brasil. O presidente defendeu mudanças, inclusive, pelo Conselho Nacional de Educação, para que os homens sejam ensinados desde o ensino infantil, que é necessário combater a violência contra as mulheres. Vamos ouvir.
1: A humanidade avançou, o mundo do trabalho mudou, o mundo da escola mudou, a nossa vivência pessoal com a internet mudou, ninguém é mais o mesmo. Ninguém é mais o mesmo depois da internet. Então nós temos que ter um processo de reeducação. Como é que a gente cria a nossa família, como é que a gente educa as nossas crianças? Porque é todo um processo.
0: Bom, a primeira-dama, Janja da Silva, foi a responsável por apresentar o balanço desses 100 dias e alertou que o ódio contra a mulher virou algoritmo e entretenimento na internet e cobrou que os homens parem de matar mulheres.
2: Isso me preocupa imensamente, porque transforma machismo em entretenimento e, mais do que isso, monetiza o ódio às mulheres. No momento em que o ódio vira algoritmo e entretenimento, ele deixa de ser apenas virtual. Ele atravessa telas, impacta vidas e adoece famílias inteiras enquanto alimenta diferentes formas de violência contra nós.
0: Bom, também representando aqui o Poder Legislativo, o presidente da Câmara, Hugo Mota, uma vez que Davi Alcolumbre não veio à solenidade, destacou as mais de 70 matérias aprovadas pelos deputados sobre o tema e defendeu que o debate sobre a redução da jornada de trabalho com o fim da escala 6x1 é fundamental para que as vítimas de violência tenham tempo para denunciar os agressores e reconstruir as suas vidas. Já o presidente do STF, Edson Fachin, reforçou o compromisso da justiça, ressaltando que 100 dias não bastam para reverter séculos de violência estrutural. Cássia.
3: Muito obrigada. Esta foi a Rani Veloso falando direto de Brasília. E agora, Carlos Alberto?
4: Agora no intervalo, Cássia.
3: E já voltamos.
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11: Para o processo de extradição. Marina Dantas.
12: Boa tarde, Sadenberg, para você e para todo mundo que nos acompanha. É exatamente isso. O ministro do Supremo Tribunal Federal, Alexandre de Moraes, determinou hoje que o Ministério da Justiça e o Itamaraty adotem as providências necessárias para efetivar a extradição da ex-deputada federal Carla Zambelli, que atualmente está na Itália. No último dia 14, a Coordenação Geral de Extradição e Transferência de Pessoas Condenadas do Ministério da Justiça e Segurança Pública comunicou formalmente a Moraes a decisão da Corte de Roma, que autorizou a extradição. No despacho, Moraes informou que todas as garantias

0: exigidas pelas autoridades italianas já foram formalizadas para que ela cumpra a pena no sistema prisional brasileiro. Agora, Moraes pede que o governo brasileiro dê continuidade aos trâmites para a extradição. A ordem de Moraes ocorre às vésperas do julgamento do recurso da deputada na última instância da Justiça da Itália, que é a Corte de Cassação. A previsão é que a análise seja na próxima sexta-feira. A ex-deputada foi condenada a uma pena de 10 anos de reclusão em regime inicialmente fechado, além do pagamento de multa pelos crimes de falsidade ideológica e invasão de dispositivo informático. Zambelli foi presa em julho de 2025 em Roma. Sadenberg.
1: Muito obrigado, essa foi a informação da Marina Dantas, direto de Brasília. Hoje, excepcionalmente, não teremos o comentário do Merval Pereira, mas temos, Cássia, essa reportagem aqui dos colegas do Globo, Luísa Marzullo, Letícia Pilli e Lauriberto Pompeu, que mostra, que diz o seguinte, a manchete do Globo Online diz o seguinte, a cúpula do PT dá um
2: do
1: prazo...
2: PL. Hã? Do PL.
1: Claro, desculpe, voltando tudo do começo. A manchete do jornal O Globo diz o seguinte, a cúpula do PL dá um prazo de 15 dias para avaliar a viabilidade da candidatura do Flávio Bolsonaro. Isso por quê? Por causa das revelações sobre as conversas com o banqueiro Daniel Vorkar. Pressionado pelo próprio partido a explicar sua relação com o ex-banqueiro, o Flávio Bolsonaro admitiu ontem, né, que ele tinha... um fato que ele havia omitido dos próprios aliados. Aliás, ele havia omitido dos próprios aliados, primeiro, que ele tinha pedido dinheiro para o Vorkaro para financiar o filme. Ele não falou isso para o PL, não avisou, nem o pessoal da sua campanha sabia disso. Quando estourou a história, o pessoal do PL pediu uma reunião com o Flávio Bolsonaro para perguntar se era só isso ou se tinha mais alguma coisa. E tinha. Que era esse encontro do Flávio Bolsonaro com o ex-banqueiro, depois que o Vorkaro já tinha sido preso e estava usando a tornozeleira eletrônica e não podia deixar a cidade de São Paulo. A nova revelação abalou, diz a reportagem do Globo, a nova revelação abalou as bancadas do partido no Congresso e consolidou o entendimento por parte dos colegas de que um acontecimento novo poderia sepultar a candidatura do senador. Ou seja, primeiro ponto, o Flávio Bolsonaro continua o candidato do PL. Mas, segundo, está tendo que dar muita explicação. Está tendo que dar muita explicação porque ele escondeu determinados fatos que são sensíveis para a eleição, como esses encontros com o Vorkaro e como o fato do Vorkaro colocar uma quantidade enorme de dinheiro para financiar o filme. Tá? Aliás, todo mundo impressionado com esse volume de dinheiro para um filme que outros filmes foram feitos com orçamentos bem menores, né? Então, a discussão também é sobre se o dinheiro que o Vorkaro deu para o filme foi usado apenas para o filme ou se teve alguma outra destinação. Então, resumindo, o Flávio continua o candidato, mas tem explicações a dar e tanto para os seus colegas de partido, para os seus membros do PL e membros da sua aliança, como para o empresariado, que é o que ele está fazendo hoje em São Paulo. Nós teremos mais informações ao longo da programação da CBN. E agora temos...
2: intervalo.
1: Já voltamos.
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quarta-feira, 20 de maio de 2026. A ANEEL tem 5 dias para se manifestar sobre eventuais irregularidades no mega leilão de energia realizado pelo governo federal em março. A área técnica do Tribunal de Contas da União concluiu que existem indícios de sobrepreço. Os técnicos do TCU recomendaram a suspensão do certame. O relator do processo na corte, ministro Jorge Oliveira, decidiu, no entanto, não seguir a sugestão e mandou a Agência Nacional de Energia Elétrica se posicionar. A fabricante de brinquedos Estrela informou ter entrado com pedido de recuperação judicial na comarca de Três Pontas, em Minas Gerais. A solicitação contempla outras 8 empresas do grupo. A companhia informou enfrentar dificuldades por causa dos juros altos, do crédito mais restritivo e de mudanças nos hábitos dos consumidores que passaram a gastar mais com opções digitais. Entre os brinquedos fabricados pela Estrela estão o Banco Imobiliário, o Autorama e a Boneca Suzy. A recuperação judicial é um mecanismo usado por empresas com dificuldades financeiras.

0: financeiras para renegociar dívidas e evitar a falência. A Meta começou a demitir 8 mil funcionários como parte de uma reestruturação para priorizar investimentos em inteligência artificial, segundo a agência Bloomberg. A empresa é dona do Facebook, do Instagram e do WhatsApp. A Big Tech tinha mais de 78 mil empregados em dezembro. Os desligamentos representaram cerca de 10% da força total de trabalho da empresa. Até o momento, não se sabe se funcionários da Meta no Brasil foram afetados. A Bolsa de Valores de São Paulo sobe 1,57% aos 177.014 pontos. O dólar comercial está em baixa de 0,62%, cotado a R$ 5,01. O euro vale R$ 5,82, queda de 0,43%. No horário de Brasília, meio-dia e 34.
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2: E aí, Miriam?
3: Boa tarde, Sardenberg. Boa tarde, Cássia. Boa tarde, ouvintes da Rádio CBN.
0: Boa tarde, Miriam.
2: Miriam, nosso tema é a exportação de carne para a China. O Brasil é um grande exportador, ocupa tem uma presença importante no mercado chinês. E tem vários problemas aí no caso. Tem o problema da cota, né? O Brasil tem direito a uma cota que já está sendo esgotada. E tem também a concorrência com os americanos, né? Que o Trump teve lá na China e disse que a China concordou em comprar 17 bilhões de dólares em produtos do agro. Miriam.
3: Pois é, tem isso e tem uma notícia recente que a Ana Luísa Bessa acabou de me mandar, do G1, dizendo que a China liberou alguns produtores que ela tinha decidido que não importaria desses produtores brasileiros por razões sanitárias, lembra? Uhum. Então essa é uma notícia boa que está sendo liberada aí, depois a Ana Luísa conta direito aí para vocês, mas esses outros assuntos que você falou são importantes, porque eu estava vendo um relatório aqui de uma pessoa que acompanha isso, um especialista, o Raoni Rajão. E ele me mandou matérias e links de imprensa internacional dizendo que o Brasil aumentou muito, de janeiro a abril, o Brasil aumentou muito a exportação. Aumentou em mais de 50%, 55% aumentou a exportação. E em relação ao ano passado, quer dizer, aproveitando logo para atingir logo a cota, né? E fez esse movimento para garantir pelo menos o que está na cota tarifária. Que é uma cota assim, não é proibido exportar além desse volume, só que além desse volume paga-se uma tarifa de 55%, que é proibitiva, que acaba impedindo que o Brasil seja competitivo no mercado chinês. Não é só o Brasil
2: cota, que está subindo. E dentro da cota, que é uma cota de 1 milhão e 100 mil toneladas de carne bovina, a tarifa de importação é 12%.
3: Fora da cota é 55%. Então, em 120 dias, o Brasil já superou mais da metade da cota. Tem notícias, às vezes, dizendo que já esgotou, tem gente dizendo que está esgotando, mas nesse ritmo certamente vai esgotar rapidamente a cota brasileira. E aí, a Austrália e o Brasil já entraram com pedidos para ampliar a cota ou reduzir a tarifa. Austrália e Brasil são exportadores de carne para a China. O que a China está querendo fazer é desenvolver capacidade própria em alimento. Ele é muito dependente de importação. Então, ela está forçando uma mudança de consumo, uma escolha pelo produtor nacional chinês para que se reduza a dependência de produto importado. E aí... tem esse outro problema que você falou.

0: com até a matéria aqui da Reuters, né? A China se comprometeu a comprar 17 bilhões de dólares de produtos agropecuários, além da...
1: Oi?
2: Então, tivemos uma interrupção no contato com a Miriam Leitão. Vamos ver se a gente consegue restabelecer o contato. Se a gente não conseguir através aqui do meio digital, vamos fazer uma ligação por telefone mesmo para a gente tentar falar novamente com a Miriam Leitão e ela retomar esse tema tão importante da exportação das carnes para a China. Miriam, a gente teve um cortezinho aqui na sua transmissão. Agora você já nos ouve?
0: É, já te ouço, sim.
3: Então você estava falando sobre o problema do esgotamento da cota e da concorrência americana.
0: Pois é, a concorrência americana, eles são exportadores de carne, eles fizeram esse acordo, foi anunciado ao final da viagem do Trump à China, fizeram o acordo de vender 17 bilhões por 3 anos, 17 bilhões a mais, além do que exporta para lá de soja. Então, isso pode aumentar a pressão americana na carne, por exemplo, entre outros produtos, mas na carne também. Então, é outro ponto de preocupação do produtor nacional. O que alivia um pouco é que os Estados Unidos estão num período de recomposição dos rebanhos. Eles não estão com muita carne para vender, não. Mas, mesmo assim, é uma preocupação. Então, eles são atingidos por todos esses problemas, né? Uma cota tarifária que depois de completada a exportação fica proibitiva, com a vantagem de que outros produtores também enfrentam o mesmo problema, como a Austrália. Por outro lado, se o Brasil não conseguir vender mais carne do que essa cota, o Brasil vai deixar de faturar 3 bilhões de dólares, tá, Nenberg?
3: Uhum.
0: Então, tá para se completar essa cota, tem a pressão americana e tem a boa notícia de que produtores que estavam por razões sanitárias impedidos de exportar receberam o aval da China nesse momento. Então, vamos ver como é que isso vai, mas os produtores no Brasil estão de olho. É. Digamos que se olhando pelo lado o copo meio vazio, né, meio cheio, você pode pensar também, tá bom, vai sobrar mais carne para nós, quem sabe cai o preço, porque o preço anda muito alto. Mas é uma coisa que afeta a economia.
3: Tá certo.
0: Carneberg e Cássia.
3: Muito obrigado. Mira Leitão, obrigado. Até amanhã.
0: Até amanhã.
2: Até.
3: E olha aqui, Cássia, para acrescentar, o Brasil possui 66 frigoríficos habilitados para vender carne bovina à China. O Brasil é o maior fornecedor do mercado chinês. A cota do Brasil, por exemplo, é 2 vezes superior à cota da Argentina. Bom, intervalo agora.
2: E já voltamos.
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7: Olá para você ligado aqui na CBN. 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Amanhã eu volto com mais dicas por aqui no É da Sua Conta.
8: Reportagens agora, nós vamos ao Rio de Janeiro com o Gabriel Freitas, é uma informação obtida através da TV Globo e o assunto é o seguinte, o deputado cassado, Rodrigo Bacelar, eu ia dizer o ex-deputado, né, deputado cassado, que era presidente da Assembleia, foi cassado, foi preso, ele teria influência em nomeações para cargos de primeiro escalão do governo do Rio. Gabriel Freitas.

0: Isso, Sardenberg. E um dia depois de mais uma fase da Operação Encarne da Polícia Federal, que mirou justamente essa influência do deputado cassado Rodrigo Bacelar, ex-presidente da Casa, em nomeações no primeiro escalão do governo do Rio, a Comissão Especial de Contenção e Fiscalização de Gastos da Alerge se reuniu pela primeira vez oficialmente hoje. De acordo com a TV Globo, a Polícia Federal está apontando que aliados de Bacelar ocupavam cargos estratégicos em órgãos estaduais e que ele teria atuado para favorecer interesses do grupo investigado. A apuração também está mirando uma suspeita de financiamento ilegal de campanhas envolvendo Bacelar e também o deputado Thiago Rangel, preso no começo do mês. Aqui na Alerj, os deputados da comissão disseram que o trabalho do colegiado vai mirar a transparência dos gastos públicos, mas também reagiram aos novos desdobramentos da investigação. O deputado Márcio Gualberto, do PL, por exemplo, afirmou que a Polícia Federal e o Ministério Público precisam sim aprofundar a apuração para separar o que é indicação política lícita do que pode ter sido crime.
1: Nós estamos com um problema técnico aqui, Gabriel, nesse trechinho de entrevista que você separou para a gente. Então a gente não vai conseguir veicular. Vou pedir para você continuar o seu relato sem os trechos de entrevistas, por favor.
0: Tá ok. Só para trazer o posicionamento de um outro deputado que também compõe a comissão, Cássia, mas que faz parte não da base do governo, né, do antigo governo Cláudio Castro, o deputado Luiz Paulo, do PSD, entrou nessa quarta na comissão. Ele disse que a função da Alerj é fiscalizar a administração pública, independentemente de quem tenha indicado secretários ou ocupantes de cargos no governo. Mas ele afirmou que, no fim, a responsabilidade formal pelas nomeações é do governador. Portanto, a comissão vai se reunir de novo na próxima terça-feira, às 11 horas da manhã. Os deputados devem definir quais órgãos vão ser chamados, quais ofícios vão ser enviados e quais informações serão cobradas sobre a aplicação de recursos.
1: Bom, a gente teve aí uma perda também na conexão com o Gabriel Freitas, mas ele conseguiu trazer a parte mais importante da informação em relação a essa atuação do deputado cassado Rodrigo Bacelar, que, de acordo com a Polícia Federal, teria influência em nomeações para cargos do primeiro escalão do governo do Rio de Janeiro. E agora nós continuamos no Rio de Janeiro, mas com uma outra notícia, que é o caso Henri Borel. Tem novidade em relação a esse caso? O Diogo Bugalho está conosco. Boa tarde para você, Diogo.
2: Boa tarde, Cássia Sardenberg. A quinta turma do Superior Tribunal de Justiça negou por unanimidade o pedido da defesa do ex-vereador Jairo Souza Santos, o doutor Jairinho, para anular provas no caso Henri Borel. Os ministros seguiram o voto do relator Missud Azulay Neto. Os advogados de Jairinho alegavam que o legista responsável pelo laudo teria descartado anotações que registravam procedimentos e vestígios observados no local do crime e no corpo da vítima. Na segunda-feira, o Tribunal de Justiça do Estado do Rio de Janeiro já havia negado outro pedido da defesa para adiar o julgamento. Na decisão, o desembargador Joaquim Domingos de Almeida Neto rejeitou um pedido de urgência em habeas corpus apresentado pelos advogados do acusado. Dessa forma, fica mantido o julgamento, marcado para 25 de maio, próxima segunda-feira, no Tribunal do Júri do Rio de Janeiro. O Ministério Público acusa Jairinho de ser o responsável pelas agressões que levaram à morte de Henri Borel, de 4 anos, em março de 2021. Monique Medeiros, a mãe do menino, responde por homicídio qualificado por omissão, sob acusação de não ter impedido as agressões contra o filho. Cássia.
1: Muito obrigada, Diogo Bugalho. Os acusados desse crime, eles estão presos, né? Mas é impressionante que a gente ainda não tenha uma decisão definitiva em relação à morte dessa criança que aconteceu lá em 2021.
3: Bom, e agora aqui da nossa redação nós temos informação da coletada pela Ana Luísa Bessa sobre o encontro entre o presidente Xi Jinping da China e o presidente Putin da Rússia. Eles assinaram acordos e estabeleceram aí uma relação que, segundo as fontes russas, é uma relação muito saudável. Ana.
4: É isso mesmo, Sardenberg. Uma ótima tarde a você e aos nossos ouvintes. O presidente da China, Xi Jinping, afirmou nesta quarta-feira, ao lado do presidente da Rússia, Vladimir Putin, que o mundo corre o risco de regredir à lei da selva. Ele ainda aproveitou para elogiar a relação entre os países como uma força estabilizadora global. Os dois países assinaram hoje 20 acordos comerciais e tecnológicos,

0: Os líderes também firmaram uma declaração conjunta que abordou vários temas, como segurança nuclear e Taiwan, por exemplo. No encontro realizado no Grande Salão do Povo, em Pequim, os presidentes Vladimir Putin e Xi Jinping fizeram gestos para demonstrar união diante do cenário geopolítico global. Em conversa com a imprensa, Stardenberg, eles afirmaram que os dois países vão manter rigorosa comunicação estratégica. A viagem de Putin, a gente lembra, ocorre apenas 4 dias após a viagem do presidente Donald Trump à China. Bom, os países disseram que devem fortalecer a cooperação energética, acelerar a parceria em inteligência artificial e inovação tecnológica. Putin também ressaltou que China e Rússia têm potencial em projetos de energia renovável. O encontro acontece, Stardenberg, em um momento em que as sanções europeias e norte-americanas contra a Rússia têm gerado dificuldades econômicas no país. E Putin busca fortalecer o relacionamento com a China, que é a maior compradora mundial do petróleo russo. As potências também lamentaram a política irresponsável dos Estados Unidos, que permitiu o tratado Novo START, assinado entre Moscou e Washington lá em 2010, com o objetivo principal de controlar e reduzir os arsenais nucleares dos dois países, expirasse sem um substituto no início deste ano. Segundo autoridades russas, Putin e Xi Jinping também discutiram temas como a guerra no Oriente Médio, a situação na Ucrânia e a construção de uma ordem mundial multipolar menos dependente da influência norte-americana. Outro detalhe importante, Stardenberg, as potências criticaram hoje os planos do presidente dos Estados Unidos, Donald Trump, para a construção do Domo de Ouro, que é um sistema de defesa antimísseis inspirado no Domo de Ferro de Israel e que foi anunciado por Trump em maio do ano passado. A declaração foi feita através de um pronunciamento conjunto divulgado após do presidente chinês dizer que esse sistema ameaça a estabilidade estratégica. Putin ficará na China nos próximos 2 dias. A viagem marca a 25ª vez que o líder do Kremlin visita seu aliado em mais de 2 décadas no poder, Stardenberg.
1: São dois presidentes que não saem nunca, né?
0: Pois é.
1: Bom, outro ponto interessante é que, se você pensar 20 anos atrás, quando os dois, enfim, assumiram, a Rússia era uma potência mais importante que a China, e a Rússia em decadência. Hoje a China é disparada, a segunda potência mundial, depois dos Estados Unidos, e tem assim um poder, uma influência muito maior do que a da Rússia. Bom, intervalo agora?
2: E já voltamos.
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0: Quarta-feira, 20 de maio de 2026. O ministro do STF, Alexandre de Moraes, mandou o Ministério da Justiça e o Itamaraty adotarem as providências necessárias para efetivar a extradição da ex-deputada federal Carla Zambelli, que está na Itália. No despacho, o magistrado informou que todas as garantias exigidas pelas autoridades do país da Europa já foram formalizadas para que a ex-parlamentar possa cumprir a pena no sistema prisional brasileiro. Na próxima sexta-feira, um recurso de Zambelli deve ser analisado pela Corte de Cassação Italiana, que é a última instância da justiça local. A ex-deputada fugiu do Brasil em junho para escapar da pena de 10 anos de prisão referente à invasão do sistema do Conselho Nacional de Justiça e à emissão de um mandado falso de prisão contra Alexandre de Moraes. Quando já estava na Europa, ela foi condenada a mais 5 anos por porte ilegal de arma de fogo e constrangimento ilegal. A IP orientou os consumidores a não usar nem descartar os produtos da marca suspensos pela Agência Nacional de Vigilância Sanitária. A empresa também reafirmou que os clientes podem pedir o reembolso dos itens. A decisão da Anvisa vale para todos os lotes de detergentes lava-louças, sabões líquidos para roupas e desinfetantes que tenham numeração final 1. No horário de Brasília, 1 hora, 2 minutos.
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3: Neymar vai...

0: E desfalcar o Santos no primeiro jogo após a convocação para a Copa do Mundo de 2026. O Peixe joga nesta quarta-feira contra o San Lorenzo da Argentina pela Sul-Americana. E Neymar ficou fora da lista de relacionados depois de sofrer uma pancada que gerou dores na panturrilha no jogo do fim de semana contra o Coritiba. Neymar, inclusive, tinha pedido para ser substituído antes de acabar sendo removido do jogo por um erro da equipe de arbitragem na beira do campo na partida pelo Campeonato Brasileiro. Neymar ainda é dúvida para os outros dois jogos que o Santos fará, um pelo Campeonato Brasileiro e um pela Sul-Americana, antes da apresentação da seleção brasileira na Granja Comari, no dia 27 de maio, próxima quarta-feira. Nesta terça, o jogador divulgou um vídeo no seu canal no YouTube, onde tem compartilhado o seu dia a dia, mostrando os bastidores da sua convocação para a Copa. Logo após o anúncio, ele e a mulher, Bruna Biancardi, fizeram uma chamada de vídeo com Rafinha para agradecer o apoio do jogador do Barcelona.
1: Aí, Rafa, obrigado, meu, obrigado.
2: A gente se vê lá.
1: Obrigado por tudo, tá?
0: De São Paulo, Leonardo Dai.
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4: Alex, como está?
5: Opa, tudo em paz, Sandenberg, e com você? Cássia, tranquilo?
6: Tranquilo, boa tarde, Alex.
4: Alex, é o seguinte, o governo está tomando uma série de medidas para evitar o aumento dos preços de combustíveis, né? Gasolina e diesel, subsídios, empréstimos, financiamentos, enfim, uma série de medidas aí que, na sua opinião, na nossa também, estão criando aí uma série de distorções, Alex.
5: Olha, eu, da forma como eu vejo, eu consigo identificar pelo menos quatro distorções sérias como resultado dessa política. Uma coisa que eu confesso que é mais economista que se preocupa do que as pessoas normais, né? Que é o fato, bom, você está distorcendo o preço, o preço do petróleo está subindo lá fora, a gasolina está subindo lá fora, diesel está subindo lá fora. E a mensagem do sistema de preços é muito direta. Quando o preço sobe, você tem que basicamente consumir menos. Ainda que a gente corta essa mensagem, a gente permite que se continue consumindo tanto quanto antes, mesmo um recurso que está mais escasso. Então isso daí acaba reduzindo a eficiência do sistema, a gente consome uma coisa que ficou mais valiosa, a gente poderia, por exemplo, né, ou reduzir as importações de combustíveis, ou poderia exportar um pouco mais de petróleo, enfim, acaba perdendo essa eficiência econômica por conta disso. Tem um segundo efeito que eu acho mais grave, eu acho que não é uma preocupação só de economista, não. A gente para pensar, quer dizer, diesel é uma coisa um pouco mais complexa, porque afeta a sociedade como um todo, mas gasolina em particular, a gente está falando em subsidiar de uma forma ou de outra, né, o consumo de gasolina que basicamente beneficia as pessoas que têm automóveis. Claro que tem, a gente está falando ali desde os modelos mais simples, né, até os mais caros nessa história toda. Mas, de qualquer forma, mesmo quem tem um automóvel muito simplesinho, não é uma pessoa que se qualifica como as mais pobres no Brasil. Né? Para você ter um automóvel, você precisa ter uma renda que seguramente te coloca nos estratos superiores ali de rendimento no país. Só que isso é pago com o imposto de todo mundo, inclusive do imposto do pobre. Então, na verdade, quando a gente fala uma coisa dessa, a gente está dizendo, olha, o governo está tirando dinheiro da sociedade como um todo e transferindo recursos para as pessoas que consomem gasolina. Ou seja, está transferindo da população toda para um extrato mais rico, que é o que consome esse tipo de produto. Então, na verdade, agrava a questão de distribuição de renda. Não é o principal problema de concentração de renda no Brasil, mas claramente não é uma coisa que colabora no sentido de manter uma renda mais estável. Ela certamente ajuda

0: está fazendo exatamente o contrário. E, no final das contas, é o problema das contas públicas, problema fiscal. Então, eu falo, não, mas veja bem, a gente vai gastar mais aqui, né, com subsídio, porque está reduzindo o imposto. Por outro lado, está entrando mais dinheiro de petróleo, porque tem pagamento de royalties, tem pagamento de concessão, enfim, tem lá uma série de receitas que estão associadas a petróleo. Então, vai ficar mais ou menos elas por elas. Eu não sei se é verdade ou não, mas vamos dizer que seja, vamos dizer que seja verdade, que cada centavo que você vai gastar de subsídio, ele é compensado por um recurso a mais de receita de petróleo. Isso está correto? Não. Não, a gente poderia não fazer esse gasto de combustível, aproveitar esse ganho adicional de petróleo e, por exemplo, né, aumentar o resultado do governo de maneira a reduzir a dívida. Ainda não vai dar, mas pelo menos moderar o ritmo de crescimento da dívida. Né? Se você estivesse dando sinais de moderação no ritmo de crescimento da dívida, lá na frente vai pagar mais menos juros. Né? Se você está dando sinais de que você vai controlar a dívida pública, a própria taxa de juros reage de uma maneira positiva. Então, no final das contas, a gente está desperdiçando uma oportunidade. A gente ganhou de alguma forma, um presente, e ao invés de guardar esse presente, poupar, ajudar ali as despesas que vem no futuro, a gente resolve gastar tudo basicamente para ajudar um grupo de eleitores mais ricos e mais refratários ao presidente da República. Enfim, qualquer dimensão que eu olhe isso, é um erro tão escandaloso de política econômica, e o pior que não é a primeira vez. Quer dizer, o Bolsonaro fez a mesma coisa em 22, e eu falei as mesmas coisas em 22. Eu estou ficando cansado de falar as mesmas coisas. Bom, tudo bem, ninguém ouve economista mesmo, dane-se, mas que coisa, né? A gente não consegue escapar dos erros.
1: É, porque você veja, né? Nós estamos usando o dinheiro para subsidiar um combustível fóssil, então estamos estimulando o consumo e de um combustível fóssil nas duas dimensões. Então é realmente, agora, do ponto de vista, por que que eles fazem isso? Eleição, né?
0: Ah, sim, é puramente eleitoral, como foi também lá atrás em 2022. Eu estou com a minha consciência tranquila, porque há 4 anos eu falei as mesmas coisas. Eu vou falar provavelmente daqui a 4 anos, eu vou ter que falar as mesmas coisas se estiver passando por algum surto qualquer de aceleração de preços de combustíveis. Mas é isso, acho que obviamente tem uma questão política, não tenho a menor dúvida nesse respeito de... É, tem uma questão político-eleitoral, além de tudo, né? Mas acho que tem também um elemento grande de desconhecimento, que basicamente não tem essa preocupação com eficiência, a questão das contas públicas, acho que também não entendem. Acho que a questão de que, na verdade, você está dando dinheiro para os estratos mais ricos da sociedade, eu desconfio que sabem, mas não vão falar nada a respeito.
1: Tem digamos assim, a teoria ou a regra que norteia o governo é crescer pelo consumo, né?
0: Sim. Esse é o nosso modelo. É. E já está mostrando ali sinais de fadiga evidentes, né? Então, que sinais são esses? Uma perspectiva de crescimento para esse ano é entre 1,5 e 2. Né? O governo ainda mantém 2,5, mas assim... consenso, a gente vai ter um primeiro trimestre bom, né, a gente tem um IBCBR ok e tal, mas a perspectiva é que a gente cresça menos em 26 do que cresceu em 25. Em 25 a gente cresceu menos do que cresceu em 24. O Banco Central está cortando o juro, mas está cortando o juro ali a conta gotas. 15, 14,75, 14,5. A inflação esse ano vai lá de novo para perto de 5. Ah, foi petróleo. Esquece, tira petróleo, tira preço administrado, tira alimento, vê o que sobra. Está dando 4,5%, 5% de inflação em tudo que não é alimento ou preço administrado. Então não é um problema só de petróleo. Isso é um sintoma de um modelo que se esgotou, mas que é custoso mudar, e particularmente custoso mudar às vésperas.

0: vésperas da eleição, não é a hora de mexer no consumo a essa altura do campeonato.
1: Alexandre Schwartz, mais uma vez, muitíssimo obrigado e até a semana.
0: Até a semana, grande abraço.
2: Até tchau, mais, tchau. Alex. E agora, hein?
1: Intervalo.
2: E já voltamos.
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0: Tecnologia hoje com o Rubens, perdão, com o Rubens Aquiles, que é o editor da TecTudo. E aí, Rubens, tudo bem?
1: Tudo bem, Sardenberg, tudo bem, Cássio, boa tarde.
2: Boa tarde, Rubens.
0: Bom, o grande evento da Google, que foi realizado ontem, apresentação de novidades, novas ferramentas e tal. Quais foram os destaques, Rubens?
1: Pois é, Sardenberg, o Google realizou ontem o Google I/O, né, que é o evento anual para desenvolvedores que anuncia as principais novidades de software da empresa. E por mais que seja um evento voltado ali para desenvolvedores, eles têm uma conferência principal que é transmitida para todo mundo, e aí muitos olhos do mundo da tecnologia se voltam para lá para conferir quais são as novidades, os anúncios. E nessa era da inteligência artificial, já era de se esperar, né, que algumas das principais novidades fossem relacionadas ao Gemini, que é a inteligência artificial do Google, concorrente ali do ChatGPT. E eu vou destacar aqui três pontos relacionados ao Gemini que foram compartilhados ontem pelo Google. O primeiro é o Gemini Omni, que é uma inteligência artificial multimodal que, segundo o Google, é capaz de entender diferentes tipos de conteúdo e transformar um formato em outro com uma maior flexibilidade do que a gente já está acostumado nas IAs, né? Então, segundo o Google, esse modelo usa o que eles chamam de conhecimento de mundo e raciocínio, que na prática quer dizer que ele consegue entender contexto de uma forma um pouco melhor. Então, ele pode perceber que um vídeo está escuro, sugerir uma melhoria na iluminação, entender que um conteúdo tem um tom mais profissional, mais engraçado, com uma facilidade maior, que é uma das grandes dificuldades aí que a gente vê, às vezes, com o IA. E com isso também a ideia é que ele consiga fazer tarefas mais complexas, como, por exemplo, editar um vídeo bruto. Você manda o material para ele, ele faz os cortes, coloca as legendas, escolhe os melhores trechos e por aí vai. Essas promessas são um pouco assustadoras, né? Então, resta a gente testar aí na prática como que isso vai funcionar, se vai ser assim mesmo, né? A segunda novidade que eu destaco aqui é o lançamento da versão 3.5 Flash do Gemini. Flash é como eles chamam essa versão rápida, aquela que você, quando você abre o Gemini, ele já está nela, né? A versão padrão. A gente estava na versão 3.1 e agora chega a 3.5, que promete entregar respostas em tarefas do dia a dia de forma ainda mais rápida do que a gente já estava acostumado. E agora aquele modo IA da busca do Google, quando você busca qualquer coisa ali no Google normal e tem um modo IA ali para você, já está sendo alimentado por essa nova versão do Gemini, que é um pouco mais rápida. Então a ideia do Google aqui é transformar a busca numa experiência mais próxima de um assistente de IA e conseguir responder perguntas, acompanhar tarefas e organizar informações. E por fim, eu destaco aqui as novidades do Gemini Live, que é aquele modo de conversa por voz em tempo real com a IA. Ele permite interagir com a IA de forma um pouco mais natural, como uma ligação, e agora está integrado à interface principal do Gemini. E o que chamou nossa atenção ontem durante o evento no Gemini Live foi que agora alguns sotaques também foram incorporados ao Gemini Live, e um dos exemplos exibidos foi com um sotaque forte aqui do Rio de Janeiro. Então, uma novidade legal aqui pro povo carioca. Então, assim, esses são os destaques, eu diria, do Gemini no Google I/O de ontem. A gente já tem vários chatbots disponíveis por aí, cada um tem sua preferência, mas dá para ver que o Google está empenhado em se manter competitivo com o ChatGPT, né, que também tem feito evoluções nesse caminho parecido. E eu quero ver como é que essas atualizações vão se comportar aqui no Brasil, num ano eleitoral que a gente está, né?
2: É verdade, principalmente considerando todo esse aspecto que você está destacando para a gente, muito realismo, né? Inclusive até imitando sotaques, por exemplo.
1: Pois é, a gente vê imagens geradas por IA, vídeos gerados por IA, cada vez com mais naturalidade. Agora esse modo de conversa que também promete ser um pouco mais natural, as evoluções estão bem rápidas, né? Para a gente que gosta de tecnologia, que acompanha, é muito legal, mas é isso, né? Tem que também ver como é que a gente vai saber o que é gerado por IA e o que não é, daqui a algum tempo, quando se tornar bem mais difícil a gente descobrir, né?
0: Tem sotaque paulista?
1: Olha, não sei te dizer, porque o Google mostrou um exemplo ontem, curiosamente, em português, que tinha o sotaque carioca, né? Mas se eles estão incorporando, eu acredito que o sotaque de São Paulo, uma das cidades mais importantes do Brasil, vai estar disponível lá em algum momento também.
0: Porque o problema é que São Paulo tem vários sotaques, né?
2: Também tem isso.
1: Tem isso.
0: Tá certo. Rubens Aquiles, obrigado, Rubens. E até uma próxima.
1: Obrigado, até uma próxima.
2: Até mais.

0: E agora, Cássia?
1: Intervalo.
0: Ah, voltamos.
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0: científicos brasileiros a retomar os embarques de carne bovina após uma suspensão iniciada em março de 2025. Na ocasião, as autoridades chinesas alegaram não conformidade do produto com os requisitos para o registro de estabelecimentos estrangeiros. Os três frigoríficos são a unidade da JBS em Mozarlândia, em Goiás, uma fábrica da Frisa em Nanuque, em Minas Gerais, e uma planta da Bonmate em Presidente Prudente, em São Paulo. O anúncio foi feito pela Associação Brasileira das Indústrias Exportadoras de Carnes depois de uma reunião entre autoridades dos dois países em Pequim. O Brasil é o maior exportador mundial de carne bovina e tem a China como principal destino. O ministro da Agricultura, André de Paula, está em viagem ao país da Ásia. O presidente Lula assinou dois decretos que criam regras para a atuação das Big Techs no país. O governo afirma que atualizou a regulamentação do Marco Civil da Internet à luz da decisão do ano passado do STF, que mudou a responsabilização das plataformas e estabeleceu medidas de proteção às mulheres na internet. Os decretos foram assinados em um evento no Palácio do Planalto em referência aos 100 dias do Pacto Brasil entre os três poderes para o enfrentamento ao feminicídio. A Rússia e a China criticaram a intenção do presidente Donald Trump de construir o Domo de Ouro, um sistema de defesa antimíssil ilimitado. Em uma avaliação conjunta, os presidentes Vladimir Putin e Xi Jinping disseram que o sistema representa uma ameaça à estabilidade estratégica. Os dois líderes ainda classificaram como irresponsável a decisão dos Estados Unidos de deixar expirar e não renovar um acordo que reduz os arsenais nucleares de americanos e russos. No horário de Brasília, 1h31.
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0: Vera com a gente aqui no estúdio. Tudo bem, Vera?
1: Oi, Sardenberg. Boa tarde para você, para a Cássia, para os nossos ouvintes, também para quem está nos assistindo.
2: Boa tarde, Vera.
0: E a gente até poderia dizer, né, Vera, como costuma acontecer em períodos eleitorais ou perto das eleições, a Câmara dos Deputados aprovou lá uma, o que você está chamando de desenrola dos partidos. Votou a toca de caixa, algo que perdoa dívidas dos partidos.
1: Perdoa dívidas, blinda as legendas contra novas multas, novas sanções no semestre da eleição, permite o acesso a fundo partidário de legendas criadas a partir de fusão ou de federações partidárias, enfim, é um pacote amplo de benefícios para partidos políticos, incluído na pauta da Câmara de supetão, de afogadilho, no meio da tarde de ontem, e que foi votado praticamente numa sessão com piloto automático, porque o presidente da Câmara deixou a cadeira da presidência minutos antes da votação da matéria, saiu do plenário para não ficar ali com a cara dele, né, no momento em que fosse aprovado o trem da alegria, e, portanto, poupado dos telejornais, dos cortes de TV, etc. Mas algo que foi orquestrado por ele, porque não tinha como ser aprovado sem a anuência, sem a total orquestração por parte do Hugo Mota. E veja, além de mexer em toda essa questão de multas, sanções e penalidades outras a partidos políticos, a tal da mini-reforma eleitoral, que eu chamei de desenrola dos partidos, ainda incluiu lá um dispositivo que permite disparos em massa de mensagens em épocas de campanha, desde que os partidos adquiram números de celulares, etc., para fazer esse tipo de coisa que vinha sendo coibida pela Justiça Eleitoral, porque é uma forma de propagação de desinformação, de propagação de fake news, de ataques a adversários, sem que haja tempo hábil para esses adversários reagirem, etc. Tudo isso.

0: em época que a gente sabe de uso de inteligência artificial de forma indiscriminada e que pode, portanto, causar um estrago aí Brasil afora, né?
1: É o que a gente teve também nesse caso, né, Vera? Tirando algumas exceções, então teve manifestação do Partido Novo, teve manifestação do PSOL contra, mas de forma geral, partidos de vários espectros políticos, todos quietinhos, concordando com tudo isso, né?
0: Tem sido assim toda e qualquer mudança que beneficia a classe política e os partidos políticos. Cássia, a gente tem essas duas franjas, e aí dá para dizer, né, nos dois polos ali, a esquerda e a direita, que se insurgem contra, então o Partido Novo de um lado e o PSOL de outro, mas os partidos hegemônicos, os grandes partidos dos dois lados do espectro, né, da esquerda e da direita, e principalmente do centrão, sempre se unindo nessa hora, numa frente suprapartidária que defende os interesses unicamente dos próprios políticos e das próprias legendas. Então, PT e PL de braços dados, por exemplo, e irmanados com o Centrão na defesa desses interesses que são meramente paroquiais, corporativos, do próprio umbigo, como a gente quiser chamar. Veja que o Hugo Mota aí faz um movimento em duas frentes, né? No ON, né, com a cara ali, e falando, ele vai e impunha a bandeira do fim da escala 6x1, de mais benefícios aos trabalhadores, e faz disso uma, ali, tenta fazer disso uma marca da sua gestão. E aí, sem botar a cara, apertando só o botão e saindo de cena, ele deflagra um desenrola para os partidos políticos, que faz letra morta da lei eleitoral. Qual que é o problema aí, né? Depois reclamam de judicialização. Mas eles aprovaram essa medida menos de 5 meses da eleição, quando a gente sabe que existe um princípio consagrado de anualidade, que qualquer mudança na lei eleitoral só pode ser feita um ano antes para vigorar naquela eleição. E aí, no, na própria reforma que eles aprovaram, eles incluíram uma cláusula que não, pode entrar em vigor agora, não precisa respeitar o princípio da anualidade. O que provavelmente vai acontecer? Uma judicialização, provavelmente por esses mesmos partidos que a Cássia mencionou. E aí vão reclamar se o TSE ou se o Supremo derrubarem essa farra, a verdadeira farra partidária que foi aprovada. Mas não tem muito jeito quando você decide fazer com a mão do gato um tipo de lambança desse, né?
2: Agora, voltando à questão da possibilidade de disparar mensagens, né? Você falou que está coibido isso hoje.
0: Sim, hoje em dia tem uma série de regras, depois daquele caso da eleição de 2018, que foi denunciado pela Folha de São Paulo, do uso indiscriminado de disparos em massa, se estabeleceu uma série de regras. Então, tem limite para o número de usuários que você pode alcançar com uma mensagem, você só pode usar ali celulares identificados com o CNPJ da campanha, tem de ter um responsável, e agora isso vai ficar muito mais indiscriminado, então deixa de ter limite para esse expediente, e com menos possibilidade de o eleitor que é impactado com esse tipo de mensagem saber de onde ela está vindo.
2: Mas não é um tipo de censura? Quer dizer, o partido não pode fazer a sua campanha e espalhar a sua informação?
0: Informação é uma coisa, desinformação é
2: Sim, mas
0: outra,
2: quem está
0: né?
2: julgando isso?
0: A Justiça Eleitoral e o próprio Supremo Tribunal Federal baixaram uma série de regras. Essas regras, o Congresso chegou a discutir, mas não levou adiante a discussão sobre ali a maior regramento para o uso dessas ferramentas de mensagem, e aí coube à própria Justiça Eleitoral e ao Supremo Tribunal Federal. Mas o que se viu em 18 foi realmente um abuso desse expediente, e isso causa visíveis efeitos quando você vê aí o ataque a oponentes nas vésperas da eleição sem que o adversário possa reagir. Existe esse debate. Muita gente acha que é você coibir liberdade de expressão. A justiça tem entendido, e reiteradamente em vários casos, não só desse do disparo de mensagens, que você precisa disciplinar e regrar o uso de ferramentas eletrônicas, porque isso pode causar distorções no processo eleitoral. Um debate que existe, mas que a justiça tem até aqui sido muito mais

0: no caminho da, ali, da regulamentação, inclusive do uso de inteligência artificial, faz isso por várias resoluções do TSE, e o Congresso sempre mais permissivo. São dois lados aí da mesma discussão.
1: E considerando que ainda em 2018, quando a gente teve esse fenômeno, né, do disparo em massa de mensagens de desinformação, a gente não tinha toda a tecnologia que a gente tem hoje. Ou seja, ter um liberar geral em relação a essas mensagens hoje pode ser algo muito mais danoso do que já foi e foi bastante lá em 2018.
0: Exato.
2: Mas o que incomoda, Cássia, Vera, é quem decide que é desinformação?
1: É a justiça, se você vê que aquela mensagem tem um conteúdo falso, né?
2: Se for para a justiça, sim. Mas para se ir para a justiça precisa ser disparado antes. Não pode.
0: Mas e o dano muitas vezes é irreversível, né, Tardenberg? Enfim, essa é uma longa discussão filosófica.
2: Não,
0: que a
2: não,
0: gente
2: não é
0: poderia ter. Não,
2: é liberdade de imprensa, né? Liberdade de
0: imprensa?
2: Partidária.
0: Não, imprensa não tem nada com isso.
2: Liberdade partidária, liberdade de fazer campanha.
0: Não vejo dessa maneira. Eu acho que liberdade de fazer campanha é uma outra, e o uso de tecnologia para você burlar a vontade do eleitor espalhando fake news é outra. Mas, enfim, é um longo debate. O Congresso e a Justiça não concordam em divergências, mas o Congresso deixou para liberar a toque de caixa às vésperas da eleição, contrariando o que vem sendo a jurisprudência da própria Justiça Eleitoral e com um risco de que haja uma análise por parte da mesma Justiça que considere que foi extemporânea essa decisão e que ela é inconstitucional em alguma medida.
2: Bom, isso aí certamente vai parar lá
0: no
2: Supremo Tribunal Federal. E o Supremo Tribunal Federal, a primeira coisa que vai fazer é suspender a aplicação da lei.
0: Até que o plenário decida, acredito.
2: E eles podem enrolar até as eleições. Né?
0: Difícil, porque aí tem muito interesse dos partidos. Eu acho que eles vão acabar tendo de julgar. Imagino que possa haver uma liminar, se for judicializado, e que aí o Supremo tenha de decidir. A partir do que foi feito, né? Inclusive porque essa questão das multas, tem muita multa que está sendo aplicada e precisa decidir o que vai acontecer com elas, né? Multas por descumprimento da própria legislação. Eles mudaram regras para prestação de contas, inclusive, dos partidos. E tem uma série de libera geral que foi aprovado aí nessa jornada de ontem, né?
1: Inclusive, dívida que já está em execução aumenta o prazo absurdamente.
0: Assim, impede você de bloquear as contas dos partidos, como vinha sendo feito com o PL, por exemplo, em 22. Naquela coisa do questionamento das urnas eletrônicas, houve um bloqueio. Impede esse tipo de expediente. Você não pode bloquear conta partidária de forma nenhuma. Então, uma série de mudanças promovidas dessa maneira ontem.
2: Tudo com o dinheiro público, que é o dinheiro da...
0: Dinheiro deles, né? Eles acham que é deles. É. Que caiu na conta, eles acham que o dinheiro é deles, que ninguém pode mais bloquear, não.
2: Vera Magalhães, obrigado, Vera. Até amanhã.
0: Tchau, gente. Até amanhã.
1: Até mais tarde, Vera.
2: Intervalo agora, cara?
1: E já voltamos.
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0: E aí, Teco?
1: Oi, Sardenberg, boa tarde, Cássia, boa tarde aos ouvintes, tudo bem?
2: Tudo certo, Teco, boa tarde.
0: Bom, época de Copa do Mundo, né? As seleções estreiam uniformes novos, camisas novas, né? Uhum. E, aliás, os fabricantes de uniformes, os fabricantes de camisas, aproveitam essa época para lançar os seus novos produtos, etc. E o que você vai nos contar é que o Brasil também está lançando a sua camisa e que é a mais cara entre os países campeões?
1: Pois é, sabe, Stalemera, que o italiano deve estar triste de não ir para mais uma Copa, mas o bolso do italiano está aliviado, viu? Porque com esse álbum de figurinha, de 1000 figurinhas e uma camiseta a R$750, a Copa é para os fortes, né? Essa pesquisa que a BBC fez, ela comparou qual é o preço da camiseta dos seus em cada país, né, comparado com a renda média do povo que mora lá. E aqui no Brasil a camiseta está sendo lançada a R$750, né, R$749,99. Então, pelo Banco Mundial, é como se fosse 17,5% da renda brasileira. Mas, na verdade, se você for olhar aqui pela PNAD, né, pelo IBGE, que mostra a renda média do brasileiro é mais baixa do que o Banco Mundial considerou, a renda média aqui é 3.367, então é 22% da renda do brasileiro para comprar uma camiseta. Isso, enfim, altíssimo, né, evidentemente.

0: perto dos outros países muito mais alto, né? Se você pegar, por exemplo, na Alemanha, está 4% da renda. Da renda do alemão para comprar uma camiseta. Em todos os outros países, chega ali a 8, em alguns lugares como Uruguai, 9, 10. Nenhum aqui tão caro quanto aqui no Brasil, comparado com a renda do brasileiro, né?
1: E tem alguma justificativa para isso, Teco, para uma discrepância tão grande entre os preços versus a renda dos torcedores?
0: Ah, eu acho que assim, na partida a renda do brasileiro é mais baixa do que dos países comparados, né? A renda média do brasileiro é menor que a da Alemanha, daqui do Uruguai, então isso já é o ponto de partida. As coisas aqui do futebol, né, Cássio, elas ficaram muito caras de repente, assim, elas estão num preço praticamente proibitivo, né? Óbvio que a camisa do Brasil é mais cara do que a dos times do Brasil, mas mesmo as camisetas de time hoje oficial é coisa de 400, 500 reais, é uma coisa que é proibitiva para renda, né? Preço de ingresso também tá na lista das coisas que de repente ficou meio que inacessível, né? E acho que aqui talvez tenha um pouco de abuso, porque o brasileiro, ele talvez adore a Copa do Mundo mais do que todo mundo, né? Assim, é um evento que tem mais peso aqui do que talvez em outros lugares. As pessoas se mobilizam, elas vão gastar um dinheiro que não tem, elas querem estar uniformizada, elas querem ter o álbum de figurinha, vai ter churrasco em dia de jogo do Brasil. Eu acho que também tem uma certeza de que se você lançar o produto, ele vai vender, né?
2: É, vai pro cartão, né?
0: Ah, se parcelar então, né, Cássia? Qual é o lema do parcelamento?
1: Ah, assim, parcelando bem parceladinho, a gente compra até um avião.
0: É isso.
1: Não que eu adote isso na minha vida, viu, gente? Eu vi num documentário que as pessoas pensam assim, por isso tem muita gente endividada.
2: Tá certo. Bom, isso aí, Teco. Você sabe que esse, eu já li também na imprensa inglesa, que também lá na Inglaterra eles reclamam do encarecimento dos produtos do futebol, desde camisa e tal, até ingressos.
0: Sim.
2: Até ingressos e até TV a cabo, né? Havia uma reclamação de que os preços dos ingressos ficaram muito elevados, mesmo para os ingleses, né?
1: Interessante.
0: O salário, né, Sandenberg? Esses salários astronômicos, né? É. Isso aconteceu muito no esporte americano, há muito tempo atrás, onde você, assim, quando eu morei nos Estados Unidos, eu ia ver jogo de beisebol, por exemplo, a $2 o jogo, né? Que era uma coisa assim, era só para o ouvinte ter uma ideia, independentemente da época, era o preço de uma Coca-Cola no estádio. Esse era o preço do ingresso. Mas aí quando você começa a pagar salários milionários para essas estrelas de qualquer esporte, seja ela basquete, futebol, seja ela qualquer coisa, tem que encarecer o preço do ingresso. E aí começa um círculo horroroso, né? Porque você afasta o torcedor apaixonado, começa em um outro tipo de torcedor, né? Que tem poder aquisitivo, mas que às vezes encara o esporte de outra maneira e não tem mais como voltar atrás, porque depois também todo mundo quer o time forte. O time forte é caro, né?
2: Exatamente. E um exemplo notório disso que nós estamos falando é o preço dos ingressos para a Copa do Mundo.
1: Sim, é verdade.
2: Né? Que é uma fortuna para você. Aliás, não é só a Copa do Mundo, para você assistir jogos de um ATP Master 1000, um Grand Slam de tênis, também os preços são muito elevados, né?
0: Mas a premiação desses ATPs, que é um ótimo exemplo que você deu, né, Sérgio? Que sempre foi em dólar. Hoje o tenista que ganha recebe mais de $1 milhão em prêmio, nunca foi nem perto disso, né?
2: Exatamente.
0: Então, para pagar $1 milhão de premiação, tem que ter um ingresso compatível, né?
1: Tem um ouvinte que mandou uma mensagem para cá, não sei se isso chega a influenciar de forma determinante aqui no Brasil, mas é um componente. O José Moreno escreveu para cá falando o seguinte: tem que colocar na conta a pirataria de camisetas no Brasil. Chega a causar um impacto forte também, Teco?
0: A questão é saber se a pirataria é causa ou consequência, né, Cássia? Porque a pergunta é, se a camiseta, ao invés de custar 750, custasse 250, será que o torcedor preferiria comprar oficial a 250 ou a pirata a 150, 200, né? Somos contra a pirataria, evidentemente, mas eu acho que a pirataria acaba ocupando um espaço que, principalmente os clubes, deixam ocupar, que é você não ter um produto bom, bacana, legal, num preço que caiba.

0: bolso do torcedor que não tem essa renda, né? A pirataria chega, ocupa esse buraco ali. Agora, esse buraco poderia ser ocupado pelas federações, pela CBF e principalmente pelos clubes de futebol, né? Porque um cara que tem dois filhos e o São Paulo lança uma camisa nova, se ele for dar a camisa oficial é R$ 1.000, né? O salário mínimo é 1.500 no Brasil. Não tem como, né?
1: É, não é para esse público. É para
0: Não é
1: outro
0: para esse
1: público.
0: público.
1: É outro público que eles estão buscando.
0: Mas esse público gosta de futebol, né? E gosta do
1: É.
0: time, né?
1: Sim.
0: E quer usar a camisa, quer que o filho use, quer levar o filho no jogo. Mas a R$ 1.000, duas camisas, se os três comprarem, é um salário mínimo de camisa. Não tem
1: É.
0: como isso.
1: Isso aí. Isso aí. Teco Medina, obrigado, Teco. Até amanhã.
0: Até amanhã. Tchau, tchau.
2: Até.
1: Intervalo, Cássio.
2: E já voltamos.
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1: Antes de terminar, Cássio, gostaria de chamar a atenção para a coluna da nossa colega Malu Gaspar, que está no jornal O Globo de hoje. A coluna chama-se Os Três Sinais de que a Delação de Porcaro Está por um Fio. Ela relaciona ali uma série de fatos e exemplos que dizem que o ministro André Mendonça, que é o relator do caso no Supremo Tribunal Federal, parece cada vez menos disposto a aceitar a delação de Daniel Porcaro. Um sinal muito claro do que está acontecendo é que o Daniel Porcaro foi transferido de uma sala especial na Polícia Federal para uma cela comum. Os ouvintes se lembram que ele estava preso na Papudia. Aí, quando manifestou o interesse de fazer a delação premiada, ele foi transferido para uma sala especial da Polícia Federal. Está preso numa sala, mas é uma sala especial que permite reuniões mais tranquilas com os advogados, reuniões sigilosas com os advogados.
2: Tem ar-condicionado, frigobar.
1: Isso. E aí, para ele preparar a delação premiada. E houve desencontros entre a defesa do Daniel Porcaro e o ministro André Mendonça, e que, enfim, parece que o ministro está perdendo a confiança na ideia de que será uma delação premiada efetiva e não seletiva. Então, e o Daniel Porcaro, então, agora saiu da sala especial da Polícia Federal para uma cela comum. E aí ela seleciona também vários outros pontos, dizendo que há um desentendimento entre a defesa e o ministro André Mendonça. Bom, isso está em andamento, a gente vai acompanhar. Por hora, vamos ficando por aqui. Tivemos na produção...
2: A produção e na reportagem, Ana Luísa Bessa.
1: Nos trabalhos técnicos...
2: O Juliano Fonseca.
1: Na apresentação...
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2: Uma ótima tarde a todos e até amanhã.
1: Muito obrigado pela audiência. Até mais.

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quarta-feira, 20 de maio de 2026. O ministro do Supremo Tribunal Federal, Alexandre de Moraes, mandou o Ministério da Justiça e o Itamaraty adotarem as providências necessárias para efetivar a extradição da ex-deputada federal Carla Zambelli, que está na Itália. No despacho, o magistrado informou que todas as garantias exigidas pelas autoridades do país da Europa já foram formalizadas para que a ex-parlamentar possa cumprir a pena no sistema prisional brasileiro. Na próxima sexta-feira, um recurso de Zambelli deve ser analisado pela Corte de Cassação Italiana, que é a última instância da justiça local. A ex-deputada fugiu do Brasil em junho para escapar da pena de 10 anos de prisão referente à invasão do sistema do Conselho Nacional de Justiça e à emissão de um mandado falso de prisão contra Alexandre de Moraes. Quando já estava na Europa, ela foi condenada a mais de 5 anos por porte ilegal de arma de fogo e constrangimento ilegal.

0: A Comissão de Constituição e Justiça do Senado adiou a votação da proposta de emenda à Constituição que garante autonomia financeira e orçamentária ao Banco Central. A PEC tramita no Senado desde 2023 e retira a autoridade monetária do orçamento da União. Caso o texto seja aprovado, o Banco Central vai passar a administrar os próprios recursos com autonomia, sem depender do caixa do governo federal. No horário de Brasília, 2:04.
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0: Muito bem, muito boa tarde, seja muito bem-vindo à Rádio Que Toca Notícia, ótima quarta-feira, meio de semana, para você que está com a gente, dia 20 de maio de 2026, estão chegando os programas da CBN em sua quarta-feira, o Panorama primeiro, depois o CBN Total, desejando tudo de bom para você que está aí do outro lado, você que está no trabalho nos acompanhando, quem está em casa também, sintonizando 89,9, você do carro, muito obrigado pela carona. Até as 16h tem Almir Vila Nova e Moisés Rush. Beijo, Mima. Muito boa tarde pra você, meu irmão.
1: Muito boa tarde pra você, mamã. Moisés Rush. Estamos juntos, então, nessa quarta-feira. Claro que sim, pra esses programões que a gente confere de segunda a sexta aqui na Rádio Que Toca Notícia. Então, vamos começar pelo Panorama CBN. Vamos saber quais são os principais destaques de Caruaru e região, mandando um super abraço para você que está conosco a partir de agora.
0: Inscrições abertas para comercialização na Feira do Milho de Caruaru em novo espaço.
1: Clínica Escola de Fisioterapia oferece serviços gratuitos em diversas áreas.
0: Caruaru oferece curso de manutenção elétrica predial e industrial para mulheres.
1: E CIA realiza nova edição do Brechó Solidário na capital do Agreste.
0: E na entrevista do Panorama, a gente vai conversar nessa semana, celebrando o aniversário de Caruaru, como ator e produtor cultural Severino Florencio e com o presidente da Associação dos Artistas de Caruaru, João Albuquerque. Claro, a gente segue nessa semana do aniversário da capital do Agreste.
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1: E a tradicional Feira do Milho, que acompanha o período junino, que é realizada nesse período tão festivo aqui na capital do Agreste, vai passar a funcionar ao lado da Feira do Boa Vista. E as inscrições para quem deseja comercializar no local já estão abertas, hein? Então, os detalhes chegam agora com a repórter Aline Melo. Boa tarde, Aline!
3: Boa tarde, Almir. Boa tarde, Moisés. Para todo mundo que nos acompanha aqui na CBN Caruaru, a gente está aqui na Secretaria de Serviços Públicos, no bairro Universitário, em Caruaru, onde também acontecem essas inscrições. E quem explica para a gente como é que faz para participar, para comercializar, é o Messias Cruz, que está aqui com a gente. Muito boa tarde, Messias. Qual que é o procedimento? Quem quer comercializar, faz como? Como é que faz a inscrição? Boa tarde.
4: Boa tarde, Almir. Boa tarde a todos. Para se inscrever, basta vir aqui na Secretaria de Serviço Público, na rua Lourival, Vila Nova, 118, e também na rua Tupi, no Mercado Público do Salgado. Basta trazer documento de identificação, RG, endereço.
3: Existem critérios para se inscrever, Messias, ou todo mundo pode comercializar?
4: Não, existe. A venda só vai ser feita de permissionários de vender milho, no caso.
3: É focado para o pessoal do milho, que é a época que eles mais vendem, né? Justamente no São João. E esse ano tem uma novidade, porque a feira vai acontecer em um novo local.

0: essa mudança de local tem um motivo? Existe o objetivo, talvez, de deixar ali mais organizado, com mais espaço para o pessoal transitar?
1: Exatamente. A gente relocou para o lado da Feira da Boa Vista para diminuir o fluxo da Avenida Caruaru.
0: Existe um prazo para essas inscrições também?
1: Isso. O prazo começou ontem e vai até o dia 22, sexta-feira. A comercialização já pode acontecer dia 23, no sábado.
0: Aqui na secretaria, fica aberto de que horas até que horas, de segunda a sexta-feira?
1: De 8 às 14, tanto aqui como também lá no Mercado Público do Salgado.
0: Ok, muito obrigada, Messias, por suas informações. Essa é uma feira tradicional que ajuda muita gente, né? Porque a gente sabe que é justamente no período do São João que esses comerciantes do milho faturam ainda mais aqui na região. Então é importante ficar atento ao prazo e fazer a sua inscrição para participar dessa edição também. Almir, volto com você aí no estúdio.
2: Tá certo, Aline. Muito obrigado pelas informações. Tá vendo só? É esse detalhe aí, né? Afinal de contas, chega o mês de junho, tem essa feirinha do milho, e do milho vem as nossas delícias tão tradicionais. Não é isso, Moisés Gush?
3: Exatamente. A gente já fica sonhando, né? Já fica naquela expectativa para as comidas de milho, minha irmã.
2: Quais são as suas predileções?
3: Predileções. Eu gosto do milho cozido, né? Gosto muito do milho cozinhado. Gosto da canjica, gosto da pamonha, enfim. Eu gosto das comidas de milho, minha irmã. E você?
2: Tudo isso aí que você tudo falou, isso também, tudo né? Isso tá no combo, né? Todos os sabores advindos do milharal.
3: É
2: bom
3: verdade.
2: Demais, é isso. A gente lembra que a Secretaria de Serviços Públicos fica ali na rua Professor Lourival Vila Nova, número 118, no bairro Universitário. No Mercado Público do Salgado tem a rua Tupi, né? Que aí pode ser um acesso também para você conferir a Secretaria de Serviços Públicos para fazer esse cadastramento, entendimento a respeito desse novo ponto para funcionar da Feira do Milho, lá na Feira do Boa Vista, entre as Coabes 1 e 2. É isso, vamos seguindo, Moma?
3: Vamos seguindo, Mima. A Clínica Escola de Fisioterapia da SES está oferecendo serviços gratuitos em diversas áreas. Os atendimentos são realizados por estudantes a partir do quinto período do curso, sempre supervisionados por professoras e profissionais orientadores capacitados. Bom, quem tem os detalhes pra gente é o repórter Gessé Acioli, que está chegando. Olá, Gessé, boa tarde pra você.
2: Boa tarde, Gessé.
4: Oi, Almir, Moisés, boa tarde para vocês, boa tarde para o nosso ouvinte na CBN Caruaru. Nós estamos aqui na Clínica Escola de Fisioterapia da SES Unita, que está oferecendo diversos serviços na área. Eu vou conversar agora com a coordenadora da Clínica Escola, Rosângela Cabral. Querida, explica para a gente quais são esses serviços, como é que as pessoas podem acessar esses serviços. Boa tarde.
5: Boa tarde a todos os ouvintes. Então, a Clínica Escola, ela oferece os serviços da fisioterapia, né, como a fisioterapia traumato-ortopédica, dermatológica, respiratória e também a piscina aquática, na fisioterapia aquática aquecida. Ela é pioneira aqui na cidade de Caruaru, com atendimento à comunidade de os pacientes oriundos do sistema de saúde, o SUS.
4: Como é que eu faço, então, para ter acesso a esse serviço?
5: Então, a gente tem um telefone, né, que você pode ligar para agendar, e nesse agendamento direto, como demanda espontânea, é através do... No telefone 99763-0075, vou repetir, é o 99763-0075, isso no caso da demanda espontânea, você tem que vir com encaminhamento médico ou de um fisioterapeuta. E também, que a grande maioria, 80% dos pacientes, vem da regulação do SUS. Então você tem que ir num posto, fazer uma consulta, e eles lá vão regular para que você venha para aqui, para a clínica e ser atendido.
4: Muito obrigado, Rosângela. Então tá aí, serviços da Clínica Escola de Fisioterapia da SES Unita, com serviços importantes então para a sociedade. Eu volto com vocês no estúdio.
3: Muito bem, obrigado, Gessé, pelas informações. Olha, gente, a Clínica Escola de Fisioterapia SES fica na rua Rotary Clube de Caruaru, número 21, no bairro Universitário. Os telefones de lá são 81, código de área, 3721-2155, e o WhatsApp também, 819-9763-0075. Repetindo aqui os telefones, 3721-2155 ou 99763-0075.
2: O intervalo está chegando e daqui a pouquinho a gente volta com outras informações do Panorama Claro. E na entrevista de hoje...

0: da semana, que marca o aniversário de 169 anos de Caruaru. A gente vai falar sobre a cena teatral aqui da cidade, as produções, né, que fizeram história e continuam fazendo junto a tantos talentos que a gente tem lá na área de atores, atrizes, iluminadores, enfim, uma turma super dedicada. Por isso que a gente vai conversar com dois desses nomes, né? Severino Florencio, que é ator e produtor cultural, e também com Jô Albuquerque, que é o presidente da Associação dos Artistas de Caruaru, a SARTIC. Então fica por aí, porque a gente volta rapidinho.
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0: Quarta-feira, 20 de maio de 2026. O presidente Lula assinou dois decretos que criam regras para a atuação das Big Techs no país. O governo afirma que atualizou a regulamentação do Marco Civil da Internet à luz da decisão do ano passado do STF, que mudou a responsabilização das plataformas e estabeleceu medidas de proteção às mulheres. Os decretos foram assinados num evento no Palácio do Planalto em referência aos 100 dias do Pacto Brasil entre os Três Poderes para o enfrentamento do feminicídio. A defesa de Roberta Luschinger afirmou que, durante depoimento à Polícia Federal, a empresária declarou que nunca repassou qualquer valor a Fábio Luiz da Silva, filho do presidente Lula. Roberta e Lulinha são citados em inquérito que apura descontos bilionários indevidos do INSS. Eles entraram na mira da PF após suspeita de relações com Antônio Carlos Antunes, o careca do INSS. A mortalidade infantil é o óbito mais subnotificado no país. Os pesquisadores mapearam a taxa de subregistro de mortes, que é a parcela de falecimentos não registrados oficialmente nos cartórios no prazo legal. Na prática, o indicador mede as mortes invisíveis, ou seja, as pessoas morreram, mas as famílias não emitiram certidão de óbito. Para identificar essa taxa, o IBGE cruzou dados de cartórios com registros de mortalidade do Ministério da Saúde. O ex-presidente de Cuba, Raul Castro, foi indiciado nos Estados Unidos em um caso que envolve um ataque a dois aviões em 1996. Um funcionário do Departamento de Justiça afirmou que as acusações contra Castro são baseadas num incidente no qual duas aeronaves, sob o comando de pilotos cubanos exilados e radicados em Miami, foram derrubados pela Força Aérea de Cuba. Na época, o ex-presidente ainda era ministro da Defesa da ilha. O episódio deixou quatro pessoas mortas e ampliou as tensões diplomáticas entre Havana e Washington. As informações são da agência de notícias Reuters. No horário de Brasília, 2h34.
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0: Estamos de volta com o Panorama CBN, aqui na Rádio que Toca Notícia. Olha, gente, o Instituto do Câncer Infantil do Agreste CIA realiza na sexta e sábado mais uma edição do tradicional Brechó Solidário. A iniciativa, segundo a organização do evento, busca unir solidariedade e apoio ao tratamento de crianças e adolescentes com câncer atendidos pela instituição aqui na capital do Agreste.
1: O evento será realizado na sede do ICIA, na Avenida Paulo Santos, número 917, ali no bairro Universitário, e pretende oferecer ao público uma grande variedade de roupas, calçados, brinquedos, tudo a preço único, ó, R$3. O coordenador do brechó, o Leandro Tavares, tem um convite, inclusive, para fazer para toda a população participar desse evento. Vamos ouvir?
2: Convido toda a população para participar do nosso brechó solidário nos dias

0: 22 e 23 de maio em Caruaru. Teremos roupas, calçados, brinquedos, tudo por apenas R$ 3,00. E toda a arrecadação ajudará no tratamento e acolhimento de crianças e adolescentes com câncer. O ICIA fica localizado aqui na Avenida Paulo Santos, número 917, aqui por trás da Unimed, no bairro Universitário. No dia 22, das 8 às 16, e no dia 23, das 8 às 12. Participe! Cada compra é um gesto de amor e esperança.
1: Muito bem, mais detalhes você encontra no nosso portal cbncarubaru.com.
2: E o Senai Caruaru prorrogou até a próxima segunda-feira o processo de inscrições para o curso de manutenção elétrica predial e industrial voltado para mulheres. O curso é gratuito, tem carga horária de 20 horas e as aulas serão realizadas no dia 25, a partir do dia 25 até o dia 29 desse mês, de 1 às 5 da tarde. De acordo com a secretária acadêmica do Senai Caruaru, Tassiana Carvalho, mulheres a partir dos 18 anos podem participar do curso. Acompanha.
3: Vocês que são mulheres e tiverem a partir de 18 anos interesse de realizar esse curso para cada vez mais serem empreendedoras na área de elétrica, não fica de fora. Vem se desenvolver, vem ter uma qualificação profissional junto à maior rede de educação profissional da América Latina. O Senai Caruaru fica localizado na Vila Kennedy. E quem quiser fazer a inscrição aqui na escola, será um imenso prazer receber vocês. Assim, poderemos lhe apresentar os nossos laboratórios pedagógicos e lhe apresentar a nossa linda escola. Ficamos à disposição para tirar as dúvidas e contamos com a presença de vocês. Então, mulheres, não percam essa oportunidade. Esperamos vocês aqui na segunda-feira para fazer o curso de elétrica junto conosco.
1: A unidade do Senai Caruaru fica na rua João Gomes Pontes, no bairro Kennedy, e funciona de segunda a sexta-feira, das 8 da manhã às 8 da noite. Já aos sábados, ela funciona das 9 da manhã às 4 da tarde.
2: Muito bem, agora 2 horas e 40 minutos. Tem mais um intervalo chegando para a gente voltar já já e bater um papo nessa semana de aniversário dos 169 anos de Caruaru com o ator e produtor cultural Severino Florencio e com o presidente da Associação dos Artistas de Caruaru, a SARTIC, Jô Albuquerque. Fica por aí, porque a gente volta já já.
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14: Muito bem, estamos de volta com o nosso Panorama CBN. Está na hora da nossa entrevista. Essa semana é uma semana especial, a gente celebrando o aniversário da capital do Agreste, 169 anos de Caruaru. E a gente tem o prazer de receber personalidades aqui em nosso estúdio. Hoje a gente vai falar sobre arte, sobre cultura. Estamos recebendo aqui, né, meu amigo Mima, aqui no estúdio da CBN, o ator e produtor cultural Severino Florencio. Severino, muito boa tarde, seja bem-vindo aqui ao Panorama.
15: Boa tarde, é uma alegria estar aqui com vocês sempre. E é uma boa, como é que se diz, é um privilégio. Muito obrigado.
16: É nosso esse privilégio, é nosso. João Albuquerque também está com a gente, presidente da SARTIC, a Associação dos Artistas de Caruaru. Ou seja, olha só, já que o teatro é a arte da representação, olha o nível dos representantes da cena teatral que nós estamos aqui.

0: tendo o prazer de receber. Jô, boa tarde para você também.
1: Boa tarde, Jô.
2: Boa tarde, Almir. Boa tarde, Moisés. É um prazer estar com vocês aqui. Vamos falar de teatro, hein?
0: Vamos.
2: E de Caruaru.
0: Exatamente.
2: Essa cidade linda e maravilhosa. E nos acolheu tão bem.
0: Isso, amigo, maravilha total. Boa,
1: vamos sim. Severino,
3: oi.
1: Sua história com o teatro, eu acho que ultrapassa 4 décadas ou mais.
3: Oh, né? Tá aí. Nessa caminhada,
1: nessa caminhada,
3: trajetória, né? Grande, essa estrada comprida.
1: fala dessa paixão pra gente, como
3: então,
1: tudo começou.
3: Eu vou te falar aqui rapidinho, a você também, Almir. Gratidão total pela parceria. O livro tá lindo, não tá?
0: Você lindíssimo, gostou? Lindíssimo. Já tô quase terminando.
3: Oh, que bom.
0: Quase terminando.
3: Tá
0: fantástico.
3: Bom. Então, essa trajetória começou lá em 1979. Na realidade, eu não nasci aqui em Caruaru, né? Eu nasci em Bezerros. Nem Bezerros na cidade foi num sítio. Sítio Serra de Ares, em 1957. Cheguei em Caruaru com 15 anos, em 1974, eu estava por aqui, e trabalhei, ainda de menor, numa mercearia de Djalma, Sintra, né, 74, 75, depois fui para o Mercado Bonanza, o primeiro Mercado Bonanza lá na Ponte Velha, 76 a 79, saí, fui para uma camisaria de roupas masculinas, 79 ainda, e depois, em 81... em 80, aliás, eu estava no Sesc. Passei no Sesc 45 anos. Essa, Almi, é a nossa trajetória chegando aqui em Caruaru, conhecendo Caruaru naquela época, né? E eu acho que você chamou a gente para dizer alguma coisa. Eu me lembrei de tudo isso, fiz essa pequena anotação, não é? E para falar da chegada e como foi o teatro. Que eu trabalhava na mercearia, depois fui para o Bonanza, era aquela questão da sobrevivência, fazendo vestibular, fiz vestibular, passei, estudei na Fafica, fiz história, depois desisti de estudar porque não tinha mais tempo, nem tinha dinheiro, queria fazer medicina, não consegui naquela época, e aí eu digo, bom, eu agora vou trabalhar em busca da sobrevivência e vou também para o teatro, e o teatro foi assim, vencendo até agora uma coisa especial na minha vida, uma paixão, virou uma paixão e uma dedicação total. E foi assim que eu cheguei devagarzinho em Caruaru, e assim que eu estou em Caruaru. Quero assinar embaixo o que o Jô falou na sua primeira fala. Eu acho Caruaru uma cidade belíssima, uma cidade linda, grande, cresce demais. Eu quero dizer algumas curiosidades depois desse de antes, como era, né? E como a gente está vendo agora, como é que está. Então é isso. Estou por aqui.
0: Maravilha, a gente quer ouvir essas histórias. Claro que sim.
1: Claro que sim,
0: né? Antes de passar aqui para a Jô, só reforçar essa questão do livro que o Severino começou falando. Vou colocar aqui na telinha para quem nos acompanha pelo YouTube. Está aí, essa é a capa do livro, né? Grupo Arte em Cena, 7 atos de criação, assinado por Severino Florencio, né? Tem ali toda uma produção do ponto de vista gráfico de Valmiré de Meron. Olha, essas duas feras juntas foram capazes de produzir essa obra linda. São 373 páginas. Eu já passei das 300, estou quase terminando e estou com pena, porque quando o livro é bom, a gente vai ficando com pena quando ele vai ficando fininho, né? Mas é uma obra que você precisa ter também aí na sua casa para compreender a força do nosso teatro. Inclusive, no finalzinho desse bate-papo, a gente vai saber como é que faz para conseguir essa obra, né? Vou perguntar para o Severino. Já. Agora vamos para o Jô. Jô, fale um pouquinho também das suas sentimentalidades a respeito dessa princesa do Agreste. Nos conte suas memórias aqui a respeito da cidade.
2: Vou ver se eu lembro ainda. Bem, eu vim com a família de Altinho, a minha família. Eu sou de Altinho, né? E vim para Caruaru com 5 anos de idade. 1965. Meu pai, nós morávamos ali na rua Capitão Dé. Depois meu pai comprou um terreno, fez uma padaria, tinha carro de praça. E eu estudava no Nicanor, que era Mário Seta, ele não era Nicanor. Era Mário Seta.
1: Já foi Mário Seta.
2: Era Mário Seta e era em frente ao teatro, eu nem sabia que era o teatro ali. Depois o Mário Seta passa a ser, em 1972, se não me engano, no Vassoural. E eu vou para o Vassoural também. Estudo no Vassoural, por sinal, entrando no Colégio Inacabado, né, que está.

0: levava até os tamboretes de casa para estudar. Era. E ali eu comecei, chegou uma professora maravilhosa, Rosilda Gonçalves, e falando de teatro, ninguém ali sabia o que era teatro. Naquela época a televisão era preto e branco. E nós começamos a se empolgar. E ela fez festivais de teatro no colégio e convidou a Gemiro e a Arari para ir assistir. A Gemiro foi, assistiu, nos assistiu, gostou e nos convidou a participar do TEA. Isso em 1975. Comecei a participar do TEA e trabalhava de manhã e à tarde, à noite estudava e tinha o quarto turno que era fazer teatro. Saía do Mário Sérgio 10h10 da noite e partia ali para Unicanor e ficávamos lá ensaiando, estudando teatro. E dali, à noite, quando terminava, uma hora, uma e meia da manhã, a Gemiro levava todo mundo em casa, pegava no carrinho dele e saía entregando todo mundo em casa. E daí foi que eu comecei a fazer teatro. Aí também me envolvi com teatro na igreja, né? Porque aí me empolguei com teatro, estudando, estudei Marcelo, terminei, né? Fui fazer também faculdade e desisti, que era história também, caminhando com o outro, e desisti, mas e só fazer teatro. E comecei a fazer teatro em igreja, né? Porque eu gostava das igrejas, participava, era ativo, católico ativo mesmo na igreja. E fui fazer teatro na igreja do Rosário.
1: Do Rosário.
0: Naquela época era Nevinha, tínhamos o padre, aquele padre que faleceu.
1: Severino?
0: Não, outro. Recentemente. Bianco Xavier era presidente da associação. E comecei a fazer. Aí foi quando conheci a prima de Severino.
2: Vera.
0: E Vera disse: olha, tem um primo meu que chegou de Bezerros, ele queria fazer teatro na noite. Eu te chamei ele aqui pra gente conversar. Aí Severino foi e a gente montou a primeira peça pela igreja. Depois eu convido ele para participar do TEA, falei a Gemiro, disse, traga ele, aí eu convidei Severino foi e ficamos no TEA. Né,
2: trabalhando. 1979. Foi que eu cheguei lá.
0: Foi. Aí daí, Severino trabalhando já no SESC,
2: no Bonanza,
0: e sempre frequentando o SESC. Aí conversou com a diretora do SESC, né?
2: Eles me chamaram
0: e ele se engajou lá e pronto. Aí eu vou para o grupo do SESC também, aí fico SESC e TEA. E fazendo peças por fora também. E daí começou a nossa trajetória. Aí eu comecei a escrever sobre teatro, peças de teatro. E hoje estamos aí com teatro, né? Caiu muito teatro em Caruaru, porque até os anos 90 o teatro era efervescente aqui. Mas a gente caiu muito, perdeu muito. Perdemos pelo uma federação de teatro praticamente que não funciona, que antes funcionava, agitando os artistas pernambucanos. E o Satélite também, né? Há 2 anos que perdemos
2: Ivonete
0: Melo. Aí depois a gente continua na batalha e lutando. Está aí o nosso teatro, João Lira, né? Que independente de tudo, a gente está lutando. Ele continua de pé, ainda precisa-se de muita coisa, mas a gente não deixa morrer essa arte. E Caruaru é justamente um país de Caruaru que tem o prêmio maior do teatro brasileiro, que é o Molière.
2: Tem dois. Tantos prêmios,
0: os 9 estados nordestinos, 2 é nosso.
3: Exatamente. Pois é, tá vendo a gente falando do Grupo Arte em Cena, Grupo Feira de Teatro também. É bom, né? Tá vendo? Isso que o querido Jô acabou de falar a respeito dessas questões relacionadas às dificuldades, né? Também os contratempos, mas sobretudo essa força, né? Essa capacidade de resistir é muito importante. Porque de alguma forma, nas redes sociais, quem nos acompanha agora certamente fica observando as redes sociais também, essa palavra passou a ser muito utilizada e de uma forma muito vazia. A gente ouve muito falar sobre resistência. Não, isso é um ato de resistência. Ato de resistência é o desses rapazes que estão aqui. Isso é resistência cultural mesmo, a prova viva. Sem estar lá na rede social, porque na rede social é tudo fácil, né? Mas na vida real, a resistência está aqui. Estou diante de dois, estamos diante de dois, assim, dois bacamartes, assim, para trazer as armas que representam, né, a nossa cultura, que fazem parte desse nível mesmo de inteligência, de compreensão da força do teatro e de resistência mesmo, mas resistência com todas as letras.

0: para passar para o Muma, que vai para a próxima pergunta, só também aqui mencionar, também fazer essa saudação a Arari Marrocos e a Argemiro Pascoal, né, em memória, por conta também da contribuição do TEA, o Teatro Experimental de Arte, né? Então é muito importante também, o Jô mencionou, e aqui a gente ressalta também a importância desse casal para a história do Teatro de Caruaru. Anastácio Rodrigues sempre gostava de dizer quando encontrá-la: esta é a primeira dama do Teatro de Caruaru, né? Então, salve Anastácio.
1: Salve Anastácio, Mima. Tá certo. Eu vou aproveitar aqui, Mima, fazer a pergunta para o Severino do gancho que ele falou, das coisas que mudaram, né? Das coisas que vem mudando, Severino, né? Nessa história toda, nessa sua trajetória da arte, quais são os pontos positivos, os que também nem tanto, né? Queria que você falasse sobre essas mudanças nessa trajetória sua com a arte.
2: Olha, em termos de território, eu acho que todas as mudanças são muito bem-vindas e elas são positivas, sempre foram positivas. Eu lembro de Caruaru, pequeno, quando ali o Campo de Monta, por exemplo, a Casa da Cultura, só tinha a Casa da Cultura, o resto era tudo mato, né? E aquele matadouro antigo perdido lá dentro do mato. O terreno onde hoje funciona o Serviço Social do Comércio, SESC, onde passei 45 anos lá, e que era lá na estação ferroviária pequenininho, veio para ali, para aquele mundo, terreno enorme, que foi construíram muita coisa depois também já. E aí, então, todas as mudanças, sabe, Moisés, muito bacanas. Além desse que eu te falei, desse terreno ali, a gente tinha uma paz, assim, paz no sentido de confiança, de, com a segurança, por exemplo. Eu me lembro que nós saímos do João Lira, depois de ensaios longos, como o João já falou, porque cada um no seu grupo tinha o seu movimento, né? E todos estavam no mesmo, eu costumo dizer, no mesmo barco, na mesma, cada um no seu fazer teatral, da sua escolha, da escolha do que queria dizer, da escolha do que queria fazer, com quem queria fazer, o que queria fazer, o seu espetáculo, mas estava lá muito no João Lira ensaiando, fazendo temporadas lá, né? O caso das nossas peças, desde o grupo do SESC, a gente fazia temporada lá no João Lira também, que o SESC veio depois. O SESC na Mestre Pedro tinha só um auditório pequenininho, e ali a gente descia do João Lira, por exemplo, Almir, descia do João Lira meia-noite, uma hora, duas horas, três horas da manhã, sozinho, ou um, ou dois, ou três, mas sozinho também, na maior tranquilidade. O único problema era que estava andando a pé, né? Estava andando a pé. Mas tinha segurança, ninguém se preocupava com nada. Era uma cidade pequena, modesta, só tinha que a gente se lembrar do quê? O bairro do Salgado, que é uma cidade, sempre foi considerada uma cidade dentro da outra, né? E a Vila Kennedy e o centro, e o Maurício Nassau, o Vassoural, Maurício Nassau, Santa Rosa. Quer dizer, só esses bairros. Hoje em dia você se perde em Caruaru. No final da semana, eu fui a um evento lá depois da Rendeira, três, não sei como é esse bairro novo que está chamando. É chegando em Encruzilhada, está no pé da serra, onde já é chegando pertinho de Encruzilhada, né? Cresce para Encruzilhada, acho que daqui a 5 anos já vai emendar, já vai ser uma coisa só, né? Como a cidade grande e a região metropolitana, né? Na metropolitana a gente vai para... Aí já está chegando em São Caetano, breve também. Então, Riacho das Almas por aqui, bom, enfim, Caruaru cresce tanto que você não dá conta, você só dá conta quando você vê uma imagem aérea, né? Aí que você vê como ela está grande. E como eu te disse, só eram esses bairros, e agora está esse mundo que a gente nem conhece. Porque se a gente for aqui para esses bairros depois do Senai, para lá, aquilo ali é muito grande, né? É distante. Tem lugar que você pode passar meia hora. Outro bairro que tem aqui depois do Alto do Moura é Severino
3: Afonso.
2: Não sei se é Severino, acho que é. Lá você passa meia hora para chegar lá, cara. Daqui para Bezerros quase. É muito grande, Moisés. É muito grande, Caruaru. Caruaru grande na sua extensão territorial, né? E também na quantidade de pessoas. Aí eu dizia que Caruaru ia para a Confenada, o João falou em Confenada, tinha a Confederação de Teatro, tinha a Federação e a Confederação. E eu rodei muito, porque eu me envolvi muito com a... Quando eu saí da FAFICA, que eu era diretor acadêmico, eu já fazia teatro, aí eu comecei a viajar com teatro e participar das coisas. Então, eu não estava só fazendo um teatro preocupado com o texto e o palco, se bem que foi a minha paixão e a minha grande escolha.

0: Mas eu estava envolvido com a política, a gente estava envolvido com o sindicato, a gente estava envolvido com a Confenata, com outros movimentos de outras regiões, e estávamos sempre antenados com o que estava acontecendo fora do país, tanto pelos festivais competitivos que participávamos, cada um com o seu trabalho, tanto quanto pela participação política do movimento, né, nas reivindicações e etc. Então, foi sempre muito bom e muito apaixonante ver Caruaru crescer, esse movimento crescer e a gente crescer juntos.
1: Vou precisar repetir, hein? Resistência, é isso aí, viu? Quando usar a palavra resistência, pense duas vezes para não usar uma palavra de forma vazia. Isso é que é resistência. Impressionante, Severino, impressionante. Esses depoimentos são muito importantes, assim, porque fazem com que a gente também compreenda, para além do palco, as atividades teatrais que estão inseridas, né? Ou seja, há o momento ali, há o grande momento, a plateia, né, o público ali, e os atores e atrizes em cena, claro, o trabalho dos iluminadores, enfim, né, esse conjunto mágico que é o teatro. Mas para aquilo ali acontecer, existe muita dedicação, né, de muitos profissionais, e nesse caso que a gente está aqui testemunhando, de muitos anos. Então, é preciso que a gente reverencie, respeite e aprenda com essa geração aí. Jô, fala um pouquinho também a respeito dessas questões relacionadas a essa parte dos bastidores, assim, para colocar uma temporada em determinado teatro, assim. Como é também esse processo? Porque às vezes a gente está lá, tal peça está em cartaz, né? Esse mês ou nesse fim de semana, né? Sexta, sábados e domingos. Isso não é um toque de mágica, né? É muito trabalho, né, para que se coloque uma peça no palco. Fala um pouquinho a respeito disso.
2: É verdade,
1: disso.
2: Vou falar, mas antes eu queria falar, quando o Severino falou sobre... Ali era o Campo de Monta, não é? Onde tem a...
1: O Parque 18 de Maio hoje, né?
2: Era o Campo de Monta. É. Ali havia exposições lindas de animais, né? Era de gados, caríssimos. E eu meu pai chegou a me levar para ver isso. Depois acaba tudo isso e ali fica um deserto, né? Aí depois os maçons, eles constroem ali...
3: A maçonaria.
2: Né? A maçonaria constrói ali e depois aí vem Anastácio Rodrigues e faz uma piscina ali, que era uma piscina pública. É. Que era a piscina mesmo, a piscina do SESC.
3: A piscina do SESC, isso mesmo.
2: E construiu a Casa de Cultura. Né? Depois ficou um deserto. O povo tinha medo de ir para a Casa de Cultura à noite. A tiroteio teve ali... Vários tiroteios, o pessoal deixou de ir para lá ensaiar à noite, né? Ensaiava na Academia Caruaruense, ensaiava no meio da rua, mas não ia mais para ali. E Caruaru cresceu nesses termos com muito valor do artista. O artista buscando os festivais que nós íamos no Brasil, eram muitos, e não era um festival de ir uma vez só no ano, não. Nós íamos em vários festivais, 5 festivais, 6 anuais. Era Campina Grande, São José do Rio Preto, né? São
3: Feira
2: Paulo,
3: de Santana,
2: Rio,
3: Bahia,
2: Belo Horizonte. Tudo isso, era muitos festivais no ano. Hoje a gente procura, não tem. Raramente não tem. E quando tem a local lá, eles não convidam, né? A não ser que mande e faça. E não manda nem verba mais. Agora,
0: ô, Ju, se você der o dinheiro. Por causa da mudança na forma da produção. Depois a gente pode falar sobre isso.
2: Pode bem, para botar uma peça de teatro, precisa-se ter um estudo muito bom, muito grande, né? Do grupo. Primeiro, porque os grupos, eles não têm uma verba própria para isso. E agora, tem esses editais, que os editais a gente faz, mano, acabou aquilo ali, já para o espetáculo, que não deveria. Eu acho que deveria ter termos em editais que deveria ter, dizer assim, olha, tem essa temporada que você vai cobrir, mas você vai pagar mais um ano, vamos botar mais um ano. E os próprios atores é quem desiste, né? Porque deveria ter também nos contratos dos atores, tá dizendo, nós fizemos uma peça que foi Padre Cícero, não sei se vocês chegaram a ver. E Padre Cícero, nós temos uma temporada aqui em Caruaru de 2 meses e 15 dias. Foram 75 dias de temporada. Foi o grupo que mais durou em temporada. Porque os grupos aqui é um mês de temporada. Um mês, às vezes, 15 dias. Não é, Severino? É. Mas a gente passou esse tempo com essa peça. Aí você diz, mas como foi? Casa cheia. E era na época da pandemia. Era casa cheia. A gente estava apresentando, estava movimentando. É difícil, porque os grupos não têm condições financeiras para...

0: Eu não sei como é que a gente vai ver, mas está se estudando isso para a gente ver se por pessoa seria melhor. E vai que você quer, são 200 lugares, praticamente. Mas vai 50 pessoas, não é? 50 pessoas, tudo bem, mas você cobrar a quantidade de 200 e 50 fica meio acarreta demais, né, isso. Mas as produções pararam agora, ultimamente pararam. Então não temos, nós não temos um grupo de espetáculo a não ser o de Severino, que está em evidência, com duas peças, né, Severino?
1: É.
0: E o de Maria Alves, que chegou agora. Né? Mas fora isso, não tem mais nenhum grupo em Caruaru funcionando.
2: Muito bem, a gente olha, quando o papo é bom, a gente está com dois grandes representantes, né, da arte de Caruaru, mas para o Brasil e para fora do nosso país também, né, que é Severino, e o nosso querido Jô também. Mas aí nessa reta final, Severino, eu vou pedir para você falar sobre essa publicação desse livro, né, que conta a história aí do grupo Arte em Cena. Não é verdade? E fala um pouco desse livro, onde é que as pessoas podem adquirir também. Mima mostrou, né, a capa do livro aqui. Pode mostrar novamente, né, Mima?
1: Aqui está.
2: Isso.
1: Para quem nos acompanha pela internet.
2: Exatamente. Então, Severino, conte um pouco sobre essa obra pra gente.
3: Então, eu sempre estou fazendo uma coisa pensando em outras. Nessa trajetória toda de 40 anos. E a gente levou os espetáculos, como já foi falado aqui, descobriu uma nova forma de ter público, porque o espetáculo teatral, Moisés e Albi, ele precisa muito do que o Jô falou aí, ele precisa muito, o espetáculo teatral, da manutenção da temporada e da circulação. Então, se ele se ele faz para só atender o edital e cumprir uma temporada de 2 ou 4 apresentações, antigamente eram 10, agora diminuiu o número dos editais, também diminuiu o dinheiro e a concorrência aumentou. Mas aí, de qualquer forma, quando tu faz isso, não tem futuro. Eu sempre fui apaixonado pelo teatro e eu digo, não, eu faço, eu até tive alguns espetáculos com cultura, como foi o caso de Deus Danado, e outros, mas aí tive um bocado de projeto aprovado pelo BNB e etc, mas é uma gota d'água no oceano da trajetória. Então, nesses 40 anos eu juntei todo o meu material, eu vou fazendo, e depois eu estava com acervo, que quando eu pensei em fazer o livro, convidei Valmiré para conhecer, e ele ficou encantado com o acervo, com as coisas que ele viu, e conversou com César Siqueira, que é o diagramador, muito bom, por sinal, César, e Amanda, esposa dele, e ele viu o material e se empolgou, disse, não, a gente vai fazer. Então nós levamos três anos para poder o livro sair, mas já tínhamos todo o material, toda a pesquisa pronta direitinho, né? Aí foi garimpado, fez um resumo para contar a história dessa trajetória. O que eu acho importante, que para mim foi um grande prazer ter feito isso, estar com o livro aí, mas também é bom para que as gerações possam ver como era o fazer, ter ideia, como era o fazer teatral, como foi essa trajetória, o que foi que fez. Por exemplo, uma característica dos meus espetáculos é que eles passam no mínimo 10 anos em cartaz. Agora o Último A Visita está completando 11 anos. Quer dizer, pode até passar um tempo sem apresentar, 6 meses, 8 meses, 4 meses, mais de 1 ano, mas volta a apresentar, busca fazer uma outra temporada, porque o público sempre se renova, né? E o público que não vai tanto ao teatro, hoje em dia, principalmente com a concorrência da tecnologia e do telefone e tudo mais, as pessoas, e principalmente porque não tem na educação uma coisa que oriente e estimule e as pessoas a sentir, a ver no teatro. Um adolescente, uma criança que vê um espetáculo de teatro com um professor que orienta, com uma coisa assim, nunca mais esquece. Eu encontro muita gente, Jô, dizendo, assisto o espetáculo e tal, nunca mais esqueci. Eu fiz um draminha lá no colégio e nunca mais esqueci. Gosto muito de teatro. Quer dizer, só falta as pessoas terem conhecimento. Mas há uma falha muito grande essa questão da formação do público nesse sentido. Não é o espetáculo de teatro que forma o público se apresentando e chamando. É um outro processo que devia ser adotado na educação. Aí sim, eu acredito que seria diferente. Sempre foi essa luta, né? Mas que sempre também foi muito prazeroso. E eu nunca fiz um espetáculo esperando nem pela aprovação do edital para fazer, e nem apenas a quantidade dita lá, determinada no edital. Eu sempre fui pensando em

0: áreas. Né? A gente tem basicamente essas três categorias. O medicamento é de referência, a gente chama ele que é um medicamento inovador, porque ele é um medicamento que ele foi criado do zero. Então, imagina que a gente vai criar uma fórmula nova, e aí eu preciso investir muito para fazer testes, né? Para fazer realmente todas as etapas iniciais, né? Para que eu consiga realmente saber se aquela substância que eu estou criando nova, ela realmente tem a ação esperada. Além dessa criação, desse surgimento, a gente também vai investir bastante na marca, né? Porque o nome de referência não é o nome da substância, é o nome de uma marca, né? E aí a gente também precisa investir nessa questão de publicidade. No momento que eu consigo provar, fazer testes, tanto em vidro, né? Tanto em animais, tanto em pessoas, e aí eu consigo realmente regulamentar aquele medicamento, eu vou criar uma patente. Essa patente vai me permitir que ninguém produza aquele medicamento por determinado tempo. No momento em que essa patente ela acaba, aí sim pode ser criado um medicamento genérico, tá? E esse medicamento genérico, veja que essa lei já é uma lei desde a década de 90, mas a gente ainda discute sobre ela. E foi uma lei que ela foi criada no momento de Fernando Henrique Cardoso, e vem com a finalidade realmente de garantir, né, de facilitar o acesso do medicamento para a população que não tinha condições de comprar. Então, foi uma lei criada, né, a Lei 9.787, que ela realmente teve essa finalidade de pegar esse medicamento que é inovador, a parte acabou da patente, a gente criar um medicamento de uma substância que a gente, nesse caso, a gente já conhece, já sabe como é feita a produção. Eu não vou criar uma marca porque é o nome da substância, né? E isso faz com que haja uma diminuição realmente significativa do valor. Mas os mesmos testes de eficácia, de bioequivalência, biodisponibilidade, são os mesmos testes que fazem garantir que o mesmo medicamento seja igual de referência, sabe? E o similar, realmente, ele pode ter uma diferença na questão dos recipientes. Mas hoje, só para reafirmar que o genérico ele vem sim com a finalidade de ter os mesmos princípios ativos e ter a mesma ação do medicamento de referência.
1: É importante demais a gente estar conversando com uma profissional, uma farmacêutica aqui, né, que alerta você, alerta a gente também aqui no estúdio em relação a essa coisa. Não existe risco algum em substituir o medicamento de marca pelo genérico. Não é isso, professora? E porque as pessoas também, a gente escuta muito as pessoas falarem, é importante tê-la aqui com a gente, porque o medicamento genérico falam que é mais fraco, né, que não pode. Isso na verdade não existe, não é, professora?
0: É, infelizmente, devido a essa questão de rede social, a gente vê que tem vários fake news que estão surgindo, né? As pessoas que realmente estão falando, divulgando informações erradas com relação a isso. A finalidade, realmente, é que existe a questão da intercambialidade, que é permitida, onde a gente pode estar substituindo medicamento de referência pelo genérico, e tem uma legislação que permite que a gente faça isso. Inclusive, o médico ele não pode carimbar dizendo que tem que ser apenas de referência, isso é contra a lei, né? E a gente sabe que o medicamento genérico ele é autorizado pela Anvisa, ele passou pelos testes para poder ser comercializado. É, obviamente, se não tivesse eficácia comprovada, ele não teria sido comercializado como a gente tem normalmente, né? Então, infelizmente, é realmente essa divulgação de informações erradas e é por isso a importância da gente estar aqui falando sobre isso.
2: Muito bem. Para a gente encerrar, professora Darlene, a professora mencionou essas três classificações, né? Do medicamento de referência, do medicamento genérico e a similaridade também. Então, fale a respeito dessa questão do medicamento similar, o que vem a ser, já que a gente mencionou esses outros dois tipos de medicamentos.
0: O medicamento similar, ele vai ser o princípio ativo, né? Que é a substância que realmente é a ação. Porém, nesse caso do similar, ele pode ter o excipiente. Imagina que dentro de um comprimido, quando a gente faz a compressão dele, ele não vai ter só o precipitativo, né? Ele vai ter algumas outras que dão aquele formato, aquela cor, né? Com o comprimido branco. Precisa compactuar aquele comprimido, né? Então, esses excipientes, que são substâncias do medicamento que não têm nenhuma ação, eles têm só a finalidade de dar realmente aquela característica. Nesse caso, do similar, ele pode vir ser diferente, né? Então, ele pode falar

0: falam simplesmente diferente e que, inclusive, pode mudar, inclusive, o formato do comprimido, a coloração do comprimido, certo? Então, nesse caso de similar, a gente não fala que é intercambializado, ou seja, a gente não pode substituir uma referência pelo similar, por conta dessa diferença do recipiente, tá? Então, uma forma da gente também diferenciar o genérico do similar é que o genérico, ele vem com aquela faixa amarela, né? Com aquele G grandão, justamente para identificar que aquele medicamento, ele é um medicamento genérico. Inclusive, tem a lei que realmente regulamentou a questão da lei do genérico, que fala em 9.757. Então, aquela faixa amarela com o nome G é que vai diferenciar o genérico do similar.
1: Darlene Glória, ela é farmacêutica e professora do curso de farmácia da Uninassal Caruaru. Professora Darlene, muito obrigado pela sua participação aqui com a gente.
2: Obrigado, professora.
0: Muito obrigada, pessoal. Muito obrigada pela sua oportunidade. Espero que todo mundo tenha realmente visto a importância da gente buscar informações reais, né, com profissionais que realmente conheçam sobre o assunto. E que vejam que o genérico realmente foi algo que surgiu para justamente garantir o acesso que o paciente tem crescido desse medicamento. Muito obrigada pelo espaço, muito obrigada mesmo, tá?
2: Muito bem, 3:32 agora, Muma.
1: Exatamente, Mima, chegando o intervalo, o repórter CBN também, já já a gente volta com mais CBN Total em sua quarta-feira.
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Quarta-feira, 20 de maio de 2026. A China autorizou 3 frigoríficos brasileiros a retomar os embarques de carne bovina após uma suspensão iniciada em março de 2025. Na ocasião, as autoridades chinesas alegaram não conformidade do produto com

0: requisitos para o registro de estabelecimentos estrangeiros. Os três frigoríficos são a unidade da JBS em Mozarlândia, em Goiás, uma fábrica da Frisa em Nanuque, Minas Gerais, e uma planta em Bom Marte, em Presidente Prudente, São Paulo. A ANEEL tem 5 dias para se manifestar sobre eventuais irregularidades no mega leilão de energia realizado pelo governo federal em março. A área técnica do Tribunal de Contas da União concluiu que existem indícios de sobrepreço. Os técnicos do TCU recomendaram a suspensão do certame. O relator do processo na corte, ministro Jorge Oliveira, decidiu, no entanto, não seguir a sugestão e mandou a Agência Nacional de Energia Elétrica se posicionar. Um levantamento do Observatório das Eleições concluiu que 61% dos perfis criados artificialmente para comentar política nas redes sociais não possuem qualquer indicação de que sejam produzidos pela tecnologia. A pesquisa identificou, entre janeiro de 2025 e abril de 2026, 18 casos de avatares feitos com IA. Os personagens aparecem na internet como supostos eleitores, apresentadores, comentaristas e lideranças populares. O levantamento foi realizado pelas organizações Data, Privacy Brasil e Alafia Lab. A União Europeia fechou um acordo provisório para aplicar o pacto comercial firmado com os Estados Unidos no ano passado. O objetivo é evitar uma nova escalada tarifária e reduzir tensões comerciais entre os dois lados. A decisão foi tomada após negociações entre o Parlamento Europeu e os 27 blocos, países do bloco. Pelo acordo original, firmado anteriormente, os Estados Unidos manteriam tarifas de 15% sobre parte dos produtos europeus. Em contrapartida, o bloco se comprometeria a eliminar tarifas sobre produtos norte-americanos, medida que ainda não havia sido implementada até agora.
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11: são 3 horas mais 41 minutos.

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1: Bom, no Saúde Mental de hoje, a doutora Suzane Almeida, que é psicóloga clínica e especialista em dependências, vai trazer informações para a gente que tem um tom assim de orientação também, ou seja, para a gente saber como identificar um quadro de depressão. Olha que importante. Doutora Suzane, seja bem-vinda. Boa tarde.
2: Boa tarde, doutora.
3: Boa tarde a todos. Boa tarde, Almir e Moisés. É um prazer estar aqui com vocês falando mais uma vez sobre cuidado em saúde mental e hoje sobre um tema mais específico, que é a depressão, que é um problema de saúde pública aí que vem gradativamente aumentando na população, né? E que a gente precisa sempre estar falando. O último mapeamento realizado pela OMS mostrou que o Brasil é o país da América Latina com a maior taxa de depressão na população. É um número de 5,8%. Que equivale a mais de 11 milhões de pessoas. A nível continental, a gente só fica atrás dos Estados Unidos, que tem aí uma taxa de 5,9% da população. E aí é importante que a gente procure entender que depressão é essa que nós estamos falando, né? A depressão é um transtorno mental muito frequente, cada vez mais comum, mas que é muito grave. E que gera muito sofrimento, que incapacita para o trabalho e que pode contribuir para uma carga global de doenças. É uma condição que acomete mais as mulheres do que os homens e, em casos mais graves, pode levar ao suicídio e pode afetar tanto a criança, o adolescente, quanto o adulto e o idoso. E aí é importante a gente já começar destacando que é também uma condição que tem tratamento psicológico, psiquiátrico. Portanto, é uma doença que tem cura e que tem controle. Mas quando a gente fala da depressão, a gente tem a tendência a imaginar pessoas completamente acamadas, né? Que estão o tempo todo com uma tristeza profunda, chorosas, que não conseguem fazer nada. E nem sempre a depressão ela se expressa dessa maneira. Muitas pessoas vão adquirindo o quadro, começando por sintomas que a gente poderia considerar leves, brandos, e por um curto período de tempo, como por exemplo, perder o interesse numa atividade da vida que para mim sempre foi prazerosa, por um período de um mês ou até menos, por um período de 15, 20 dias. E aí vem seguido de um momento em que, ou de um período em que eu me sinto bem, mas depois de um tempo esse sintoma retorna. Se esses quadros, eles não são cuidados e eles não são tratados, ou não são vistos como a possibilidade de ter aí uma depressão, eles podem evoluir e causar outros transtornos ou intensificar o quadro depressivo e se tornar um quadro com mais angústia, com mais ansiedade, mais intensos e mais duradouro. Então, para a gente entender, o Código Internacional de Doenças, ele diz que o transtorno do humor, que ou o transtorno afetivo, ele pode ser um transtorno depressivo maior, que é essa depressão mais grave, mais intensa. Ele pode ser também uma distimia, que é um transtorno depressivo persistente. Ele se caracteriza pelos mesmos sintomas da depressão maior, mas em menor intensidade e em menor número. Ou seja, para ser diagnosticado, não precisa apresentar todos os sintomas que o código sugere. Mas geralmente são mais persistentes. E muitas pessoas que têm esse quadro conseguem manter algumas atividades do dia a dia, como por exemplo, o trabalho, diferente da depressão maior. Então, para a gente entender, alguns sintomas da distimia, eles podem ser a irritabilidade, o mau humor, o desânimo, a tristeza, o pensamento o tempo todo negativo, as alterações do apetite e do sono são muito comuns, uma falta de energia para agir, o isolamento social, aquele sentimento constante de culpa. Comparada à depressão maior, o que a gente encontraria que tem entre todos os sintomas, né? O mais grave, para além de todos esses, é um problema psicomotor e que algumas pessoas, de fato, paralisam o corpo. E por isso é aquele quadro que a gente imagina da depressão mais incapacitante mesmo. E nesses quadros, os pensamentos de suicídio e de morte. Então, se você se identifica com alguns desses sintomas, procure ajuda profissional, ou psicoterapia, ou psiquiatria. Para acompanhamento da medicação, esse acompanhamento ele é essencial para o tratamento.

Mas tem algumas estratégias que a gente já pode ir tomando na nossa vida, né, como uma maneira de prevenir. Então, uma vida saudável, buscar levar uma vida saudável, com uma rotina de atividade física, com uma boa alimentação, com uma redução do uso de telas e uma boa noite de sono, já pode aí trazer uma qualidade de vida que pode evitar, né, esses quadros de depressão mais graves. É isso, agradeço a todos pela participação e uma boa tarde.

0: Muito bem, doutora Suzane Almeida, muito obrigado pela sua participação nesse quadro valioso do CBN Total, de todas as quartas-feiras, hein? A gente sempre fala sobre saúde mental e hoje a doutora Suzana, que é psicóloga clínica especialista em dependências, falou a respeito desses detalhes que podem ajudar a gente a identificar um quadro de depressão. Muito obrigado, Suzane Almeida. A gente vai para mais um intervalo e volta já, é isso, Momo?
1: Exatamente, Mimo. Intervalo rapidinho para já a gente conferir aqui a última parte do nosso programa, combinado?
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4: São 3 horas mais 52 minutos.
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4: Muito bem, CBN Pet. Antes, né, da gente chamar aqui a doutora Elizabeth Almeida, quero perguntar para você, Mimi, o seguinte.
5: Fala, Momo, pode falar.
4: Como é que anda aquela sua dieta balanceada, meu amigo?
5: Essa é uma boa pergunta. Porque eu não sabia que eu tinha uma dieta balanceada.
4: Pensei que você estava fazendo aquela que você me falou um dia e tal, não me lembro bem. É, não segue, né?
5: Você não lembra bem, imagina eu.
4: Mas sabe por que eu estou te perguntando isso?
5: Por quê, garotão?
4: Por quê, meu amigo, meu irmão? Ah. A doutora Elizabeth Almeida traz aqui quais são os benefícios de uma dieta balanceada para o seu pet.
5: Ah, pro pet, né,
4: exatamente,
5: rapaz? É, a moral do pet, né? A garantia da saúde dele ou dela.
4: Exatamente, minha irmã.
5: Muito bem, então, doutora Elizabeth Almeida, pode chegar, ela é médica veterinária, tá sempre com a gente no CBN Pet e vai falar a respeito desse assunto agora. Boa tarde, doutora.
4: Boa tarde, doutora Elizabeth.
6: Boa tarde, Almir. Boa tarde, Moisés. Boa tarde, queridos ouvintes. Quem nunca escutou que a nossa saúde começa através da nossa alimentação. E isso não é mentira, e é válido também para os nossos pets, para os nossos animais. A alimentação balanceada e saudável faz com que a vida do nosso animal seja prolongada, que ele viva muito, viva mais e viva de forma saudável. Uma dieta equilibrada de acordo com as necessidades nutricionais do nosso animal faz com que ele tenha a imunidade aumentada, não ficando susceptíveis a várias doenças que dependem aí da questão imunológica, deixando o nosso animal fortalecido, diminui também os índices de alergia, já que muitas alimentações inadequadas, principalmente as famosas comidas de panelas, podem gerar sim problemas alérgicos, problemas dermatológicos, como coceiras, feridas. E também faz com que o nosso animalzinho, ele não tenha problemas de obesidade relacionadas a uma má alimentação, reduzindo também a questão de diabetes. Então, os efeitos da alimentação interferem diretamente na vida e também na qualidade da vida do nosso animal. A gente sabe que uma alimentação de forma errada, tá? Tanto em quantidade como em qualidade, pode inclusive favorecer o aparecimento de problemas hepáticos, problemas no fígado, tá? Como insuficiências, cirroses, entre outros problemas relacionados nesse órgão, e até mesmo problemas cardíacos. Os animais, né, que sofrem de sobrepeso, eles têm uma maior predisposição a problemas no coração. Então, a gente balanceando a dieta, a gente vai estar promovendo aí para nosso animal uma vida mais saudável, uma vida mais feliz. A alimentação é primordial. Então, procure um médico veterinário, um nutrólogo e saiba as necessidades do seu animalzinho, do seu cão, do seu gato, para que a gente possa balancear essa dieta de forma saudável, tá? De forma que seu animal precise. Porque uma dieta, né, vai ser diferente de acordo com o nosso animal. Se nosso animal é idoso, ele come diferente do cão jovem e assim sucessivamente. E a gente tem aí, né, nessas dietas, as naturais, que o nome já diz, não é através do uso da ração, são alimentos naturais como legumes, proteínas, e não é a famosa comida de panela, porque a comida de panela são as sobras da alimentação humana, e isso é totalmente errado, não é saudável, além dos condimentos serem tóxicos para nossos animais, alguns temperos podem sim levar a toxicidade.

0: como o uso, por exemplo, da cebola, do alho. Então, não é ideal esse tipo de alimentação. Mas a alimentação natural balanceada pode ser, sim, uma sugestão muito positiva para nosso animal. Então, a gente não só tem as rações. Existe, inclusive, a dieta mista, que é composta do alimento natural e também da ração. Para a gente saber a quantidade ideal diária para nosso animalzinho, a gente precisa consultar o médico veterinário, porque essa quantidade pode ser insuficiente ou em excesso, levando a quadros aí de subnutrição ou obesidade. Então, essas foram as principais informações sobre a temática. Uma boa tarde e até o próximo encontro.
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2: Muito bem, então vamos ao Jogo Limpo, vamos nessa, vamos simba. E antes da gente chamar aqui o Jogo Limpo, mano, só assim, né, reiterar. Eu vou só reiterar, né, a sua página, né, histórica. Durante a sua passagem pela vida colegial, né? A sua vida de atleta.
3: Sim, é. Você está fazendo isso sempre, trazendo cada capítulo maravilhoso.
2: Exatamente, é. Exatamente. É muito bom a gente rememorar. Por exemplo, olha, por coincidência, recebi uma mensagem do Fabiano. E para o ouvinte que está nos acompanhando agora, e aí se pergunta, sim, mas que história, que capítulo? É o seguinte, o Moma foi goleiro do Colégio Santo Antônio, né? Na época dos jogos escolares e tudo. Era o único goleiro, essa é a parte que eu já disse, é a parte que eu mais gosto de contar essa história, o único goleiro de óculos que eu vi, né? É. E assim, era impressionante mesmo, né? O desempenho dele, né? As performances em quadra, né? Partidas assim históricas, com placares históricos também.
3: Verdade, para o Colégio Municipal.
2: E eis que do Colégio Municipal recebi uma mensagem do Fabiano. Fabiano Feliciano, grande Fabiano.
3: Olha aí,
2: irmão do Miguel, Miguel Feliciano, super Miguelito. Os dois estudaram no Colégio Municipal. Fabiano batia um bolão, viu? Batia um bolão. Ele foi bem modesto na mensagem que mandou, vou registrar aqui, não é? Que ele diz assim: rapaz, eu acho que ele levou o gol meu.
3: Olha! Oh. Não duvido, Fabiano! Não duvido! Não enxergava, poderia ser você que estava me goleando e eu não estava vendo nada.
2: E aí, de forma modesta, ele complementou. E olha que eu sou ruim de fazer gol. Olha, mas aí, pelo que me lembro, lá na quadra do Municipal não era bem assim.
3: Barra aberta comigo, meu amigo!
2: Então o Fabiano também tem essas memórias, isso, de atleta de futsal. E é isso aí, que naquela época era futebol de salão mesmo.
3: Futebol,
2: né,
3: de salão mesmo, é.
2: Essa sigla chegou depois.
3: Depois, né? Depois que chegou o futsal, né?
2: É, exatamente.
3: Então um abraço bem grande do Fabiano, porque o que vale é o espírito esportivo.
2: Maravilha total. Então valeu, Fabiano. Valeu pela memória do colégio. E vamos agora falar sobre o Jogo Limpo. Quem é que chega aí com as informações de hoje, Moma?
3: É o Herbert Ramos. Está chegando no segundo tempo do Jogo Limpo. Seja muito bem-vindo. Boa tarde, Herbert.
2: Fala, Herbert. Boa tarde.
4: Olá, amigos ligados na CBN Caruaru. Boa tarde, Almir. Boa tarde, Moisés. Boa tarde a toda a turma que está ligadinho aqui na nossa rádio. Temos algumas informações do futebol nacional para vocês. O Santos pediu hoje a anulação do jogo contra o Coritiba. Vitória do Coritiba por 3-0. Contra o Santos no último domingo, por conta daquela substituição equivocada do Neymar. O Neymar acabou saindo de campo, a arbitragem confundiu a substituição, e aí o camisa 10 precisou sair, gerou muita revolta do Neymar, do time do Santos na ocasião. O placar do jogo já estava 3-0 para o Coritiba. Mesmo assim, o Santos entende que foi um erro de direito e pretende buscar a anulação da partida. Já buscou a anulação, agora está aguardando uma posição do STJD sobre esse pedido do Santos. Santos tentando aí escapar de mais uma derrota no Campeonato Brasileiro e também pleitear aí uma situação ao qual se sentiu prejudicado. Outra notícia que também está em destaque é o Palmeiras, muito próximo de acertar o retorno de Danilo. Danilo, volante que foi revelado.

0: emprestado pelo Palmeiras, depois jogou fora do país e retornou para o futebol brasileiro para jogar no Botafogo. É um dos principais destaques do Botafogo e está negociando com o Palmeiras. Inclusive o Danilo está afastado do elenco do Botafogo justamente para resolver algumas pendências e de repente acertar uma transferência para outro clube, e pode ser o Palmeiras. A gente está de olho nessa e em outras negociações envolvendo o mercado da bola do futebol brasileiro. Muita coisa acontecendo por aqui, essas duas informações em destaque nos principais portais esportivos, meus amigos. Eu volto com vocês, Almir e Moisés.
1: Valeu então, Herbert Ramos, muito obrigado pelo jogo limpo, e claro que a gente agradece a você também, não é? Sobretudo a você que ficou com a gente aí desde o Panorama, ali às 2 da tarde, gente que chegou depois, a gente agradece do mesmo jeito, a felicidade é a mesma, e aí a gente marca um encontro já para amanhã, que tal? 2 da tarde, a gente se esbarra aqui, ó, na Rádio que Toca Notícia, para conferir informações ali no Panorama, depois a gente cola no CBN Total, e a gente vai trazendo essas informações que são importantes, e se divertindo também, né, Moma?
2: Isso, Mima, verdade, importantíssimo, né, importantíssima leveza nos nossos dias, as notícias importantes aqui, tudo que acontece no dia a dia em Caruaru e região, e também essa leveza pra gente dar aquela respirada, né?
1: Exatamente, e rememorar, porque é bom rememorar,
2: é bom demais,
1: direto,
2: é bom
1: demais.
2: Do túnel do tempo.
1: Exatamente, um túnel extenso, que já vai aí com 30 aninhos,
2: isso,
1: hein?
2: Isso mesmo.
1: É, passando dos 30 já,
2: passando,
1: né,
2: passando dos 30.
1: É isso aí. Então, valeu, turminha, ó, beijo gigante pra todo mundo e até amanhã, se Deus quiser. Moma, beijo pra você.
2: Beijo bem grande, meu amigo, meu irmão, Almir Villanova, beijo pra você também que nos acompanha sempre, até amanhã, se Deus quiser.
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4: Nós vamos até a Universidade Federal Rural de Pernambuco, professor de finanças Luiz Maia, chegando com a sua dica aqui no CBN Total. Maia, boa tarde, Maia.
5: Boa tarde, Aldo Vilela. Boa tarde, ouvintes. Pessoal, no mercado financeiro, um dos assuntos mais comentados é a queda recente do Ibovespa, devolvendo a maior parte dos ganhos acumulados no ano. Bora entender e tentar tirar algumas lições? Vamos lá. Quase todo mundo sabe que o índice que mede o desempenho das maiores empresas negociadas na B3 encostou nos 200 mil pontos ao final da primeira quinzena de abril. De lá para cá, assumiu trajetória declinante, que foi acentuada pelas notícias em torno da pré-candidatura de Flávio Bolsonaro e suas relações com Daniel Vorcaro. Um monte de gente correu para explicar que o movimento ganhou força mesmo com a saída de investidores estrangeiros, não só preocupados com essa questão, mas também atraídos pelos juros de 10 anos lá nos Estados Unidos, que seguem subindo por conta dos riscos inflacionários. Daí vem um primeiro alerta. Essa história de ficar analisando o comportamento de investidor estrangeiro é meio complicada, sobretudo porque uma parte significativa desse pessoal é brasileiro mesmo, que mantém recursos em fundos no exterior e de tempos em tempos vem matar saudade por aqui. Outro ponto importante, quem investiu R$ 1.000 num ativo que segue o Ibovespa ainda acumula alta próxima de 8%, mesmo com essa queda dos últimos dias. E 8% não é exatamente um retorno baixo, principalmente para pequenos valores, isentos de imposto de renda. Tem ainda a questão dos dividendos. Quem investiu em empresas específicas e não no índice geral, precisa olhar para o ganho total acumulado até aqui, incluindo a distribuição de resultados, o que pode representar um retorno bem maior. Para terminar, cuidado com as promessas de enriquecimento rápido feitas durante turbulências. Não existe uma hora certa para entrar ou sair da bolsa para quem pensa no longo prazo. O que sai caro mesmo é ficar tentando adivinhar movimentos de curto prazo. Eu fico por aqui. Um bom final de tarde a todas e todos e até amanhã.
4: Maia, muito obrigado, hein? Até amanhã.
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0: Dr. Cristiano Pimentel. Boa tarde, Cristiano.
1: Boa tarde, âncora Aldo Vilela. Boa tarde a todos os ouvintes da CBN.
0: Bom, a gente fica folheando as notícias e tem as coisas sérias, as coisas não sérias, tem as bobagens, tem aquelas coisas inacreditáveis. E um negócio interessante, eu vi uma entrevista do ator Antônio Fagundes, ele concedeu entrevista à BBC, dizendo que está sendo processado por uma juíza, né? Processou na comarca dela, tal, por conta de ter sido barrada no espetáculo teatral dele. Ele é bem conhecido, Cristiano, por ser muito pontual, o que é uma qualidade, isso, né? A juíza foi, chegou atrasada, ele fechou o teatro e está levando um processo aí por conta disso. Olha, eu não sei onde é que a gente vai parar não, viu, Cristiano?
1: É, Aldo. E eu achei interessante que eu me aprofundei nesse assunto e eu vi que são vários e vários processos que o ator Antônio Fagundes já recebeu por causa dessa característica.
0: Verdade.
1: Ele é muito atuante no teatro e ele tem uma regra absoluta. A peça começa no horário que está marcado no ingresso. E assim que a peça começa, ninguém mais pode entrar. Porque aí fica aquelas... No cinema, no teatro, a gente vê aquelas pessoas que entram depois, atrapalham todo mundo, acende a luz do celular, fica procurando lugar no escuro, atrapalhando tudo. É. Se no cinema já atrapalha, imagina como atrapalharia no teatro. Então essa regra do Antônio Fagundes já vem há décadas. Ele é famoso no meio teatral.
0: Verdade.
1: Mas apesar de ser famoso por isso, tem gente que até hoje não sabe, não é? E no Brasil se criou uma cultura, principalmente em algumas regiões, das pessoas chegarem atrasadas nos eventos, mesmo com hora marcada.
0: É,
1: chegam atrasados em show, chegam atrasados no teatro, chegam atrasados em tudo quanto é compromisso, mesmo com uma hora específica marcada. As pessoas até, quando é um show, por exemplo, elas até se assustam quando o evento começa no horário marcado, não é? Elas ficam até espantadas. Como que isso começou na hora marcada no ingresso? Não é possível isso? Mas o Antônio Fagundes tem essa peculiaridade. E agora viralizou porque foi uma juíza, era uma cidade de 35 mil habitantes, a peça do Antônio Fagundes, nessa cidade pequena, estava marcada. Ele começou no horário, não é? Como sempre. E quem chegou atrasado foi a juíza da cidade.
0: É brincadeira.
1: A juíza não se fez de rogada e processou o Antônio Fagundes, pedindo lá indenização e danos morais. Só que essa, Aldo, não é nem a primeira, nem a segunda, nem a terceira. Ele já recebeu várias e várias ações sobre isso. Eu estava vendo uma de 2023, que ele ganhou, não é? Felizmente, dizendo, e a pessoa pedia, além da indenização pelo ingresso, a pessoa pedia 20 mil reais de danos morais para o Antônio Fagundes, dizendo que foi um constrangimento, que ela teve que se deslocar de longe, não é? Mas essa dos 20 mil reais de 2023, o Antônio Fagundes ganhou. E tem outras ainda tramitando, inclusive a desta juíza, que ainda não foi julgada. Isso é bem interessante, porque nós estamos tratando aí que lei vai reger isso, Aldo. É o Código de Defesa do Consumidor. Mas, por enquanto, segundo o próprio Antônio Fagundes, ele está ganhando quase todas as ações, não é? Ele vem ganhando, ao longo dessas décadas, quase todas as ações. E eu acho isso positivo, porque isso é um pouco também de padrão civilizatório. Eu tenho certeza que essas mesmas pessoas que chegam atrasadas no teatro do Antônio Fagundes, se fosse na Broadway, se fosse em Londres, elas não chegariam atrasadas no teatro.
0: É meio que... assim... Nesse país, você não deve se surpreender, né? Porque tudo acontece aqui. Absolutamente tudo acontece nesse país.

0: determinados recortes da sociedade se acham, né, superiores, né, aos demais, carteiradas e mais carteiradas. Eu estava vendo aqui também, baseado no que você falou aí, Cristiano, tem um monte mesmo de processo contra ele. Quer dizer, o camarada é correto e, por ser correto, ele termina sendo processado. É danado, né, Cristiano?
1: É o Brasil, não é? Porque a pessoa vende o ingresso com determinado horário e, por cumprir o horário, ela é
0: Pois é.
1: processada, não é? Dezenas de
0: Meu
1: processos
0: Deus do
1: só
0: céu.
1: realmente no Brasil que acontece esses absurdos, né? Então vamos
0: Chegamos.
1: em frente, né? E ele diz que não vai mudar. Ele já está escolado aí com tantos e tantos processos, mas ele não abre mão.
0: Você tem que levar em consideração o seguinte: se o camarada marca a hora de um espetáculo, 9 da noite, e às 8h50 já tem 500, 600 pessoas lá, não é por uma que ele vai desrespeitar aquelas que respeitaram, não é? É tão simples, né? Não é, Cristiano? Vamos lá. Vamos ver o que é que vem para a semana. Até a semana, Cristiano.
1: Até a próxima, Aldo. Boa tarde para você e para os ouvintes.
0: Muito obrigado.
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3: Trazendo agora informações da BR-101, ela tem pontos de trânsito bastante intenso entre a região da cidade universitária e a altura de Apipucos. Nos dois sentidos da rodovia, mas principalmente no sentido norte. Para quem vai da região da Várzea em direção ao bairro da Macaxeira, a melhor opção agora é pegar a Avenida Afonso Olindense e fazer o caminho pela rua Dom Manuel de Medeiros, passando ali por dentro do bairro de Dois Irmãos. 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Betânia Ribeiro para a CBN Recife.
0: Muito obrigado, Betânia.
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5: Os dados da Pesquisa Nacional por Amostra de Domicílios Contínua, PNAD Contínua, referente ao primeiro trimestre deste ano, mostram o mercado de trabalho obedecendo às sazonalidades esperadas para esse período do ano. A taxa de desemprego do Brasil subiu de um piso histórico de 5,1 no quarto trimestre de 2025 para 6,1% neste primeiro trimestre. E a taxa aumentou no período em todas as unidades da federação. A PNAD Contínua pondera que algumas dessas variações ficaram dentro da margem de erro da pesquisa e, por isso, não são consideradas estatisticamente significativas. Quer dizer, houve uma expansão de forma estatisticamente significativa em 15 das 27 unidades da federação no período.
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10: 4:20.
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11: Hora de ouvir André Cavalcante. André, as isenções até R$5.000 para salários e a tributação dos valores recebidos a título de dividendos já precisam contar na declaração desse ano, André? Boa tarde.
12: Boa tarde, Aldo, e boa tarde aos ouvintes. Esse ano a gente teve uma mudança relevante quanto à tributação de dividendos e também isenção de imposto de renda para a pessoa física. Só que vale lembrar que os dividendos distribuídos em 2025, que são objeto de declaração na declaração que estamos agora finalizando o prazo, sexta-feira que vem, dia 29 de maio, eles continuam 100% isentos. Então, não se aplica nenhuma limitação que foi discutida, que são para valores superiores a R$50.000 por mês ou R$600.000 por ano, para a tributação conhecida de 10%, que vai passar a valer para as distribuições de 2026, desde o dia 1º de janeiro, certo? Então, vale ficar atento para não haver confusão e não esperar que haja uma tributação que ainda não vai ocorrer. Essa tributação só vai ser percebida na declaração executada e realizada em 2027, relativo ao período do ano 2026, certo? Então, para a isenção de R$5.000 para salários, prolabores e rendas tributáveis, o mesmo

0: se aplica às rendas recebidas entre 1º de janeiro de 2026 e 31 de dezembro de 2026, estão com essa isenção ampliada, que em 2025 era de 2 salários mínimos, algo em torno ali de R$3.000 por mês, certo? Por fim, vale sinalizar e indicar que é muito importante para o contribuinte seguir o informe de rendimentos. Informe esse que existe para renda tributável, prolabore e salário, mas para dividendos, com o fim da declaração DIRF em 2025, não há mais. Então precisa ser seguido o controle financeiro dos dividendos distribuídos que sejam cruzados com o saldo contábil da empresa que distribuiu. Tá joia, Aldo? Então segunda-feira a gente volta a falar.
1: Obrigado, André. Até a semana. 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
2: Amanhã, dia 21, na sede da OAB, nós teremos um evento, 14h, um evento intitulado Pejotização. Está em debate os desafios para a sociedade brasileira e logo em seguida uma audiência pública sobre o Maio Lilás. Vamos conversar com a Tatiana Leal, procuradora do trabalho, vice-coordenadora nacional de erradicação do trabalho escravo do Ministério Público do Trabalho em Pernambuco. Tatiana, boa tarde.
3: Boa tarde, Aldo e demais ouvintes.
2: Obrigado. Fala com a gente. Então, procuradora, vamos falar um pouco desse evento amanhã na OAB, de que forma ele vai acontecer, qual é o público que deve participar.
3: Bom, Aldo, será um evento bem diverso, né? Estarão participando ali desse diálogo, desse debate, o Ministério Público do Trabalho, a OAB, a MATRA, o Ministério do Trabalho e Emprego, representantes da Academia Brasileira sobre o Direito do Trabalho, representantes dos sindicatos também, e pretende ser justamente um momento de reflexão, de troca, de experiências acerca desse tema tão relevante, né? Que é o tema 1389, que está sendo tratado ali no STF, acerca da possibilidade de extensão, né, da pejotização nas relações de emprego, né?
2: Uhum. Doutora Tatiana, nesse processo todo aí de Congresso Nacional, fim da jornada 6x1, é uma pauta também que deve entrar no tema?
3: Veja, eu acho que a gente está falando de uma pauta talvez até mais sensível, né? Uhum. Porque o tema da pejotização, na verdade, ele trata da transformação dos contratos seletistas, ou seja, aqueles contratos que têm garantias, que têm direitos, como direito a descanso, direito a férias, direito a um salário mínimo, direito à licença maternidade. Então, trata da transformação desse trabalho protegido em trabalho pejotizado, sem que haja, de fato, alteração prática, fática ali, da realidade do seu trabalho. Então, se você trabalha ali com hora fixada, se você trabalha recebendo ordens, se você trabalha tendo que prestar hora extra, tudo isso ali está sobre uma proteção trabalhista, né? Mas simplesmente o que o STF tá para julgar é que esses contratos eles sejam simplesmente transformados em PJ sem que você tenha liberdade, autonomia de fixar seu horário de trabalho. Você simplesmente perde direitos, né? Você deixa de ganhar direitos e fica desprotegido. Então, é um tema extremamente sensível. Ele dialoga, sim, com a jornada 6x1, mas se a gente perde o direito a ter um trabalho protegido, a ter um trabalho seletista, a gente, consequentemente, também, por mais que seja aprovada a jornada 6x1, a gente não vai ter direito ao descanso, porque agora a gente vai, ao invés de ser um trabalhador humano protegido, a gente simplesmente vai ser um trabalhador pejotizado e sem direitos.
2: Doutora Tatiana, obrigado pela entrevista. Bom evento amanhã.
3: Muito obrigada.
2: Obrigado. Tatiana Leal, procuradora do Trabalho, vice-coordenadora nacional de erradicação do trabalho escravo do Ministério Público de Pernambuco.
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2: Hora de ouvir Dr. Domingos Melo. Vamos falar sobre névoa mental. Cérebro lento, falta de foco. Isso pode ser o intestino, é, Domingos? Boa tarde.
4: Boa tarde, Aldo Vilela e ouvintes da CBN. Aldo, a síndrome do intestino irritável e outras disfunções digestivas podem ser acompanhadas aí por uma espécie de névoa mental. Pessoas que sofrem de constipação e inchaço, por exemplo, podem descrever uma sensação de peso ou de estar sobrecarregado física e mentalmente. Os cientistas, Aldo, eles estão avançando na

0: pessoal, do bactérias intestinais produzem mensageiros químicos chamados neurotransmissores, como serotonina, dopamina e GABA, que afetam o sistema nervoso. Quando entram na corrente sanguínea ou estimulam o nervo vago, podem ajudar a melhorar o humor, aumentar a motivação e acalmar o sistema nervoso. A névoa mental, Aldo, é resultado das más conexões entre o intestino e o cérebro. Algumas causas de problemas digestivos também estão associadas à névoa mental, incluindo aí uma má alimentação, alterações hormonais relacionadas à menopausa, ansiedade e infecções. E por fim, Aldo, o microbioma intestinal é composto por trilhões de bactérias, vírus e fungos que habitam o trato intestinal. O microbioma diversificado ajuda a proteger contra doenças, reduzir inflamações e produzir, além de regular neurotransmissores que afetam o humor e o funcionamento cerebral. Então fica a dica, vamos nos alimentar melhor. Os convido ao Instagram DR Domingos Melo. Tudo de bom e até amanhã.
1: Obrigado, Domingos. Até amanhã. E hoje nós tivemos uma movimentação muito grande de motoristas de aplicativos, de taxistas, em razão desse programa lançado pelo governo federal, né? O programa Move Aplicativos. Então, o governo federal criou uma nova linha de crédito para financiar carros destinados a motoristas de aplicativo e taxistas. E a iniciativa, ela reduz em mais da metade os juros cobrados em financiamentos tradicionais. E também esse programa, ele amplia o prazo de pagamento dos veículos. E aí, muita gente está na dúvida, o que é o programa, né? O programa ele foi criado por meio de uma medida provisória que autoriza uma linha de crédito de 30 bilhões de reais. A iniciativa reduz os juros do financiamento de veículos destinados a motoristas de aplicativo e taxistas. Agora tem um limite de 150 mil reais para carro zero quilômetro. Esses recursos, evidentemente, eles vêm de algum lugar, vêm do Tesouro Nacional, serão repassados ao Banco Nacional de Desenvolvimento Econômico e Social, o BNDES, e o objetivo do governo é cobrir a diferença entre os juros praticados no mercado e as taxas mais baixas oferecidas pelo programa. O programa também prevê a cobertura de até 80% do risco de crédito nessas operações, funcionando como garantia para o pagamento da dívida, né? De forma semelhante à atuação de um fiador. De acordo com o BNDES, as taxas de juros devem ser de 12,6% ao ano para homens e 11,5% para mulheres. E o prazo de financiamento pode chegar até 72 meses, com 6 meses de carência. Então, esse percentual ele corresponde a menos da metade da taxa de juros praticada pelo mercado.
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Quarta-feira, 20 de maio de 2026. A Polícia Federal investiga uma emenda de R$199 mil do senador e pré-candidato à presidência Flávio Bolsonaro para uma ONG suspeita de integrar um esquema de desvios de verbas liderado pelos irmãos Brazão, condenados pela morte da vereadora Marielle Franco. A emenda foi intermediada por Robson Calixto Fonseca, conhecido como Peixe, condenado por organização criminosa. O parlamentar afirmou que o objetivo era apoiar crianças em situação de vulnerabilidade, enquanto a entidade negou ligações com o Peixe. A informação é do jornal O Globo. O representante comercial da Casa Branca anunciou que teve a primeira reunião com o ministro do Desenvolvimento, Márcio Elias Rosa, para discutir um acordo.

0: comercial que evite novas tarifas dos Estados Unidos contra o Brasil. A conversa ocorreu em formato virtual, 12 dias depois do encontro entre os presidentes Lula e Donald Trump. A equipe americana estava com o líder republicano na viagem à China. Já o ministro da Fazenda, Dario Durigan, reuniu-se com o secretário do Tesouro dos Estados Unidos, Scott Bessent. O brasileiro disse que eles falaram de tarifaço, cooperação contra o crime organizado, impactos da guerra no Oriente Médio e minerais críticos. Durigan afirmou que tem a confiança de que um acordo possa ser costurado no prazo de 30 dias. O encontro aconteceu às margens de um evento do G7 em Paris. A Rússia e a China criticaram a intenção do presidente Donald Trump de construir o Domo de Ouro, um sistema de defesa antimíssil ilimitado. Em uma avaliação conjunta, os presidentes Vladimir Putin e Xi Jinping disseram que o sistema representa uma ameaça à estabilidade estratégica. Os dois líderes ainda classificaram como irresponsável a decisão dos Estados Unidos de deixar expirar e não renovar um acordo que reduz arsenais nucleares de americanos e russos. No horário de Brasília, 4h33.
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1: E agora, vamos aos destaques esportivos.
2: Náutico!
1: Thiago Silva.
3: Olá, Aldo. Tudo bem? Boa tarde. Uma boa quarta-feira para todo mundo. Chegando com informações do Náutico aqui na programação da CBN. Náutico que está treinando neste momento no CT Wilson Campos. É a penúltima movimentação para o jogo de quinta-feira, 19h, nos Aflitos, contra a equipe do Cuiabá. Lembrando que o Náutico é o segundo colocado do Campeonato Brasileiro. Amanhã, no período da tarde, Aldo, tem a última movimentação e entrevista coletiva com o técnico Guilherme dos Anjos. Expectativa em relação à definição da equipe. Dois jogadores estão sendo reavaliados pelo departamento médico. Derek foi a baixa da partida passada da vitória do Náutico 6-2 diante do Operário. É dúvida. E aí o Paulo Sérgio poderia assumir a titularidade. E o Felipe Saraiva ficou de fora da última partida. Também está sendo reavaliado pelo departamento médico. Na zaga, a dúvida. Betão confirmado. O companheiro do Betão pode ser Wanderson, Matheus Silva ou Igor Fernandes. Igor Fernandes joga na zaga ou na lateral esquerda. O meio campo terá sequência com Luiz Felipe, Wenderson e Dodô. Na frente, Vinícius, Vitor Andrade e Derek ou Paulo Sérgio para o jogo da sexta-feira, 19h, Aflitos, com expectativa, Aldo, de um bom público. Volto com você, Aldo.
1: Obrigado, Thiago.
2: Esporte!
1: Ricardo, boa tarde.
4: Boa tarde, Aldo. E essa noite, 21 horas, no Castelão, em Fortaleza, o Sport entra em campo diante dos donos da casa na primeira partida da semifinal da Copa do Nordeste. O Leão Pernambucano vai tentar criar uma boa vantagem para o jogo da volta que acontece na próxima quarta-feira na Ilha do Retiro. Para a partida, o técnico Márcio Bueno terá à sua disposição o retorno do zagueiro Marcelo Aju e do Christian Barleta, que cumpriram suspensão pela Série B, e Iago Felipe, que não pôde ficar à disposição na partida diante do Asa, na fase passada da competição. O técnico não vai poder contar com os atacantes Marlon Douglas com a lesão de grau 2 na posterior da coxa direita e Gustavo Maia com o edema no joelho. Sendo assim, o time que deve ter modificações pode ir a campo com Thiago Couto, Madison, Zé Marcos ganhando a preferência para formar dupla ao lado de Marcelo Benevenuto e Felipinho na lateral esquerda. O meio campo com Zé Gabriel, Zé Lucas e Biel Fonseca, sendo assim, Depena perde a titularidade. O ataque com o retorno de Christian Barleta, Yuri Castilho também sendo novidade e completando o setor com Pedro Perrot. Já o Fortaleza, em relação à última partida pela Série B, terá os retornos do técnico Thiago Carpini, que estava suspenso, assim como o zagueiro Brits e os meio-campistas Rian e Pierre. A provável formação do tricolor do PC.

0: com Vinícius, Silvestre, Maílton, Brits, Luan Freitas, Lucas Gasal e Muriqui, Pierre, Rian e Pochettino, Vitinho e Militello. A arbitragem será de Emerson Ricardo de Almeida, da Bahia. Fortaleza, que entra em campo para defender uma invencibilidade de 46 anos ante o Sport, jogando dentro dos seus domínios. A última vitória do Sport foi em 1980, na antiga Taça de Prata. De lá para cá, 9 jogos realizados, 6 vitórias do Fortaleza e 3 empates. A última vitória do rubro-negro pernambucano foi pela Série A, jogando na Ilha do Retiro em 2021. E o clube, Aldo, divulgou que, com a sua nova campanha de sócios, atingiu a marca de 24 mil em dias. No início do ano, eram 2 mil. Isso fez com que o clube gerasse uma receita de 6 milhões de reais. Aldo.
1: Obrigado, Ricardo.
2: Santa Cruz!
1: Osmar, boa tarde.
3: Muito boa tarde para você, Aldo, tudo bem? E com a saída do Meia Regis, o Santa Cruz conta agora com 31 jogadores em seu elenco. O atleta que foi contratado para disputar o Campeonato Brasileiro da Série C, porém por questões físicas sofreu bastante. Jogou 4 partidas e nos últimos 3 jogos esteve fora de ação, entregue ao departamento médico. Lembrando que antes de assinar com Santa Cruz, não tinha jogado na atual temporada justamente por conta dos problemas físicos. Então Santa Cruz junto ao atleta chegaram em comum acordo pela decisão da saída do jogador. Regis estava insatisfeito pelo seu momento e o Santa Cruz tem esse problema com custo-benefício. Estava se machucando muito o Regis, o salário dele era alto e estava impactando na equipe coral. Inclusive, essas negociações já aconteciam antes mesmo do técnico Christian de Souza ser anunciado como treinador da equipe coral. O tricolor do Arruda, que nesse momento está finalizando a sua preparação no estádio do Arruda, na capital pernambucana, porque após o treino parte para o Aeroporto Internacional dos Guararapes, onde viaja hoje às 8h30 da noite, com destino a São Paulo, e amanhã pela manhã completa a viagem para chegar ao Paraná, onde vai finalizar a sua preparação e jogar no próximo sábado contra a equipe do Maringá às 7h30 da noite. O tricolor, que no momento é o 10º colocado, joga contra o Maringá, que tem 12 pontos, o Santa Cruz com 10. Com a vitória passa a equipe paranaense, ou seja, um jogo importantíssimo para a Cobra Coral, o tricolor do Arruda podendo embalar de vez na competição. Esperado que o lateral direito Thiago Enes possa estar à disposição após perder 2 jogos por conta de uma torção no tornozelo esquerdo, já Matheus Vinícius, o zagueiro, está liberado do departamento médico após uma entorse no joelho, o jogador que agora está entregue à transição. Santa Cruz nos bastidores, que tem novidades sobre a questão SAF podendo acontecer nos próximos dias. Volto com você, Aldo Vilela.
1: Obrigado, Cordeiro.
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6: Fortaleza Sport, hoje, 9 horas no Castelão. Vamos voltar um pouquinho. O Sport jogou contra o Fortaleza para tirar o tricolor do PC, empatando, ganhando ou até perdendo por 1 gol. Já estava classificado, mas tinha que tirar o Fortaleza. Aí o que aconteceu? O Sport fez um jogo terrível. Se vocês lembrarem, não deu um chute. Aliás, eu vou dizer uma coisa para vocês. Só tem 2 jogos que foram terríveis sob o comando de Márcio Goiano. Foi esse jogo contra o Fortaleza e esse jogo agora contra o CRB. O Sport jogou terrivelmente mal. Vocês lembram que eu falei de que o Sport vai ter que jogar? Domingo passado, estava no restaurante e encontrei o Laércio. Laércio me chamou, começou a conversar sobre o jogo e falou: Léo, como é que pode o negócio daquele, cara? O Retrô ficou fora da Copa do Nordeste por causa da derrota do Sport para o Fortaleza. Aí eu disse: olha, é difícil você imaginar que o Sport tenha feito algum tipo de jogada para deixar o Fortaleza voltar. Não, não acredito, não. Até porque para o Sport é muito melhor jogar contra o Retrô do que contra o Fortaleza. Então, se o Sport não tivesse perdido por 2-0 contra o Fortaleza, ele estaria jogando hoje ou contra o Confiança ou contra o Retrô. O time do Sport que vai para o jogo hoje: Thiago Couto, Madison, Aju, Benevenuto e Filipinho. Zé Lucas...

0: Miguel e Depena. Barleta, Perotti e, pra mim, ele deve jogar com Castilho. Não vai colocar o Cleison, não. Castilho é muito mais jogador do que o Cleison. Agora, jogue bola, Sport. Ganhe ou, pelo menos, empate. Quando o Sport perdeu por 2-0, o time era muito fraco. Esse time de hoje pode jogar muito mais, pô. Ele tem os dois laterais que são bons. Pelo menos Madison tá perdendo a posição, porque o Pulse tá tentando voltar para brigar. Madison jogou muito mal. Filipinho caiu no jogo passado. Depena, terrível. É impressionante. O Sport tem um meio de campo que é bem interessante. Zé Lucas, Biel e Depena. Lucas jogou mal, Biel jogou mal e Depena não jogou. É esse time que precisa voltar. Perotti fez a parte dele, fez o gol. Um cara que tá brigando o tempo inteiro. É o titular do Sport. A gente nem lembra se Zé Roberto tá no banco, velho. É impressionante como o Perotti cresceu. Espero que o Sport jogue hoje bem. Vou estar no jogo comentando aqui na CBN. O Fortaleza perdeu para o Ceará e vai para cima do Sport para tentar fazer as pazes com a torcida. É isso. Lembrando que o Sport tem 4 jogos complicados. Ele começa hoje contra o Fortaleza, joga no final de semana contra o Juventude e volta a jogar com o Fortaleza na Ilha. E depois joga contra o Náutico no sábado, dia 30 de maio, na Ilha do Retiro. Vamos acompanhar o jogo aqui na CBN. É sempre um jogo muito interessante. Que vença o leão mais forte, que seja daqui. Vamos torcer para isso. Boa tarde.
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11: 4 da tarde, 47 minutos.

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1: Professora Fernanda Bergamo, boa tarde, Fernanda.
2: Boa tarde, Aldo. Boa tarde a você e a todos que nos acompanham.
1: Tudo bem? Tudo tranquilo?
2: Tudo ótimo.
1: Que
2: tranquilíssimo.
1: Tão viva. Olhe, o INEP, que é responsável pelas provas do Enem, tentou fazer uma experiência chamada o Enem Digital lá em 2020. Acho que 2020, 2021, 2022. Você lembra, Fernanda, como é que foi esse projeto piloto?
2: Eu lembro sim, Aldo. Os candidatos, eles precisavam se deslocar até locais específicos, como laboratórios de informática, de faculdades, de escolas credenciadas, para fazer as provas objetivas no computador. Mas, veja só, o INEP decidiu cancelar definitivamente o Enem Digital e o exame voltou muito rapidamente, viu, a ser 100% no formato tradicional impresso.
1: É, eu lembro que a abstenção foi alta, não é? Deixa eu puxar dois dados aqui. Pronto, 2022 o INEP ofereceu 100 mil vagas para o modelo digital. Aí só apareceram 65 mil pessoas se inscreveram. No dia da prova, menos da metade compareceu. Interessante, Fernanda, que os estudantes, essa turminha super conectada, não abraçou a ideia. Você está vendo como são as coisas, né, professora Fernanda? Nem sempre os jovens estão tão propensos assim a novidades, né, Fernanda?
2: Pois não é, Aldo. E o interessante é que mesmo nessa experiência digital, a redação, ela continuou a ser exigida no formato tradicional, viu? Porque mesmo que fazia a prova no computador, ainda recebia uma folha de papel e precisava produzir o texto à mão, com a clássica caneta esferográfica preta de tubo transparente. Vê só.
1: Orientada a levar ela, né? Veja, Fernanda, assim, na minha opinião, se é que eu posso emitir uma opinião, a escrita é uma coisa fundamental, né, e que moldou, de certa forma, a humanidade. Eu vejo que a escrita foi uma das ferramentas mais importantes para que o homem pudesse, assim, evoluir, se expressar, né, comunicar. E olha que essa formação de expressão e comunicação, ela começou lá atrás, com pinturas rupestres, né? Os desenhos, né, nas paredes das cavernas. Aqui tem, Buick tem, né? A registro de cenas, de caça, né, ritual. Acho que tem uma grande concentração dessas pinturas lá no Piauí, não é, Fernanda?
2: Você está se referindo, com certeza, ao Parque Nacional da Serra da Capivara.
1: Capivara,
2: que tem figuras, não é?
1: Isso,
2: figuras rupestres que, de acordo com a ciência, vê só, tem entre 17 a 25 mil anos. E para a gente ter a dimensão do tempo, o nascimento da escrita aconteceu por volta de 3.500 a.C. Mas a grande revolução, que foi o alfabeto mesmo, aconteceu por volta de 1.500 a.C. E aí a gente tem que falar sobre fenícios, sobre os gregos, sobre romanos, né?
1: Essa turminha aí que você falou, Fernanda, eu sei que os fenícios, eles eram, como é que chama? Negociantes, grandes comerciantes, né? Navegadores. Aí eu imagino que para ter uma base de contabilidade dos produtos, eles deviam precisar mesmo de um sistema que reunisse informações mais precisas, né?
2: Pois é, Aldo. E foram os fenícios que criaram o primeiro alfabeto fonético. Tempos depois, aí sim, os gregos adotaram o alfabeto fenício e adicionaram as vogais. Foram os gregos os responsáveis pelas vogais. E isso fez com que a leitura e a pronúncia ficassem muito mais precisas. E aí, os romanos, que adaptaram o alfabeto grego, criando o alfabeto latino, que é o sistema que até hoje a gente utiliza para escrever o português e a maior parte, né, das línguas ocidentais.
1: Agora, ô Fernanda, um dia desses, eu percebi que tem ainda muita letra do alfabeto grego que a gente usa, né, no nosso dia a dia e que não se dá conta. Por exemplo, alfa, né? Alfa é uma letra do alfabeto grego. Ou eu estou errado?
2: Não, está certíssimo. Alfa é a primeira letra do alfabeto grego e a última letra é a letra ômega. Aí vê só que interessante, na cultura e na religião, a expressão o alfa

0: E o ômega é usado historicamente para apresentar o absoluto. E já no comportamento e biologia, a gente usa macho alfa, fêmea alfa, para designar os indivíduos dominantes em um grupo. E também, vê só, Aldo, na engenharia, a fase alfa de um software é seu primeiro estágio de testes, né, interessante?
1: Caramba, demais. Agora que você falou aí no uso desses caracteres gregos, né? Nessa questão de software, eu lembrei que quando um software ainda está em experimentação, eles dizem que a versão é uma versão beta, não é isso?
0: Bem lembrado, Aldo. Na tecnologia é uma das palavras mais faladas hoje em dia, né? A versão beta de um aplicativo, de um jogo, que é aquela fase em que ele já está funcional, mas passa por testes com usuários reais antes daquele lançamento oficial.
1: É interessante essa coisa, né? Termina se misturando tudo, né? Não é, Fernanda?
0: Tudo tem uma razão de ser, né, não, Aldo?
1: Não é? Isso é impressionante. Agora, veja, quando a gente vai para a tecnologia, eu fiquei assim um pouco curioso para a gente aprofundar mais essa questão do alfabeto grego.
0: Ficou mudo
1: E
0: você, Aldo?
1: tá me ouvindo? Tá me ouvindo, Fernanda?
0: Agora sim,
1: Pronto.
0: agora.
1: Então tá bom. Eu estava falando para você nessa coisa de curiosidade, para a gente aprofundar mais essa questão do alfabeto grego na vida diária, né? Mas, bom, a conversa foi bem para ver que, primeiro, a força da letra cursiva é grande, né? Depois, que redação do Enem continuará sendo papel e com esferográfica preta, como você falou há pouco, corpo transparente. E terceiro, acho que ficar só digitando vai atrofiar os músculos e vai ter que usar uma imensa dificuldade para voltar a escrever à mão, né, Fernanda?
0: E deixa eu te dizer, Aldo, que tem um cidadão aqui em casa que está passando por esse processo, viu? Porque
1: Eita.
0: hoje, praticamente, ele só quer teclar, ficou preguiçoso.
1: É
0: Aí
1: nada.
0: quase não pega mais uma caneta e tem uma dificuldade imensa para fazer uma letra cursiva e que a gente
1: Poxa.
0: compreenda.
1: Pega Ivanildo aí pelo pé, viu? Coloca ele de castigo, bota ele para treinar caligrafia, Fernanda. Vou dar
0: Só
1: ele de
0: para
1: presente,
0: terminar, Aldo, é verdade.
1: o caderno de caligrafia.
0: Eu agradeço, viu? E assim, é importante a gente saber que a tecnologia ela está cada vez mais precisa em identificar a letra cursiva humana. Isso significa que, apesar de as redações continuarem a ser escritas à mão, hoje a correção pode ser tranquilamente feita por IA. Então, eu acredito que em breve, viu, Aldo, a inteligência artificial será sim um dos corretores das redações do Enem, de concursos, de vestibulares. Eu tenho acompanhado muito de perto esse processo. E deixa eu dizer para você, para todos que nos acompanham, que eu fico espantada com o nível de precisão na correção da IA. Mas eu não
1: Nossa, que
0: surgi da
1: agrado.
0: IA sozinha, não, viu? Dois corretores, um humano e a IA. A gente vai acompanhar para ver se isso vai dar certo.
1: Olha, Fernanda, eu vou te falar um negócio. É uma velocidade tão grande que as coisas estão acontecendo agora com inteligência artificial que causa espanto. Ah, não, porque você é conservador, porque você. Mas não é.
0: Não.
1: É espantoso, Fernanda, como isso vem acontecendo. Veja,
0: Concordo.
1: como é que vai ser esse mundo daqui a 30 anos, a 20
0: Ai, meu
1: anos?
0: Deus do céu.
1: Não é?
0: Eu diria como é que será daqui a 2 anos, Aldo,
1: Pois
0: porque,
1: é,
0: como
1: tudo
0: você disse,
1: rápido
0: está
1: demais.
0: muito rápido.
1: É, muito rápido.
0: Muito.
1: E quando você começa assim a tentar se aprofundar um pouco, você vê que de fato o fim está próximo. Fernanda, até a semana, Fernanda.
0: Beijo para você, Aldo.
1: Tchau,
0: Boa tarde para
1: obrigado.
0: todos que nos acompanham.
1: Até logo, tchau.
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1: Bom, vamos saber se vai chover, se não vai, qual é a previsão da APAC, Agência Pernambucana de Águas e Clima. Hoje quem fala é o Ailton Dias.
3: Boa tarde, ouvintes. A previsão do tempo para a noite desta quarta-feira, 20 de maio de 2026, é de tempo bom em todo o estado, ou seja, do litoral ao sertão não teremos chuvas. Para amanhã, teremos chuvas apenas no litoral, pela madrugada e primeiras horas.

0: da manhã. Já o Agreste e o Sertão não teremos chuvas.
1: Bom, então está aí a previsão do tempo. É, tem uma expectativa de chuva, né? Mas aí o Ailton passou toda essa informação. O presidente Lula assinou hoje dois decretos que criam novas regras para a atuação das plataformas digitais. Importante que você se aprofunde um pouco nisso, porque em junho do ano passado, o plenário do Supremo declarou parcialmente inconstitucional um artigo do Marco Civil da Internet que dizia que as plataformas só podiam ser responsabilizadas civilmente por conteúdos produzidos por terceiros se descumprisse ordem judicial para remover o conteúdo. E aí o Supremo estabeleceu que as plataformas podem ser responsabilizadas civilmente em duas situações. Mesmo quando não tiverem descumprido ordem judicial. No caso de crimes graves, quando apresentarem falhas sistêmicas no seu dever de cuidado, o Supremo Tribunal Federal listou sete grupos de crimes considerados graves, que exigem remoção imediata do conteúdo pelas próprias plataformas: terrorismo, instigação à mutilação ou ao suicídio, golpe de Estado e ataques à democracia, racismo, homofobia e crimes contra mulheres e crianças. No caso de crimes em geral, quando receber um pedido de retirada de conteúdo, né, notificação, e deixarem de remover. Então o decreto estabelece que as plataformas devem remover conteúdo após notificação no caso de ilícitos, sem necessidade de ordem judicial, informar os usuários sobre suas ações e permitir as contestações, evitar anúncios de golpes e fraudes, guardar dados das publicações para que os criminosos sejam eventualmente punidos e guardar os dados das publicações para que os consumidores lesados por propagandas falsas possam mover ações contra os responsáveis. Chegamos ao final do CBN Total de hoje. O programa teve os trabalhos técnicos do Lucas Barbosa, aqui na capital pernambucana. Lá em Caruaru, Erison Vaz. Marcelo Reis, da produção de conteúdo. Amanhã, se Deus quiser, 2 da tarde, a gente retorna para mais um CBN Total. Até lá.
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0: Quarta-feira, 20 de maio de 2026. O deputado estadual por São Paulo, Luiz Fernando Teixeira, do PT, pediu a exclusão da emenda de R$190 mil apresentada por ele próprio em favor da ONG ligada à produtora do filme Dark Horse, cinebiografia do ex-presidente Jair Bolsonaro. A emenda deveria ser paga neste ano, mas ainda não havia sido executada. Além de Teixeira, outros três deputados bolsonaristas da Assembleia Legislativa de São Paulo destinaram emendas a empresas controladas por Karina Ferreira da Gama, sócia da produtora responsável pelo longa-metragem. A cidade de Curitiba foi eleita pelo segundo ano consecutivo a capital com a melhor qualidade de vida no Brasil. Entre 12 categorias, as três melhores notas foram em acesso à informação e comunicação, água e saneamento e moradia. A sexta melhor nota da capital paranaense foi em qualidade do meio ambiente. Os dados foram revelados pelo Índice de Progresso Social Brasil 2026. O governo dos Estados Unidos anunciou a criação de um fundo de quase US$1,8 bilhão para indenizar pessoas que afirmam que foram alvo de investigações e processos movidos por razões políticas no país. A iniciativa veio como parte de um acordo judicial que encerrou um processo do presidente Donald Trump contra a Receita após o vazamento das declarações do imposto de renda do republicano. No horário de Brasília, 5:04.
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2: Cinco e quatro.
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1: Olá, seja muito bem-vindo, ao Ponto Final CBN, que está começando agora. Vamos juntos até as 8 horas da noite, eu e Nadédia Calada. E Nadédia, boa tarde para você, boa quarta.
2: Boa tarde, boa quarta-feira para você, Carol, e para os ouvintes do Ponto Final CBN.
1: Contando com a sua participação para ajudar a gente a fazer esse Ponto Final, manda mensagem aqui para o nosso WhatsApp no 11 999 11 9981. Também lá pelo site da CBN, dá para mandar mensagem para mim e para a Nadédia, no chat, na transmissão do YouTube. Estou de olho aqui nos e-mails, carolina.moran@cbn.com.br, nas redes sociais, @carolmoran, tem aquele demudo no final. Por onde mais, Nadédia? Já é difícil escrever Moran com demudo. Nadédia, então?
2: Mas aí você procura no Instagram, começa a escrever, que ele já deve completar. Se você segue mais alguém da CBN, ele te ajuda no algoritmo. @Nadédia Calado, vamos conversar.
1: Nosso problema é o D, né? O meu D no final, o CD no... Dá uma confusão, mas as pessoas se acertam. Agora, 5 horas e 6 minutos, a gente começa essa edição do Ponto Final falando sobre uma outra confusão, essa de verdade, né? Todo o imbróglio envolvendo as relações do senador Flávio Bolsonaro com o banqueiro Daniel Vorkaro. O assunto, claro, continua repercutindo. O Jornal Globo trouxe, inclusive, a informação de que internamente integrantes do PL já estão trabalhando com prazo aí de 10 a 15 dias para avaliar se o Flávio tem condições de prosseguir como candidato à presidência da República. A Samantha Klein tem informações para a gente, inclusive sobre uma fala do presidente do PL, Aldemar da Costa Neto, sobre isso, né, Samantha? Boa tarde.
3: Isso, Carol, Nadédia, boa tarde. Justamente por conta dessa informação do Jornal O Globo, que Valdemar Costa Neto, presidente nacional do PL, veio se manifestar negando que tenha concedido um prazo aí de 15 dias para que se faça uma reavaliação da viabilidade ou não de Flávio ter aí sua candidatura e pré-candidatura mantida. Nessa nota, agora da tarde, Valdemar afirma que fez comentários internos sobre um prazo estimado de 15 dias para o início da retomada do crescimento do senador nas pesquisas. E no texto ele afirma que, abre aspas, de

0: forma oportunista e distorcida tentaram inverter completamente o sentido da minha fala, atribuindo a ela uma interpretação que jamais existiu. Ele ainda ressaltou o seguinte, que em nenhum momento tratou de testar a resistência de Flávio Bolsonaro. É claro que essa manifestação demonstra que as novas revelações sobre a visita pessoal de Flávio Bolsonaro a Daniel Vorcaro, que estava utilizando tornozeleira, ou seja, uma medida cautelar depois de ter sido preso pela primeira vez, mostra um racha interno, discordâncias e desconfianças dentro do próprio partido após essas revelações. Ao mesmo tempo, a crise também vem impulsionando novas críticas de outros pré-candidatos à presidência da República. Na Marcha dos Prefeitos, que é um evento bem tradicional que está ocorrendo aqui em Brasília nesta semana, Ronaldo Caiado disse que Vorcaro contaminou todos os poderes e que quem se contamina com ele não pode ser presidente.
1: Tanto o Supremo, quanto os órgãos do Congresso Nacional, como também a Presidência da República e outros tantos, estão envolvidos em escândalo. E a vida do homem público, ele não pode querer se vangloriar de trás do cargo dele, não. Ele tem que estar exposto. A pessoa que está contaminada, ele não tem estatura para sentar na cadeira da Presidência da República, ele não tem autoridade moral para chamar a atenção de ministro supremo e nem do Congresso Nacional.
0: Nesse mesmo evento, o ex-governador de Minas Gerais, Romeu Zema, também não citou nomes, mas mandou um recado indiretamente a Flávio. O ex-governador afirmou que o homem público precisa de credibilidade.
2: Prefeitos, prefeitas, vereadores, vereadoras, governar, vocês sabem, exige coragem. Mas exige principalmente credibilidade. Quem quer mudar o Brasil precisa, acima de tudo, ter credibilidade. Credibilidade para liderar, para unir, para tomar decisões difíceis.
0: Com vocês.
3: Obrigada, Samantha. Aí você vê, né, Nadeja, tanto Caiado quanto o Zema com a postura de quem quer pegar um vácuo aí nesse possível derretimento da candidatura do Flávio Bolsonaro, né? A ex-primeira-dama Michelle Bolsonaro hoje também não defendeu o Flávio, foi indagada sobre isso, disse que não está se metendo, que tem que cuidar do marido, que isso tem que ser indagado ao próprio Flávio Bolsonaro. E já tem mais gente se animando, viu? Tem informação também de que o PSDB está estudando apresentar o nome de um velho conhecido da nossa política, Aécio Neves, como pré-candidato à presidência, assunto que deve ser discutido aí na próxima terça-feira, tudo nesse vácuo aí da crise na candidatura do Flávio Bolsonaro, né?
4: E aí, Carol, para escolher esse plano B, uma entre duas coisas teria que acontecer, né? Porque logo depois que estourou o escândalo, claro que foi através de interlocutores, né? Estou falando do ex-presidente Jair Bolsonaro, não falou diretamente porque está preso, né? Não pode falar diretamente com a imprensa, mas através de interlocutores disse que não teria nenhuma possibilidade de desistir do plano de Flávio Bolsonaro candidato. Então, uma entre duas coisas teria que acontecer, ou ele mudar de ideia, ou o PL desconsiderar o desejo do que seria, em tese, o maior líder político aí do partido, né?
3: A conferir.
4: A ver. E, falando dessa pré-candidatura do Flávio Bolsonaro, ele passou aqui por São Paulo, com foco aí nos agentes do mercado, procurando a Faria Lima, cumprindo agendas fechadas aqui em São Paulo hoje, mas a Bruna Barbosa está acompanhando informações para a gente. Boa tarde.
5: Oi, Nadeja. Boa tarde para você, para a Carol e todos que nos acompanham. São agendas para tentar conter os danos políticos provocados por essa crise envolvendo Flávio e Daniel Vorcaro, senador que desembarcou em São Paulo na manhã de hoje, participou ali dessas agendas fechadas e segue em São Paulo. Amanhã essas reuniões continuam, seguirão nessa tentativa de aproximação, de prestar contas ao mercado financeiro. São encontros que acontecem sob forte discrição, até o momento inclusive não houve detalhes divulgados oficialmente, mas a expectativa de que todas essas reuniões tenham acontecido com executivos ligados ao setor financeiro. Eu, entre ontem e hoje, conversei com alguns empresários paulistas, relataram bastante preocupação com os possíveis desdobramentos do caso, de forma reservada. Um executivo me disse que os episódios geram incerteza sobre o futuro e já fazem com que todos os planejamentos sejam revistos. Segundo esse empresário, o mercado está nervoso, com falta de confiança, e dizem que Flávio

0: perdeu muita força. Apesar disso, há alguns empresários que avaliam que a pré-candidatura ainda pode se manter viável caso a crise não avance. Já um outro executivo de um banco de investimentos me diz que as viúvas de Tarcísio começaram a reaparecer nos bastidores. Segundo ele, o governador paulista era visto por parte do mercado como um nome mais técnico e menos arriscado. Por falar em Tarcísio de Freitas, ele não pode, lembro aqui que ele não pode disputar a presidência em 2026, vai tentar a reeleição em São Paulo, não se desincompatibilizou pelo cargo, portanto não pode disputar o Planalto. Tarcísio não acompanhou o Flávio nessas agendas, nem hoje nem amanhã, cumpre uma série de compromissos no interior de São Paulo e hoje, na região de Jaú, no interior paulista, foi questionado sobre essas agendas de Flávio. Vamos ouvir o que o governador respondeu.
1: Fui convidado, mas observe, a gente já tinha essa agenda prévia aqui, que são essas agendas. Eu tenho uma agenda de governador de estado, né? Então a gente vai deixar para tratar de eleição um pouquinho mais para frente. Eu tenho que agora tratar de governar, de fazer entrega. Então tinha essa visita programada. Como eu vou sair daqui da região de Bauru, vou para o Vale do Ribeira, vou sair do Vale do Ribeira, vou para a região sudoeste. Então a gente está rodando bastante o estado de São Paulo. E tenho certeza que essas conversas, né, com o setor produtivo, né, com o mercado, também são fundamentais para trazer tranquilidade. O Flávio vai fazer isso no dia de hoje.
0: Bom, a aliados, o governador Tarcísio de Freitas tem demonstrado cada vez mais incômodo com o surgimento dessas novas revelações, quase que diárias, né, Carol e Nadédia, envolvendo Flávio Bolsonaro e Daniel Vorcaro.
2: Obrigada, Bruna Barbosa, pelas informações. Segue em Brasília agora, Nadédia, para falar sobre a posse de um novo ministro no Tribunal de Contas da União, Odair Cunha, mas o mais interessante é o pano de fundo, né, porque foi uma cerimônia que reuniu presidente Lula e também os presidentes da Câmara e do Senado, Hugo Mota e Davi Alcolumbre. O Igor Cardim acompanhou. O Igor, eu vi uma foto, não sei se reflete exatamente o clima, mas nessa foto que eu vi, Hugo Mota está do lado do Lula e o Alcolumbre lá na outra ponta. Foi isso? Boa tarde para você.
3: Foi isso mesmo, Carol. Boa tarde para você, para a Nadédia, também para os ouvintes ligados na CBN. A composição da mesa ficou mais ou menos assim: Hugo Mota sentado ao lado do presidente Lula, que por sua vez estava ao lado do presidente do Tribunal de Contas da União, o ministro Vital do Rego, e aí ao lado do presidente do TCU, o presidente do Senado Federal, Davi Alcolumbre. Nenhum dos três presidentes, tanto do Legislativo quanto do Executivo, fizeram discursos ali na posse do novo ministro do Tribunal de Contas da União, o ex-deputado federal pelo PT, Odair Cunha, que tomou posse hoje, após ter o nome aprovado no Congresso Nacional. Ao final ali do evento, durante conversas dos políticos que estavam ali parabenizando Odair Cunha, as fotos protocolares, o presidente Lula não esteve em nenhum momento ao lado de Davi Alcolumbre. Eles chegam, inclusive, a ficar ali em silêncio, um ao lado do outro, não se cumprimentam. O presidente cumprimenta outros ministros do Tribunal de Contas, passa em frente ao presidente do Senado, Davi Alcolumbre, para cumprimentar Hugo Mota e depois deixa o Tribunal de Contas da União aqui para o Palácio Planalto, onde ele segue a agenda nesta quarta-feira. Nessa ocasião, então, ficou definido que a vaga do TCU, que foi aberta com a aposentadoria do antigo ministro Adolfo Cedrais, em fevereiro deste ano, seria destinada ao PT. Havia, inclusive, aquele acordo entre as vagas que são destinadas à Câmara dos Deputados. O nome de Odair Cunha já tinha sido costurado com Hugo Mota, ainda no governo de transição, e esse acordo foi cumprido tanto por Hugo Mota quanto por Davi Alcolumbre na indicação e na aprovação do nome de Odair Cunha nas duas casas, tanto no Senado quanto na Câmara, sem nenhuma obstrução. Mas esse climão entre o presidente Lula e o presidente do Senado segue justamente após o nome de Jorge Messias ter sido rejeitado pela comissão, pelo plenário do Senado, após ter sido aprovado na CCJ, né, Carol?
2: É isso, obrigada, Igor. O governo parece que está insistindo, está querendo reenviar o nome do Messias, né? Ampliando aí essa crise. A gente vai fazer um intervalo para o noticiário da sua região. Voltamos já já com o noticiário internacional. O indiciamento do ex-presidente de Cuba, Raul Castro, pelo Departamento de Justiça dos Estados Unidos. Já já.

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2: Estamos de volta com o noticiário internacional e a informação do indiciamento do ex-presidente de Cuba, Raul Castro, pelo Departamento de Justiça dos Estados Unidos. Qual a acusação, hein, Luiz Fernando Figliage? Boa tarde.
3: Oi, boa tarde, Carol. Boa tarde aos ouvintes. Castro foi indiciado por homicídio e, por conta disso, há um aumento aí também na pressão entre os dois, entre os dois países, por conta desse novo movimento da justiça americana contra o ex-líder cubano. O ex-mandatário é acusado ainda de envolvimento na derrubada de um avião civil e conspiração para matar cidadãos americanos. O presidente Donald Trump afirmou logo após o anúncio que os Estados Unidos estão libertando Cuba e que não pode dizer o que acontecerá com a ilha daqui em diante. Castro enfrenta 4 acusações de homicídio e 2 de destruição de aeronaves, conforme os documentos judiciais do caso. A denúncia foi apresentada em um tribunal federal de Miami, na Flórida. O atual líder de Cuba, Miguel Díaz-Canel, afirmou que a ação é uma manobra política sem fundamento legal. O procurador-geral interino dos Estados Unidos, Todd Blanche, disse que a Casa Branca espera que Castro compareça ao país por vontade própria. No início de maio, Castro fez uma aparição em público e, por enquanto, não há evidências de que tenha deixado a ilha caribenha desde então. Ele está com 94 anos. As acusações contra o ex-líder estão relacionadas com a operação de espionagem conhecida como Rede Vespa. Nos anos 1990, agentes cubanos se infiltraram em grupos de exilados anticomunistas na Flórida com o objetivo de impedir ataques terroristas e ações contra o regime. Raul Castro, irmão do então líder Fidel Castro, era ministro da Defesa na época do incidente, no qual caças cubanos derrubaram aviões operados por um grupo de exilados cubanos. Por conta do caso, os Estados Unidos condenaram o ataque e impuseram sanções ao país. O indiciamento agora ocorre em um momento de pressão americana contra a Havana por uma mudança de regime. Mais cedo, o secretário de Estado americano, Marco Rubio, também se manifestou e se ofereceu para criar uma nova relação entre os americanos e cubanos. Em uma mensagem de vídeo em espanhol publicada na rede social X, Rubio voltou a falar sobre uma proposta de ajuda de 100 milhões de reais para Cuba. Rubio é filho de imigrantes cubanos e construiu a carreira política como um crítico do regime dos irmãos Castro. Carol.
2: Obrigada, Luiz. Cuba que está enfrentando uma situação complicada com esse bloqueio, né? Desabastecimento total de óleo combustível, de diesel, que leva a apagões na ilha. A gente faz mais uma pausa para o noticiário da sua região. Voltamos já.

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Quarta-feira, 20 de maio de 2026. O ministro do STF, Alexandre de Moraes, mandou o Ministério da Justiça e o Itamaraty adotarem as medidas necessárias para efetivar a extradição da ex-deputada federal Carla Zambelli, que está na Itália. No despacho, o magistrado informou que todas as garantias exigidas pelas autoridades do país da Europa já foram formalizadas para que a ex-parlamentar possa cumprir a pena no sistema prisional brasileiro. A ex-deputada fugiu do Brasil em junho para escapar da pena de 10 anos de prisão referente à invasão do sistema do Conselho Nacional de Justiça e à emissão de um mandado falso de prisão contra Moraes. Quando já estava na Europa, ela foi condenada a mais 5 anos por porte ilegal de arma de fogo. O ex-deputado federal Odair Cunha tomou posse como ministro do Tribunal de Contas da União. Indicado pela Câmara, Odair foi aprovado pelo Senado com 50 votos favoráveis e 8 contrários. O novo integrante chega ao tribunal depois de um acordo político firmado durante as articulações para a eleição de Hugo Mota à presidência da Câmara dos Deputados. Um carro pegou fogo e explodiu em uma área turística de Nova York, nos Estados Unidos.

0: O veículo incendiado pertencia à MTA, empresa pública de transporte metropolitano. O incidente ocorreu em uma via próxima ao Touro de Wall Street. Nenhuma pessoa ficou ferida no incidente. As autoridades locais iniciaram uma investigação para determinar a causa do incêndio. No horário de Brasília, 5h33.
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0: Gustavo Ferreira já aqui com a gente. Oi, Gustavo, boa tarde, tudo bom?
1: Alô, alô, Carol, Nadé de ouvintes. Boa tarde a todos.
0: Boa tarde, Gustavo. E aí, o que, que você nos conta sobre esse dia de hoje no mercado, Gustavo?
1: Carol, hoje foi daqueles dias em que a média dos investidores parece que prestou atenção só naquilo que preferiu prestar atenção. O presidente americano Donald Trump, ele foi pro vai ou racha, né? Ele disse que a guerra tá próxima do fim, só que por bem ou por mal, por bem, o Irã toparia um acordo de paz. Por mal, a guerra seria retomada, de acordo com Trump, com uma vitória breve dos Estados Unidos. Sob esse sinal, os preços do petróleo afundaram, quase 6%. É muita queda para um só dia, mas é pouca queda perto do rali desses quase 3 meses de guerra. Preços do petróleo, antes do início dos ataques americanos, estavam nos 72 dólares por barril. Estão agora nos 105 dólares, é um nível 45% acima disso. Não só esse nível de preço justifica temores sobre altas de juros nos Estados Unidos. Primeiro, não é a primeira vez que Trump indica o fim da guerra logo ali, como sabemos, nada de paz até agora. E, em segundo lugar, o mesmo Trump que sinalizou o fim da guerra disse que não tem pressa. O Irã, por sua vez, prometeu expandir o alcance da guerra para além do Oriente Médio caso seja atacado. O que que isso significa? Um ataque à Europa, um ataque aos Estados Unidos? Uma empreitada dessas precisaria ser patrocinada por outro país. Que país? A China? A Rússia? Para além da pressão inflacionária global, subiu o risco de uma guerra de proporções globais também. É um cenário distópico e talvez por isso mesmo a maior parte dos investidores deu de ombros. Retirada parte da pressão dos juros americanos, hoje a turma foi às compras nas bolsas. Aqui no Brasil, essa coragem toda se converteu numa disparada de 1,77% do Ibovespa. Na tradicional mão contrária do principal índice da bolsa, o dólar caiu 0,74% aos R$ 5,00 cravados.
0: Valeu, Gustavo. Obrigada. Boa tarde para você. Até amanhã.
1: Boa tarde para todos nós. 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
0: A gente vai seguir aqui com informações agora em Brasília, porque o presidente Lula sancionou projetos de lei que endurecem as regras para a proteção a mulheres no caso de violência doméstica. Quem tem os detalhes é a Ana Carolina Tomé. Oi, Ana, boa tarde.
2: Boa tarde, Carol. No marco dos 100 dias do Pacto Nacional contra o Feminicídio, o governo endureceu as regras para punir as chamadas Big Techs e aumentar a fiscalização na internet. Com as novas regras assinadas nesta quarta pelo presidente Lula, as redes sociais terão prazo máximo de 2 horas para retirar do ar conteúdos de nudez, sejam imagens reais ou falsas criadas por inteligência artificial, após a denúncia da vítima. As plataformas digitais também poderão ser punidas civilmente se não removerem conteúdos criminosos depois que acionadas mesmo sem ordem judicial ou se apresentarem falhas no combate a golpes, e deverão atuar preventivamente contra crimes graves como terrorismo, racismo, ataques à democracia e a violência contra crianças e mulheres. A fiscalização ficará a cargo da Agência Nacional de Proteção de Dados, a ANPD. No evento de balanço das ações do comitê, o presidente Lula fez uma cobrança aos homens para que façam uma meia-culpa e defendeu que o combate ao machismo seja ensinado desde a infância nas escolas. Segundo o presidente, a omissão não ajuda na luta contra o feminicídio, que é de todo ser humano. Ele ressaltou que o mundo já não é o mesmo com a internet e que nesses 100 dias já fizeram mais do que durante um século.

0: A humanidade avançou, o mundo do trabalho mudou, o mundo da escola mudou, a nossa vivência pessoal com a internet mudou, ninguém é mais o mesmo. Ninguém é mais o mesmo depois da internet. Então nós temos que ter um processo de reeducação. Como é que a gente cria a nossa família? Como é que a gente educa as nossas crianças? É todo um processo.
1: O presidente do STF, Edson Fachin, e o presidente da Câmara, Hugo Mota, estiveram na cerimônia, mas Alcolumbre não foi, alegando um compromisso pessoal e mais um sinal de rompimento, Carol. Segundo o Ministério da Justiça, operações policiais em todo o país prenderam de mais de 6.300 agressores e mais de 6.500 mulheres usam um aparelho rastreador que emite um alerta à polícia caso o agressor monitorado por tornozeleira eletrônica tente se aproximar. A rede de acolhimento físico, como a Casa da Mulher Brasileira, prestou 148 mil atendimentos desde o início do ano e o canal Ligue 180 registrou 300 mil atendimentos só no primeiro trimestre, com um aumento de 14% na procura. Agora, o governo quer avançar na tipificação do crime de misoginia para equipará-lo ao crime de racismo, projeto que tramita na Câmara e promete entregar mais de 27 casas da mulher brasileira em todo o país. É com você.
2: Obrigada, Ana Carolina. E olha, além desses decretos, né, desses projetos que endurecem as regras para proteção a mulheres, o presidente Lula também assinou dois decretos que criam novas regras para a atuação das plataformas digitais, as Big Techs aqui no Brasil. Um deles estabelece que as plataformas devem remover conteúdo ilícito após notificação, sem necessidade de ordem judicial. E as plataformas também devem oferecer canais oficiais para o recebimento de notificações sobre crimes ou atos ilícitos. As Big Techs vão ter que fazer reportes periódicos apresentando relatórios à Agência Nacional de Proteção de Dados. São textos que atualizam a regulamentação do Marco Civil da Internet para alinhar esses textos à decisão do Supremo Tribunal Federal, que no ano passado mudou o entendimento sobre o regime de responsabilidade das plataformas, regras aí que se aplicam às empresas que operam plataformas aqui no Brasil, especialmente as redes sociais, né? Não se aplicam a serviços de mensageria privada, né? Provedores de e-mail, plataformas de reunião virtual, mas sim as redes sociais.
3: Agora, 5h40, nós vamos até Brasília trazer informações da Larissa Lopes. Boa tarde.
4: Boa tarde, Nadédia. Carol, boa tarde a todos. Nadédia, a empresária Roberta Lustinger foi ouvida hoje na Polícia Federal. Ela prestou depoimentos a respeito da Operação Sem Desconto, que mirou justamente, né, e que investiga aqueles descontos ilegais nas aposentadorias e pensões do INSS. Em nota divulgada pela defesa dela, a gente lembra que Roberta é amiga de Lulinha, filho do presidente Lula, ela disse no depoimento, segundo os advogados, que já prestou serviços a Antônio Camilo Antunes, que é conhecido como Careca do INSS, relativos à regulação do mercado de canabidiol no Brasil e que foi devidamente remunerada por isso. Antônio Camilo Antunes, segundo ela, sempre foi reconhecido nesse ramo farmacêutico e, quando o conheceu, não pendia sobre ele qualquer suspeita de irregularidades, sequer possuindo processos em seu nome ou de suas empresas. Também, Roberta disse que não conhecia qualquer atuação do Careca do INSS em relação aos descontos associativos do INSS, algo que só foi saber com a deflagração da Operação Sem Desconto, a partir de quando encerrou a prestação de serviços e qualquer recebimento. Ela ainda disse, Nadédia, que não sabia a origem dos recursos. Ela também, sobre a relação ali, ou possíveis repasses, né, que era suspeita que ela teria feito repasses do Careca do INSS para Fábio Luiz Lula da Silva, que é o Lulinha, ela negou e disse que tem uma amizade com Lulinha e a esposa dele há muitos anos, que Lulinha não prestou qualquer serviço relativo à regulação de canabidiol e nem foi remunerado por isso, direto ou indiretamente. Também negou ter repassado qualquer valor a ele ou a quem quer que seja. Também negou uma viagem com o Antônio Camilo Antunes e também apresentou Antônio e Fábio, segundo ela, né, então o Careca do INSS e Lulinha, em um contexto social, após a deflagração da operação, teve receio de que esse contato pudesse ser explorado politicamente, como ela disse que vem ocorrendo. Hoje, então, ela falou, de acordo com a defesa, por aproximadamente 50%.

0: 50 minutos e respondeu a todas as perguntas formuladas pela autoridade policial. Nadédia.
1: Obrigada, Larissa Lopes, em Brasília.
2: Você acompanha agora o noticiário da sua região e na volta a gente fala sobre a lesão de Neymar, recentemente convocado para a seleção brasileira.

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8: O Senai Caruaru prorrogou até a próxima segunda-feira as inscrições para o curso de manutenção elétrica e predial e industrial voltado para mulheres. O curso, que é gratuito, tem carga horária de 20 horas. As aulas serão realizadas do dia 25 ao dia 29 deste mês, de 1 às 5 da tarde. De acordo com a secretária acadêmica do Senai Caruaru, Tassiana Carvalho, mulheres a partir dos 18 anos podem participar do curso.
9: Vocês que são mulheres e tiverem a partir de 18 anos interesse de realizar esse curso para cada vez mais serem empreendedoras na área de elétrica, não fica de fora. Vem se desenvolver, vem

0: uma qualificação profissional junto à maior rede de educação profissional da América Latina. O Senai Caruaru fica localizado na Vila Kennedy. E quem quiser fazer a inscrição aqui na escola, será um imenso prazer receber vocês. Assim, poderemos lhe apresentar os nossos laboratórios pedagógicos e lhe apresentar nossa linda escola. Ficamos à disposição para tirar as dúvidas e contamos com a presença de vocês. Então, mulheres, não percam essa oportunidade. Esperamos vocês aqui na segunda-feira para fazer o curso de elétrica junto conosco.
1: A unidade do Senai Caruaru fica na rua João Gomes Pontes, no bairro Kennedy, e funciona de segunda a sexta-feira, das 8 da manhã às 8 da noite. Já os sábados, funciona das 9 da manhã às 4 da tarde. Reportagem Antônio Marcos.
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3: Vamos falar sobre o Neymar. CBF se manifestou sobre o laudo, né, a respeito da lesão do Neymar. Ele está com uma lesão na panturrilha direita. Leonardo Dai, o que a CBF falou, hein? Boa tarde para você.
4: Boa tarde, Carol. Falou que, por enquanto, monitora à distância essa situação envolvendo o Neymar, que hoje desfalca o Santos no jogo contra o San Lorenzo pela Sul-Americana às 19 horas, no primeiro jogo do Peixe após a convocação do Neymar para a Copa do Mundo na segunda-feira. Um dia antes da convocação, né, o Neymar sofreu uma pancada no jogo do Santos contra o Coritiba. No segundo tempo, até tinha pedido para ser substituído um pouquinho antes daquela confusão que a arbitragem fez e que acabou tirando Neymar do campo quando o Santos queria substituir outro jogador, e na segunda-feira ele foi convocado para a Copa do Mundo, não joga hoje contra o San Lorenzo. O Santos tem ainda mais dois jogos para disputar, um pelo Campeonato Brasileiro e o outro semana que vem pela Sul-Americana, antes da apresentação da Seleção Brasileira no dia 27. Nessa nota oficial que a CBF enviou primeiramente ao jornal O Globo, e que depois também foi replicada a outros veículos de imprensa, a CBF repito, que vai monitorando essa situação com base nos exames que são enviados pelos clubes, numa troca de informações que é absolutamente comum. Se o Neymar foi convocado na segunda-feira, mesmo sem ter, neste momento, condição de jogo, tanto é que desfalca o Santos na quarta-feira contra o San Lorenzo, é porque com base nessas informações que estão sendo trocadas entre a equipe médica do Santos, o staff do Neymar e a equipe médica da Seleção Brasileira, existe o entendimento de que no dia 13 de junho, quando o Brasil estreia na Copa do Mundo contra o Marrocos, o Neymar vai estar em condições. Só para trazer um exemplo parecido, o Alisson, goleiro do Liverpool, foi convocado para a Copa do Mundo e não voltou a jogar ainda pelo Liverpool, está machucado desde o mês de março. No que diz respeito ao tratamento desse problema físico que o Neymar tem nesse momento, isso também é um ponto importante, porque até a próxima quarta-feira, a CBF não interfere nesse tratamento. Quem cuida desse tratamento é o Santos e o Neymar, aí no acordo que o Santos tem com o Neymar no que diz respeito aos cuidados médicos. A partir de quarta-feira, quando o Neymar e quase todo o grupo de jogadores, né, com exceção do Marquinhos, do Gabriel Martinelli, do Gabriel Magalhães, que vão jogar a final da Liga dos Campeões no fim de semana seguinte, na quarta-feira que vem, quando o Neymar se apresentar, a partir deste momento, todo esse cuidado, todo esse trabalho médico e físico vai ser feito pela Confederação Brasileira de Futebol, que a propósito divulgou agora há pouco a programação inicial aí desses dias iniciais de treinamento na Granja Comaria em Teresópolis, a apresentação com exames médicos na quarta-feira que vem, dia 27, e depois um treino às 5 horas da tarde para iniciar os trabalhos. Na quinta-feira, treino às 3h30 da tarde, na sexta-feira e no sábado às 11 da manhã, e aí a ida para o Rio, para o penúltimo amistoso antes da Copa, que vai ser no dia 31 contra o Panamá às 18h30, véspera da viagem da seleção para os Estados Unidos. Carol.
3: Valeu, Léo, obrigada. Agora 5h52, Igor Cardim de volta. Igor.
5: Oi, Nadédia. Pois é, o ministro do Supremo Tribunal Federal, Flávio Dino, deu prazo de 48 horas para que a Câmara dos Deputados explique a viagem internacional do deputado Mário Frias ao Bahrein e aos Estados Unidos. O ofício foi encaminhado ao presidente da Câmara, Hugo Mota, cobrando informações sobre uma eventual autorização durante essa missão ali do deputado e também os possíveis custos da viagem. A Câmara confirmou o recebimento do documento e informou que os pedidos de missão oficial apresentados pelo deputado foram feitos sem ônus para a casa e não chegaram a ser autorizados. A assessoria de imprensa do presidente da Câmara, Hugo Mota, disse que ele não deve se manifestar fora do

0: autos sobre este caso. Mário Frias está fora do Brasil desde o dia 12 de maio, enquanto os oficiais de justiça por aqui tentam notificá-lo em uma ação que apura os repasses de emendas parlamentares às ONGs ligadas à produção do filme biográfico do ex-presidente Jair Bolsonaro. Nadédia.
1: Obrigada pelas informações. Igor Cardim, agora são 5h53.
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3: A Suíça confirmou nesta quarta-feira os 26 atletas escolhidos para representar o país na Copa do Mundo. A convocação chama atenção pela presença de jogadores experientes. 18 nomes da lista já disputaram outras edições do torneio. Entre os líderes do elenco aparecem o meio-campista e capitão Granit Xhaka, dono do maior número de partidas com a camisa suíça, e o lateral Ricardo Rodrigues, que também figura entre os atletas com mais atuações pela seleção. Os suíços fazem parte do grupo B, ao lado de Bósnia, Canadá e Catar. O primeiro compromisso será no dia 13 de junho, contra o Catar em Santa Clara. Na sequência, a equipe encara a Bósnia em Los Angeles no dia 18. Já o último duelo da fase inicial acontece em 24 de junho, diante do Canadá, no Vancouver Place. De São Paulo, Bruno Faria.
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0: Boa tarde, Carol. Boa tarde, Nadédia. Boa tarde, ouvintes. A Aldo investiu em 3 fundos imobiliários no fim de 2024. Em 2025, vendeu uma parte dos investimentos que tinha, mas teve prejuízo e, portanto, não pagou o imposto de renda. Ela pergunta como preencher a declaração de ajuste anual deste ano. Alda, na ficha de bens e direitos, onde você lista todos os seus bens, você tem que declarar a quantidade atualizada de cotas de cada fundo e o valor de mercado em 31/12/2025. Como você vendeu parte das cotas, a quantidade e o valor vão ser menores do que em 2024. Só que, como teve prejuízo com a venda, não tem imposto a pagar. Para informar para a Receita a sua situação, precisa preencher também, na declaração, a ficha de rendimentos em renda variável. Lá, você informa o valor do prejuízo. Os rendimentos mensais dos fundos imobiliários são isentos de imposto de renda, mas o ganho de capital com a venda das cotas é tributado, mas só se tiver lucro. Então, a regra geral é informar a quantidade de cotas na ficha de bens e direitos e o prejuízo ou lucro na ficha de rendimentos em renda variável. Até a próxima e continue mandando as suas perguntas para cbndinheiro@cbn.com.br.
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quarta-feira, 20 de maio de 2026. O senador e pré-candidato à presidência, Flávio Bolsonaro, se reuniu com representantes da Faria Lima, em São Paulo, para amenizar a crise gerada pelas negociações com Daniel Vorcaro. As reuniões já estavam planejadas e foram mantidas, segundo interlocutores ouvidos pela CBN, em uma tentativa de conter os danos políticos provocados pela crise envolvendo Flávio e o dono do Banco Master. O Tribunal de Justiça de Minas Gerais mandou a Ferreiro Rocher indenizar uma mãe após os filhos passarem mal ao comerem um chocolate Kinder Ovo com larvas no sul do estado. A mãe registrou fotos e vídeos que mostraram a presença de larvas e acionou a justiça. A Ferreiro do Brasil alegou no processo que segue para

0: questões de segurança e sustentou existir impossibilidade biológica de contaminação dentro da fábrica. O Brasil propôs à Organização Mundial da Saúde a criação de uma regulamentação global para endurecer as regras para a venda de alimentos ultraprocessados. A resolução já obteve apoio de França, México e Uruguai. Entre os pontos propostos estão a adoção de definições e sistemas de classificação claros e baseados em evidências para alimentos ultraprocessados e a restrição ou proibição da comercialização e publicidade desses produtos para crianças e adolescentes. A Bolsa de Valores de São Paulo fechou o dia em alta de 1,77% aos 177.355 pontos. O dólar comercial caiu 0,74%, cotado a R$ 5,00. O euro vale R$ 5,81, baixa de 0,56%. No horário de Brasília, 6:04.
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0: Oi, Vera, boa noite, tudo bom?
1: Oi, Carol, boa noite para você, para a Nadédia, para os ouvintes, também para quem nos assiste.
2: Boa noite, Vera.
0: Vera, vamos começar falando desse imbróglio aí todo do senador Flávio Bolsonaro e suas relações com o banqueiro Daniel Vorcaro. O Flávio está tentando conter o dano, ficou mais difícil depois de ontem, né, daquela cena constrangedora dele falando, ele tentando se justificar com os parlamentares do PL ao fundo. Ele também está procurando acalmar o mercado, tendo reuniões ali com a Faria Lima, e a gente vai começar por esse tópico, né, porque o Flávio foi procurar a Faria Lima para tentar acalmar o mercado. A Bruna Barbosa tem as informações para nós. Oi, Bruna, boa noite. Oi, Bruna.
2: A gente teve um probleminha na conexão com a Bruna, mas acho que agora ela nos ouve bem. Vamos lá.
3: Eu ouço vocês me ouvem?
0: Sim.
3: Ah, então vamos lá. Boa noite para vocês. Reuniões que já estavam planejadas, viu, Carol, foram mantidas. Eu conversei com alguns interlocutores. É exatamente isso, essa tentativa de conter os danos políticos. O senador que desembarcou em São Paulo na manhã de hoje cumpriu essa série de agendas. Agendas totalmente fechadas, encontros sob forte discrição, até o momento sem detalhes divulgados oficialmente, mas havia expectativa de almoços e jantares com executivos ligados ao setor financeiro, uma agenda que seguirá até amanhã nessa leva, mas há expectativa de cada vez mais proximidade com o mercado, com a Faria Lima, em agendas que vão acontecer não somente agora em maio, mas também em junho. Eu conversei com alguns empresários que relataram bastante preocupação com os possíveis desdobramentos do caso. Disseram, eu ouvi de um executivo que é um episódio que gera muita incerteza sobre o futuro e já faz com que todos os planejamentos sejam revistos. Alguns empresários também me disseram que o mercado está nervoso, está com falta de confiança e que Flávio perdeu força. Apesar disso, há uma avaliação de que a pré-candidatura ainda pode decolar, ainda pode se manter viável caso a crise não avance. O governador de São Paulo, Tarcísio de Freitas, não vai acompanhar Flávio Bolsonaro nesses encontros. O governador seguiu para o interior de São Paulo na manhã de hoje e retorna somente no sábado. Até faz uma parada amanhã aqui na capital paulista, mas depois, na sexta-feira, sai novamente em viagem e retorna no fim de semana. Hoje, em Jaú, no interior paulista, foi questionado sobre essas agendas de Flávio. Vamos ouvir o que o governador respondeu.
4: Fui convidado, mas observe, a gente já tinha essa agenda prévia aqui, que são essas agendas. Eu tenho uma agenda de governador de estado, né? Então a gente vai deixar para tratar de eleição um pouquinho mais para frente. Eu tenho que agora tratar de governar, de fazer entrega. Então tinha essa visita programada. Como eu vou sair daqui da região de Bauru, vou para o Vale do Ribeira, vou sair do Vale do Ribeira, vou para a região sudoeste. Então a gente está rodando bastante o estado de São Paulo. E tenho certeza que essas conversas, né, com o setor produtivo, né, com o mercado, também são fundamentais para trazer tranquilidade. O Flávio vai fazer isso no dia de hoje.
3: Tarcísio, que aliados têm demonstrado bastante

0: como do com o surgimento dessas novas revelações sobre o caso, revelações quase que diárias nessa última semana. Volto com vocês.
1: Obrigada, Bruna. Vera, na sua coluna de hoje no Globo, você trata justamente desse ponto, né? O título é Até onde a elite vai com os Bolsonaro, e você pontua muito bem essa condescendência e uma tendência à passada de pano para o grupo político do Bolsonaro, justamente pela elite econômica, né?
2: É porque chama muito a atenção, né, Carol? Porque uma coisa é a questão ideológica. O fato de que a maioria do setor produtivo brasileiro e também do setor financeiro se identificam com uma ideologia mais à direita. Outra coisa é você fazer vista grossa a uma série de circunstâncias, fatos, dados que nada tem a ver com questão ideológica. Pelo contrário, inclusive, porque o conservadorismo é aquela filosofia que pressupõe estabilidade, apreço à estabilidade, apreço à manutenção de princípios, de valores, de instituições. E o que a gente tem visto no histórico da família Bolsonaro na política é uma constante instabilidade provocada por vários integrantes da família, instabilidade no campo da política, instabilidade no campo institucional, que levam a levaram durante o governo Bolsonaro a vários momentos de instabilidade econômica e a vários desmontes de estruturas, de políticas públicas, de instituições, que são o oposto do que se espera do conservadorismo. Então, essa complacência, ela chama atenção porque ela não aconteceu, por exemplo, com o antecessor do bolsonarismo nesse lugar de polo antagonista ao PT, né? Quem é o antecessor do bolsonarismo nesse lugar é o PSDB. E quando houve um escândalo, por exemplo, atingindo o principal nome da época do PSDB, aquele que era cotado para a presidência, ele caiu em desgraça automaticamente, que foram aquelas gravações do Aécio Neves com o Joesley Batista que o levaram do céu ao inferno sem escala e sem retorno, porque muitos dos que caíram em desgraça naquela ocasião meio que voltaram e o Aécio Neves continuou num limbo ali. Mas com a família Bolsonaro, parece que nada é capaz de provocar esse abalo, parece que nem se procura nomes alternativos dentro da própria direita, da centro-direita, para cumprir esse papel de antagonizar com o PT. Daí porque o Tarcísio não teve chance, porque a família Bolsonaro não deixou. Daí porque nomes como Caiado, Romeu Zema, não conseguem se impor, a despeito das dificuldades claras que existem na candidatura do Flávio Bolsonaro, porque parece que as pessoas, e principalmente a elite dirigente econômica e partidária, estão ali aferradas à família Bolsonaro e com o seu destino atrelado ao dela, não importa o que aconteça, não importa o que aconteça em termos de denúncia de corrupção, em termos de ameaças às instituições, por exemplo, ameaça de que vai haver instabilidade caso não haja indulto ao Jair Bolsonaro. Então, coisas concretas como as que eu elenco na coluna, que não são pouca coisa, desde a campanha de 2018, passando pelo governo Bolsonaro e a campanha de 22. Então, é um pouco difícil de entender, apenas à luz da ideologia, mesmo se a gente compreende e é compreensível que o antipetismo seja ali muito forte na sociedade, que haja um desgaste com o governo do Lula, que é o terceiro governo, além dos dois governos da Dilma, o concluído e o interrompido. Então, existe esse desgaste, existe um desgaste com o PT em termos de dificuldade em fazer ajuste fiscal, em termos de passivo de corrupção complexo do PT, mas nada disso justifica esse passar de pano permanente para as diferentes situações da família Bolsonaro. E parece que o que está em jogo de novo é isso: o quanto que uma parcela do eleitorado e dessa elite vai estar disposta a superar mais essa clara situação de inconformidade com o que se diz, o que se prega e o que se pratica. Porque uma coisa é uma família que fez a vida na política, fez a vida com todo mundo com mandato e angariou um mega patrimônio E uma família que agora, às voltas com as dificuldades do pai que está preso, levantando fundos milionários, né, na casa da centena do milhão, para fazer um filme cujas primeiras cenas não mostram, não fazem jus a esse investimento todo. É uma produção mambembe e tosca para um filme de custo milionário. E ainda assim, um patrocínio que é privado, secreto, com cláusula de confidencialidade, e parece haver uma parcela considerável dessa sociedade, desse eleitorado, disposta a comprar o pacote completo das versões com as suas atualizações quase diárias. Parece aquele iOS, quando dá pau, fala, instala uma atualização, instala outra atualização, e cada dia vem uma versão. Hoje, por exemplo, já se soube, por meio do site Antagonista, que a passagem que o Flávio Bolsonaro usou para ir a São Paulo se encontrar com o Daniel Vorcaro, depois dele já ter sido preso e já estar com uma tornozeleira eletrônica, ela foi reembolsada pelo Senado. E está tudo bem. E vai se comprando o pacote completo. Então é muito difícil de compreender esse fenômeno apenas à luz da ideologia e do antipetismo.
1: E a gente segue falando sobre esse assunto porque com novas revelações vem também novas reações dos agentes políticos. Nós vamos até Brasília com a Samantha Klein, que fala da reação de partidos do Centrão, né, Samantha?
3: Nadédia, Vera, Carol, diante dessa revelação de Flávio ter ido à casa do banqueiro Daniel Vorcaro quando estava prestes a ser anunciado pré-candidato à presidência, partidos do Centrão estão revendo, portanto, e tentando se descolar dessa crise. E dirigentes já falam na possibilidade de manter uma neutralidade na campanha. Integrantes de partidos como Republicanos e PP se dizem incomodados com a proximidade do senador com o banqueiro e também daquele repasse de pelo menos 61 milhões de reais, supostamente para o filme Dark Horse. Ao mesmo tempo, acho que a Vera já vinha comentando ali, esse desgaste de Flávio abre margem para novos pré-candidatos, nem que seja para medir a temperatura desse campo. O PSDB está discutindo lançar o nome do deputado federal Aécio Neves e o próprio parlamentar já conversou com os presidentes do Solidariedade, Paulinho da Força, e também do Cidadania, o deputado Alex Manente. Esses partidos formam a federação PSDB, Solidariedade e Cidadania. Manente disse que as revelações recentes justamente dão espaço para um novo nome.
4: Os acontecimentos, menos de uma semana, mas que são cada vez mais constantes, né? Sobre a relação aí do Flávio, naturalmente fazem com que nós enxerguemos um espaço, né, para ser ocupado, que na minha opinião, uma candidatura de centro-direita ocuparia bem esse espaço.
3: Em outra frente, aliados de Michele Bolsonaro também defendem que ela seja um nome para substituir Flávio, enquanto partidos do Centrão sugerem outros nomes a fim de se descolar dessa crise envolvendo os pedidos de dinheiro a Vorcaro. Com vocês.
1: Obrigada, Samantha. É isso, né, Vera? Seguem surgindo novas revelações, não que as primeiras já não fossem graves o suficiente para suscitar esse tipo de coisa, né?
2: Exato, mas você veja que o comportamento desses outros pré-candidatos à presidência também é muito hesitante, né? Eles tiveram aí uma oportunidade de se diferenciar do Flávio Bolsonaro, do bolsonarismo, em diversas ocasiões, nunca o fizeram, tiveram a oportunidade de fazê-lo agora, diante dessas revelações, e hesitaram. O Zema, num primeiro momento, ali aumentou o tom, aí achou que pegou mal, recuou, disse que a questão era superada, e agora estão os dois ali no meio do caminho, tentando encaixar um discurso que, ao mesmo tempo, capture uma parcela desse eleitorado insatisfeita, mas não feche nenhuma porta, porque num segundo turno, ainda que seja com Flávio Bolsonaro, qualquer um que seja contra o Lula vai ter o apoio desses outros pré-candidatos de direita. Então fica um discurso esquizofrênico, que vai para um lado, volta e não se define, não se decide, não se distingue. No que esses candidatos se distinguem? Qual é o projeto de país deles que os distingue do Flávio Bolsonaro a ponto de fazer com que se quebre esse pacto de silêncio diante de tudo que vem.

0: família Bolsonaro. O que eles têm a oferecer ao país? Não fica claro, eles não dizem a que vieram, parecem só querer ali tentar surfar na mesma onda e aproveitar alguma rebarba de votos, só que isso não é suficiente para ser presidente da República. E como principal proposta, os dois dizem que vão dar indulto ao Jair Bolsonaro para pacificar o país. O que é muito pouco e não os diferencia do Flávio Bolsonaro. Então, acho que sofrem de uma grave crise de identidade essas candidaturas, uma crise de projeto. O que, que eles têm a dizer para quebrar tal polarização? Além de um desejo recôndito de quebrar a polarização e só teórico e só conceitual. Porque nessa base já deu para ver que não vai acontecer. Não aconteceu em 18, não aconteceu em 22, dificilmente vai acontecer agora.
1: Ou talvez uma ilusão de que se a candidatura do Flávio derreter muito e não houver um nome competitivo ali apresentado pelo bolsonarismo, um desses nomes aí pode se tornar o candidato da direita, né? Mas é difícil imaginar que o PL e o grupo do ex-presidente Jair Bolsonaro não vá apresentar um nome que já parta ali com um percentual alto de votos, né?
0: Acho muito difícil que o Bolsonaro tope mesmo soluções dentro do PL que não sejam da sua família, e mesmo soluções na sua família que não sejam os seus filhos. Então é algo muito restrito o que ele enxerga como saída para a manutenção do poder dele, do status dele como liderança da direita, porque ele está pouco interessado se o Brasil vai ser governado pela direita ou pela esquerda, o que vai acontecer com o Brasil. Ele está interessado em vencer o Lula e em dar um jeito na situação dele, que está preso e condenado por tentativa de golpe de Estado. Essas são as prioridades do Bolsonaro e dos filhos. Isso fica muito evidente, muito claro. No meio de uma pré-campanha presidencial em que ninguém sabe o que ele pensa, o Flávio Bolsonaro está preocupado em arrumar recurso para fazer uma cinebiografia do pai. E sabe-se lá se todo o recurso vai para isso ou se vai ajudar a custear para a pré-campanha dele, custear a estadia do irmão dele nos Estados Unidos. Essas são as prioridades. A família vem sempre em primeiro lugar, na estrutura hierárquica das prioridades. Então não seria diferente agora, num momento de crise da candidatura, tanto que estão ali se debatendo sobre o que fazer e o que não fazer, e tem esse fator Michele sempre como uma dúvida também, né?
1: Falando em Michele, Vera, ela hoje causou polêmica, uma certa irritação entre os bolsonaristas, porque estava falando do ministro Alexandre de Moraes, e chamou Alexandre de Moraes de irmão em Cristo. Quem tem os detalhes é a Ana Carolina Tomé. Conta pra gente, Ana, como é que foi isso?
2: A ex-primeira-dama, Michele Bolsonaro, voltou a irritar bolsonaristas ao chamar o ministro do STF, Alexandre de Moraes, de irmão em Cristo. Ela estava participando de um evento de pré-campanha de uma deputada distrital em Brasília, quando lembrou uma passagem bíblica citando o relator do caso da trama golpista, que condenou Bolsonaro a mais de 27 anos de prisão. Segundo Michele, o ministro liberou um barbeiro para que Bolsonaro pudesse cortar o cabelo. Depois, ela voltou a negar que tem a intenção de se candidatar para uma disputa nacional. O vídeo foi publicado pelo portal Metrópolis.
3: Vou profetizar aqui que Deus transformou Saulo em Paulo, nosso irmão em Cristo, Alexandre de Moraes. Liberou o cabeleireiro e ele está com aquele cabelinho cortadinho, jogadinho, aqueles olhos azuis brilhantes. Mas brincadeiras à parte, a gente está aqui num momento importante para o nosso Distrito Federal. E eu quero falar para vocês que eu aceitei um desafio muito grande de percorrer o Brasil, e não era porque eu queria uma candidatura nacional, não, eles nem sabem o que eles falam.
2: A fala gerou reações entre esses bolsonaristas nas redes sociais, que já estavam irritados com Michele depois dela ter cumprimentado o ministro Moraes durante a posse de Nunes Marques no TSE na semana passada. Horas depois do caso, Michele publicou uma mensagem nas redes sociais, uma outra passagem bíblica, dizendo que o perdão liberta o coração e que a justiça pertence a Deus. A ex-primeira-dama não quis comentar sobre o encontro e as mensagens do enteado Flávio Bolsonaro com o banqueiro Daniel Vorcaro, do Banco Master, que vieram a público nos últimos dias. Questionada sobre o tema, ela disse que a pergunta deveria ser feita ao próprio Flávio. Desde que o filho do ex-presidente se lançou como pré-candidato, Michele ainda não participou de agendas e nem fez gestos de

0: apoio ao enteado. Michele tem uma relação conturbada com os filhos do ex-presidente, já chegou a dizer que não desejava conviver com Carlos Bolsonaro. Com Flávio, ela se envolveu em uma discussão após o filho do ex-presidente indicar apoio a Ciro Gomes no Ceará. Michele criticou a aliança e chegou a publicar um vídeo lembrando que Ciro chamou Bolsonaro de jumento. Volto com você.
1: Obrigada, Ana Carolina. Um silêncio que diz muito, né? Não saiu, não quis comentar, também não defendeu, ou seja, é problema do Flávio, ele que lute, né?
2: Politicamente, ela vai se revelando mais hábil do que os enteados. A verdade é essa. Daí porque a candidatura dela, eventualmente, preocupa mais a esquerda e o campo lulista do que a manutenção do Flávio nessas condições meio avariadas em que ele está. É, vejam que quando ela fala essa coisa do irmão em Cristo, Alexandre de Moraes, ela fala rindo, gargalhando. Ai, o Jair tá lindo, com o cabelinho cortado. Deve estar mais diferente ainda da peruca lá do filme agora que cortou o cabelo. Mas ela fala rindo, nosso menino, nosso irmão em Cristo. Ela pode, de um lado, fazer uma boa embaixada ali com o Alexandre de Moraes, e de outro, soar irônica, sem a agressividade costumeira dos bolsonaros. Ou seja, já tem uma sutileza aí que realmente o bolsonarismo é incapaz de entender, porque não compreende matiz de cor, só compreende preto e branco o bolsonarismo mais radical. Então, eu acho que ela aí é mais esperta do que os filhos do Bolsonaro. Ao não se contrapor frontalmente ao Alexandre de Moraes, ela eventualmente consegue para o Jair Bolsonaro benesses que ele talvez não fosse conseguir, mantendo aquela agressividade de antes. Outra coisa, ao se dissociar totalmente do Flávio Bolsonaro, tipo, esse encosto não é meu, esse assunto não é meu, ela fica livre ali para receber a bola se o Jair de cabelo cortado entender que é ela que tem que assumir, esse rojão se as coisas ficarem muito feias para o lado do Flávio Bolsonaro. Então, politicamente, nas duas pontas, ela agiu perfeitamente correta.
1: Bom, a gente vai fazer uma pausa para o noticiário da sua região. Depois tem o repórter CBN. A gente volta já já. Daqui a pouco falamos sobre o projeto que cria uma série de benefícios para partidos políticos.

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2: Acontece nesta quinta aqui em Caruaru um evento que trata sobre inteligência artificial, produtividade e gestão para empresas. O encontro acontece no Porto Digital, aqui na capital do Agreste, das 4 da tarde às 7 da noite. As inscrições são gratuitas, mas é preciso garantir a vaga previamente. O diretor de operações do grupo HGS Soluções e Gestão, Arthur Bessoni, passa outros detalhes sobre o evento. Vamos ouvir.
3: Transformação digital não é mais um assunto distante. Ele já faz parte da realidade das empresas que querem crescer com mais eficiência. Por isso, no dia 21 de maio, no Porto Digital, aqui em Caruaru, realizaremos o evento Transformação Digital 2.0. O evento ele é gratuito e ele vai falar sobre inteligência artificial, produtividade e crescimento empresarial. O encontro vai reunir especialistas para discutir tendências de IA, cultura, processos, produtividade e aplicações práticas para empresas. Podem participar empresários, gestores, líderes e profissionais

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2: O Instituto do Câncer Infantil do Agreste, o ICIA, realiza na sexta e no sábado mais uma edição do tradicional Brechó Solidário. A iniciativa, segundo a organização do evento, busca unir solidariedade e apoio ao tratamento de crianças e adolescentes com câncer atendidas pela instituição aqui na capital do Agreste. O evento será realizado na sede do ICIA, na Avenida Paulo dos Santos, número 917, no bairro Universitário, e pretende oferecer ao público uma grande variedade de roupas, calçados e brinquedos a preço único de R$ 3,00. Outros detalhes você encontra no portal cbncaruaru.com. Antônio Marcos, para CBN Caruaru.

quarta-feira, 20 de maio de 2026. O presidente Lula sancionou um conjunto de leis para combater o aumento de feminicídios no Brasil, que atingiram recorde no primeiro trimestre de 2026, com 399 casos. O número representa uma vítima a cada 5 horas e 25 minutos. As medidas incluem o endurecimento da Lei Maria da Penha, criação de um cadastro nacional de agressores e regras para plataformas digitais, além de uma regra que impõe que o agressor seja afastado de casa. O presidente nacional do PL, Valdemar Costa Neto, negou que tenha dado um prazo de 15 dias para avaliar se a candidatura de Flávio Bolsonaro à presidência da República é viável. Em nota, Valdemar diz que o prazo estimado é para a retomada do crescimento do senador nas pesquisas de intenção de voto. A manifestação ocorreu após rumores sobre discussões internas do partido sobre a viabilidade eleitoral de Flávio, depois da divulgação de conversas e encontros com o dono do Banco Master, Daniel Forcaro. A Comissão de Constituição e Justiça do Senado adiou a votação da proposta de emenda à Constituição que garante autonomia financeira e orçamentária do Banco Central. A PEC tramita no Senado desde 2023 e retira a autoridade monetária do orçamento da União. Caso o texto seja aprovado, o Banco Central vai passar a administrar os próprios recursos com autonomia, sem depender do caixa do governo federal. A nova autoridade criada pelo Irã para administrar o Estreito de Hormuz anunciou a criação de uma zona marítima controlada na região em meio ao aumento do controle iraniano sobre a principal rota global de transporte de petróleo. Embarcações que desejarem atravessar a área vão precisar de autorização prévia do órgão. O sistema de controle de Teerã inclui triagem de navios pela Guarda Revolucionária e acordos governamentais, podendo envolver cobranças por travessias seguras. No horário de Brasília, 6h33.

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1: Agora a gente fala sobre a repercussão de um projeto que foi aprovado pela Câmara dos Deputados, a toque de caixa, uma votação simbólica. Projeto que cria uma série de benefícios para os partidos, por exemplo, veto à suspensão de repasses de fundos em semestre eleitoral, também limitação do valor de multas e facilitação da renegociação de dívidas. A Larissa Lopes tem a repercussão desse projeto, que não precisa passar pelo Senado, né, Larissa?
2: Isso, Carol. E após a votação simbólica ontem na Câmara, que reuniu o apoio de deputados da base e oposição, esse projeto que flexibiliza regras eleitorais para partidos políticos pode ser aprovado em breve também no Senado. De acordo com parlamentares, a aprovação da proposta, que entrou de última hora na pauta do plenário da Câmara, foi acordada com lideranças de partidos. Para evitar aumento de clamor popular sobre o Senado, a proposta deve entrar em breve também na pauta da casa. Isso foi o que parlamentares das duas casas me disseram a respeito dessa proposta. Na prática, Carol, como você bem disse, esse texto permite às legendas o disparo em massa de mensagens, limita valores de multas, proíbe sanções no semestre da eleição, flexibiliza a prestação de contas das siglas e dá até 15 anos para que os partidos paguem multas. Hoje, durante a audiência, sessão na Comissão de Assuntos Econômicos, parlamentares também, né, de base e oposição, publicamente ali, criticaram essa medida, chamaram de uma mini reforma eleitoral, falaram em projeto de blindagem e também desenrola de partidos políticos. E também cobraram para que essa proposta tramite antes na Comissão de Assuntos Econômicos, antes de ir a plenário, embora se diga que existe uma pressa para aprovação dessa proposta. Falei com a equipe de Alcolumbre, que afirmou que o presidente vai dar um andamento natural, que toda a matéria da casa recebe, né, quando vem da Câmara. E só para fechar, Carol, a Transparência Internacional publicou uma nota criticando esse projeto de lei que concede esses benefícios aos partidos. Para a ONG, o texto fragiliza mecanismos de fiscalização e agrava riscos de corrupção. Carol.
1: Obrigada, Larissa. Antes de jogar para a Vera, queria saber a opinião de você que está nos ouvindo aí sobre esse projeto de benesses para os partidos. Manda mensagem aqui para a gente no nosso WhatsApp, que é o 11 99 11 9981, também lá pelo chat no YouTube, ou então para os nossos e-mails pelo site da CBN. Ô Vera, é um verdadeiro desenrola dos partidos, é isso?
3: É isso, Carol. Eu chamei desse jeito quando falei com o Sardenberg mais cedo, e realmente não tem como não achar os pontos de contato, né? Porque partidos que têm multas, que estão endividados, que tiveram recentes bloqueios de recursos por não cumprir exigências da legislação eleitoral e já tiveram amplos refis aí ao longo dos anos, né? Renegociações, perdão, anistia dessas dívidas, de outras multas, agora, além de terem um teto para essas penalidades, também passam a ter aí a possibilidade de parcelamento em 15 anos, uso do próprio fundo partidário para pagar multa, veto a possibilidade de bloqueio de repasse desses fundos e penhoras desses fundos para outro tipo de sanção e penalidade. Então, é uma coisa de mãe para filho que a Câmara aprovou ali. E fica tão evidente o constrangimento em aprovar uma matéria visivelmente de interesse unicamente dos partidos, nenhum interesse da sociedade, que o presidente da Câmara saiu da cadeira durante a tramitação da matéria toque de caixa, não presidiu a sessão e deixou correr solto ali o negócio, que foi incluído na pauta no meio da tarde de ontem. Eu normalmente começo a semana listando ali os assuntos que podem ser destaque na semana, o que vai ser assunto, e nem no horizonte tinha essa ideia de se votar esse desenrola dos partidos, mas foi votado, chega agora no Senado, de novo, né, como aconteceu na coisa da PEC da blindagem, o Senado parece um pouco menos ousado,

0: na pretensão de aprovar isso. Então, a gente vê ali, aqui ali nas bancadas, um certo constrangimento, os senadores dizendo que não dá para aprovar, que não dá para defender isso que a Câmara aprovou, mas eu não duvido não que passe, porque na Câmara contou com apoio indiscriminado da esquerda e da direita, as exceções foram só o PSOL e o Novo, e isso tem apelo também no Senado. A gente sabe que tem interesse também no Senado, tem muitos dirigentes de partidos que inclusive são senadores, Ciro Nogueira e outros tantos. Então, eu não me espantaria se passasse a toque de caixa, desculpa, no Senado também. E aí fica a pergunta se o Lula vai sancionar ou não, e uma vez sancionando, o que é quando e quem vai judicializar, porque é óbvio que essa questão vai ser judicializada. Inclusive porque aboliram o princípio da anualidade, aquele segundo a qual uma mudança na lei eleitoral para vigorar tem de ser aprovada um ano antes das eleições. Simplesmente ignoraram isso, que é um básico ali, e vai valer já para essa eleição. Então tem muita coisa muito errada nesse pacote que passou, e eu acredito que ele pode não ser aprovado desta maneira no Senado, e se aprovado, pode ser barrado na Justiça depois.
1: Bom, estou de olho aqui já nas reações dos nossos ouvintes, Vera. A gente está numa situação de o carinho da torcida. O Rogério falou vergonha, o Giovanni, essa lei é uma imoralidade. Mas queria destacar aqui duas opiniões. O Osmar disse, olha, nessa hora não tem oposição, não tem base, né? Todo mundo vira um só, todo mundo aprovando o melhor para si. E também nessa linha o Lucas Melo disse, que é aqui de São Paulo, diz que sente que é uma nova versão do PL da blindagem, lembrando, né, aquela ideia que ia dificultar os processos contra parlamentares. É o legislar em causa própria no sentido mais básico, né?
0: Mais básico, a gente vê como essa ideia, né, do financiamento único e exclusivamente público dos partidos e das campanhas acabou virando, um meio de esses partidos fazerem ali um caixa infinito com dinheiro público, porque a cada eleição aumenta o valor, a cada eleição fica mais difícil você regular, inclusive, o uso desse dinheiro, porque todas as regras de transparência também foram bem relativizadas nessa votação de ontem. E é isso, a gente não sabe o quanto a indignação que a gente nota nos nossos ouvintes, obrigada por terem mandado mensagem. Acho que vai dar para continuar lendo algumas aí ao longo do Viva Voz e depois, no ponto final, mas essa indignação às vezes não chega a ouvidos moucos que os deputados e senadores fazem. Então, é muito grave que cada vez mais legislem só em causa própria. E a gente vê o Hugo Mota num esforço de imagem, né, falando na PEC, contra a escala 6x1, mas com a mão do gato, está ali, aprovando um projeto com essas características, né?
2: Vamos fazer uma pausa para o noticiário da sua região. A gente volta já já. Hoje tem Bruno Caraz aqui no Viva Voz.

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1: A pesquisa publicada na revista JAMA Network Open, uma das mais respeitadas do mundo, acompanhou mais de 5 mil mulheres entre 63 e 99 anos durante 8 anos seguidos. A ideia era entender se existia uma relação entre força muscular e longevidade. Todas fizeram um teste simples, que consegue prever quanto tempo uma pessoa vai viver. E olha que eu não estou falando de exame sofisticado, eu estou falando de algo que qualquer médico consegue fazer, apertar a mão com força durante alguns poucos segundos. Isso, surpreendentemente, é um dos maiores indicadores de longevidade que a medicina conseguiu descobrir, especialmente nas mulheres.

0: A cada 7 quilos adicionais da força de preensão, que é aquela força que você faz quando aperta a mão de alguém, mostravam redução média de 12% no risco de morte durante o período de acompanhamento. Vou dar um exemplo. Uma mulher de 70 anos com força de preensão fraca tem um risco muito maior de morrer nos próximos anos do que uma mulher da mesma idade que consegue apertar com força. Agora, você pode estar pensando como conquistar essa força. E aí que vem uma parte boa. A associação entre força muscular e longevidade, ela se manteve significativa na pesquisa, mesmo quando se levou em conta atividade física, tempo de sedentarismo, velocidade de marcha e até mesmo marcadores de inflamação no sangue. Isso quer dizer que força muscular é algo independente, é um marcador biológico direto de saúde e resiliência.
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2: De volta com informações da Zona Oeste do Recife, a Avenida Doutor José Rufino tem pontos de trânsito bastante intenso no sentido subúrbio, principalmente no trecho entre o Barro e a região de Coqueiral. Mas ainda é o melhor caminho para você que vai de Areias em direção a Tegipió. E a Avenida Recife tem pontos de retenção entre o Ipicep e a região de Areias, nos dois sentidos. Mas ainda é o melhor caminho para você que vai de Boa Viagem aos Torrões. 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Betânia Ribeiro para a CBN Recife.
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1: 6:47, o Viva Voz está de volta e já está com a gente em áudio e vídeo, Bruno Caraza, nosso colunista de economia, todas as quartas com a gente aqui. Boa noite, Bruno.
2: Boa noite, Vera, boa noite, Carol, boa noite, Nadeja, e boa noite para você que está com a gente.
3: Boa noite, Bruno.
4: Boa noite.
1: Bruno, o governo anunciou um pacote aí de estímulo para aquisição de novos veículos por taxistas e motoristas de aplicativo, né? É, a gente sabe que essa questão da uberização da economia e a forma como falar com esses novos trabalhadores sempre foi um calcanhar de Aquiles para o PT e para a esquerda. É, de que forma esses projetos dialogam com essa tentativa do Lula e do governo de falar com esse público em pleno ano eleitoral?

0: Zé Vera, a gente teve uma mudança profunda no Brasil nos últimos tempos, né? No Brasil não, no mundo, né? Combinando aí questões relacionadas à tecnologia com novas formas de distribuição de produtos pelo comércio, pelo varejo, com mudanças de preferências do consumidor e também mudanças de preferência de parte dos trabalhadores brasileiros. Então, isso que a gente chama de uberização, né, o crescimento dessas plataformas, sejam as plataformas de transporte, sejam as plataformas de entrega e outras também, né, porque agora isso se disseminou por diversas outras atividades, muda com as relações das pessoas com as empresas e há uma grande dificuldade do governo de entender esse novo processo. De um lado, a gente tem o crescimento dessas grandes empresas, dessas grandes plataformas que se tornam cada vez mais poderosas. A gente tem cada vez mais elas se tornando importantes para o deslocamento das pessoas, mas também para entregas, né, no caso do varejo. E no caso também dos trabalhadores, a gente tem um contingente grande de pessoas que passou a trabalhar para essas plataformas, a ofertar o seu trabalho por meio dessas plataformas. A gente tem dados aí, tanto do IBGE como de uma pesquisa recente que foi feita pelo SEBRAP, mostrando que a gente tem aí hoje no Brasil entre 2 milhões e 2 milhões e meio de pessoas que trabalham como motoristas de aplicativo ou como entregadores no Brasil. Um contingente muito grande de pessoas que têm desejos muito diferentes do velho trabalhador que buscava CLT, e o governo tem essa dificuldade de conversar com esse público, que além de tudo, principalmente no caso dos motoristas de aplicativo, é um público também formador de opinião, né? E isso é muito importante num ano eleitoral com um país tão polarizado como a gente vive agora.
1: Ô Bruno, ao longo de todo o mandato, o governo Lula tentou passar aquela regulamentação das atividades de entrega, né, aplicativo de transporte, e falhou. O governo teve muita dificuldade para dialogar com esse público, né?
0: Exatamente, Carol, e não só com o público, quanto com as próprias empresas, né? O governo veio no início do mandato com uma proposta de criar umas regras básicas, na verdade, criar uma situação meio termo entre o trabalho autônomo, que não tem garantias nenhuma, e o trabalho da CLT, que tem direitos trabalhistas, né, uma série de vantagens. Então, o governo veio com uma proposta, lidando aí com horários máximos de jornada, com uma remuneração mínima para esses trabalhadores, com um ponto muito importante também para o governo, que é a instituição de uma contribuição previdenciária, porque esses trabalhadores, em geral, eles não recolhem ou recolhem muito pouco para previdência, mas eles acabam acionando a previdência quando tem problema ou acionarão quando eles se aposentarem. Então, o governo veio com essa proposta e é uma proposta que foi muito mal recebida pelos trabalhadores, porque eles têm uma grande aversão aí a regras. Cresceu no Brasil essa ideia, né, do empreendedorismo, de ser dono do seu próprio negócio, de você não ter patrão, de você ser dono da sua própria jornada de trabalho. Então, eles se colocaram avessos a essa proposta de regulamentação, temendo o governo entrando nessas relações e mais do que isso, temendo também a cobrança de impostos por causa do governo. Então, houve a resistência dos trabalhadores, o governo dialoga de forma difícil, né? Ainda tem uma linguagem sindical aí muito forte dentro do governo, dentro do PT, dentro da esquerda. E do outro lado, o governo também não conseguiu negociação por parte das empresas. As empresas são muito poderosas, então quando o governo veio com proposta de remuneração mínima, que é um pleito legítimo dos trabalhadores dos aplicativos, as empresas vetaram essa proposta no argumento de que aumenta o custo, que vai aumentar o preço do serviço. Então o governo não conseguiu avançar nessa agenda.
1: Mais cedo, Bruno, um ouvinte nosso, que é motorista, ele escreveu pra gente, não é que ele estava contrário, mas ele fez uma ponderação. Ele disse: olha, quem eu conheço que faz isso, que dirige e tudo mais, ou já tem o carro que está financiando o carro.

0: Ou se não está financiando, se dirige com carro alugado, é porque tem o nome sujo, não consegue tomar crédito. Então, acho que quando a gente for ver a procura disso, isso também vai ser o diagnóstico do quanto o governo conseguiu ouvir realmente a demanda dessa categoria, né, Bruno? E numa linha de ações que pode ser, de certa forma, considerada mais na linha populista, que inclusive o governo criticou na época que foi o Bolsonaro em 2022, né?
1: Exato, Nadeja, a história se repete aí, agora não mais com Bolsonaro, mas com Lula, né, nesse sentido, né? O Bolsonaro também fez sinalizações para esse público no ano de 2022, buscando a reeleição com popularidade em baixa. Então ele veio com auxílio taxista, né, com auxílio caminhoneiro, ele veio com intervenções para tentar segurar o preço dos combustíveis, né? Naquela época havia a guerra na Ucrânia, e o governo Lula vem repetindo essa estratégia desses pacotes de bondade na mesma linha, né? Não é a guerra da Ucrânia, agora é a guerra no Irã, e o governo seguindo com propostas para agradar esse público, no caso, né, agora do crédito subsidiado para compra de veículos, também na intervenção do mercado de gasolina. Então a história se repetindo, e tanto no caso do Bolsonaro quanto no caso do Lula agora, né, medidas voltadas para o curto prazo, para a reeleição, que tem um ônus, tanto do ponto de vista fiscal quanto do ponto de vista da própria condução da política monetária, que a gente vê o Banco Central aí tentando segurar a inflação. Com esse tipo de medida, o governo está na posição contrária. O Banco Central pisando no freio, aumentando os juros, e o governo pisando no acelerador com esse tipo de auxílio nesse ano eleitoral.
2: É isso, Bruno Caraza com a gente todas as quartas-feiras. Obrigada, Bruno. Até semana que vem.
1: Combinado, gente. Um abraço, boa noite para todo mundo.
3: Valeu, Bruno. Boa noite.
0: Agora, a gente ainda tem tempo para um assunto. Igor Cardim está de volta com outras informações. Igor.
4: Oi, Nadédia. Pois é, a cerimônia aqui em Brasília de posse do novo ministro do Tribunal de Contas da União, ou da Espunha, foi marcada na tarde de hoje por um clima de frieza entre o presidente Lula e o presidente do Senado, Davi Alcolumbre. Os dois participaram do evento, mas evitaram as interações públicas ao longo, então, dessa solenidade. A disposição da mesa principal reuniu o presidente da Câmara, Hugo Mota, ao lado de Lula. Na sequência estavam o presidente do Tribunal de Contas da União, ministro Vital do Rego, e Davi Alcolumbre. Nenhum dos chefes dos poderes executivo e legislativo discursou durante essa cerimônia de posse do ex-deputado federal pelo PT, o Odair Cunha, que foi aprovado recentemente pelo Congresso para ocupar a vaga aberta com a aposentadoria do ministro Adolfo Cedrais. Ao final da cerimônia, durante os cumprimentos, Lula e Alcolumbre até ficaram próximos em alguns momentos, mas não trocaram cumprimentos. O presidente chegou a falar com outros ministros do Tribunal de Contas da União e atravessou o espaço em frente ao senador para falar com Hugo Mota antes de deixar o tribunal em direção ao Palácio do Planalto. Lembrando que a indicação de Odair Cunha ao TCU fazia parte daquele acordo político, ainda no período de transição do governo Lula. O nome foi articulado com Hugo Mota e teve apoio também no Senado e na Câmara. Foi aprovado sem resistências durante essas votações. Apesar disso, o clima entre Lula e Alcolumbre segue desgastado, justamente por conta da rejeição do nome de Jorge Messias pelo Senado para a vaga aberta no Supremo Tribunal Federal. O governo ainda avalia reenviar a indicação ou encaminhar um novo nome para ser sabatinado na Comissão de Constituição e Justiça do Senado. Nadédia.
0: Obrigada, Igor. Segue a novela do desgaste, né, Vera? Não conseguem se evitar completamente, né? O presidente Lula e o Davi Alcolumbre, e acabam passando por esses climões em agendas públicas.
2: E ainda mais com ruídos, né? Do tipo, Lula vai reapresentar o nome do Jorge Messias. Eu fico me perguntando qual é o sentido disso, do ponto de vista político, do ponto de vista institucional, do desgaste à toa. Num momento em que o governo experimenta uma leve recuperação e o seu adversário está com problemas, você vai contratar um problema para você mesmo, que já acabou de acontecer. Você viveu a sua pior crise, teve a rejeição do seu nome para o Supremo, uma coisa inédita em toda a história, quase da República, com um único precedente lá no Floriano Peixoto.

0: Ah, não. Melhor nome é esse mesmo. Jorge Messias, Senado é que vai ter que engolir. Eu vou mandar de novo. A troco do quê? Bancar um desgaste desse já em pleno processo eleitoral. Não vejo sentido algum nisso, que seria uma picuinha com o Senado. Ah, o Senado extrapolou? Pode ser, mas é prerrogativa dele aprovar ou não nomes. Goste ou não disso, está instituído no sistema constitucional brasileiro, no sistema de freios e contrapesos, que cabe ao presidente indicar e o Senado aprovar. Uma das duas etapas dessa cadeia constitucional se quebrou. E, além do que, há uma resolução da mesa do Senado de 2010 de que o nome de uma autoridade recusado numa sessão legislativa não pode ser representado na mesma sessão legislativa. Corre o risco do Lula mandar lá o nome do Jorge Messias e Davi Alcolumbre devolver, nem votar, falar, não, esse aqui não pode, meu caro, por favor, apresentar um outro nome. Me parece um desgaste absolutamente descabido, não tem lógica e não tem inteligência política envolvida nessa operação, e eu acredito que os conselheiros do Lula, se é que ainda tem gente aconselhando o presidente, porque sempre a gente ouve que ele está cada vez mais avesso a conselhos, vai dizer para ele não comprar uma briga à toa num momento de leve vantagem que ele tem no processo todo político aí, com esse desgaste sobre o Flávio Bolsonaro. Vamos conferir.
1: Vera, obrigada por hoje. Um beijo, até amanhã.
0: Beijo, gente. Um ótimo jornal para vocês. Até amanhã.
1: Beijo, até. 7 horas.
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0: Quarta-feira, 20 de maio de 2026. Mais da metade dos formados em licenciatura à distância em 2025 ficarão abaixo do nível básico na prova nacional docente, segundo o Ministério da Educação. Os estudantes ficarão abaixo da nota 3 em uma escala de 1 a 5. Cursos à distância e faculdades privadas com fins lucrativos tiveram o pior desempenho, com música e matemática liderando em notas baixas. A defesa de Roberta Luschinger afirmou que a empresária declarou em depoimento à Polícia Federal que nunca repassou qualquer valor a Fábio Luiz da Silva, filho do presidente Lula. A empresária e Lulinha são citados num inquérito que apura descontos bilionários indevidos do INSS. Eles entraram na mira da PF após a suspeita de relações com Antônio Carlos Antunes, o careca do INSS. O governo do Reino Unido fechou um acordo comercial de 5 bilhões de dólares por ano com o Conselho de Cooperação do Golfo. A expectativa é que o tratado aprofunde os laços econômicos de Londres com aliados da região. O acordo surge após ataques de Estados Unidos e Israel contra o Irã, que aumentaram as tensões na região e pressionaram o fornecimento de energia e alimentos. No horário de Brasília, 7:02.
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1: Vamos para a última hora dessa edição do Ponto Final. Para quem chegou agora, boa noite, seja muito bem-vindo. E a gente tem informação no Rio de Janeiro a respeito de uma denúncia oferecida pelo Ministério Público Federal contra um desembargador federal aposentado. A Juliana Prado tem os detalhes do que se trata. Hein, Juliana, boa noite.
2: Boa noite, Carol, Nadede e ouvintes. Carol, a Corte Especial do Superior Tribunal de Justiça, o STF, recebeu essa denúncia que foi oferecida pelo MPF contra o desembargador federal. Ele foi aposentado compulsoriamente no ano passado. É o Guilherme Jenfenthaler. Ele atuava na Justiça Federal aqui do Rio, no Tribunal Regional da 2ª Região. Magistrado agora se torna réu e alvo de uma ação penal pela suspeita de prática dos crimes de violência psicológica e sexual contra mulheres por 5 vezes, assédio sexual por 3 vezes e também por importunação sexual. Todos esses casos são

0: referentes a condutas contra 5 servidoras. Ao longo dos anos, elas foram subordinadas a ele diretamente no gabinete, valendo-se então da condição de superior hierárquico. Na análise da denúncia, na tarde dessa quarta-feira, os ministros do STJ consideraram que a violência psicológica contra a mulher é um crime de dano, ou seja, causa dano emocional. A corte informa que isso não exige a comprovação de dano psíquico, apenas o dano emocional, que pode ser comprovado de qualquer forma, dispensando prova técnica, inclusive. Responsável pela sustentação oral da denúncia, a subprocuradora-geral da República, Luísa Cristina Fonseca, destacou alguns pontos das acusações que tinham sido levantadas pelas vítimas. Vamos ver.
1: Há atos gerais de violência psicológica cometidos contra a equipe de assessoras. A comunicação se dava com gritos, socos na mesa, a gestão buscava isolamento das servidoras comissionadas, a discórdia entre elas e demais servidores. As assessoras eram obrigadas a manter endereços e informações pessoais atualizadas, como academia e praia que frequentavam, porque isso também trazia uma perseguição do denunciado às servidores, que era uma forma de controlar, e aí exercendo a violência psicológica. Mantinha um arquivo de fotos e comentava diariamente, diuturnamente, a aparência das servidoras. Fazia reuniões e nessas reuniões o desembargador tratava com discriminação as mulheres e pessoas negras.
0: Em março do ano passado, Carol, o Conselho da Justiça Federal decidiu afastar, então, de forma compulsória, esse desembargador do cargo justamente por causa dessas denúncias de assédio moral e sexual. O desembargador federal Guilherme Diefenthaler está no TRF2, estava desde 2012. O Sindicato dos Servidores da Justiça Federal, que representa ali os servidores da carreira de Justiça Federal, acompanha as denúncias contra ele anteriormente a essas denúncias de agora. Desde 2016, quando uma servidora que trabalhava diretamente com ele chegou a procurar a direção da entidade para relatar os casos de assédio. Aí esses outros casos, essas 5 denúncias, se somam então aí agora a esse processo. A reportagem da CBN tenta contato com a defesa do desembargador, mas ainda não teve retorno, Carol.
2: Denúncias absurdas. Obrigada, Juliana. Fim da picada, né, gente? Assédio sexual, assédio moral, tem todo tipo de absurdo aí.
3: Agora são 7:06. Carol, a Procuradoria-Geral da República deu um parecer favorável à redução da pena de um dos condenados pelos atos golpistas de 8 de janeiro, o Antônio Cláudio Alves Ferreira, que é mecânico, porque ele concluiu o ensino médio através da aprovação no Enseja. Segundo o órgão, a pena dele, fixada em 17 anos de prisão, deve ser diminuída em 133 dias, o equivalente a cerca de 4 meses. A manifestação foi apresentada pelo PGR Paulo Gonet ao ministro Alexandre de Moraes nessa quarta e emitiu depois de receber a documentação que informava da conclusão do Enseja. Se a remissão for homologada por Moraes, o mecânico terá conseguido essa redução de 436 dias ao todo, equivalente a 1 ano e 2 meses, porque para diminuir o tempo na prisão ele também leu uma série de livros ali na lista de aprovados para esse fim. Ele foi condenado há tanto tempo, a 17 anos de prisão, porque teve uma participação importante naqueles atos golpistas de destruição da Praça dos Três Poderes em 8 de janeiro de 2023. É apontado como responsável pela destruição do relógio histórico francês que foi presenteado a Dom João VI e fazia parte do acervo do Palácio do Planalto. Ele cumpre pena no presídio Professor Jaci de Assis, em Uberlândia, no interior de Minas Gerais. Chegou a ser solto em 2025, com progressão para o regime semiaberto, mas a decisão foi considerada ilegal pelo Supremo, porque diz que foi tomada por um juiz de primeira instância que não tinha competência para decidir sobre esse caso.
2: Gente, vamos falar sobre qualidade de vida nas cidades brasileiras. Saiu um ranking hoje, feito pelo Instituto Amazon, em parceria com outras organizações, apontando as cidades brasileiras com melhor e pior qualidade de vida em 2026. Entre as capitais, a mais bem posicionada é Curitiba. Vamos até lá com o Vinícius Bonato. Curitiba nas cabeças aí da qualidade de vida, né, Vinícius? Boa noite.
4: Exatamente, Carol, boa noite. Boa noite aos ouvintes da Rádio CBN. Olha, Curitiba ocupando então essa liderança dentre as capitais em qualidade de vida, segundo este Índice de Progresso Social de 2026. É um dado divulgado pelo Instituto do Homem e Meio Ambiente da Amazônia. É o segundo ano consecutivo que Curitiba aparece, né, em primeiro lugar entre as capitais. Então, quais foram os diferenciais? Entre os destaques da capital paranaense, houve uma melhora grande no acesso à informação e comunicação, que saltou dos 70%.

0: 48 pontos para 94 pontos. É assim que é feita, né, essa pontuação, e depois uma média compila o ranking das cidades. O avanço está ligado à ampliação da cobertura de internet móvel e banda larga, além das qualidades dos serviços digitais da cidade. Mas também houve um ponto positivo no ensino básico, que subiu de 78 pontos para 81, refletindo indicadores ligados à educação, que apontou para uma diminuição na evasão escolar e um melhor desempenho no ensino médio dos estudantes. Por fim, também houve uma avaliação ali com relação ao meio ambiente. A capital paranaense já estava, né, com um índice relativamente satisfatório, né, esses 89 pontos, pode ir até 100 pontos. Agora a capital registrou 90 pontos, considerando o acesso à infraestrutura adequada nas residências e também moradia e meio ambiente. Só para a gente ter uma comparação, portanto, desse ranking, né? Curitiba, então, ficando à frente das demais capitais. A cidade ficou à frente de Brasília, que teve um índice geral de 70 pontos, assim como São Paulo. Campo Grande, no Mato Grosso do Sul, teve a pontuação de 69,77, e já na média nacional, aí o número é 63 pontos. Então isso mostra, né, tem uma distância maior da capital paranaense em relação ao restante das capitais do país. Carol.
1: Obrigada, Vinícius. E olha, é um ranking que mostra, fala bastante sobre as desigualdades do Brasil, né? Porque 19 das 20 cidades mais bem colocadas ficam no Sul e Sudeste, enquanto 18 das 20 com piores colocações estão no Norte e no Nordeste. Curitiba, no ranking geral, está em quinto. Campeã na qualidade de vida, Gavião Peixoto, no interior de São Paulo. Segundo vem Jundiaí, depois Oswaldo Cruz, Pompeia, todas as cidades do interior de São Paulo. Em quinto lugar, Curitiba, e aí segue. Tem cidades de Minas, muita coisa no interior de São Paulo. Tem também Rio Grande do Sul, Paraná, Brasília aparece aí em 17º nesse ranking. 7:11.
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1: Oi, PVC, boa noite, tudo bom?
4: Tudo bem, Carol, e você? Tudo bem, Nadédia?
5: Tudo bem, PVC.
4: Tudo bem ainda?
5: Sim, por enquanto.
1: Tadinha da Nadédia, sofre bullying.
5: Ai, gente, e só entra o PVC quando o Vasco tá jogando, é um negócio inacreditável.
4: É impressionante. Vai estar 0-0.
1: Nadédia é sempre escalada aqui no ponto final quando o Vasco tá jogando. Vamos falar de Libertadores? Tem Flamengo da Libertadores hoje, o que mais que tem?
4: Bom, eu ia brincar de novo, não é uma brincadeira, é sério, as pessoas querem te proteger. Quando o Vasco joga, você trabalha.
1: Isso, que eu não assisti.
4: Entendeu? Não, é sacanagem, assim, o Vasco tem feito melhor, assim, embora tenha sido um jogo péssimo no sábado passado contra o Internacional, vai se classificar na Copa Sul-Americana. Empatou o jogo contra o Flamengo no final, precisa quebrar o tabu contra o Flamengo, enfim, tô falando do ponto de vista do vascaíno, evidentemente, né? Alguém, hoje em dia a gente se fala alguma coisa e o cara vai falar assim, ele tá torcendo contra o Flamengo. Não, não tô torcendo contra o Flamengo. Eu tô torcendo a favor do Vasco voltar a ser do tamanho do Vasco. Que o Vasco tem um tamanho que a gente sabe qual é, e faz um tempo que o Vasco não consegue ter esse tamanho, e eu gostaria realmente que o Vasco volte em breve a ter o tamanho do Vasco. Mas hoje tem. Daqui a pouco o Mirassol está classificado para Libertadores, o Fluminense e o Cruzeiro dependem dos jogos da semana que vem. Fluminense, muita gente perguntando o que precisa. O Fluminense precisa ganhar do Laguaira na semana que vem e torcer para o Bolívar não ganhar do Rivadavia. E nesse caso o Fluminense se classifica. Mas hoje tem o Flamengo contra o Estudiantes e tem o Palmeiras contra o Cerro Porteño. São os dois grandes jogos dessa noite. O Santos está jogando também contra o São Lourenço pela Sul-Americana, mas o ponto na Libertadores é o Flamengo contra o Estudiantes e o Palmeiras contra o Cerro Porteño. Não são jogos fáceis. No ano passado o Palmeiras ganhou 1-0 do Cerro Porteño só, gol do Richard Rios, em São Paulo. E no ano passado o Flamengo ganhou 2-1 do Estudiantes, jogando no Maracanã. Dá uma noção de como tem sido difícil, mas tem um pecado mortal nessa história do Flamengo hoje, que é a Conmebol até agora, duas semanas depois, não ter definido o que vai acontecer com o jogo contra o Independiente Medellín, que é óbvio que o Flamengo tem que ganhar os 3 pontos, mas a Conmebol não definiu ainda, e isso cria uma indefinição, porque do que o Flamengo precisa, do que o Estudiantes precisa, depende da pontuação.

0: do outro jogo, que não foi definido. E é claro, no ano passado, Colo-Colo e Fortaleza demorou 20 dias para definir que o Fortaleza ia ganhar os 3 pontos, porque o Colo-Colo não deu garantia. É o que vai acontecer dessa vez. Mas quando você entra em campo para um jogo Flamengo e Estudiantes, você precisa saber se você precisa ganhar para ser primeiro colocado, se precisa ganhar para garantir classificação, se você precisa empatar, o que que você precisa. Mas não pode saber, porque a Conmebol não consegue indicar o que vai acontecer com o jogo, que evidentemente, por justiça, o Flamengo tem que ganhar os 3 pontos, porque o dono da casa, o Independente Medellín, não deu condição de segurança para o jogo acontecer.
1: PVC, e a lesão do Neymar?
0: Isso é muito importante, impactante, porque assim, o Neymar está convocado para a Copa do Mundo, e o Neymar vai para a Copa do Mundo se ele tiver condição física. E parece muito claro que pode ter, mas o Neymar é um jogador que conviveu nos últimos 3 anos com lesões seguidas. E na segunda-feira a informação era que tinha feito o exame e estava tudo bem, mas ele tem uma lesão muscular, que alguém vai chamar de lesão, alguém vai chamar de edema. Mas precisa ter uma definição do que é que ele tem. Bom, ele vai se apresentar à seleção brasileira provavelmente no dia 27, mas por isso que eu falo o tempo inteiro, e não sou dono da verdade, que o Neymar, dentro da lista, ele exige um comitê de crise. Porque cada coisa que acontece, cada notícia que aparece, é uma crise que tem que resolver. Então hoje a gente passa o dia discutindo, não, mas não é grave, mas ele vai voltar, mas ele vai se apresentar. Mas no dia 31 ele pode jogar, mas na segunda-feira estava tudo bem e na quarta-feira não está. Então vai precisar de um comitê de crise. O que eu estou convencido é que o Ancelotti convocou o Neymar por entender que ele pode ser um diferente. Em 5 minutos, em 10 minutos, eu não acredito no Neymar diferente. Ele não está fazendo diferença contra o Breno Lopes, né? No Santos de Coritiba, quem decide o jogo é o Breno Lopes, não é o Neymar. Então por que que ele vai ser diferente no Brasil e Holanda? Não dá para eu acreditar, mas o Ancelotti acredita nisso e é justo. Ele é o técnico da seleção brasileira, recebe salário para isso. E é uma tentativa que vai se confirmar desde que o Neymar tenha condição física para isso. Hoje, ele não tem condição física para entrar em campo, porque ele tem uma lesão ou um edema, mas ele tem dor na panturrilha.
1: Vamos ver. Valeu, PVC. Obrigada. Boa noite. Até amanhã.
0: Obrigado, Carol. Boa sorte, Nadésia.
1: Obrigada, PVC.
0: Beijo,
1: Beijo,
0: Nadésia.
1: tchau.
0: Até amanhã.
1: Intervalo para o noticiário da sua região. A gente volta já já.

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2: De volta com informações da Avenida Caxangá, ela segue com vários pontos de trânsito intenso no sentido subúrbio, principalmente entre a região da Iputinga e a altura da Rua Francisco Torres, conhecida como entrada de Nova Morada. Para você que está na região de Casa Amarela e precisa chegar a Camaragibe, está um pouco melhor fazer o caminho pela Rua Dom Manuel de Medeiros. 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Betânia Ribeiro para a CBN Recife.
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1: Vamos ao Rio de Janeiro. Diogo Bugalho tem atualizações sobre o caso Henri Borel. Oi, Diogo. Boa noite.
2: Boa noite, Carol. Boa noite a todos. A quinta turma do Superior Tribunal de Justiça negou por unanimidade o pedido da defesa do ex-vereador Jairo Souza Santos Júnior, o doutor Jairinho, para anular provas do caso Henri Borel. Os ministros seguiram o voto do relator Messud Azulay Neto. Os advogados de Jairinho alegavam que o legista responsável pelo laudo teria descartado anotações que registravam procedimentos e vestígios observados no local do crime e no corpo da vítima. Na segunda-feira, o Tribunal de Justiça do Estado do Rio já havia negado outro pedido da defesa para adiar o julgamento. Na decisão, o desembargador Joaquim Domingos de Almeida Neto rejeitou um pedido de urgência em habeas corpus apresentado pelos advogados do acusado. Dessa forma, fica mantido o julgamento, que está marcado para o dia 25 de maio, próxima segunda-feira, no Tribunal do Júri aqui do Rio. O Ministério Público acusa Jairinho de ser o responsável pelas agressões que levaram à morte de Henri Borel, que tinha 4 anos, lá em março de 2021. A mãe do menino, Monique Medeiros, responde por homicídio qualificado por omissão sob a acusação de não ter impedido as agressões contra o filho. Carol.
1: Obrigada, Diogo.
3: Agora, 7 horas e 23 minutos, o plenário do Senado aprovou hoje a indicação do advogado Otto Lobo

0: presidência da Comissão de Valores Mobiliários, a CVM, por 31 votos a 13. Além dele, o plenário também aprovou o nome de Igor Muniz para a diretoria da autarquia. Lembrando que a CVM é vinculada ao Ministério da Fazenda e tem, entre as funções, regular fundos de investimento. Essa indicação para o comando é atribuída a empresários e ao presidente do Senado, Davi Alcolumbre, que, porém, publicamente negou ser o padrinho. Ele não vai ter um mandato de 5 anos, como acontece em novas nomeações, e sim cumprir um mandato tampão até julho de 2027, só complementando o período que restava do mandato de João Pedro Nascimento, ex-presidente que deixou o cargo em julho do ano passado. Essa indicação dividiu os setores do governo, com o Ministério da Fazenda, na época comandado por Fernando Haddad, contrário à indicação, e a posição foi seguida pelo atual chefe da pasta, Dario Durigan, mas, segundo fontes a par das conversas, o presidente Lula reforçou ao relator da indicação, o senador Eduardo Braga, a escolha por Lobo. O nome do advogado também foi mal recebido no mercado financeiro, porque ele teve decisões favoráveis ao Banco Master quando presidiu a CVM de forma interina. Uma série de posições, inclusive contrariando a área técnica da CVM, que ficou muito no centro do noticiário justamente por causa do Banco Master, né, que mexe justamente com os fundos de investimento. Mas agora, portanto, confirmado para esse mandato tampão até 2027, o advogado Otto Lobo, agora presidente da Comissão de Valores Mobiliários.
1: A gente faz um intervalo no noticiário da sua região e voltamos com informações sobre o cenário eleitoral em Minas Gerais. Tem um impasse, né? O PT não conseguiu ainda emplacar o nome, Rodrigo Pacheco desistiu de ser o candidato e agora fica a dúvida de como é que fica o cenário eleitoral em Minas. Já, já.

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1: Logo mais o esporte entra em campo diante do Fortaleza na primeira partida da semifinal da Copa do Nordeste, na tentativa de trazer uma vantagem para o jogo da volta, que acontecerá na próxima quarta-feira na Ilha do Retiro. Por isso, o técnico Márcio Goiano deve colocar em campo um time um pouco precavido. A formação rubro-negra deve ir a campo com Thiago Couto, Madson, Zé Marcos, Marcelo Benevenuto e Felipinho. O meio-campo, com a possibilidade de Zé Lucas, Iago Felipe e Biel Fonseca. E o ataque com Christian Barleta, Yuri Castilho e Pedro Perrotti. Informações do esporte aqui no Bola em Jogo.
0: Náutico, Thiago Silva.
2: E no Náutico, agora há pouco, no CT Wilson Campos, foi finalizada mais uma atividade para o jogo da sexta-feira, 19 horas, nos Aflitos, contra a equipe do Cuiabá. Inclusive, a expectativa de um bom público para esse próximo compromisso. A comissão técnica do Náutico ainda esperando o aval do departamento médico e departamento físico em relação a dois jogadores: atacantes Felipe Saraiva e Derek, que são dúvidas para o jogo da sexta-feira. Felipe Saraiva já estava no departamento médico e o Derek fez o gol contra o Operário e logo em seguida se machucou e foi substituído pelo atacante Paulo Sérgio. Então a dúvida no ataque, Derek ou Paulo Sérgio. Na zaga, ao companheiro de Betão, quem vai ser? Wanderson, Matheus Silva ou o próprio Igor Fernandes? Então são algumas dúvidas, a comissão técnica está definindo tudo. Amanhã tem um treinamento final, entrevista de Hélio dos Anjos e concentração para o jogo da próxima sexta-feira. Informações do Náutico com Thiago Silva para Bola em Jogo.
0: Santa Cruz, Osmar Cordeiro.
3: O Santa Cruz finalizou o treinamento de hoje e encerrou a preparação na capital pernambucana. Nesse momento, parte com destino ao Aeroporto Internacional dos Guararapes, onde embarca às 8h30 da noite com destino a São Paulo. Pela manhã, completa o curso indo para o Paraná, onde jogará no sábado às 7h30 da noite contra a equipe do Maringá pela oitava rodada do Campeonato Brasileiro da Série C, Tricolor do Arruda, que é o atual décimo colocado. Além da saída do Meia Regis, na semana passada o Tricolor oficializou a saída do CEO Pedro Henriques. Em entrevista ao portal GE, ele destacou que o motivo da saída foi pelo entrave no

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2: Uma briga generalizada ocorrida após uma cavalgada em Jaboatão dos Guararapes, no Grande Recife, terminou com a morte de um homem e deixou outras três pessoas feridas. A confusão foi gravada por participantes do evento e as imagens mostram agressões com socos, chutes e até chicotadas entre os envolvidos. Segundo a Polícia Militar, quatro pessoas precisaram de atendimento médico após a ocorrência. Duas delas receberam alta hospitalar e foram presas em flagrante pelos crimes de homicídio e tentativa de homicídio. Uma das vítimas, um homem de 31 anos, não resistiu aos ferimentos. Até o momento, não foram divulgadas informações sobre o estado de saúde da quarta pessoa encaminhada à unidade médica. O caso está sendo investigado pela Polícia Civil por meio do Departamento de Homicídios e Proteção à Pessoa. Os suspeitos presos têm 24 e 28 anos, mas tiveram as identidades preservadas. Por isso, não foi possível confirmar o resultado das audiências de custódia.
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0: Quarta-feira, 20 de maio de 2026. O ministro do STF, Flávio Dino, cobrou explicações da Câmara sobre a viagem ao exterior do deputado Mário Frias, do PL. O magistrado estipulou um prazo de 48 horas para resposta. Frias afirma estar cumprindo uma missão internacional no Bahrein, em uma visita organizada pela Embaixada do País do Oriente Médio. Um oficial de justiça tenta notificar o deputado há um mês sobre uma ação que questiona o repasse de emendas parlamentares a organizações não governamentais. As ONGs são ligadas à produtora do filme Dark Horse, a cinebiografia de Jair Bolsonaro, financiada pelo banqueiro Daniel Vorcaro. As informações são do blog da apresentadora da Globo News, Camila Bonfim. A Procuradoria-Geral da República se manifestou favorável à redução da pena de um dos condenados pelos autos golpistas de 8 de janeiro, após ele concluir o ensino médio pelo ensino de jovens e adultos. A pena, inicialmente de 17 anos, pode ser reduzida em 133 dias. O mecânico Antônio Cláudio Ferreira já teve remissões por trabalho e leitura. O ministro Alexandre de Moraes ainda vai avaliar a homologação da redução da pena. O ex-presidente de Cuba, Raul Castro, foi indiciado nos Estados Unidos em um caso que envolve o ataque a dois aviões em 1996. Um funcionário do Departamento de Justiça afirmou que as acusações contra Castro são baseadas no incidente em que duas aeronaves, sob comando de pilotos cubanos exilados e radicados em Miami, foram derrubadas pela Força Aérea de Cuba. Na época, o ex-presidente ainda era ministro da Defesa da ilha. O episódio deixou 4 pessoas mortas e ampliou as tensões diplomáticas entre Havana e Washington. As informações são da agência de notícias Reuters. No horário de Brasília, 7h33.
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2: Estamos de volta para falar sobre a disputa eleitoral no estado de Minas Gerais. O PT está buscando nomes para concorrer ao governo do estado, substituir o Rodrigo Pacheco, que desistiu da disputa. Igor Cardim, tem algum nome cotado? Como é que está esse debate, hein? Conta para a gente.
3: Um verdadeiro bate-cabeça, Carol. A bancada do PT de Minas Gerais, na Câmara dos Deputados, começou a se movimentar para ajudar a definir o possível nome do partido para a disputa ao governo do estado neste ano. Uma ala defende insistir em uma composição com o ex-prefeito de Belo Horizonte, Alexandre Calil, atualmente no PDT. A CBN, alguns deputados afirmam que falta apenas uma sinalização do próprio ex-prefeito para a abertura das negociações. Interlocutores de Calil, no entanto, disseram à CBN que o ex

0: ex-prefeito conduz a pré-campanha como um candidato de centro e que até o momento não houve conversas com o PT sobre uma possível aliança. Ah, em uma apuração conjunta com o nosso Wender Starles, a gente conversou ali com aliados do partido e também do ex-prefeito de Belo Horizonte, que disseram que o PT ainda não procurou Calil. A última conversa entre ele e o presidente nacional do PT, Edinho Silva, ocorreu no fim do ano passado. Pessoas próximas ao ex-prefeito disseram que ele ficou magoado com o partido após não ter sido convidado para a posse do presidente Lula em 2023. Calil teria reclamado ainda da falta de reconhecimento pelo apoio dado a Lula durante a campanha presidencial. Na ocasião, nesta reunião ali no fim do ano passado, ele chegou a questionar o presidente do PT, afirmando que estariam procurando 4 anos depois de terem o abandonado. Uma outra corrente dentro do PT mineiro avalia que o nome para a disputa deve sair da própria legenda e ter apelo eleitoral no estado. O debate ganhou força nesta quarta após o presidente nacional da sigla, Edinho Silva, reportar que o partido busca um novo nome para formar o palanque de Lula em Minas Gerais depois do enfraquecimento da articulação em torno do senador Rodrigo Pacheco. Conforme antecipado pela CBN ontem, Edinho declarou que ouviu do próprio Pacheco que ele não pretende disputar o governo mineiro. Isso também não teria agradado alguns aliados. Há ainda a expectativa por uma reunião entre Lula e o ex-presidente do Senado para cravar o futuro político mineiro. Com essa indefinição, outros nomes também passaram a ser discutidos, entre eles do empresário Josué Alencar, filho do ex-vice-presidente e também o ex-procurador-geral de Justiça, Jarbas Soares. Como eu disse, Carol, ainda há uma indefinição e sobra bate-cabeça no PT mineiro.
1: É isso, obrigada. E até porque parece que o pessoal não está muito interessado não, né? Rodrigo Pacheco declinou, o Calil também não está muito afim. Está difícil encontrar esse nome.
2: Agora, às 7 horas e 36 minutos, nossa reportagem no Rio, acompanhando o julgamento no Supremo da ação envolvendo os policiais apontados como participantes da morte da vereadora Marielle Franco e do motorista Anderson Gomes. Matheus Maciel, boa noite.
3: Oi, Nadédia. Boa noite para você, para Carol, todo mundo acompanhando a gente aqui no Ponto Final. O ministro Cristiano Zanin, do Supremo Tribunal Federal, votou hoje para tornar réus os policiais Rivaldo Barbosa de Araújo Júnior, Giniton Lages e Marco Antônio de Barros Pinto, um inquérito que está apurando aí a participação deles em crimes relacionados ao assassinato da vereadora Marielle Franco e do motorista Anderson Gomes. O Zanin, nesse caso, acompanhou o voto do ministro Alexandre de Moraes, que é o relator do caso. O julgamento está acontecendo no plenário virtual com análise da primeira turma, segue aberto até a próxima sexta-feira e está aí aguardando ainda o voto da ministra Carmen Lúcia e do ministro Flávio Dino. Eles ainda precisam votar para completar, então, esse julgamento virtual. A gente lembra que Rivaldo Barbosa e o Giniton Lages já tiveram um papel determinante aqui no cenário da Polícia Civil do Rio de Janeiro. Rivaldo já foi o chefe da Polícia Civil e o Giniton já foi o chefe da Delegacia de Homicídios da capital fluminense. E aí, o que se apura nesse inquérito é que eles atuavam diretamente para obstruir o avanço das investigações. E aí, então, foram denunciados pela Procuradoria-Geral da República por esses crimes de associação criminosa, obstrução de justiça nos cursos das investigações, não só sobre o homicídio da parlamentar, mas também em outros casos. Então, o envolvimento deles, que teria uma abrangência ainda maior, mas que partiu da investigação da PGR, através do caso da ex-vereadora Marielle Franco. A denúncia apontou ali a criação de uma organização criminosa, liderada por Rivaldo Barbosa, que era chefe da Polícia Civil do Rio, para atrapalhar justamente o andamento das investigações, incluindo as interferências do caso Marielle nesse documento. De acordo com a PGR, a atuação do grupo incluía desaparecimento de provas, realocação de inquéritos policiais, ocultação de outras evidências, além de ausência de preservação de elementos probatórios e incriminação de terceiros que, no caso, eram inocentes dos casos. Tudo para gerar um entrave no andamento das investigações e aí desviar o verdadeiro foco do que seria o esclarecimento dos casos. A gente lembra ao nosso ouvinte, como eu comentei, Rivaldo Barbosa foi nomeado chefe da Polícia Civil lá em 2018, um dia antes do assassinato da vereadora. Em seguida, escolheu o Giniton Lages para

0: ir à delegacia de homicídios e aí liderar as investigações do caso. Por lá já atuava também o comissário Antônio de Barros Pinto. Em fevereiro, a primeira turma do STF condenou, a gente lembra, os mandantes do crime, que eram os irmãos Brazão, Chiquinho e Domingos Brazão, foram condenados a 76 anos e 3 meses de prisão por serem considerados mandantes desse assassinato. Mas o colegiado condenou também o Rivaldo Barbosa a 18 anos, mas naquele caso ali, os 18 anos de prisão foram por corrupção passiva e obstrução de justiça, e agora ele pode começar a responder sendo réu nesse outro caso por obstrução de justiça e esse aparelhamento da Polícia Civil do Rio de Janeiro para obstruir o avanço das investigações. Volto com vocês.
1: Obrigada, Matheus Maciel, no Rio de Janeiro. Agora 7h40, vamos para o noticiário da sua região. Na volta tem o CBN Auto Esporte.

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1: Voltando com informações da Zona Sul do Recife, o trânsito já está melhorando em vias importantes da região. A Avenida Domingos Ferreira tem movimento moderado, com apenas alguns pontos de intensidade. Trânsito moderado também na Avenida Boa Viagem. A Avenida Conselheiro Aguiar segue sem grandes retenções. A Via Mangue tem movimento tranquilo tanto no sentido centro quanto para você que vai em direção à Zona Sul. 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Betânia Ribeiro para a CBN Recife.
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3: Um estudo inédito apresentado e elaborado pelo Sebrae Pernambuco revelou que 24% das startups locais que captam recursos na fase inicial conseguem avançar para a rodada Série A, estágio voltado à expansão e consolidação dos negócios. A pesquisa foi elaborada em parceria com a organização internacional Startup Genome. O relatório Avaliação do Ecossistema de Startups do Recife aponta que a capital pernambucana fica atrás apenas de Uberlândia, em Minas Gerais, na comparação com ecossistemas brasileiros de porte semelhante. Esse índice reforça a posição da cidade como principal polo de inovação do país, fora do eixo sul-sudeste. A capital lidera o ranking nacional de estudantes de tecnologia da informação, registrando mais de 717 alunos para cada 100 mil habitantes. Aliado a essa forte base educacional, a grande maioria das startups é liderada por fundadores que combinam experiência técnica, estratégica e formação em negócios. A gerente de negócios inovadores do Sebrae Pernambuco, Lívia Moura, destacou toda a atuação do Sebrae no fomento à criação de novas startups no estado.
4: Temos uma capilaridade enorme no Sebrae como um todo e não é diferente inovação. Então, entendemos inovação da região metropolitana até o sertão do estado. O Sebrae tem um papel importante de conversar com esses atores e de criar estratégias de fomento, como é que a gente aumenta essa base do funil, como a gente chama, de ter mais possibilidade de startups que estão iniciando e direcionar elas para programas estratégicos. Então, não só o Sebrae, que já tem programas como Early Stage, que é de modelagem de negócio e validação, mas também plugar essas empresas com oportunidades de editais de investimentos.
3: Apesar da eficiência em tracionar os negócios, o ecossistema recifense esbarra no gargalo da baixa oferta de capital em seus estágios iniciais, registrando uma mediana de investimentos na fase seed inferior à de polos comparados.

0: O relatório classifica o Recife ainda na fase de ativação inicial de seu ciclo de vida e indica a necessidade de expandir o volume total de empresas para conseguir avançar de estágio. Além da necessidade de escala, a retenção de mão de obra experiente e a baixa internacionalização configuram desafios estruturais urgentes, visto que apenas 4% dos clientes das startups locais estão fora do Brasil. Reportagem Pedro Aquino.
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0: Vamos saber qual é a dica de hoje do Guilherme Muniz. Oi, Muniz, boa noite.
1: Oi, pessoal, muito boa noite. Hoje eu vou falar aqui sobre um assunto importante, que é a manutenção do ar-condicionado dos carros. Mas aqui pensando no período de frio que a gente está entrando aqui no nosso país. Então, focado também no uso do aquecimento do carro. Porque, claro, a gente tem um país que a maior parte do ano, na maior parte das regiões, a gente tem calor quase que o ano inteiro, ou pelo menos temperatura amena. Então, ar-condicionado se tornou uma função básica dos carros, né? Hoje em dia nem tem mais carro zero sendo vendido sem ar-condicionado. Claro que tem carros seminovos circulando por aí sem esse aparelho. Mas a gente se acostumou a usar esse item. Só que a gente não está tão acostumado a usar o aquecimento. A gente volta a usar agora, quando as temperaturas caem um pouco. E aí tem um ponto importante, que é de fazer a manutenção do filtro do ar-condicionado. E eu estou trazendo esse assunto hoje aqui, inclusive, por causa de um alerta que eu recebi de uma ouvinte. Eu não estou com o nome dela aqui, mas ela mandou o WhatsApp aqui pelo WhatsApp da CBN, reclamando que eu falei de carros muito caros essa semana passada. Falei sobre a Ferrari mais barata do Brasil, que ainda assim custa mais de 3 milhões, e ela pediu assuntos mais acessíveis, como manutenção do ar-condicionado. E ela tem toda a razão, porque de fato nesse período a gente precisa ficar atento a isso. Por quê? O filtro do ar-condicionado é responsável por evitar ali a passagem de vários elementos, vários itens que não fazem bem para a nossa saúde. Então o filtro, ele mantém ali carbono, silício, ácaros, até poeira que vem do lado de fora, até poeira das pastilhas de freio, às vezes, acaba ficando retida por ali. O problema é que quando você demora muito para fazer a troca do filtro do ar-condicionado, ele vai saturando e com isso ele perde eficiência. Qual é o problema? Ele vira um disseminador de fungos, bactérias, e aí sim ele volta a ser algo que faz mal para a nossa saúde. No que você precisa ficar atento? Bom, claro, veja no manual do seu carro qual a orientação da fabricante sobre qual é a frequência com que você deve fazer essa troca. Mas você também pode ficar atento a alguns recados, alguns sinais que o carro dá. Por exemplo, se você ligar o aquecedor ou o ar-condicionado e sentir um odor ruim, aquele mau cheiro que às vezes fica num ar-condicionado não muito utilizado, isso é um sinal de que o filtro precisa ser substituído. Além disso, se o ar-condicionado ou o aquecedor começar a fazer algum tipo de ruído quando você liga, também pode ser importante fazer uma manutenção preventiva para ver o que está acontecendo por ali, se precisa fazer algum tipo de reparo. Além disso, é preciso perceber também se, por exemplo, você ligou ali o ar-condicionado ou o aquecedor, todas essas dicas que eu estou trazendo valem para as duas funções, você ligou ali essa função, mas não sentiu o efeito que tinha antes. Por exemplo, você costumava ligar de um determinado jeito e sentia o vento bem forte. Aí você passou a ligar do mesmo jeito, mas sentiu esse vento fraco. Pode ser um sinal de que esse filtro de ar-condicionado está obstruído e aí você precisa fazer a manutenção. E aí tem algumas dicas para você manter o seu ar-condicionado ou aquecedor em dia durante todo o ano. A primeira delas, usar esse

0: recurso com frequência. É muito ruim para o ar-condicionado ou para o aquecedor se ele ficar desativado por muito tempo. Também é importante você evitar que o ar-condicionado funcione por muito tempo nos limites ali de temperatura e refrigeração. O ar-condicionado no talo, funcionando com muita força, ou o aquecedor também, isso a longo prazo pode não ser positivo. Então deixa ali num bom meio termo, já vai te aliviar um pouco a temperatura e não vai fazer mal para os recursos do carro. Combinado? Espero que essas dicas tenham ajudado todo mundo a ter uma temporada de friozinho aqui no país, com ainda mais tranquilidade com o ar-condicionado do carro, com o aquecedor do carro e também saúde do motorista e dos passageiros. Por hoje é isso, pessoal. Até mais.
1: Valeu, Muniz.
2: Agora, 7h50, Carol, a Câmara aprovou hoje um projeto que transforma parte da área da Floresta Nacional do Jamanchim em área de proteção ambiental, que é uma categoria que permite a regularização fundiária e usos econômicos mais amplos da área. Esse texto ainda vai ao Senado. Como floresta nacional, que é o status atual, o Jamanchim tem regras mais rigorosas do que a de uma área de proteção ambiental. Essa área fica no município de Novo Progresso, no Pará. A proposta foi relatada pelo deputado José Priante e contou com a presença do governador do Pará, Helder Barbalho, no plenário. A floresta tem uma área de 1.302.000 hectares, segundo dados do ICMBio, Instituto Chico Mendes, e o projeto reduz essa área para 814 mil hectares, transformando em área de proteção ambiental o território que saiu da Floresta Nacional. A redução dos limites foi aprovada para a passagem do ferrogrão na área, que é a via férrea que pretende interligar o porto de Mirituba, no Pará, ao município de Sinop, no Mato Grosso. Para os governistas, essa recategorização flexibiliza a proteção ambiental da Amazônia e aí abre riscos para legalizar ocupações irregulares, estimular a grilagem, o garimpo ilegal e o desmatamento. Uma das críticas é que o projeto foi protocolado ontem e já foi votado hoje. Mas os ruralistas contestam, o relator destacou que a aprovação regulariza áreas já ocupadas antes de 2006, quando foi criada a Floresta Nacional. Tem essa disputa aí de pontos de vista entre governo e oposição. Fato é que passou e agora vai para o Senado para análise.
1: A gente faz um intervalo, noticiário da sua região, voltamos já já.

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1: Com a cobertura vacinal abaixo do esperado, a Prefeitura do Recife iniciou uma mobilização casa a casa para ampliar a imunização contra a influenza, especialmente entre crianças, gestantes e idosos. A ação, que segue até o dia 22 de maio, envolve agentes comunitários de saúde em visitas domiciliares por diversos bairros, com o objetivo de identificar pessoas que ainda não receberam a vacina e reforçar a importância da proteção. Até o momento, foram aplicadas 111.557 doses no município, de um total de 402.037 pessoas que compõem o público-alvo, o que representa uma cobertura de 27,75%. O índice está bem abaixo da meta de 90% estabelecida pelo Ministério da Saúde. Diante desse cenário, a estratégia de busca ativa pretende aproximar os serviços de saúde da população, facilitando o acesso à informação e incentivando a adesão da campanha. A gerente de imunização do Recife, Nádia Carneiro, destacou a importância de aderir à vacinação, ainda mais no período de sazonalidade da influenza.
2: A influenza é uma doença respiratória grave, principalmente nesse período de sazonalidade. Ela vem com mais força e intensidade. Os casos aumentam no estado, os casos aumentam no município e o combate a essa doença é a vacina. Então se proteja, se previna e garanta a sua segurança.
1: Durante as visitas, os agentes orientam os moradores, verificam a situação vacinal e indicam os locais disponíveis para a imunização na rede municipal. A influenza é uma infecção respiratória que pode causar complicações graves, principalmente em grupos mais vulneráveis, e a vacinação anual é considerada a principal forma de prevenção, reduzindo internações e mortes relacionadas à doença. Reportagem Pedro Aquino.
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1: Ponto Final de hoje fica por aqui na Dead Acalado. Boa noite para você. Até mais.
2: Ótima noite. Até amanhã.
1: Tivemos produção de Wender Starles, trabalhos técnicos de Juliano Fonseca e Henrique Dias. Para você, boa noite. Obrigada pela sua companhia. A gente se encontra amanhã às 5 da tarde. Até lá.

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Quarta-feira, 20 de maio de 2023, o Senado aprovou a indicação do advogado Otto Lobo para a presidência da Comissão de Valores Mobiliários por 31 votos a 13. O plenário também aprovou o nome de Igor Muniz para a diretoria da autarquia. Na fase de indicações, o nome do advogado foi mal recebido no mercado financeiro em função de decisões favoráveis ao Banco Master, enquanto presidiu a CVM de forma interina. Otto Lobo vai cumprir um mandato tampão até julho de 2027, complementando o período restante do mandato de João Pedro Nascimento, ex-presidente.

0: que deixou o cargo em julho do ano passado. O Superior Tribunal de Justiça negou por unanimidade o recurso da defesa do ex-vereador Jairinho, que buscava anular um laudo pericial elaborado durante a investigação do caso Henri Borel. Os advogados argumentaram que o legista responsável pelo documento teria descartado anotações que registravam procedimentos e vestígios observados no local do crime e na vítima. Com isso, a defesa pedia um novo adiamento do julgamento, que está previsto para começar na próxima segunda-feira. Profissionais brasileiros foram impactados pela onda de demissões em massa promovida pela Meta, que desligou cerca de 8 mil funcionários em todo o mundo. Segundo informações do Jornal Globo, os cortes atingiram trabalhadores das áreas de tecnologia, marketing e vendas. As demissões refletem a estratégia da empresa de ampliar o uso da inteligência artificial em diferentes setores da companhia. No horário de Brasília, 8 horas.
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1: No Recife, 8 horas 2 minutos.
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1: Alô, alô, torcedor brasileiro, alô, alô, torcedor pernambucano, muito boa noite pra você. Pra você que se liga na gente, chegando pra mais uma transmissão esportiva. É semifinal da Copa do Nordeste, jogo importante e decisivo, confronto da ida na Arena Castelão, Fortaleza e Sport. Que duelo! E você confere tudo aqui no som do Futebol Globo CBN.
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0: edição é do Camisa 10.
1: Eri Santos.
0: Os comentários, Thiago Silva e Léo Medrado. A reportagem fica a cargo de Thiago Luiz. A equipe técnica de... A reportagem fica a cargo de Ricardo Luiz. A técnica de estúdios, com Djalma Teixeira, Lucas Barbosa, Evandro Chaves, Anderson Ricardo e Jota Geraldo. Na equipe de externa, com Carlos José, tecnologia da informação, Ramon Carlos. Técnica de Caruaru, Nath Alves, Erison Vaz, Moisés Rush, Azenilson Vieira e a equipe técnica da TV Asa Branca, afiliada Globo. 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Confira também pelo YouTube CBN Recife, no facebook.com CBN Recife, no X CBN Recife e no, também no Twitter, no Twitter que é o X, e no Instagram CBN Recife. Você também pode conferir através do nosso site www.cbnrecife.com, www.cbncaruaru.com e participar conosco através do WhatsApp. Número 81997491414, 81997491414. O time de craques da CBN Recife, você confere no 105.7, CBN Caruaru 89.9. 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E agora todos os detalhes, informações, análise desse jogo tão importante. A primeira da semifinal da Copa do Nordeste, tudo você confere aqui com a gente. E para saber mais e melhor sobre futebol, pode ligar que aqui tem jogo.
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1: Ricardo Luiz. Buscando o seu quarto título da Copa do Nordeste, Fortaleza vai tentar ante o Sport continuar avançando na competição. Tricolor do PC tem a seu favor vantagem histórica dentro de casa pelo Nordestão ante o seu rival. O Leão vem de derrota pela Série B e quer recuperação para daqui a pouco, quando enfrentar o Sport, o time tenha uma boa vantagem para o jogo da volta. Técnico Thiago Carpini tem retorno de atletas importantes na escalação da equipe para a partida de daqui a pouco.
3: Sport.
1: Assim como Fortaleza, o Sport segue a perseguição do seu tetracampeonato da Lampions. A intenção é conseguir um bom resultado para o jogo da volta na próxima semana aqui na Ilha do Retiro. Técnico Márcio Goiano tem ausências para a partida, porém tem retornos de jogadores que ficam à disposição. E o técnico faz modificações nos dois setores, no meio campo e no ataque, para a partida de daqui a pouco, diante do tricolor do PC.
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1: Thiago Silva.
4: Jogo pesado, clássico nordestino de duas equipes que possuem três títulos de Copa do Nordeste. Duas equipes que caíram o ano passado da Série A para disputar a Série B esse ano. Duas equipes tradicionais. Então, evidentemente que não deixa de ser uma semifinal pesada, mesmo o Fortaleza não passando por um grande momento, e o Sport, querendo ou não, também não passa essa credibilidade. Oscilação do lado do Fortaleza, oscilação do lado do Sport. Clássico nordestino, totalmente imprevisível e indefinida. Quem vai passar para a final da Copa do Nordeste de 2026?
1: Léo Medrado.
5: Primeira partida das semifinais da Copa do Nordeste 2026. Fortaleza e Sport, não há favorito. Duas derrotas pela Série B. Ceará 2, Fortaleza 1. Sport 1, CRB 2. O Sport dominou a primeira fase e se classificou para quartas de final, batendo o Asa.

0: por 1-0 e chegou à semifinal. O Fortaleza conseguiu marcar 2 gols nos acréscimos e passou pelo Sport. Nas quartas, passou pelo Confiança e em Aracaju, 2-1. Fortaleza e Sport, teremos um grande jogo. Aliás, 2 jogos. Quarta-feira, teremos a volta na ilha após os 180 minutos e acréscimos. Conheceremos um dos finalistas, Fortaleza e Sport.
1: Agora são 8 horas e 10 minutos e na Copa do Nordeste, além do jogo de hoje entre Fortaleza e Sport, que começa às 9 da noite, se você fica ligado em todos os detalhes com o time de craques do Futebol Globo CBN, também às 9 da noite no Barradão tem Vitória jogando contra a equipe do ABC, o primeiro compromisso da outra semifinal, o Vitória jogando esse jogo em seus domínios. Demais competições, Libertadores, jogos de hoje, Nacional e Universitário vão se enfrentando no momento, o empate em 0-0 no marcador, às 9h30 tem LDU contra o Lanús, Flamengo contra o Estudiantes também às 9h30, mesmo horário tem Palmeiras e Cerro Porteño, às 11 da noite tem Júnior Barranquilla contra Sport Cristal e também às 11 horas tem o Cusco contra o Independiente Medellín. Pela Copa Sul-Americana, o Santos vai vencendo no momento por 2-0, gols de Gabigol e Gabriel Bontempo, 2 para o Santos, 0 para a equipe do San Lorenzo, a equipe santista que não conta com Neymar até a Copa do Mundo, o jogador não atuará mais. Boston River 2, 0 para o Higgins, 0 para a equipe do Olímpia, 1 para o Vasco da Gama. Jogos de momento, às 9 da noite, começa Independente Petroleiro e Botafogo. Também terá início para Grêmio e Palestino e River Plate contra o Bragantino. Agora são 8 horas e 11 minutos.
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1: Agora são 8 horas e 14 minutos e hora de trazer todos os destaques, as informações por inteiro das equipes que vão protagonizar a semifinal da Copa do Nordeste, jogo de hoje na Arena Castelão, valendo muito para Fortaleza e para Sport. Os detalhes da equipe de Thiago Carpini e os detalhes da equipe do técnico Márcio Goiano, começando pelos mandantes, pelo tricolor do PC, tudo na voz de Ricardo Luiz. Muito boa noite para você, Ricardo.
10: Boa noite, Osmar. Um abraço para a galera que está...

0: sintonizada aqui no Enquanto a Bola Não Rola. Daqui a pouco ela vai rolar na Arena Castelão, primeira partida das semifinais da Copa do Nordeste. E o Fortaleza chega à sua décima semifinal de competição de Copa do Nordeste. Vai buscar o tetracampeonato. A equipe do Tricolor do PC já tem, é detentora do tricampeonato 2019, 2022 e 2024. Chegou até essa fase sendo o segundo no grupo D, grupo que tinha o Pernambucano Retrô, e acabou na última rodada da primeira fase exatamente contra o Sport, vencendo e garantindo a sua vaga na fase seguinte da competição. Na fase seguinte, nas quartas, passou pelo Confiança, vencendo fora de casa. Fortaleza, que não é derrotado pelo Sport no Ceará desde 1980, ou seja, 46 anos. Desde a extinta Taça de Prata, foi a última vez em que o Sport venceu Fortaleza jogando em território alencarino. Sport que, inclusive, nunca venceu também o Fortaleza jogando pela Copa do Nordeste. Até então, pela competição, 9 jogos, 6 vitórias do Fortaleza e 3 empates. O técnico Thiago Carpini, que estava de fora na partida do Fortaleza diante do Ceará, no clássico pela Série B do Campeonato Brasileiro, cumprindo suspensão, volta a comandar o time na área técnica hoje. E aí ele também ganha o retorno de atletas importantes. Zagueiro Brites e os meio-campistas Pierre e Rian estão à disposição para a partida de daqui a pouco. Inclusive, são titulares, os 3 são titulares. O time do Fortaleza está escalado, definido para enfrentar o Sport e tentar aí manter esse retrospecto favorável para levar uma vantagem para o jogo da volta na Ilha do Retiro. Vinícius Silvestre, Maílton Brites, Luan Freitas e Lucas Gazal, os 3 zagueiros. Vamos lá, organizar aqui. Goleiro Vinícius Silvestre, pela ala direita Maílton, os 3 zagueiros Brites, Luan Freitas e Lucas Gazal. Ala pela esquerda, o Muriqui. Meio campo tem Pierre, Rian e Pochettino. E o ataque, Luiz Fernando e Miritello. É o time do Fortaleza para a partida de daqui a pouco. Diante, é exatamente, Mucuri, eu falei o nome errado. Muito obrigado, Thiago. Exatamente, é o time do Fortaleza para a partida de daqui a pouco. Diante do Leão da Praça da Bandeira.
1: E o Sport?
0: Pois é, o Sport que chega à sua 8ª semifinal de Copa do Nordeste. Vai tentar chegar também o 4º título, né? O Sport também é tricampeão da Copa do Nordeste e está na perseguição do tetracampeonato da competição. Conquistou em 1994, 2000 e 2014 a sua última conquista. E pela segunda vez o Sport enfrenta o Fortaleza nessa fase da competição, na semifinal. A última vez que aconteceu isso em 2022, onde o Sport acabou sendo eliminado. Sport foi o primeiro do Grupo C, melhor campanha no geral, inclusive hoje, até então, é a melhor campanha no geral da Copa do Nordeste e avançou às quartas de final avançou para as semifinais após as quartas de finais vencer o Asa jogando na Ilha do Retiro. Para a partida de hoje, o técnico Márcio Goiano não conta com o atacante Marlon Douglas, com a lesão grau 2 na posterior da coxa direita, e o meio campista, também meio atacante, Gustavo Maia, com edema no joelho, foi vetado pelo departamento médico e não vai para a partida. Voltam e ficam à disposição, que cumpriram suspensão na partida pela Série B, o zagueiro Marcelo Aju e o atacante Barleta. Iago Felipe foi ausência na partida diante do Asa pela Copa do Nordeste e fica à disposição. E Márcio Goiano faz alterações. Mantém Zé Marcos formando dupla de zaga com Benevenuto. Tem a presença de Iago Felipe no meio campo, sacando o Carlos Depena. E no ataque, a entrada do Barleta e com a ausência, claro, né, do Gustavo Maia e também do Marlon Douglas. Thiago Couto, Madson, Zé Marcos, Benevenuto e Felipinho, Zé Lucas, Biel Fonseca, Iago Felipe, Cleison, Barleta e Perrotti. É o time do Sport para encarar o Leão do PC daqui a pouco no Castelão.
1: 8 horas e 19 minutos.
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2: Começando por você, Thiago Silva, o que é que dá para esperar desse confronto? Se existe um certo favoritismo, duas equipes que oscilam na temporada, desse duelo de leões válido para chegar na final da competição, lembrando que tem o jogo da volta na Ilha do Retiro. Muito boa noite para você, Thiago.
3: Boa noite, Osmar. Boa noite para todo mundo. Uma boa jornada para todos nós. Olha, por ser semifinal de Copa do Nordeste e por ser duas camisas pesadíssimas, duas equipes tradicionais do Nordeste, com três títulos, cada uma na Copa na própria competição, a gente tem a expectativa de um bom jogo, né? A gente, evidentemente, que espera isso e pode não acontecer isso, né? Porque tanto o Fortaleza quanto o Sport, as duas equipes poderiam estar jogando mais, né? O Sport oscila muito na temporada, mesmo fazendo uma campanha relativamente boa, campanha boa na Série B, mas oscila muito, é tanto que perdeu do CRB, né? Não jogou, não conseguiu performar contra o CRB, e assim, não é uma grande surpresa isso, porque a gente mencionava antes do jogo contra o CRB, dessa preocupação da oscilação do time do Sport. Era favorito contra o CRB, sem dúvidas, mas o favoritismo é até antes do jogo começar. A gente faz uma análise com características, traz alguns dados, tenta embasar alguma situação. O Sport era favorito, era segundo colocado ali na frente. O CRB estava na zona do rebaixamento, 17º. E aí o Sport não consegue render e perde o jogo. Então vai ferido, vem ferido para esse jogo. Fortaleza perde o clássico cearense, também vem ferido. Agora, as equipes viram a chave, né? É outra competição, tem a motivação de ser uma semifinal de competição de Copa do Nordeste, né? Então a gente fica com essa perspectiva de um bom jogo, né? Evidentemente que esse Fortaleza de hoje não é aquele, longe de ser aquele que fez sucesso na Série A. Tecnicamente é muito inferior, né? O Fortaleza não está bem de bolso, está passando por uma crise financeira, né? E é tanto que caiu de divisão. E o elenco não tem nem 20, 30% daquele elenco que jogava bola na Série A, né? Que Rogério Ceni às vezes colocava um time reserva, e o time reserva era o titular, o time titular era o reserva. Era uma mescla muito interessante, que quem entrava dava conta do recado, né? Esse Fortaleza é bem carente tecnicamente. Então, assim, a gente pode esperar dois jogos de um nível equilibrado, né? Vai depender muito do dia, né? Na verdade, da noite. Se tiver mais inspirado o Fortaleza hoje, a tendência é o Fortaleza sobressair. Se tiver mais inspirado, o Sport sobressair. Porque, tecnicamente, há um equilíbrio. Eu até acho o elenco do Sport um pouco melhor que o do Fortaleza. Até acho levemente superior. Acho que o Sport tem algumas peças que, se essas peças estiverem numa noite inspirada, eles podem fazer a diferença. Talvez não muito hoje, até porque o jogo é fora. Se o Sport traz um empate para decidir na Ilha do Retiro, é um resultado excelente. E aí o Sport tem plenas condições de chegar.

0: final da Copa do Nordeste. Então, dá para ter otimismo torcedor do Sport? Dá para ter. Agora, a gente não tem o Sport não passa confiança aos Maia, amigos da CBN, Léo Medrado, Ricardo, todo mundo que está na jornada, Eri. O Sport não passa credibilidade e confiança que vai chegar e fazer uma grande partida hoje. Como o Fortaleza também não passa. Então, é uma incógnita, é muito imprevisível, mas a gente, Osmar, com todas essas características que a gente trouxe, eu vou acreditar e vou esperar um bom jogo e que o Sport consiga trazer um resultado interessante. O Sport na Copa do Brasil, em outro momento, evidentemente que é outra competição, quando levava dois fora, conseguia tirar aqui. Mas levar dois hoje fica muito complicado, porque esse time é difícil de reagir, de ter essa força para fazer três gols. Então tem que tentar segurar pelo menos um empate. E aí, se tiver um resultado de derrota, que seja pelo menos por diferença de um gol.
1: Um duelo de muito equilíbrio. As duas equipes começam a contar a história hoje dessa semifinal da competição, se decidindo na próxima semana aqui no Recife, na Ilha do Retiro. E o que é que dá para imaginar desse momento das duas equipes, onde oscilam na classificação, apesar de estarem nas primeiras posições da Série B? Porém, no último final de semana, o Sport conheceu sua primeira derrota, o Fortaleza perdeu no clássico para a equipe do Ceará. Quem é que chega mais ferido? Ainda assim, dá para dizer que o Sport tem um certo favoritismo por estar acima na tabela? O que é que dá para trazer disso aí, Léo? Muito boa noite para você.
2: Osmar, boa noite para você, amigo. Seguinte, zagueiros, são três. Zé Marcos tá jogando. O mais titular, para mim, é Aju. O terceiro, Abraão, ele tá colocando Zé Marcos como titular, tá botando Aju e Abraão no banco. Erro para mim. O segundo erro, tá voltando a jogar com três volantes, Zé Lucas e Biel, Iago Felipe. Me ajuda aqui, por favor, Osmar. Não foi no jogo, no 2-0, que o Fortaleza ganhou por 2-0 com os meninos. Iago Felipe não foi expulso, não foi?
1: Isso, exato.
2: Foi ele nesse jogo, foi? Exatamente. Você lembra que no intervalo, o repórter chegou, ele falou, pô, você tá jogando na sua casa? Ele falou, a família tá toda aqui, veio me ver jogar, coisa e tal, papapá. E ele foi expulso, lembra? Ele tá voltando para ser titular. Ele tá mudando o sistema, que eu não mudaria. Botaria Zé Lucas, Biel e Barleta. Era o time. Ele tá botando três volantes. Zé Lucas, Biel e Iago Felipe. Segundo erro do Márcio. E o terceiro, eu não vejo o que o Cleison virá titular do Sport. Não, não foi. Marlon tá fora, tudo bem. Para mim, o titular é Castilho. Castilho é mais, inclusive no final do Pernambucano, jogou de centroavante, e ele fez dois gols e mais dois. Era um jogador fantástico, naquele momento. Então, outro erro, terceiro, do Márcio. Tá colocando Cleison e deixando o Castilho fora, no banco. Um outro ponto. Por que é que Maia tá fora do banco? Machucando, falou, o Ricardo falou. Machucado de quê? Ele entrou no jogo quando Marlon se machucou. Aí ele entrou. Ele entrou mal pra caramba. A torcida vaiou. Aí ele saiu. E entrou Castilho. Resultado, ele saiu, a torcida, os torcedores chateados. Aí ele ficou fora do banco do jogo seguinte, porque estava contundido. Para mim, não vale. No Fortaleza, desde a época do Voivoda, que o Fortaleza joga com 3-5-2. Sempre. Muda ali, muda calá, muda 4-4-2, ele bota 4-1-4-1. Eram mudanças que colocava com Voivoda. Dessa vez, ele está colocando um treinador, está mudando mais uma vez o 3-5-2. Militello e Pochettino são os três titulares. Mas Sacha e Vitinho são jogadores que podem brigar também. O Sport perdeu para o CRB,

0: do que Iago e Felipe. Vamos esperar o que vai acontecer durante a partida. Fortaleza perdeu, o Sport perdeu, são duas derrotas, mas vai acontecer daqui a pouquinho o que vai rolar. Eu só não concordo com o Zé Marcos no lugar do Aju, do que botar Iago Felipe no lugar do Depena e botar Cleison no lugar do Castilho. Foram três erros do técnico Márcio Goiano.
1: Agora são 8.
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do técnico Thiago Carpini. E vem para a partida com Vinícius Silvestre no gol, camisa número 25. Os três zagueiros, 2 para Britas, 4 Luan Freitas, 3 para Lucas Gazal. Pela ala direita tem Maílton com a 22. Pela ala esquerda, Mucuri com a camisa número 13. O meio-campo tem Pierre, camisa 5, 37 Rian e 7 Pochettino. O ataque, Luiz Fernando, 32 e 9 para Miritello. As opções do técnico Thiago Carpini no banco de reservas para o gol: João Ricardo, camisa número 1. Ronald, camisa número 8, meio atacante. Lucas Crispim, também meio atacante, com a camisa 10. Para o ataque, Vitinho, número 11. Fuentes, 18, é lateral esquerdo. 19 para Lucas Emanuel, atacante. 20, Rosseto, Matheus Rosseto, meio.

0: atacante. 29 para Rodrigo, também meia atacante. 31 para o atacante Wellington. 33 para Cauã Rocha, é zagueiro. 75, Rodriguinho, meia de armação. E 88 para o volante Lucas Sacha.
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0: Do técnico Márcio Goiano vem a campo com o Thiago Couto no gol, 26. Na lateral direita tem Madson com a 13. A dupla de zaga do Leão tem Zé Marcos, 4. Marcelo Benevenuto, camisa número 5. Pela lateral esquerda, Felipinho com a 60. O meio campo do Leão tem 58 para Zé Lucas. Meia dúzia para Biel Fonseca. 7 para Iago Felipe. O ataque, 25, Cleison, 30, Christian Barleta. E 9 para Pedro Perotti. No banco, as opções de Márcio Goiano para o gol. Ele tem House, camisa número 1. Augusto Pucci, 68, para a lateral direita. Edson Lucas, 96, para a lateral esquerda. Para a zaga, Marcelo Azul, 3. 28 para Abraão. 23 para o volante Zé Gabriel. Também volantes, Fábio Matheus, 47, Pedro Martins, 48. Para meia de armação tem Max, 8, Carlos de Pena, número 10. E para o ataque, 77, Mikael, 95 para Yuri Castilho.
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0: O árbitro principal será Emerson Ricardo de Almeida, da Bahia. Também, ele será auxiliado também por dois soteropolitanos, Ledes José Coutinho e Wesley Silva Santos. Quarto árbitro, Yudirei César Rocha, do Piauí. Quinta árbitra é a Camila Ferreira de Souza, do Ceará. No VAR, José Ricardo Vasconcelos, de Alagoas. No VAR 1, Jucimar dos Santos, é da Bahia. E no AVAR 2, Taiciane de Melo, de Sergipe.
3: Agora são 8 horas e 37 minutos e vamos chegando para seguir debatendo sobre essa formação rubro-negra. Ricardo repassou a formação inicial, os atletas no banco, tanto do Fortaleza quanto do Sport. Então, para você, Thiago, concorda com o 11 inicial colocado a campo por Márcio Goiano? E falando também da equipe do técnico Thiago Carpini, as escalações são as ideais? São o que as equipes têm de melhor para esse compromisso primeiro da semifinal da Copa do Nordeste?
4: Olha, Osmar, eu vejo que a Ju é mais, eu concordo com o que o Léo falou, é mais zagueira do que o Zé Marcos, né? Agora, tem que ver a questão do treinamento, né? A gente não acompanha mais o treino. De repente, o Márcio Goiano, inclusive, era zagueiro, né? E aí ele deve estar encontrando no Zé Marcos uma parceria melhor com o Benevenuto, pelo menos também nos treinos. É, e que ele prove no jogo, que ele prove no jogo que tem realmente esse potencial para ser titular, porque ele tem uma boa sombra, que é o Aju. Eu vejo que o Madison, ele ainda não conseguiu engrenar, né, com a camisa do Sport, e o Pulse vem entrando melhor que ele, né? Então, de repente, pela experiência, ele está mantendo o Madison, mas se ele continuar sem essa performance ideal, vai terminar perdendo a vaga para o Pulse, e o Sport tem que estar atento ao mercado em julho, na janela, para trazer um lateral direito, né? Porque o Madison realmente não decolou ainda. Pode ser que engrene em jogos importantes agora, decisivos. Pode ser que, com a experiência que ele tem, com a rodagem que ele tem, ele cresça, né, nessa reta final agora de Copa do Nordeste e pegue o embalo aí na Série B. Iago Felipe, ele saiu do time porque ele estava mal, né? E não entrou bem nas últimas partidas. Pelo menos, às vezes, o jogador vira titular quando corresponde entrando no segundo tempo. O Iago não está, para mim, fazendo a diferença quando está entrando. Mas aí o De Pena também não estava arrebentando, longe disso. Começou bem quando ele assumiu a titularidade. E aí acredito até que ele teve realmente uma queda de rendimento. Como o jogo é fora de casa e o Sport, querendo ou não, pode jogar com o regulamento, questão de talvez segurar um empate seria um bom resultado. O Iago Felipe, ele é mais um médio, né? Um jogador, um segundo, terceiro homem do meio campo. Ele faz algumas funções. O De Pena, ele é meia de ofício, é o 10 mesmo. Então, com o De Pena fica um pouco mais ofensivo. Com o Iago fica mais consistente o time, né? Então, talvez tenha sido essa a escolha. E aí, na Ilha, acredito que o De Pena deve voltar, né?

0: deve com certeza entrar durante o jogo. O Fortaleza, Osmar, joga, como bem trouxe o Léo, com os três zagueiros, né? O Brites, o Luan Freitas e o Gasal. E o Maílton é a válvula de escape desse time. É um jogador baixinho, rápido, arisco, faz a função de lateral, de ala, de ponta direita. Então esse jogador vai perturbar muito o esporte. Né? Todo cuidado é pouco. Joga com dois volantes, o Pierre e o Rian. O Rian é um volante mais canhoto, que consegue sair para o jogo. Pochettino é o meia de ofício deles, né? O jogador que, vez ou outra, ele faz a diferença. Era titular absoluto e aí teve uma queda de rendimento. Mas um jogador interessante, né? Que não se esconde, aparece para o jogo, né? Tem uma boa técnica. E aí o Luiz Fernando, que é um atacante que o Sport, inclusive, já sondou em uma oportunidade, ex-Atlético de Goiás. Jogador que ainda não engrenou muito com a camisa do Fortaleza, mas um jogador interessante. E o Meritello é mais de área, né? Aquele camisa 9. Então, assim, é aquilo que a gente falou, Osmar, mais cedo. O Fortaleza não tem esse time todo, longe disso, né? Não tem essa qualidade toda. O Sport tem plenas condições de chegar no Castelão, não vai ter um grande público. De chegar lá e conseguir um bom resultado, eu considero um empate hoje já de bom tamanho para o Sport decidir na Ilha do Retiro.
1: E aí, como você destacou, Léo, a equipe do Sport não terá hoje Carlos De Pena no seu 11 inicial e sim Iago Felipe. Você concorda com essa mudança por parte do técnico Márcio Goiano no 11 inicial do Sport?
2: Você vê o jogo do Sport contra o CRB. O Sport jogou mal. Se você chegar ao primeiro tempo, não teve um chute. Foram 4 chutes tentados pelo CRB. 3 goleiros, 3 do goleiro Thiago Couto. Uma delas ela desviou no Benevenuto e saiu o gol. Saiu o quarto. Quarto foi na falha do Couto. Eu tenho dito para vocês aqui, se vocês quiserem falar sobre ele. O Thiago Couto é um bom goleiro, mas ele está longe para chegar do Magrão, já falei isso. Se vocês olharem no gol do CRB, que demora terrível foi aquela para ele levantar. Foi impressionante. Ele tentava levantar, vou chegar. E aí Mikael chegou na frente, botou lá dentro e fez o gol. Então, bom. Couto falhou um pouquinho, tá bom. Mas vamos lá, vamos voltar o que eu estava falando do time do Sport. O time não criou nada, 1-0 do CRB. Aí veio do segundo tempo, com 15 minutos saiu o segundo gol. Jogada pela direita do Hereda, para trás, e o Danielzinho bateu no Benevenuto, voltou, ele bateu 2-0. Aí ele fez as alterações. Ele colocou o Castilho e tirou o Maia. Eu não entendi porque é que ele está machucado, não. Para mim é conversa. Mas, enfim, o Sport não conseguiu crescer. O Sport jogou muito, muito mal. O gol do Sport, se você analisar, é uma jogada do Zé Lucas, que ele mete essa bola lá na ponta direita. O Pucci chega correndo, toca para trás, Castilho ajeita e aí Perotti bota pro gol. Mas não chegou, você não via mais chance nenhuma. Foi tentada pelo time do Sport, ele não criava. Bom, eu espero que jogando contra o Fortaleza, jogando fora, ele vai jogar no erro. O Sport jogou contra o time de meninos para jogar com Fortaleza. Aí, e jogou mal. Fortaleza foi uma porcaria e o Sport foi uma porcaria também, lá no jogo. Mas agora não. Agora ele tem um time que é melhor. Eu espero que ele jogue nos erros que vão dar no Fortaleza e ele sair na velocidade para contar chegar lá na frente. Mas sem o meia é que é o problema. Porque o cara que deve... Eu não sou muito fã nem do Max e nem do De Pena. Mas sabe jogar. Então teria que ser ele, eu teria colocado ele. Mas vamos ver como vai jogar o Sport sem criação no meio de campo. Nos laterais, cara, Pucci começou muito bem, saiu, entrou Madison, foi bem pra caramba e saiu no último jogo. Vamos ver se vai Madison ou não sei se vai Pucci.

0: E na lateral de esquerda, Filipinho é um cara que, pô, fantástico. Chegou, começou bem pra caramba lá na frente, chegava na velocidade. Daqui a pouco caiu. Aí agora, voltou outra vez, lembra? Lembra o gol que ele fez, que eu falei que era, parecia aquela jogada de seleção? Tá, calcanhar, barleta na frente, ele bateu e fez o gol, enfim. Mas era uma ideia do Sport no toque do Filipinho. Mas não foi bem na última partida, dos dois laterais. Então, o que é que o Sport precisa? Que Matson e Filipinho joguem. No meio de campo, não sei se vai ser o Biel que vai sair um pouquinho mais, porque Iago, não consigo... Faça uma boa partida, viu, filho? Fala com a família, vai estar lá em Fortaleza, maravilha. Fala. Mas o meio-campo do Sport, para mim, eu espero que cresça alguma coisa. Eu espero que o Depena vai voltar no intervalo, no máximo. E aí sim, eu acredito nos dois, no Barleta e no Perotti. É onde eu não entendo o que Cleison está fazendo. Eu colocaria Cacilho, Barleta e Perotti. Poderiam fazer. Podem ser opção de gols para o Sport. Mas espero que o meio-campo consiga fazer esse time puxar na velocidade para tentar passar a equipe do Fortaleza. Mas eu espero que o Sport consiga um bom jogo durante a partida e que. Porque o Fortaleza, quando a gente vê o Maílton e o Mucuri, são os dois laterais. Você pegar os meio-campo, Pierre. E a Rayan e Pochettino, que é antigo. E lá na frente ele tem o Militello e Luiz Fernando. Mas não são esses times bons do Fortaleza, não. Se o Sport souber trabalhar no time na velocidade, pode fazer do Fortaleza. Pelo menos, Osmar, espero que ele volte, pelo menos como empate. Para jogar na Ilha do Retiro. É o que eu espero. E eu espero que o Sport consiga.
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3: Principal rival, o Ceará, no último fim de semana. Como é que seria, o que seria importante, aliás, o que a derrota poderia trazer de prejuízo para o Fortaleza, pensando nessa partida de daqui a pouco pela Copa do Nordeste diante da equipe do Sport. Vamos ouvi-lo.
4: Não afeta nada. Os jogadores, eles sabem muito bem aquilo que a gente precisa para a nossa temporada. Todos sabem que o objetivo principal do Fortaleza é subir para a Série A. A gente segue trabalhando, sabe da importância do jogo de quarta-feira, um jogo de semifinal, um jogo de 180 minutos. Temos que ter inteligência. Relembrando aqui todos os nossos jogos de mata-mata esse ano, até então, nós tivemos êxito. Então é continuar com essa nossa confiança, todos sabem aquilo que tem que ser feito e seguir trabalhando para a gente conseguir fazer um bom jogo e ter mais uma sequência positiva.
5: Oi, Stefano. Boa noite. Fernanda Alves, do Sistema Verdes Mares. Essa derrota chega também num momento onde o Fortaleza vinha de uma sequência muito positiva, a segunda maior do ano sem perder, que eram 10 jogos. Aí, com essa derrota também, pensando no jogo contra a Copa do Nordeste, na Copa do Nordeste, na realidade, você já falou um pouco, a gente quer entender como é que fica a questão da logística, já que são poucos dias para preparação, e também como isso não mexer no anímico de um grupo que vinha em um processo de muita positividade dentro de campo.
4: Bom, no estado anímico não vai mexer nada, são jogadores profissionais, eles sabem que cada jogo é uma guerra, sabe aquilo que precisa ser feito, e em questão da logística, o nosso jogo é em casa, nós temos esse primeiro jogo em casa, o segundo final de semana em casa, só na outra semana nós vamos para Recife, e a gente segue trabalhando, precisando corrigir aquilo que precisa ser corrigido, e no próximo jogo a gente conseguir mostrar a nossa força, com o apoio da nossa torcida em casa, que nós vamos fazer um grande jogo.
3: Aí o Stefano Di Gian, que é auxiliar técnico do Fortaleza, auxiliar técnico do Thiago Carpini, falando, né, sobre a perspectiva, né, e a preparação, como foi para essa partida de daqui a pouco diante do Sport. Do outro lado, vamos ouvir o Felipinho, que é titular absoluto lá da lateral esquerda do Sport, fala também sobre...

0: a preparação do Sport depois do tropeço dentro de casa para o CRB pela Série B do Campeonato Brasileiro, visando o compromisso de daqui a pouco no Castelão. Vamos ouvi-lo.
1: Felipinho, mais uma decisão na Copa do Nordeste. Conta como foi a preparação e o clima de foco, união e empenho da equipe para esse próximo jogo.
2: A gente vem muito focado nesse jogo, né? A gente sabe a importância que é esse jogo para a nossa equipe. A gente vem se preparando muito bem. A gente está bastante focado, né, nessa competição. A gente quer muito esse objetivo, que é o título. A gente sabe da dificuldade que a gente vai encontrar lá no Castelão, na casa do adversário, mas a gente sabe da total capacidade que a gente tem. A gente precisa botar nossa força, se unir cada vez mais, procurar a vitória a todo momento. Então a gente vem se preparando muito bem na semana. Claro que é um tempo muito curto, né, para a gente se preparar para uma decisão dessa, mas a gente está bastante focado, a gente sabe da capacidade que a gente tem para a gente buscar essa vitória lá na casa do adversário.
1: Felipe, no jogo passado, nas quartas de final, você definiu para o Sport a vaga da semifinal com aquela falta milimétrica, né? E com um golaço desse, acredito que cresce ainda mais a sua confiança para essa sequência, para mais uma etapa decisiva na competição, né?
2: Eu fico muito feliz, né, de estar fazendo ali o gol ali da classificação, né? Eu sempre dou mérito à nossa equipe também, né? Não só quem faz o gol, mas toda a nossa equipe. Fico muito feliz, né, de estar ajudando a minha equipe ali com esse gol. Aumentou sim minha confiança, porque eu estou um cara mais confiante de estar podendo ajudar a minha equipe todo nesses momentos. É sempre bom. Então, eu procuro estar sempre focado para a gente fazer uma grande partida, que isso que importa, ajudar a minha equipe aí.
0: Aí a palavra do lateral esquerdo, Felipinho, em entrevista que foi concedida à assessoria de imprensa do Sport, falando sobre a partida de daqui a pouco diante do Fortaleza, a importância desse primeiro compromisso para tentar trazer um bom resultado para o jogo da volta na Ilha do Retiro. Como falamos anteriormente, o Sport tem um tabu a ser quebrado. Nunca venceu o Fortaleza pela Copa do Nordeste, jogando fora de casa. A última vitória do Sport foi em 1986, jogando no estado do Ceará, mas a última vitória diante do Fortaleza, a última vitória contra o Fortaleza foi há 5 anos, em 2021, durante aquele período da pandemia, né, que o Sport, estávamos atravessando a pandemia, e o Sport, na Ilha do Retiro, venceu o Fortaleza por 1-0, com gol naquela época, foi marcado pelo Thiago Neves. Então há um bom tempo que o Sport não sabe o que é vencer a equipe do Fortaleza, na expectativa, né, de trazer um bom resultado hoje na partida no Castelão. Osmar.
3: Agora são 8 horas e 53 minutos e todos os detalhes da emoção do primeiro compromisso semifinal da Copa do Nordeste. Você confere aqui agora no Som do Futebol Globo CBN com ele, o Camisa 10.
4: Eri Santos.
5: Pronto, torcedor, pronto, amigo, amiga. Tudo bem com você também? Bem-vindo, bem-vinda. 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
5: Copa do Nordeste 2026. O rubro-negro vai tentar hoje dar o primeiro passo para chegar à final da temporada 2026. O time de craques abraça você, torcedor, espalhado em todo o planeta, curtindo o time de craques do melhor som do rádio esportivo. É a CBN Recife, é a CBN Caruaru, emissoras do Grupo Asa Branca. Abraçando você, torcedor, que acompanha a gente em todas as plataformas. Abraçando você que está acompanhando através da 105.7 CBN Recife, 89.9 CBN Caruaru, editora do Grupo Asa Branca. Alô você, curtindo também através de nossas páginas digitais, páginas oficiais do Grupo Asa Branca, cbnrecife.com, cbncaruaru.com. 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Obrigado, torcedor, obrigado a você, curtindo e participando com o time de craques.

0: Copa do Nordeste. É vaga para a final na temporada 2026. É a busca de mais um título para o Leão da Praça da Bandeira. Você vai curtir com o timaço de time de craques do Futebol Globo CBN. A gente cumprimenta você, torcedor, também, que está curtindo a gente através da nossa página no YouTube, deixando o seu like, deixando o seu comentário, se inscrevendo, se juntando ao time de craques para viver a emoção do nosso futebol. Bem-vindo, bem-vinda, torcedor. Nesse momento, Esporte Fortaleza perfilado.
1: As equipes que estão perfiladas no gramado, agora são 8 horas e 56 minutos, faltando poucos detalhes para começar a partida na Arena Castelão. Mais algum detalhe para destacar, Ricardo, sobre esse confronto do tricolor do PC contra o Leão da Ilha?
2: Olha, as equipes voltam a se enfrentar 20 dias após o último encontro, que foi exatamente no Castelão, na última rodada da primeira fase da Copa do Nordeste. O Sport optou por jogar com a equipe mesclada, o Fortaleza também. Sport estava segurando o empate até os minutos finais e o Fortaleza conseguiu, nos acréscimos, construir a vitória para avançar de fase na competição. Hoje, as equipes vão com força máxima. Pelo lado do Sport, o técnico Márcio Goiano vai ter uma equipe um pouco mais reforçada na marcação para tentar corrigir os erros apresentados nesse quesito na partida passada pela Série B, quando foi derrotado dentro de casa para a equipe alagoana do CRB. Pelo lado do Fortaleza, o técnico Thiago Carpini também tem força máxima, tem retorno de atletas importantes e quer fazer dentro de casa o seu dever para levar a vantagem para o jogo da volta aqui na capital pernambucana na próxima quarta-feira na Ilha do Retiro.
1: Agora são 8 horas e 57 minutos. Daqui a pouco o Eri Santos vai aparecer para destacar todas as emoções desse compromisso importante. Semifinal da Copa do Nordeste, as equipes já apareceram no gramado, o hino nacional brasileiro já foi tocado na Arena Castelão.
3: Osmar, eu tava vendo aqui a questão, o currículo, a bagagem do árbitro na temporada. Esse árbitro apitou, inclusive, aquele jogo do ABC 0 Sport 1 pela Copa do Nordeste. Ele vem de uma sequência de jogos bem menos pesados que esse de hoje. Né? Apitou o Brasiliense e Aparecidense, Ferroviário e Retrô, esse ABC Sport, Atlético Goianiense e Primavera, Jacuipense e Bahia de Feira. Então, esse é o jogo pesado desse árbitro no ano, pelo que eu puxei o histórico dele mais recente das partidas.
1: É agora 8 horas e 58 minutos, enquanto ao VAR, Thiago Silva.
4: Muito bem. Ok, Osmar. Vamos lá, então. Agora sim, já reconectado, já com você, torcedor, tudo certinho, tudo 100%. Nesse momento, novo estádio Castelão sendo tirado ali. O torce para ver quem vai começar essa partida nessa decisão de vaga para chegar à final da Copa do Nordeste na temporada 2026. Sport contra a equipe do Fortaleza. Fortaleza, Sport é Copa do Nordeste. Um abraço a você, Léo Medrado. Agora que vai começar o jogo, o empate está de bom tamanho, Léo. Um abraço, boa noite para você.
5: Um abraço para você, bom trabalho. Eu tô preocupado sem o três volantes. Eu queria que o Sport jogasse com o Pena. Eu preferia que ele estivesse jogando. Mas o ataque. Está faltando o Castilho, que é outro jogador que pode chegar na frente do Cleison. Mas tem lá o Perotti e tem Barleta. Vamos ver. E os dois laterais, espero que eles saiam para o jogo, tanto o Batson como o Filipinho. Vamos esperar. O Sport tem dois. Esse ano do Márcio Goiano. Tem dois jogos que ele foi ruim para mim. Duas partidas ruins. Com o Márcio. O jogo com o Fortaleza. Jogou com um time pequeno. Jogou com um time reserva. E esse jogo contra o CRB. Vamos ver. Com esse time, com Barleta, com Perotti. Vamos ver se o Biel sai um pouquinho mais. E com o Madison e Filipinho. Pode ser que o Sport possa chegar a alguma coisa no primeiro tempo.